0: enfrentam guerra. Oramos no precioso nome de Jesus. Eu, Suzy Peck, considero uma honra orar com você.
1: Obrigada por orar conosco. 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

0: Olá, aqui quem fala é Samuel Matos, apresentando mais um História das Missões. Hoje, Eurico Alfredo Nelson, conhecido como o Apóstolo da Amazônia. Ele foi um missionário pioneiro da denominação batista no Brasil, especialmente nas regiões Norte e Nordeste. Sua trajetória destaca-se por marcos importantes na expansão do trabalho missionário, principalmente na região norte do Brasil. Nelson originalmente era Eric Alfred Nilsson. Ele nasceu em Örebro, na Suécia. Sua infância naquele país foi curta, pois, quando completou 7 anos de idade, sua família emigrou para os Estados Unidos, estabelecendo-se no estado do Kansas. Cresceu trabalhando no campo e cuidando de gado. Embora frequentasse a escola primária, não completou o curso formal, compensando essa falta com uma leitura voraz de qualquer material impresso que encontrava. Com 22 anos buscando aventura, ele se mudou para o Texas, onde trabalhou como cowboy, ou vaqueiro. Durante este período, ele se afastou da convivência na comunidade que frequentava e viveu o que os biógrafos descrevem como uma vida mundana nas planícies do oeste americano. 5 anos depois, aceitou um convite de seu pai, retornando para casa e, durante uma semana, participou de reuniões especiais na igreja local. Ele se reconciliou com sua fé. O impacto ocorrido em sua vida naquelas reuniões foi tão grande que logo iniciou voluntariamente um trabalho de visitas a comunidades de imigrantes suecos para compartilhar a palavra que o transformara. Diante de outros missionários da época que possuíam longas formações acadêmicas, Eurico Nelsson preferiu a auto-instrução e a dedicação ao estudo das escrituras. Empenhava-se todos os dias nesta missão, até que em certa ocasião, após ler uma carta de William Bigby, missionário no Brasil, publicada em um jornal sueco, sentiu fortemente um chamado para visitar o Brasil. Apesar de ter tentado buscar educação formal adicional para se preparar, ele enfrentou decepções e dificuldades financeiras. Decidido a seguir sua vocação, ele partiu para o Brasil aos 29 anos, sem sustento financeiro, trabalhando inicialmente como colportor, vendedor de livros, no estado do Pará. 2 anos depois, ele seria formalmente nomeado missionário pela Junta Missionária de Richmond, nos Estados Unidos.
1: História das Missões.
0: O Barco Búfalo é um dos capítulos mais fascinantes da vida de Eurico Nelsson, pois simbolizava a adaptação do ex-cowboy à realidade da selva amazônica. Eurico pensava que a única forma de alcançar as populações ribeirinhas era pela água. Ele decidiu aplicar seus conhecimentos práticos para construir a sua própria embarcação. Batizou o barco com o nome de Búfalo. Era uma forma de unir o seu passado no Texas com sua missão no Amazonas. O projeto do barco não apresentava grande conforto, mas era um pequeno vapor robusto, projetado para navegar em águas rasas e entrar em furos, pequenas vias alagadas no meio da floresta, onde as embarcações maiores não conseguiam chegar. Grande parte dos recursos para a construção veio de economias do próprio Nelsson e de doações das comunidades dos Estados Unidos. Nelsson se casaria com Ida Lundberg. Ela veio para o Brasil 2 anos depois. O barco servia como casa para o casal, igreja e meio de transporte. A bordo do Búfalo, Eurico Nelsson transportava bíblias e folhetos. O barco estava sempre carregado de literatura que ele distribuía ou vendia a preços módicos. O barco levava também medicamentos básicos para tratar ribeirinhos que sofriam de malária e outras doenças tropicais. Ele era a base para fundar pequenas congregações ao longo das margens do rio Amazonas, Solimões e Rio Negro. Nelson muitas vezes pilotava o barco sozinho ou com apenas um ajudante, enfrentando tempestades amazônicas e o risco constante de encalhar em bancos de areia. Com o Búfalo e outros barcos menores, ele chegou a viajar até Iquitos, no Peru, uma jornada de milhares de quilômetros. Embora ele não tenha ficado mais do que 27 dias ali, sua viagem teve dois impactos importantes. Esta viagem serviu como mapeamento missionário. Eurico provou que era possível navegar de Belém, passando por Manaus, até Iquitos, no Peru, de forma independente. Por onde passava enquanto subia o rio em direção ao Peru, ele realizava paradas em comunidades ribeirinhas para pregar, batizando os que aceitavam o Evangelho diretamente nas águas do rio Amazonas. Essa viagem a Iquitos consolidou seu título de Apóstolo da Amazônia, pois demonstrou sua disposição em enfrentar quilômetros de rio, perigos, tempestades e doenças tropicais, sem contar com a precariedade das embarcações para alcançar os pontos mais remotos da bacia amazônica e levar o Evangelho aos perdidos.
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0: O Búfalo inspirou as gerações seguintes a utilizarem as lanchas missionárias como ferramenta padrão de trabalho. Até hoje, muitas denominações da região utilizam barcos modernos que seguem o conceito pioneiro estabelecido por Eurico Nelson. Eurico foi o fundador da primeira Igreja Batista do Pará e da primeira Igreja Batista de Manaus, em 1900. Em 1908, Eurico Nelson organizou a primeira Igreja Batista de Castanhal, no Pará. Há registros de que ele realizou batismos no estado do Piauí, Maranhão e Ceará. O ano de 1908 também marcou a fundação da União Feminina Missionária Batista do Brasil e do Seminário Teológico Batista do Sul do Brasil. Eurico Alfred Nelson faleceu em Manaus em 1939, aos 76 anos de idade. As circunstâncias de sua morte refletem a dedicação que ele manteve até o fim da sua vida. Embora já estivesse em idade de aposentadoria, Nelson não havia parado de trabalhar. Ele continuou a servir a causa do seu Senhor por quase 50 anos.
1: História das Missões.
0: Eurico Nelson passou a ser uma figura lendária na região. Ele deixou para trás, além das congregações que ajudou a fundar, uma rede de evangelização fluvial que utilizava barcos para alcançar populações que o Estado e outras organizações muitas vezes ignoravam que existisse. Após a sua morte, seu filho Iron Nelson continuou a preservar os documentos e a história do pai, garantindo que os registros de suas viagens missionárias em barcos não fossem esquecidas. E assim conhecemos a vida e obra de Eurico Alfred Nelson, ou Eurico Nelson. Com produção e locução de Samuel Matos, esse foi mais um História das Missões. Direção, André Castilho. Se quiser entrar em contato, utilize o e-mail rtm@rtmbrasil.org.br. Um abraço e até o próximo
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0: Na semana passada começamos a estudar sobre a letra da canção cristã. E naquele programa nós abordamos o fato de que a letra precisa ter um objetivo. O compositor cristão, ele precisa saber muito bem, antes mesmo de começar a sua composição, ele precisa saber aonde deseja chegar, que mensagem ele quer passar àqueles que ouvem a sua canção. Por outras palavras, percebemos que a canção cristã, ela é uma flecha que tem por objetivo um alvo. Então, toda a sua estrutura, do começo ao fim, deve caminhar para chegar nesse objetivo. Hoje, vamos abordar algumas questões técnicas, algumas questões da escrita em relação à canção cristã. Fique conosco, tenho certeza que você vai aprender muito.
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0: Se você tem acompanhado nossas conversas sobre composição cristã, tenho certeza que você já aprendeu uma coisa. Há dois lados que trabalham para a confecção de uma canção cristã. O lado do sentimento, o lado da alma, do coração, da espiritualidade, e um outro lado bem humano, bem técnico, que diz respeito à prática e conhecimento. Hoje vamos tratar de uma questão bem técnica, de uma questão bem humana, e que dá muito trabalho a compositores e poetas. Estamos falando de todo o assunto relacionado com a prosódia. Você já deve ter ouvido falar sobre prosódia. É um dos assuntos da nossa querida gramática portuguesa, que geralmente é tratado lá no final, na parte de versificação. Mas o que se trata, afinal? Trata-se da correta acentuação tônica das palavras. Escute isso. Nobel, rúbrica, austero, púdico, gratuito, recorde, ínterim, catéter, mister. Percebeu alguma coisa errada? A pronúncia de todas essas palavras está errada. Há erro de prosódia. E erro de prosódia é chamado de silabada. Como seria então a correta pronúncia, a correta acentuação dessas mesmas palavras? Seria assim: Nobel, rubrica, austero, pudico, gratuito, recorde, interim, cateter, mister. E aí você pergunta, mas Estênio, o que que isso tem a ver com composição cristã? É que mais de 90% de composições cristãs têm erro de prosódia em suas letras. Até mesmo nos hinos tradicionais mais queridos da gente, você termina encontrando lá uma silabada, o erro de prosódia. E isso prejudica a canção. Isso torna a canção feia. O erro de prosódia tem esse estranho poder de chamar a atenção para ele mesmo. Bem, eu peguei aleatoriamente algumas playlists aqui de músicas evangélicas na internet e encontrei facilmente as seguintes frases. A única certeza é que chegou ao fim. Deus vai te arrancar do fundo do poço. Vai ser difícil, sei, largar tudo por Deus. Os sonhos de Deus sempre permanecem. Posso correr sem se cansar. Sai da caverna, não precisar ter medo. De ti eu vou fazer uma grande nação. Tua presença enche este lugar. Perceba que se a gente falasse assim, seria ridículo, não é mesmo? Ora, então por que justamente na canção cristã, naquela música que a gente oferece para Deus, nós nos permitiríamos cometer esses erros grosseiros? Ora, toda obra de arte adquire seu valor por causa dos detalhes. Então os detalhes são importantes, sim. E por que as silabadas acontecem? por descuido do compositor, por falta de capricho, ou até mesmo, em último caso, por pura ignorância desse princípio tão importante na língua portuguesa. Outra razão por que isso acontece é que, de fato, é trabalhoso você fazer as palavras soarem de maneira natural, ter esse capricho para que a letra caiba perfeitamente na melodia, sem forçar nenhuma das duas. Porque a beleza da canção está justamente aí, no casamento perfeito de letra e música.
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0: E agora surge a questão mais importante: como evitar esses erros? Ora, seja natural. Pronuncie as palavras como elas devem ser pronunciadas. Caso você tenha alguma dúvida, consulte um dicionário ou até mesmo vá à internet e descubra a maneira natural de se pronunciar uma palavra. Bem, você pode até pensar, mas isso é tão óbvio? É, mas não é tão óbvio assim não, porque se fosse, não haveria um número tão grande de canções com esses erros. Veja que eu estimei esse erro em mais de 90% de canções evangélicas. Ok, essa primeira parte você entendeu. E você, ao compor uma canção, você deve colocar palavras e pronunciá-las de maneira natural. Ok, e o que mais? E aqui então a gente entra num campo difícil de ensinar apenas através do áudio. Mas vamos tentar passar alguma coisa. A letra de uma canção é feita de estrofes e, às vezes, feita de estrofes e o coro, o refrão. Ao olhar uma estrofe, você percebe que ela tem um determinado número de linhas, que são os versos dessa estrofe. Então, há estrofes com 4 versos, com 6, com 8, até com 12. E você já percebeu que esses versos contidos num hino, numa canção cristã ou mesmo na poesia, você já percebeu que esses versos combinam entre si e apresentam um ritmo, uma cadência, uma mesma forma de pronunciá-los? Esse fenômeno é conhecido como o ritmo do poema. Sim, frases poéticas têm ritmo. Frases poéticas têm canção. Escute como cantam esses versos. Minha terra tem palmeiras onde canta o sabiá. As aves que aqui gorjeiam não gorjeiam como lá. E essa outra? Batatinha, quando nasce, esparrama pelo chão. Guarda o papai no bolso e mamãe no coração. E mais essa? Depois que Cristo me salvou, em céu o mundo se tornou. Até no meio do sofrer, eu tenho paz no meu viver. O que esses textos têm em comum? Sim, você deve ter percebido a rima, mas eu quero chamar sua atenção para o ritmo deles. Em poesia, nós contamos o número de sílabas de um verso, chegando até a última sílaba tônica dele, ignorando tudo que vier depois. Então, se a gente contar minha terra tem palmeiras, você vai só até o mei, que é a última tônica do verso. Teremos então 7 sílabas e os outros versos terão 7 sílabas também. Todo a estrofe será de 7 sílabas. Ouça, batatinha quando na Se a gente conta só até o na, que é a última tônica do verso, nós temos também 7 sílabas e o resto do poeminha terá 7 sílabas em cada verso. Ouça o hino. Depois que Cristo me salvou, temos aqui 8 sílabas, a oitava terminando exatamente no final da última palavra, salvou. Então ela entra. Os outros versos dessa estrofe e também do refrão dessa música terão 8 sílabas. Eu acabei de repartir com você um dos maiores segredos para a composição de uma boa letra, de uma boa poesia.
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0: É bom que nunca nos esqueçamos do porquê devemos ser tão cuidadosos, do porquê levar tão a sério esses pequenos detalhes. Eu vou lhe confessar uma coisa. Quando eu ouço uma música popular que tem uma boa letra, uma letra inteligente, uma letra bem construída, uma letra que tem uma boa rima, uma boa métrica, eu fico assim pensando, puxa vida, eu devo fazer letras melhores ainda, porque o meu Cristo é digno. E é por isso que a gente deve se esforçar, porque Cristo é digno do nosso melhor. A Ele, de quem vem todos os dons e talentos, a glória para sempre.
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6: 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Transmundial e a Hora de Brasília, 21 horas e 29 minutos.
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8: Olá, eu sou Luana França e está começando mais um programa Entrevista. E hoje vamos dar continuidade à série de episódios FEFIC 2026, a Biblioteca das Histórias Não Contadas. Vamos continuar falando com Gabriela Campos. Seja bem-vinda novamente.
9: Muito obrigada, é um prazer estar aqui.
8: Prazer é todo nosso. Para continuar falando sobre a sua obra, no primeiro episódio, nossa convidada falou sobre sua trajetória na escrita e os bastidores da vida de uma escritora. Hoje vamos conhecer mais sobre suas obras. Gabriela, vamos começar. Como surgiu a ideia de criar uma biblioteca infinita, né? Cheia de habilidade, por personagens, que conta essas histórias que não tem resposta, né? Realmente. Como acabam essas histórias não contadas?
9: Ah, a ideia surgiu, assim, da minha própria crise existencial, né? Então, essa biblioteca cheia de personagens inacabados, cheia de histórias incompletas, veio da minha própria cabeça, porque eu me sentia assim, eu começava a escrever uma história e eu não conseguia terminar, então eu me sentia assim, cheia, carregando o tempo todo todas essas histórias não contadas, todas essas histórias incompletas e sem conseguir dar vazão nela, sempre só adicionando mais personagens na minha cabeça, mas sem que eles tivessem seu fim, sem que eles conseguissem voltar para suas histórias, tivessem seus arcos finalizados. Então, veio desse momento de crise, de bloqueio criativo muito forte, de crise de vida, de tudo, assim, sabe? Então, eu estava num momento muito confuso, às 2 da manhã, tentando escrever no meu quarto, quando eu pensei, comecei a fazer uma piada comigo mesma, sabe? Não era nem com a intenção de publicar nem nada, mas eu comecei a digitar sobre esse lugar para onde todas essas histórias que eu começava a escrever e não terminava iam, para esse limbo, e como que eram esses personagens presos ali dentro.
8: Que demais. Agora, a protagonista, ela descobre que sua história foi abandonada pela autora. O que essa premissa simboliza para você na vida real?
9: Eu acho que veio desse momento bem literal de realmente estar abandonando as histórias. Então, veio literalmente desse lugar de não sei para onde estou indo e não consigo finalizar um projeto e me sentindo tanto autora quanto a protagonista, né, que teve a sua história abandonada, porque eu me sentia também sempre interrompendo as histórias da minha vida, os arcos da minha vida, sem que eu finalizasse, sempre desistindo dos projetos, desistindo das ideias, dos relacionamentos com as pessoas. Então, eu me coloquei muito, tanto como a autora quanto a protagonista nessa primeira escrita, de realmente tentar ser o mais genuína ali possível e deixa eu escrever o meu problema aqui, deixa eu tentar achar essa solução através dessa história. Então, veio desse lugar muito literal, sabe?
8: Entendo. O livro, ele levanta uma questão muito fascinante sobre decide, né, o destino das histórias. A gente vai fazer um paralelo agora com a nossa vida pessoal. Muitas das vezes, em alguma fase da nossa vida, a gente não finaliza algo. E a gente, lendo o seu livro, a gente faz essa autorreflexão. O que eu poderia ter conquistado? Onde eu poderia ter chegado? O que eu deixei para trás por não ter terminado algo? É claro, fazendo um paralelo com a história, e a gente fica com essa reflexão. No seu caso, sobre os seus personagens, mas sobre a vida toda, todas as nossas decisões. Você também sente isso? Você fez essa autorreflexão sobre as decisões que você não tomou, sobre o que você já parou de fazer, que não concluiu?
9: Muito, muito. Não só na escrita, como em outras áreas da vida. Foi bem essa o ponto de partida da história, dessa frustração que a gente sente, às vezes, de decisões que a gente tomou, decisões que a gente não tomou, de coisas que a gente queria ter começado e coisas que a gente queria ter concluído. Eu acho que a gente é cercado dessas decisões, né? Cercado desses momentos em que a gente decidiu algo e se arrependeu, ou não decidiu e se arrependeu. E o livro veio bem desse lugar e buscando a resposta para isso, porque essas coisas a gente não consegue, literalmente voltar atrás, né? A gente não consegue desfazer essas decisões. Mas eu entender e eu tentar transmitir através dessa história o que que a gente pode fazer agora. A partir disso, com essas decisões tomadas ou não tomadas, né? O que que a gente pode construir em cima disso? Como fazer esse caminho de volta ou como seguir em frente, né?
8: Com certeza. E esses temas, como identidade, pertencimento e propósito, eles estão ali presentes ao longo da obra. Qual deles mais falou ao seu coração enquanto escrevia?
9: Com certeza, muito sobre identidade e propósito, né? Então, a protagonista, sem saber direito quem ela é, a protagonista muito confusa em qual é o papel dela fora do papel dela na própria história. Então ali ela já não é mais quem ela é no mundo dela, ela é uma pessoa que não tem o cargo dela, ou que não tem os amigos dela, ela está cercada ali sem aquilo que ela acreditava que fazia ela ser ela, e isso reflete a crise da própria autora, né, que também não sabe o que fazer, ou como escrever, ou como terminar essa história. Então, eu acho que muito da história é sobre a identidade e o propósito. O que fazer quando tudo que eu acho que eu sei sobre mim é passageiro? Quando todas as coisas que eu achava que me definiam não realmente definem, né? Quando tira de mim o que eu faço, a minha função, minha profissão, aquilo que eu sempre acreditei, que aquilo que fazia eu ser eu. Quem que sou eu sem essas coisas que eu faço, né? Sem as coisas ao meu redor, sem o que as pessoas ao meu redor pensam de mim. Então eu acho que quando os personagens entram na biblioteca, muito disso é tirado deles e eles estão desnudados mesmo daquilo que eles acreditavam sobre si mesmo. E eu acho que é muito assim que a própria autora se sentia. É pelo menos como eu me sinto e me sentia na época, dessa reflexão de o que que eu faço quando eu não estou fazendo nada, né? Quem eu sou quando eu não estou agindo? Qual é a minha verdadeira identidade? Qual que é o meu propósito, né? Não só esse propósito terreno, que é passageiro, mas qual que é o meu real propósito?
8: Com certeza. Agora, a fantasia, ela costuma ser vista como entretenimento, mas seu livro traz reflexões profundas sobre existência e significado. Como você equilibra aventura, filosofia na narrativa?
9: Eu acho que foi de forma natural e ao mesmo tempo pensando que um complementa o outro, né? Então a aventura ela fica sem propósito em a parte mais reflexiva nessa história, e só a reflexão ela também precisa daquele motor que faz os acontecimentos mudarem, que faz os passos serem dados. Então um complementa o outro como duas pernas, sabe? Então num passo que é tomado, numa decisão que é tomada, num momento de clímax ali, algo também de dentro do interior dos personagens, ou da protagonista, também é desvendado, que leva uma reflexão, que leva uma decisão, que traz outra consequência. Então, foi um equilíbrio pensando que os dois são necessários para se movimentar uma história, para se chegar de ponto A a ponto B de uma história, né?
8: Com certeza. Agora, há uma mensagem de esperança para aqueles que se sentem esquecidos, interrompidos ou vivendo um capítulo difícil da vida. Qual é essa mensagem, Gabriela?
9: Que o nosso autor não é falho, né? Então, diferente da autora da Biblioteca das Histórias Não Contadas, nós temos um autor que ele não é falho e que ele não abandona suas histórias nunca, ou jamais se esquece dos seus personagens. E eu acho que isso é um lembrete que a gente deve ter. A gente não tem um autor falho como o do livro, a gente tem um autor perfeito que tem uma história para cada um de nós a ser contada.
8: Com certeza. E fica aqui o espaço para você falar um pouco sobre qual a mensagem central, assim, que você deseja que as pessoas levem. É da conquista, da superação desse obstáculo, é de voltar para a vida, a pessoa que está imersa ao mundo, aos seus pensamentos, né, estão ali vivendo algo que não, de fato, não é real e precisam ser lembradas, não pelas pessoas que estão à sua volta, primeiramente, mas por Deus, pelo Espírito Santo agindo nas suas vidas, que elas estão sendo, sim, observadas o tempo todo, porque o Criador tem algo muito, mas muito maravilhoso para essas pessoas.
9: Eu acho que a mensagem central é: deixe que a chama dourada te consuma, né? Então essa é a principal mensagem do livro, deixar que o Senhor consuma completamente os nossos sonhos, os nossos desejos, as nossas ambições, porque os desejos e sonhos dele para nós são muito maiores e muito melhores. Então deixar que essa chama consuma tudo aquilo que é passageiro e tudo aquilo que a gente pensa que é um ótimo plano e tudo aquilo que a gente pensa que é uma ótima história, deixar que isso seja queimado e levado para que no lugar a gente viva e sonhe os sonhos do Senhor para a gente.
8: Com certeza. Agora conta tudo para a gente. Quais são as suas expectativas para a FEFIC 2026?
9: Eu mal posso esperar. Eu tenho vivido nos últimos anos várias facetas da FEFIC, então eu fui uma vez como autora independente, fui uma vez e ajudei ali na mídia, eu tô indo agora como autora publicada e quero muito aproveitar a feira, e eu nunca sei o que esperar da FEFIC seguinte, então eu tô muito animada, eu tô muito ansiosa.

0: completa, não só com livros, mas com os autores, com os outros leitores, porque somos nós, somos as pessoas, os escritores, os leitores que fazem esse ambiente, né? São as conexões. Então, é um momento fantástico, assim.
1: Ah, já estamos ansiosos para esse dia. Eu quero agradecer imensamente a sua disponibilidade aqui no programa Entrevista. Muito, mas muito obrigada, Gabriela.
0: Eu que agradeço pelo convite. Muito obrigada.
1: Perfeito. E o programa de hoje teve produção e apresentação de Luana França e na mesa de som, Pedro Campos. Até o próximo Entrevista.
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3: Hoje é dia 11 de julho e o tema é Vivo para Sempre. Senhor Jesus, a sua ressurreição dos mortos resultou em muitas novas criações em Cristo. O que aconteceu com o Senhor também aconteceu conosco. Como resultado, fui crucificado com Cristo, sepultado com Cristo e ressuscitado com Cristo. Ao receber o Senhor, tenho uma nova vida em Cristo. Estou vivo para sempre. Aleluia! 1 Coríntios 15, 3 e 4. Eu sou Pedro Campos e é um prazer orar com você.
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1: Olá, meu amigo e minha amiga. Tudo bem com você? Estamos com mais um programa apresentando princípios poderosos da Palavra de Deus para transformar sua vida financeira. No programa passado, eu falei sobre os cuidados que devemos ter quando Deus coloca grande quantia financeira para administrarmos. Talvez esse seja o sonho de grande parte das pessoas, mas será que você está preparado para administrar uma grande riqueza? E eu falei sobre isso porque foram orientações que Deus deu aos reis de Israel, ou aqueles que seriam reis de Israel, né? Porque certamente esses reis teriam grandes somas financeiras para administrar. Agora, logo em seguida, eu vi aqui no livro de Deuteronômio algumas orientações bem específicas e que eu quero compartilhar com você. Ouça bem o que diz aqui. Diz assim: quando subir ao trono do seu reino, mandará fazer um rolo, uma cópia da lei, que está aos cuidados dos sacerdotes levitas para o seu próprio uso. Trará sempre essa cópia consigo e terá que lê-la todos os dias da sua vida, para que aprenda a temer o Senhor, o seu Deus, e a cumprir fielmente todas as palavras desta lei e todos os seus decretos. Isso fará com que ele não se considere superior aos seus irmãos israelitas e a não se desviar da lei nem para a direita nem para a esquerda. Assim prolongará o seu reinado sobre Israel, bem como o de seus descendentes. Está lá em Deuteronômio 17, versos 18 a 20. Olha que orientação fantástica que Deus está dando aos reis. E o melhor de tudo, ela não vale apenas para os reis. Vale para qualquer pessoa que queira fazer a coisa certa. Vale para qualquer pessoa que deseja administrar com excelência o seu dinheiro. Você consegue perceber aqui que o antídoto contra a má administração do dinheiro é a palavra de Deus? O rei deveria ter uma cópia da lei e teria que ler a lei todos os dias. Você percebeu essa orientação? Não uma vez por semana ou por mês, mas sim todos os dias. E veja que o objetivo dessa leitura não era apenas fazer um ritual, mas fazer com que o rei aprenda cada orientação da palavra de Deus.
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0: financeiro. Você está lendo a palavra? Você está aprendendo cada princípio de orientação financeira da palavra de Deus? Eu espero que sim. Espero que a Bíblia seja o seu manual de orientação para administrar com excelência o seu dinheiro. Veja que fazendo isso, ou seja, observando os princípios da palavra de Deus, o rei não se consideraria superior aos outros israelitas, seja por estar em posição de autoridade ou mesmo possuir grande riqueza material. E você sabe o quanto o dinheiro tenta nos tornar arrogantes e orgulhosos. Imagine-se agora uma pessoa rica. Você seria uma pessoa humilde apesar de sua riqueza? Eis aí um grande desafio. Talvez até mesmo a razão pela qual Deus tem limitado suas posses materiais. Não é fácil ter muito dinheiro e continuar uma pessoa humilde. Talvez por essa razão Salomão tenha dito que o rico domina sobre o pobre. Está lá em Provérbios 22:7. Mas quando a pessoa está firmada na palavra de Deus, suas atitudes são completamente diferentes.
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0: Então vamos lá. Que lições você poderia tirar desse texto direcionado aos reis de Israel? Entenda agora mesmo que é através dos princípios da palavra de Deus e você poderá exercer uma administração financeira aprovada por Deus. Cheque agora mesmo as intenções mais profundas do seu coração. Por que você quer mais dinheiro? Você está pensando em como agradar a Deus ou a si próprio? Você tem investido seu tempo para aprender mais sobre os princípios financeiros da palavra de Deus? Faça isso já! E olha, obrigado por estar comigo mais uma vez no programa Finanças em Ação. Princípios poderosos da palavra de Deus para transformar sua vida financeira. Um grande abraço do seu amigo Paulo de Tarso e nos falamos no próximo programa.
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1: Fernandinho e Paula Santos cantando Como Eu Te Amo.

0: Como Eu Te Amo, cantaram Fernandinho e Paula Santos. 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

0: 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Transmundial e a Hora de Brasília, 21h59.
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3: Olá, seja bem-vindo ao Missão Notícia desta semana. Eu sou Lucas Meloni, produtor e apresentador deste programa que, você sabe, embarca nas novidades e nas principais temáticas do meio missionário brasileiro e mundial. No Missão Notícia de hoje, nós conversamos com a Mônica Freitas. Ela é coordenadora do Departamento de Acessibilidade da Associação de Missões Transculturais Brasileiras, a AMTB, da qual a RTM Brasil faz parte, e ela vai nos falar sobre o Encontro de Surdos em Missão, que chega à segunda edição e vai acontecer nos dias 21 e 22 de agosto na Conexão Primeira, que é a primeira igreja batista de Santo André, no Grande ABC. Mônica, seja muito bem-vinda aqui ao Missão Notícia.
4: Olá, muito obrigado. Eu quero dizer a todos os ouvintes da rádio que eu estou muito feliz de poder estar participando hoje nesse programa e poder falar de uma coisa que o Senhor tem me dado a oportunidade de servir em sua missão. Que Deus abençoe a todos que estiverem ouvindo essa entrevista, que Deus impacte corações, que ministérios de surdos possam surgir através dessa entrevista.
3: Muito bem, Mônica, para a gente começar aqui a nossa conversa, eu gostaria que você contextualizasse para a gente qual é a realidade da comunidade surda no Brasil e no mundo em relação ao acesso ao evangelho.
4: Então, hoje no Brasil nós temos em torno de 10 milhões de surdos. Desses surdos eu estou juntando surdos de surdez severa, profunda, né? Que não ouvem nada, surdos bilaterais, né? E temos surdos com alguma perda auditiva moderada e temos pessoas surdas com perdas leves. Temos 10 milhões de surdos aqui no Brasil e, de acordo com pesquisas que foram feitas através de missiólogos e também da rede de pesquisas, né, do censo do IBGE e também da MTB, menos de 2% dos surdos no Brasil se declaram cristãos. Em torno de 430 milhões de surdos no mundo, e na maioria, ou pode-se só afirmar que na maioria, né, de todos os países, os surdos fazem parte dos segmentos menos evangelizados em seus países. E uma curiosidade, Lucas, é que eu tive a oportunidade de falar no CBM, em um momento lá na plenária, é que os surdos, uma curiosidade que o Senhor despertou no meu coração, né? Os surdos, ele é um dos segmentos menos evangelizados em nosso país, mas ele é o único segmento que está entre os demais segmentos menos evangelizados no Brasil e no mundo. Como, por exemplo, nós temos indígenas surdos, quilombolas surdos, sertanejos surdos, hindus surdos, muçulmanos surdos e assim por diante. Então, o desafio é muito grande e, às vezes, a pessoa vai para o campo, eu vou trabalhar com ribeirinhos, mas ela vai chegar lá, ela vai se deparar com um surdo. Trabalhar com quilombola, ela vai chegar lá e vai se deparar com um surdo e assim por diante.
3: Muito bem, só para contextualizar o ouvinte aqui do Missão Notícia, a Mônica citou o CBM. O CBM é o Congresso Brasileiro de Missões um evento que acontece periodicamente, promovido pela MTB e que busca sempre discutir aí quais têm sido os avanços e quais são os desafios missionários pelo Brasil e pelo mundo. Mônica, o tema desse encontro fala sobre surdos vocacionados para a missão. Como tem sido esse despertar aí dentro da própria comunidade surda para liderar a evangelização, desse público?
4: Então, Lucas, o tema do congresso, né, foi o nome que nós colocamos. A gente vai trabalhar como surdos vocacionados, mas o tema é surdos em missão. A gente vai trabalhar, né, sobre a vocação dos surdos na missão, mas o Senhor, ele começou a trazer ao nosso coração, como liderança de departamento, algumas coisas, alguns incômodos, a partir do momento em que nós resolvemos fazer uma viagem de surdos, não, para surdos e com surdos, para Paraíba. E ali nós vimos que os surdos, eles tinham um grande potencial para a evangelização. E uma outra coisa que o Senhor tem mostrado para a gente é que nós, como Movimento Missionário Brasileiro, estamos há alguns anos, no meu caso, né? Estou desde 2000, no ano de 2000, trabalhando com acessibilidade. E a gente não trabalhava com a inclusão, que são coisas completamente distintas. A acessibilidade é permitir com que a pessoa com deficiência, com que o surdo tenha acesso à informação que está sendo passada, ao cadeirante tem acesso ao templo, a pessoa de baixa visão tem acesso a qualquer espaço por piso tátil. Os surdos tinham acessibilidade nos eventos da MTB, nas lives da MTB, mas eles ainda não eram incluídos como parte do movimento missionário brasileiro. E eles começaram a falar: eu também quero, eu também quero. Então, esse despertar, ele começou no ano de 2023, e a gente tem trabalhado com isso, mostrando que a gente precisa trabalhar também com a inclusão, e dando a oportunidade à comunidade surda a participar do movimento missionário brasileiro. Porque a mesma vocação que arde no meu coração, arde, e o amor pela obra arde no coração da maioria deles. E a maioria deles ainda não foram porque não tiveram oportunidades ainda.
3: Muito interessante esse seu relato, porque traz muito da experiência mesmo, da sua percepção e de que forma Deus incentiva, leva pessoas a se sentirem profundamente tocadas para desenvolverem esse ministério também. Mônica, o que muda ou o que há de novo em relação a esse encontro em detrimento do encontro anterior já promovido? O que houve de mudança? O que há de diferencial? O que que o público pode esperar?
4: A primeira coisa que eu digo que muda é a questão de que no primeiro, né, no ano de 2024, que 2025, nós não fizemos por causa do Congresso Brasileiro de Missões. Então, de 2024 para esse agora, a primeira coisa que eu posso dizer que muda é que no primeiro, como era o nosso primeiro, a gente não saberia a adesão do público, como que seria, nós fizemos um dia só. Dessa vez nós teremos 2 dias, né? Teremos a sexta noite para fazer a abertura e o sábado o dia todo, que vai ser na parte da manhã, com plenárias, painel, testemunho, e a parte da tarde com oficinas, e na parte da noite com testemunho e também plenárias e encerramento. Teremos um momento muito especial no encerramento, no sábado à noite. A outra coisa que muda é que nós teremos testemunhos de surdos que já tiveram a oportunidade de servir no campo missionário. E a gente vai estar levando esses surdos para que aqueles surdos que tenham chamado missionário se sintam um pouco apreensivos, será que realmente eu consigo? Para que ele veja ali, né, olha, ele conseguiu, eu também posso. Aquele que está um pouco inseguro, vamos dizer assim. Então a gente vai ter de diferencial o local, né, que vai ser diferente do ano passado. A gente vai ter 2 dias de evento e a gente vai ter testemunhos de surdos que já tiveram experiência em campo.
3: Mônica, a programação do encontro, ela prevê algumas oficinas. Eu queria que você falasse um pouco que tipo de ferramenta prática, que tipo de conteúdo os participantes vão encontrar durante as oficinas desse encontro aqui na PIB de Santo André.
4: Então, 98% das oficinas serão ministradas por surdos e as que não serão ministradas por surdos serão ministradas com ouvintes com suporte de surdos. As oficinas, no primeiro, Lucas, nós tivemos um público que não sabia nada de Libras e estava ainda ali para poder entender o que era o Ministério de Surdos. Então, nós teremos oficinas que falarão sobre noções básicas da Libras para poder dar um norte para aquela pessoa que nunca entendeu ou não sabe nada do que é a Libras. Nós teremos também uma outra demanda que o Departamento de Acessibilidade tem oferecido online, mas nós vamos colocar lá uma oficina sobre como implantar um Ministério de Surdos em sua igreja e orientação de surdos, pastores surdos, lideranças surdas, que vão estar dando oficinas também falando sobre a postura e orientação de um surdo que deseja assumir uma liderança surda, deseja assumir uma postura de protagonismo em sua igreja, na missão de Deus.
3: Muito bem. Mônica, uma das grandes metas mencionadas no material de divulgação até desse encontro é a intenção de ver surdos sendo enviados ao campo missionário no futuro. Hoje, quando você analisa, e você que faz parte de uma organização, né, que reúne várias outras entidades missionárias, eu queria que você fizesse um diagnóstico de quais são os grandes desafios para que esse envio hoje aconteça de fato ao campo missionário. O que tem impedido ou que tem representado grandes desafios para envio de surdos para alcançarem outros surdos?
4: Então, antes de eu entrar propriamente na resposta, eu vou dar uma informação que muitas pessoas me perguntam e ficam com vergonha de perguntar, mas não precisam ficar com vergonha de perguntar. Quando a gente fala sobre língua de sinais, de Libras, é a língua brasileira de sinais. Isso significa que cada país tem a sua língua de sinais própria. E nós também temos os dialetos que foram criados dentro do nosso país. Por exemplo, eu fiz um treinamento de língua de sinais indígenas. São em torno de 120 línguas de sinais indígenas que tem no Brasil. Tem as variações linguísticas de uma região para outra. Um exemplo, o sinal que é usado como culpa aqui no Rio de Janeiro, em João Pessoa é usado como rei. Em Maringá é usado como rei. E aí a gente passa por essas... da mesma forma que tem a variação linguística na língua portuguesa, que alguns chamam de sacolé, outros chamam de chup-chup, na Libras também tem, porque a Libras tem a sua estrutura própria. Então, a primeira coisa, a Libras é a língua brasileira de sinais. Cada país possui a sua língua. Existe a variação linguística de regionalidade. E também, né, nós temos esses dialetos que são criados. Aqui na minha cidade, eu moro em Teresópolis, Rio de Janeiro, existe uma comunidade no interior da cidade chamada Rua do Surdo, onde eles trabalham com lavoura. E quando eu chego lá, os sinais deles não têm nada a ver com a Libras. Foram sinais que eles criaram para se comunicar entre eles. Então, diante dessa explicação, eu venho dizer que a primeira barreira ou dificuldade para esse envio, para esse preparo, são as barreiras linguísticas, né? Porque às vezes a gente quer avançar, né, como missionário, mas aí a gente precisa aprender a língua daquele país e aprender a língua de sinais daquele país. Então, por exemplo, se eu for trabalhar com surdo no interior, lá no meio dos índios, eu vou precisar aprender. Então, a primeira barreira, a primeira dificuldade eu vejo que é a barreira linguística, né? A segunda dificuldade que eu pontuo são as ferramentas, são os treinamentos. Nós tivemos, né, o primeiro encontro de surdos em missão em 2024, conforme eu falei, tivemos um público de 136 pessoas ali presentes. 136 surdos ali presentes, onde todos eles entenderam de forma clara e 90% deles disseram: "Eis-me aqui, a gente quer ir." E aí eu voltei para dentro do ambiente da MTB para conversar com os diretores das organizações. E aí a gente descobriu que a gente não tem, ou pouquíssimas são, as ferramentas que nós temos para preparar a comunidade surda para o envio missionário. Ah, mas eles não são brasileiros? Eles não falam português? Sim, eles falam. Mas o português é o L2 deles, é a língua número 2. A língua número 1 é a Libras. Então, a gente tem essa dificuldade de não ter treinamento. E aí eu volto naquele assunto de que não seria só colocar um intérprete, isso seria apenas acessibilidade. E aí, quando eu me deparo com uma palavra tipo povo autóctone, como que eu vou explicar essa palavra para o surdo? Teve uma outra palavra esses dias que o surdo me perguntou o que significa isso. Para mim, é uma palavra que a gente usa no dia a dia. Mas eu tive que explicar para ele, por exemplo, bullying. Eu tive que explicar para ele, ele olhou e falou: "O que é isso?" E aí eu tive que explicar para ele o que significava bullying, porque isso ainda não fazia parte do vocabulário dele. Então, hoje, a gente não tem centros de treinamentos com material traduzido e adaptado para a comunidade surda de acordo com a língua deles, porque, como eu falei, a Libras é uma língua, foi oficializada dia 24 de abril de 2002 e ela tem uma estrutura própria. Então, os treinamentos, se eu colocar apenas o intérprete lá, o professor vai estar dando a aula e eu vou estar sinalizando, interpretando o que o professor está falando, mas o aluno, durante o tempo todo, ele vai ter dúvidas sobre determinadas palavras, onde eu vou precisar parar para poder explicar e contextualizar o aluno do que significa aquela palavra. Então, ferramentas, as barreiras são linguística, né? Porque muitas pessoas me perguntam. Então, cada país, essa semana uma pessoa de uma organização me perguntou, ela pediu acessibilidade para um vídeo, ela falou: "Eu preciso botar acessibilidade de um vídeo em espanhol, eu posso usar a mesma acessibilidade?" Eu falei: "Não, cada país tem sua língua de sinais própria." Então, as barreiras são linguísticas. A outra barreira que tem, ainda tem, né, que eu creio que em breve vai ser aberto esse leque, e já está sendo, são ferramentas e treinamentos missiológicos para que os surdos possam. Eu quero trabalhar com o povo hindu, e aí ele vai para uma organização que trabalha com o povo hindu, e essa organização consiga preparar esse surdo para que ele vá para o campo. E temos também a dificuldade financeira, né? Porque algumas pessoas ainda não conseguem e ainda trazem lá de trás aquela cultura de que o surdo, ele não consegue pensar, o Espírito Santo não fala com ele, que a fé vem pelo ouvir, o ouvir da palavra de Deus. Então, o surdo não ouve. Então, muitas pessoas ainda não acreditam no potencial da comunidade surda e, não acreditando, não investem também, né? Porque tudo precisa ser organizado e preparado, e também o espaço, né? Não da igreja, mas o espaço de tudo que vai ser desenvolvido ali. Nós temos uma taxa no valor de R$ 140, que pode parcelar em 2 vezes. A pessoa tem direito ao kit do participante, a participar na sexta noite, no sábado de manhã, no sábado à tarde, nas oficinas, com direito a certificados, e no sábado à noite. E também ela vai ter direito a 3 coffee break.
3: Muito bem. Essa foi a Mônica Freitas que conversou com a gente aqui sobre o segundo encontro de surdos que vai acontecer nos dias 21 e 22 de agosto na Primeira Igreja Batista de Santo André, no Grande ABC Paulista. Mônica, eu agradeço muito a sua participação aqui no Missão Notícia e eu deixo a oportunidade para que você compartilhe uma mensagem final para as igrejas e para os pastores que ouvem aqui o Missão Notícia sobre a importância da inclusão e do apoio aos surdos no cumprimento da missão de Deus. Qual é a mensagem que você quer passar às comunidades nessa edição?
4: A mensagem que eu quero passar é, antes, um pouco eu quero dar um relato de uma pesquisa que foi feita de que apenas 30% das igrejas brasileiras têm ministério com surdos. Então, há uma urgência na inclusão, no apoio ao Ministério de Surdos. O trabalho com surdos, ele não é um investimento, ele é reino. Ele é cumprimento da palavra, ele é obediência. Então, que a gente entenda que a gente está obedecendo aquele mandamento que diz: ide pregai o evangelho a toda criatura. E esse toda inclui a comunidade surda também. Inclui essa comunidade que ela não consegue se comunicar com a sua voz, mas ela consegue anunciar o amor de Jesus através de suas mãos, que a unção que está sobre nós também está sobre eles, né? E uma frase que Deus trouxe ao meu coração é: a igualdade só cresce em terreno onde há amor, empatia.

0: compreensão e respeito pelas diferenças. Que nós, como igreja brasileira, venhamos entender que trabalhar com surdo não é um investimento, é o reino, é o cumprimento da palavra, é a obediência.
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2: Olá, eu sou o pastor Luciano e essa é a coluna Perspectivas. No dia 25 de junho, nós celebramos o Dia Nacional do Imigrante. Para mim, essa data não é apenas um registro no calendário de um tema de aula. É uma parte fundamental de quem eu mesmo sou. Até porque, para além de ser um professor de história, alguém ligado às artes e às culturas, acima de tudo, sou um migrante nordestino. Esse tema me toca de modo profundo. Inclusive, no meu livro Vida e Fé em Poesia, dediquei um poema chamado Sertanejo Urbano, que mostra exatamente esse sentimento. Parte do que pulsa em mim sobre essa experiência está nessas linhas. Se há algo que a história e a vida me ensinaram, é que ninguém migra por pura felicidade. Migrar é um ato de coragem, mas também de ruptura. É como uma planta que é arrancada bruscamente pelas raízes. A adaptação ao novo solo é difícil, o clima é outro e nem sempre a vida vinga como antes. Deixar a terra dói muito. Ninguém migra feliz, mas não podemos negar que há beleza nessa dor. Em alguma medida, todos nós somos migrantes. A nossa própria espécie se moveu para povoar o mundo. E esse fluxo constante é o oxigênio das culturas, que chamamos de identidade cultural, nada mais é do que o encontro, a mistura, a riqueza que os povos carregam em suas bagagens invisíveis. Por isso, o respeito ao outro deveria ser a nossa primeira lei. Cuidado ao destratar alguém por seu sotaque, sua origem, seus costumes, seu tom de pele, seu biotipo, etc. Olhe para trás. Veja os rostos dos seus próprios familiares no passado. De onde veio seu avô, seu bisavô, sua avó, sua bisavó? Chegaram aqui, quem sabe, nas condições mais precárias. Todos nós temos origens migratórias. E para aqueles que partilham da nossa fé, temos o próprio Jesus como migrante. Nascido na Judeia, quando criança foi refugiado no Egito. Viveu e pregou na Galileia. Então a própria história do Filho de Deus é uma história de caminhos, de exílios, de deslocamentos. Afinal, ele diz aos seus amigos de jornada: tive fome, deste-me de comer. Tive sede, deste-me de beber. Era estrangeiro e hospedaste-me. Que possamos orar por todos os migrantes do mundo, para que Deus os cuide e os ajude, usando a nossa vida e história como instrumentos dele. Graça e paz. Que Deus os cuide e os ajude, usando a nossa vida e história como instrumentos dele. Graça e paz.
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3: Nós ficamos por aqui com este Missão Notícias. Semana que vem a gente retorna com muito mais conteúdo bacana. 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É só ir lá no agregador da sua preferência e buscar por Missão Notícia. Se quiser sugerir uma pauta, você pode entrar em contato comigo. O meu e-mail aqui na RTM é lucas@rtmbrasil.org.br. Eu agradeço pela sua companhia e até a próxima edição.
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7: Transmundial e a Hora de Brasília, 22 horas e 29 minutos.
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9: Marta sorriu e me deixou entrar na casa. Pensando bem, acho que ela estava dando boas risadas. Acredito que o motivo tenha sido o meu jeito de falar. Sempre me dizem isso. Eu gosto de explicar tudo nos mínimos detalhes. Eu contei para ela como cheguei até aqui. Se o Senhor quiser, eu posso lhe contar tudo também. Tudo bem, Jesus. Temos tempo para isso. Então acho melhor eu ir direto ao assunto. Como eu disse para a senhora Marta, eu precisava aprender mais sobre esse Deus que ama todos os povos sem distinção. Sinto que foi Ele que me trouxe até Jerusalém para algum propósito. Desde ontem, tem crescido em mim a convicção de que o Senhor, excelentíssimo Jesus, tem muito a me ensinar sobre Ele. Então fui me informar com alguns colegas e soube que o Senhor costuma se hospedar aqui em Betânia. Assim, cheguei aqui. Então Marta sorriu e me deixou entrar na casa. Ah, sim, essa parte eu já contei. O Senhor quer saber qual é a minha pergunta. Vamos lá. Honestamente, eu nem sei por onde começar. Talvez um ponto de partida seja a cena que eu presenciei ontem no pátio dos gentios lá no templo. Eu vi o Senhor derrubando gaiolas, abrindo cercados e libertando os animais. No meio daquela confusão generalizada, eu o ouvi afirmar que a minha casa será chamada casa de oração para todos os povos. Olha, as suas palavras me tocaram profundamente, pois é como se elas respondessem a um questionamento que estava entalado na minha garganta. Agora, quando o Senhor repetiu aquela frase, aí eu tive a impressão de que o Senhor olhou para mim. Eu posso estar confuso, mas essa sensação ficou queimando dentro de mim. Sim, o Senhor tem razão. Muitos outros gentios estavam ali e devem ter tido a mesma sensação que eu. Porém, eu estou aqui, falando com o Senhor, curioso para saber como eu poderia saber mais sobre esse Deus. O que eu já ouvi falar sobre esse Deus? Bem, algumas coisas. Por exemplo, me fascina que vocês, judeus, ensinam que o Deus de vocês não possui nome pronunciável e não pode ser representado como imagem. Vocês adoram um Deus misterioso. Eu me sinto atraído por todo esse mistério. Entre ontem e hoje, eu conversei com alguns dos seus seguidores e o mistério só aumentou, pois eu descobri que o Senhor chama de Pai Nosso, esse Deus que não tem nome pronunciável nem imagem que o represente. Como pode um Deus tão misterioso e distante ser chamado de Pai, como se estivesse próximo e fosse íntimo? Não, espere, Jesus. Ainda tem mais. Os seus seguidores foram tremendamente simpáticos comigo, o que é estranho, pois eu sou um soldado e sou um gentil. Eles me convidaram para jantar com eles ontem. Como eu não tenho esposa nem família por perto, aproveitei que tinha mais um dia de folga e me sentei com eles. Quando a refeição estava para ser servida, eles fizeram uma oração. Eu prestei muita atenção nas palavras que eles disseram, e elas se tornaram um assunto do nosso jantar. Eu aprendi que foi o Senhor mesmo que os ensinou a orar daquela maneira. O que mais me chamou a atenção? Por onde eu começo? Certamente foi quando eles disseram: "Venha o teu reino, seja feita a tua vontade, assim na terra como no céu." De que reino o Senhor está falando? Afinal, o Pai Nosso, cujo nome é impronunciável e não tem nem sequer uma imagem que o represente, também é rei? Mas rei de onde? Os seus seguidores galileus, muito cordiais, aliás, Jesus, parabéns pelo trabalho de ensinar esse povo. Quem diria que aqueles homens e mulheres do interior fossem tão amigáveis e educados? Bem, eles me disseram que o Senhor proclama a chegada do reino de Deus e que todos que ouvem as suas palavras, se arrependem e creem nelas, são acolhidos nesse reino. Eu nem preciso te dizer o quanto essas ideias me são estranhas. E pelo jeito, não são estranhas só para mim, pois ninguém entre os seus seguidores soube me explicar que reino é esse. E quando eu o vi entrar em Jerusalém, montado em um jumento e seguido por esse povo, ficou evidente que o Senhor não está aqui para tomar o reino de Tibério. É mistério ocultando outro mistério. Embora aquela parte do "perdoa as nossas dívidas" muito me interesse, porque eu mesmo contraí algumas dívidas desde que cheguei aqui, vou deixar isso para uma outra hora. O que me chamou a atenção em seguida foi outra afirmação sobre o tal reino de Deus. Na oração que o Senhor ensinou para eles, já na parte final, há uma petição: para que Deus os livre do mal, porque teu é o reino, o poder e a glória para sempre. Os seus seguidores me contaram que esse poder do Pai ou do Rei, afinal, Deus é Pai ou é Rei? Os dois? Enfim, o poder dele se manifestou inúmeras vezes por meio do Senhor. Daí em diante, cada um deles começou a me contar uma história de algum sinal miraculoso que o Senhor realizou em diversos lugares. Olha, eu não acreditei de imediato naquelas histórias. Elas me pareciam um pouco exageradas. Era paralítico que quatro amigos desceram do telhado de uma casa e o Senhor curou. Outro disse que o Senhor andou sobre as águas. Outro contou que o Senhor alimentou uma multidão só com 5 pães e 2 peixes e numa segunda ocasião só com 7 pães. Eu acho que eu não consegui esconder a minha expressão de descrença naquelas histórias que eu estava ouvindo. Eles deram risadas, acredito que de mim, e pediram para que um outro contasse a sua própria história. Nesse momento, todos ficaram em silêncio e aquele homem tímido, que tinha um sorriso que iluminava toda a sala, começou a contar que ele estava sentado pedindo esmolas na saída de Jericó. Ao ouvir que era o Senhor quem estava passando por ali, ele começou a gritar: "Jesus, filho de Davi, tem misericórdia de mim!" Ele ficou emocionado ao contar que, enquanto as pessoas diziam para ele ficar quieto, foi o Senhor quem o chamou e teve misericórdia dele. Disse que, ao ouvir a sua pergunta, "O que você quer que eu te faça?", se sentiu como uma ovelha ferida quando o pastor derrama óleo sobre a sua cabeça. Então, o Senhor atendeu ao pedido dele e ele recuperou a visão. Ele era um cego e voltou a ver, assim do nada. O Senhor devolveu a visão para aquele homem com a facilidade de quem faz um curativo em um pequeno corte na mão. Eles me contaram que imediatamente após recuperar a visão, o filho de Timeu, esse era o nome dele, passou a te seguir pelo caminho. Mas me veio a questão: ora, te seguir para onde? Para onde exatamente o Senhor está indo e levando consigo essas pessoas? Pergunto isso porque muito me interessa saber mais de Deus pelo Senhor, porém, eu sou um soldado romano e eu não disponho desse privilégio de uma dispensa do serviço militar para seguir o Senhor por aí como esse povo faz. Ah, antes de eu deixar o Senhor responder, me permita dizer mais uma coisa que eu ouvi e que me deixou bastante preocupado. Entre os seus seguidores, existe um assunto mencionado, meio que em secreto, mas que eu acabei conseguindo ouvir. É perceptível que os seus seguidores evitam falar disso porque eles têm muito medo. Segundo o que eu ouvi, o Senhor afirmou repetidas vezes que em breve será entregue aos líderes do seu próprio povo e condenado à morte. Eles também falam de uma ressurreição após 3 dias. Além de eu não entender o que seria uma ressurreição, entendo menos ainda essa história de o Senhor anunciar a própria morte. Bem, Jesus, acho que essas é que eram as principais questões que me perturbam. Eu peço desculpas de lançá-las assim sobre o Senhor logo em nossa primeira conversa. Mas acontece que, se Deus me trouxe mesmo em Jerusalém para algum propósito, e se esse propósito tem relação com aprender sobre Deus por meio do Senhor, é justo que eu tenha certeza de que aquilo que eu aprender sobre Deus venham das palavras de uma pessoa confiável. Agora, se o Senhor não se importar, eu vou ficar em silêncio para ouvir o que o Senhor tem a dizer sobre todas essas coisas. Acredito que após te ouvir, eu terei mais perguntas. Mas vamos por partes, uma coisa de cada vez. Muito obrigado pelas respostas, Jesus, embora o Senhor tenha falado tão pouco. Porém, me explique mais uma vez o que o Senhor quis dizer quando me contou que a cruz vai revelar a sua glória e então eu verei quem verdadeiramente é o Senhor?
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13: Você convive com leis todos os dias. Elas organizam a sociedade, protegem direitos e limitam abusos. Sem leis, os mais fortes esmagam os mais fracos. Mesmo assim, você percebe uma contradição. Deseja que os outros obedeçam às regras, mas nem sempre aceita os limites impostos a você. O problema não está apenas nas leis,

0: perfeitamente. Pela fé você recebe perdão, nova vida e reconciliação com Deus Pai. A graça não elimina a lei. Ela cumpre a sua justa exigência por meio da obediência e do sacrifício de Cristo. Assim, a salvação não depende do seu mérito, mas da fidelidade do Salvador. Depois da reconciliação, surge uma nova motivação: o amor a Cristo Jesus. A lei conduz você à cruz. A graça restaura o seu relacionamento com Deus Pai. O amor de Deus faz você desejar obedecer. Você não procura agradar a Deus para ser aceito. Pelo contrário, você obedece porque foi aceito em Cristo. Essa é a ordem do Evangelho. A lei revela a sua necessidade. A graça realiza sua reconciliação. E o amor sustenta uma vida de gratidão, fidelidade e obediência ao Senhor Cristo Jesus.
1: Você quer ouvir mais uma vez essa mensagem e acompanhar pelo texto? Então acesse o site ruajanus.com.br. ruahjanus.com.br. Até já.
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E Borba Jesus do Ezo Rio. 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A doença de mim mesmo. Psicanalistas franceses diagnosticaram uma doença, a que ironicamente denominaram a doença de mim mesmo. Não é de admirar que esse mal nos atinja nos dias de hoje. Os discípulos de Jesus também foram afetados por esta enfermidade moral. Eles se preocupavam em demasia com seus problemas pessoais, querendo saber quem sentaria à direita, quem seria o maior, se tudo aconteceria logo. A despeito dos esforços científicos, nenhuma vacina foi conseguida para evitar tão traiçoeira e, por vezes, mortal enfermidade. O único remédio que tem se revelado eficaz é a transformação de vida e valores que Cristo pode operar. Na realidade, o seu amor opera uma modificação radical no coração do ser humano, transformando o egoísmo em uma atitude de altruísmo vivificante. E você reconhece esses sintomas e precisa de cura? Pense nisso. Ouça agora Banda Raízes cantando Teu Presente.

0: nós ouvimos com a banda Raízes Teu Presente.
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5: 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Transmundial e a Hora de Brasília. 22 horas e 59 minutos.
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7: Olá, ouvintes do Novos Acordes. Estamos de volta trazendo mais um programa especialmente preparado para você. Hoje o nosso convidado é prata da casa, Vitor Quevedo, que apresenta o Palavra e Viola aqui na RTM Brasil. Vitor é um dos principais nomes da música cristã regional no país, unindo a tradição da viola caipira a uma teologia profunda. Vamos bater um papo com ele e ouvir as canções do seu álbum Raízes Cristãs, lançado em 2025. Vamos juntos? Puxa a cadeira, pegue a xícara de café e venha com a gente. Começa agora Novos Acordes, um programa da RTM Brasil em parceria com a editora Ultimato.
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7: Hoje nós estamos aqui no Novos Acordes com Vitor Quevedo. Vitor Quevedo é compositor, instrumentista, violeiro dos bons, produtor musical, tem gravado vários trabalhos e tem abençoado a igreja pelo Brasil e pelo mundo afora com suas canções. Vitor, é um prazer muito grande receber você no Novos Acordes hoje.
8: Todo meu amigo Carlinhos Veiga, tamo junto, meu padrinho, tamo aqui no Novos Acordes, uma alegria poder participar contigo aqui. A gente também tá na RTM há um bom tempo com Palavra e Viola. E sempre que a gente participa de um programa aqui na casa, é uma grande alegria. Obrigado, viu, pelo convite.
7: Joia, o prazer é todo nosso de receber você. Ah, e um detalhe, né? Vitor, além de tudo, somos parceiros de música, né?
8: Isso aí. É importante. Deus nos deu o privilégio de gravar algumas coisas muito legais. A primeira delas no ano de 2020, 5 solos na viola, uma repercussão incrível contando a história da Reforma Protestante. Já no ano de 2022 gravamos uma composição nossa, Espelho Cristalino, isso, baseada em Romanos capítulo de número 12. Exatamente. Né? E agora no momento que a gente grava essa entrevista, estamos aqui no Mackenzie nos preparando para o especial de 45 anos do Logos. E que nós vamos cantar uma canção que gravamos juntos também, A Graça de, Graça Cristo. De Cristo.
7: Foi uma bênção.
8: Foi
7: para, né,
8: um especial...
7: Foi com o Carlos Sibley.
8: Isso,
7: o programa que ele fez.
8: E foi que ano, Carlinhos? Foi 21 aí, por aí. Foi durante a pandemia.
7: Foi essa época aí.
8: As transmissões e tal, que o pessoal fazia, né?
7: Ô, Vitor, você é um artista cristão que faz uma música muito especial, comprometida com a cultura brasileira, algo que não é comum no meio evangélico, no Brasil.
8: É.
7: Como foi que na sua vida se encontraram aí a fé em Cristo e a viola caipira?
8: Acho que foi muito natural, porque a fé foi passada pela minha mãe, Luciana, desde os 3 anos de idade, quando ela foi batizada, né? E escondida do meu pai ainda, né? Então ela já me levava ali na igreja e a gente já tinha essa decisão familiar pela fé em Cristo Jesus. Então a fé foi algo muito natural. E a viola também, apesar de que no começo, assim, na minha infância, eu gostava mais de bateria. Dos 13 anos até os 15, fiz aula de bateria, gostava muito mesmo, gosto ainda. Depois pude estudar alguns outros instrumentos também. É, meu pai, que foi um grande incentivador da música, né, em minha vida. E isso é muito bacana, foi muito legal também.
7: Que bom, que
8: então
7: legal.
8: Essa junção foi muito natural, foi uma junção familiar, Carlinhos.
7: Sei. É, o seu pai é um violeiro conhecido no Brasil, considerado aí um dos grandes violeiros do nosso país, né, Mazinho Quevedo. Imagino que
9: esse berço aí cooperou muito, né?
8: Ah, com certeza.
9: Em qual momento na sua vida, Vitor, que a música se tornou mais do que um hobby, uhum, e que você começou a encará-la, inclusive, como uma profissão e ministério?
8: É, aos 14 anos de idade, quando Deus me chamou, eu lembro, eu estava numa vigília, né? Mais de meia-noite, assim, estava na escadaria ali da igreja que eu congregava, Igreja Quadrangular de Araras, na época. E nessa vigília eu estava sozinho mesmo ali, e orando a Deus, quando Deus me chamou, assim, de maneira audível e visível, sabe? Assim, eu lembro até hoje a imagem que eu vi, eu tenho ela dentro do meu coração, e a voz de Deus, então, me chamando. Foi muito interessante, porque a partir desse dia, então, composições começaram a surgir, tudo e tal. Aos 18 anos, vim para São Paulo para estudar produção musical, mas já tinha alguns outros... já tinha gravado um álbum, né, na verdade. E acho que foi a partir dos 21, 22 anos que o ministério, ele tomou uma proporção tanto quanto maior, assim, e que entendi de fato que essa era a minha vida, sabe? E que essa era... é a minha caminhada, né? Foi mais ou menos por aí. Mas foi muito natural também, não foi um negócio assim, ah, vou deixar pra tal.
9: Eu sei.
8: Sim, na verdade, eu tive algumas propostas, assim, muito boas, principalmente da parte do meu pai. Mas assim, foi... O evangelho sempre foi o caminho do meu coração. Então eu nunca hesitei em dizer não para ela, sabe? Não foi, assim, um negócio...
9: Não tem jeito, é chamado, vocação, o Espírito falando no coração da gente, Deus preparando o caminho, né?
8: Também não tive uma vida pretérita, assim, que passou por uma transformação. Não, foi um adolescente comum, e Deus me chamou nessa época aí.
9: Ô, Vitor, você viaja pelo país inteiro levando o evangelho através das músicas, das pregações, que você também é uma pessoa que tem teologia, formado... E como é que o povo recebe a música caipira no meio evangélico?
8: Uhum. Olha, é com muito entusiasmo, né? Tem umas pessoas, popularmente a gente diz, né, no interior, que torce o bico ainda. Mas a maioria é com muito entusiasmo. Acho que o dever nosso, Carlinhos, agora falando aqui de violeiro para violeiro, é que a música caipira, regional, ela não seja algo assim exótico, sabe? Até é meio engraçado que ela seja exótica, sendo que ela é tão natural na cultura do nosso país, né? Mas essa é a realidade. Então, a maioria das pessoas não escuta louvor com viola caipira no seu dia a dia.
9: Isso.
8: Mas escuta as músicas do louvor da igreja mesmo, que influencia, né?
9: Agora é impressionante, né? Como é que a viola parece que ela mexe com o DNA do povo brasileiro. Né?
8: Parece que assanha um negócio que tá guardado, né? Interessante isso daí. E eu acho que o nosso papel enquanto servo do Senhor é redimir esse lado da cultura, muito, muito importante para o nosso país, e fazer a gente olhar para os nossos irmãos assim e ver neles pessoas que também podem expressar essa nossa cultura de uma maneira redimida.
9: Isso aí,
8: né?
9: Tá certinho.
8: Que a música caipira não fique só para as festas caipiras das igrejas, né? Mas ela possa também ser um lado importante aí do nosso culto ao Senhor, vamos pensar assim.
9: Amém. Vitor, vamos tocar então uma música agora,
8: pô,
9: que é uma canção que representa isso que a gente está conversando aqui agora, que é um pagode de viola.
8: Sim.
9: Que é a música Bem Caipira.
8: Bem Caipira.
9: Como é que ela surgiu?
8: Ela surgiu no ano de 2018, nós vamos ouvir agora uma regravação dela, do álbum Raízes Cristãs, e ela surgiu no ano de 2018, no álbum Memórias do Interior. Não, desculpa, álbum Vida na Roça. É um álbum muito importante, ela foi a primeira canção. Sempre gostei do pagode de viola para começar, porque eu acho, eu sou muito animado, assim, sabe, com a música. Gosto das músicas mais lentas também, mas eu acho que a música animada tem o seu papel, o seu espaço. E assim, eu entendo que a gente pode louvar a Deus com esse nosso jeito bem caipira e com muita animação também. Então foi nesse sentido que eu retratei como é um caipira cantando sobre as coisas de Deus.
9: Maravilha. Vamos ouvir então com Vitor Quevedo, Bem Caipira.

0: Bem Caipira, com Vitor Quevedo.
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2: E no Novos Acordes de hoje, estamos batendo.

0: Um papo com Vitor Quevedo, apresentando o álbum Raízes Cristãs, um álbum que o Vitor lançou agora, recentemente, em 2025. Segundo Spotify, Vitor, esse é o 13º álbum, sem contar os diversos singles. Confere a informação?
1: É, acho que é. Se ele falou...
0: É isso. E no que, então, que esse álbum se diferencia dos demais?
1: Olha, ele é um álbum unicamente de canções autorais. Eu tenho me dedicado nesse tempo de caminhada a fazer releitura dos hinos tradicionais, né, com domínio público, e também gravar canções autorais. Esse é mais um álbum das canções autorais que está no Spotify, né, nas plataformas, né? Assim, ele é muito especial para mim porque a gente fez junto um projeto visual para ele, né? Na verdade.
0: Legal.
1: Ele é um audiovisual, né? Porque não se fala mais DVD, né? Então, ele é um audiovisual gravado na cidade de Araras, num Aras, de um querido amigo meu, Carlão. E ele representa, assim, uma fase importante que eu gostaria de ter feito já há muito tempo, que são músicas, como disse a última, bem caipiras mesmo, sabe, Carlão? Bem raiz mesmo. E é raiz aqui do nosso estado, de São Paulo, do Sudeste, com as influências, claro, ali do Mato Grosso, né? Mato Grosso do Sul, Paraná, Santa Catarina, Goiás. Mas veja bem, é um álbum que traz essa essência caipira na sua instrumentação também, entendeu?
0: Isso é importante.
1: Nessa delicadeza da sua instrumentação. Então, e por ser um álbum acústico, então gravado ao vivo, mais acústico, e que traz a viola caipira num plano que ela se destaca, sabe? Eu acho que esse é um lado bom desse álbum que eu quis passar.
0: E como foi que se deu a produção? Você deslocou com banda, com a técnica, gente... tudo para esse local aí?
1: A gente faz uma pré-produção no estúdio, né? Hoje em dia, para facilitar, já levamos algumas coisas gravadas, mas essencialmente o que você ouve é captado mesmo. Agora, a gente desloca com a banda, é um contrabaixo, uma percussão, um cajón, né? Tem uma backing vocal também, a Diana, que nos acompanhou. O contrabaixo foi o Álvaro Fernandes, na percussão Dirley Martini. Na sanfona, Onésio Lopes, que trabalha comigo há muito tempo. E no violão, Anderson Ricardo, que é não somente... O violonista que me acompanha há muito tempo, mas é o meu padrinho de casamento. Então, é o meu querido amigo. Então, pessoas próximas, especiais, também fizeram parte desse projeto. Gravado no vídeo pelo Gabriel Perim, que a maioria dos meus vídeos também são gravados por ele. Então, na verdade, a gente reuniu os nossos parceiros, os nossos companheiros, e gravou um projeto que Deus colocou no nosso coração. A primeira música foi Rei Deste Lugar. Eu compus ela dentro de um avião pousando em Chapecó, Santa Catarina.
0: Legal.
1: Então, eu lembro até hoje a paisagem, né, que eu fiz essa música. Então, eu fiz o refrão, o Rei Deste Lugar, e depois, no hotel, eu escrevi o restante ali das três estrofes.
0: Ótimo. Rei Deste Lugar, então a gente vai tocar essa música agora.
1: Pode ser.
0: Tá bom?
1: Ela
0: Vamos
1: é
0: ouvir
1: bonito.
0: Aí. Vitor Quevedo, Rei Deste Lugar.

0: Rei deste Lugar, com Vitor Quevedo.
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2: Estamos conversando hoje com Vitor Quevedo no programa Novos Acordes, sobre o seu álbum Raízes Cristãs. Das canções desse álbum, são 10 no total, né? Quais mais destacam para você?
3: Tá, então nós tocamos A Rei Deste Lugar, para mim a principal. Ela fala sobre um culto, né? Uma reunião do povo de Deus na roça para um culto, né? E fala que toda a criação vem louvar junto, né? É o Salmo 19, mais uma vez, cantado aí de alguma maneira.
2: Bem caipira também, já falamos sobre
3: ela. Bem caipira também. E tem a canção A História da Palavra, muito, muito bonita. Não sei se vai dar tempo de tocar ela aqui, porque ela é uma grande, mas eu, de qualquer maneira, convido você para ouvi-la nas plataformas digitais. A História da Palavra foi uma proposição minha de fazer uma canção que diz de Gênesis a Apocalipse, passando pelos nomes mais conhecidos da Palavra de Deus, as histórias mais notórias, assim, em como todas elas se unem, né? Em uma coisa só, num propósito só, numa história só e numa música só também. Então foi assim. Já Raízes Cristãs, que é o nome do álbum, a proposição era juntar o conteúdo, um conteúdo imediato dos hinos tradicionais e o nome deles, né? Fazendo, trazendo então para a nossa vida cristã e como tudo isso também se une. Então, assim, foram composições legais. Eu gostei de compor tudo isso, de fazer essas canções e de como a gente pôde unir a história da palavra, a tradição dos hinos, né? Numa composição autoral também. Acho que essa é a marca.
2: Muito bom.
3: E tem Apesar de Mim, desculpa. Tem Apesar de Mim, que é a canção minha mais ouvida nas plataformas e no YouTube, que a gente fez uma regravação dela também, que fala da fidelidade de Deus em todas as áreas da vida.
2: Tá bom. Ô, Vitor, e projeto futuro? Alguma coisa nova em mente?
3: Olha, não sei quando a entrevista aqui vai pro ar, mas no mês de setembro, nós estamos gravando, dia 2 de setembro, um novo audiovisual e na cidade de Monte Sião. E o projeto com banda mesmo, tanto quanto diferente desse outro, é uma ruptura mesmo, contando com uma instrumentação, não diria mais atual, porque eu acho que não tem esse negócio de atual e antigo, né? Aliás, não sei quem falou que viola é coisa de gente antiga, né? Não sei, porque sempre foi sempre foi a vanguarda da nossa cultura, né?
2: Sempre foi.
3: Pois é, mas a gente vai gravar esse álbum, não tem nome dele ainda, nós estamos escolhendo. E o Álvaro Fernandes, que tocou baixo nesse projeto, é o produtor junto comigo dessas canções.
2: Maravilha.
3: E pretendemos lançar aí para o mês de outubro em diante.
2: Tá de joia. Vai, Vitor, muito obrigado pela sua participação no Novos Acordes de hoje. Cara, as portas aqui do programa estão sempre abertas.
3: Eu que agradeço. Eu fiquei muito feliz quando o André me contou desse programa na Rádio Transmundial, e para mim é uma alegria muito grande, porque você tem incentivado meu trabalho desde o ano de 2017, na Ultimato, quando você colocou lá o álbum Propósito, lembro até hoje, tem essa revista guardada, entre outras generosidades que você já fez para minha vida, Carlinhos. Então quero te agradecer mais uma vez pela oportunidade de estarmos juntos aqui, dizer que o Palavra Viola toca sempre suas canções.
2: Muito obrigado.
3: E com muita alegria, porque você é realmente uma referência para nós.
0: Trazemos mais uma canção de Vitor Quevedo, Raízes Cristãs, faixa título do seu álbum gravado em 2025.

E assim encerramos o Novos Acordes de hoje. 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Basta procurar por Novos Acordes RTM Brasil. Eu sou Carlinhos Veiga e deixo meu abraço para você. Nos encontramos numa próxima edição. Até lá!

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1: 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Transmundial e a Hora de Brasília, 23 horas e 29 minutos.
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5: É bom estar com você mais uma vez com o programa Vida em Família. Jesus ama a família. Jesus, no seu ministério aqui na Terra, sempre procurou ajudar as famílias. E a Bíblia diz que Jesus é o mesmo ontem, hoje e eternamente. Em Lucas, capítulo 8, versículo 40, nós encontramos um texto que fala de Jesus curando a filha de Jairo. Diz assim a palavra do Senhor: quando Jesus voltou, uma multidão o recebeu com alegria, pois todos o esperavam. Então um homem chamado Jairo, dirigente da sinagoga, veio e prostrou-se aos pés de Jesus, implorando-lhe que fosse à sua casa, porque sua filha, de cerca de 12 anos, estava à morte. Nesse texto nós encontramos algumas coisas interessantes. A primeira afirmação que nós podemos fazer é que todos nós temos problemas em nossas famílias. Todos nós temos dificuldades em família. A Bíblia diz que Jairo tinha um problema, Jairo tinha uma dificuldade. Sua filha, adolescente, de 12 anos, estava doente. Outra coisa que esse texto nos mostra é a atitude de Jairo. Ele reconheceu o seu problema em família, a sua dificuldade em família, e foi até Jesus e disse: Senhor Jesus, vá à minha casa. Eu estou com uma dificuldade. Minha filhinha de 12 anos está à morte. Como nós podemos aprender com Jairo? É preciso que nós reconheçamos as nossas dificuldades em família. É preciso que nós compartilhemos em primeiro lugar com Deus sobre essas dificuldades. É preciso que haja humildade, é preciso que haja quebrantamento e venhamos abrir o nosso coração e compartilhemos com Deus a nossa dificuldade. E diz a palavra de Deus que enquanto Jairo estava falando com Jesus, pessoas ligadas à sua família ou alguma pessoa foi até Jairo e disse: olha, Jairo, não adianta fazer mais nada, sua filhinha já morreu. Muitas vezes, quando nós estamos compartilhando com Deus a respeito das nossas dificuldades, nós podemos ouvir palavras de desânimo, dizendo para nós: olha, não adianta orar, não adianta compartilhar com Deus sobre os seus problemas, porque não tem jeito mais, não adianta mais, se sinta derrotado. Mas quando Jairo estava ouvindo aquela palavra, ele também ouviu uma voz, a voz de Jesus, dizendo: Jairo, não tema, a sua filha não está morta, tão somente creia e ela será curada. Que palavra animadora, que palavra de incentivo, a palavra de Jesus dizendo: Jairo, não tenha medo, vamos até a sua casa e a sua filha será curada. Essa é a palavra de Deus para nós. Não devemos nos desanimar, não devemos jogar a toalha em relação aos nossos problemas, às nossas dificuldades em família. Devemos ouvir a voz de Deus dizendo o seguinte: olha, não tenha medo, eu posso ajudar você, eu posso fazer um milagre na sua família. E diz também mais adiante que quando Jesus entrou na casa de Jairo, havia pranto e choro. Muitas vezes, antes de nós compartilharmos com Deus, antes de chamarmos Deus para entrar no nosso problema familiar, muitas vezes choramos, muitas vezes nós nos lamentamos, muitas vezes nós ficamos tristes. Mas quando Jesus entra no nosso problema, quando Deus começa a fazer uma intervenção em nossa família, nós podemos experimentar o que Jairo experimentou. Quando Jesus entrou na sua casa, diz a palavra de Deus que Jesus pegou a sua filha, colocou nos seus braços e curou aquela menina. E aqui nós podemos aprender uma outra coisa interessante. Você tem colocado o seu problema em família nas mãos de Deus? Você tem colocado a sua dificuldade familiar nas mãos de Deus? Sabe, nós muitas vezes choramos, nós muitas vezes nos lamentamos, porque queremos resolver o nosso problema por nós mesmos, por nossa própria conta, pela nossa própria capacidade, pelos nossos próprios esforços. Mas quando nós entregamos a nossa dificuldade, quando nós entregamos o nosso fardo, o nosso peso familiar nas mãos de Deus, diz a palavra de Deus que nós poderemos experimentar alívio, paz e tranquilidade. E foi isso que Jairo experimentou. Quando Jesus pegou a sua filhinha de 12 anos em suas mãos e operou aquele milagre, diz a palavra de Deus no versículo 56 do capítulo 8 do livro de Lucas: os pais dela ficaram maravilhados. Ficaram maravilhados. Sabe por que muitas vezes nós não experimentamos maravilhas em nossas vidas? Sabe por que nós não experimentamos muitas vezes coisas extraordinárias acontecendo em nossa família? Porque nós não reconhecemos que temos problemas familiares, nós muitas vezes não compartilhamos com Deus, não abrimos o nosso coração, não pedimos para Deus entrar no nosso problema, não pedimos a Deus para entrar na nossa família. Nós ficamos a ouvir palavras de desânimo, palavras de pessoas dizendo para nós desistirmos. Nós muitas vezes nós não experimentamos maravilhas de Deus em nossa vida familiar porque nós não pedimos para Jesus entrar em nossa família, não pedimos Jesus para entrar na nossa casa. Mas quando nós compartilhamos com Deus as nossas dificuldades, quando reconhecemos que temos problemas familiares, quando nós ouvimos a voz de Deus dizendo para nós não temermos, quando nós colocamos a nossa dificuldade nas mãos de Deus, Deus faz coisas extraordinárias. Deus faz milagres em nossa vida familiar. Que você possa ser como Jairo, Compartilhe com Deus a sua dificuldade. Deixe Deus entrar na sua casa. Ouça a voz de Deus. Coloque a sua dificuldade nas mãos de Deus. Então você vai ver coisas extraordinárias. Deus fará. Coloque a sua dificuldade nas mãos de Deus. Então você vai ver coisas.
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Deus diz lá: não vos conformeis com esse século, mas antes transformai-vos pela renovação da vossa mente, para que experimenteis qual seja a boa, perfeita e agradável vontade de Deus. Romanos 12, versículos 1 e 2. A nova criatura não pode permanecer a mesma. Não pode, não podemos ser crentes ou cristãos do tipo Gabriela. A autêntica experiência de salvação, ela é transformadora. Ou impacta a orientação total da vida, ou não é autêntica. Deus não apenas justifica, ele nos cria novamente, nos transforma, buscando restaurar o nosso papel como imagem sua. Lembra? Nós fomos criados à imagem e semelhança de Deus. E Deus agora está em Cristo restaurando a imagem e semelhança. Deus não nos deu apenas o poder de sermos chamados, denominados filhos de Deus, mas de sermos feitos filhos de Deus. A salvação não é apenas a reconciliação com Deus, mas a restauração segundo a imagem de Deus. O objetivo de Deus não é meramente nos revestir de uma justiça que permanece exterior a nós mesmos, mas conceder e implantar a justiça de Cristo em nós, de tal modo que ela cresça e se expanda. Nossa grande salvação envolve o processo transformador que visa tanto a superação do pecado como uma vida cheia de amor. A justificação e a regeneração são aspectos desta nossa grande salvação em Cristo. A justificação diz respeito à obra de Jesus por nós, cancelando a nossa dívida e nos concedendo o perdão e a reconciliação, enquanto a regeneração diz respeito à obra de Cristo em nós. Na primeira, a justiça nos é imputada, e no novo nascimento, na regeneração, a justiça de Deus nos é comunicada, ou seja, nós nos tornamos participantes da natureza divina, como diz Pedro na segunda epístola, capítulo 1, versículo 4. O amor de Deus foi derramado nos nossos corações, Romanos 5. O apóstolo João ensina o mesmo na sua primeira epístola, afirmando que aquele que conhece a Deus passa a amar em decorrência desse amor recebido, passando esse amor a ser o sinal do verdadeiro cristão. O mesmo se pode desprender da oração que Jesus nos ensinou, onde se diz que devemos perdoar como somos ou como fomos perdoados. Note que não podemos meramente receber esse perdão, mas devemos participar dele. O perdão de Deus deve frutificar em nós e através de nós. Ou seja, após a experiência com o perdão, após a experiência com o amor de Deus, nós não podemos continuar os mesmos. O que o apóstolo João nos ensina é que aquele que está em Cristo torna-se participante da natureza divina, a ponto de expressar o amor de Deus em sua vida. É claro que precisamos entender isso em termos dos limites estabelecidos pela finitude humana. O homem não se torna um Deus. O cristão continua humano, mas como nova criatura, deve passar a revelar as virtudes da nova criação, os frutos do Espírito Santo, como são conhecidos também. Ele é templo do Espírito Santo, e sem que haja perda da personalidade individual, o fato é que Cristo passa a viver e a se expressar através de sua vida. Disse Paulo: não mais eu, mas Cristo vive em mim. A salvação não é uma bênção que se encontre apenas do outro lado da morte, no além. As escrituras sagradas colocam a salvação no tempo presente. Sois salvos, diz Paulo em Efésios capítulo 2, versículo 8. Não é uma coisa remota, é algo presente que tem início neste mundo. Trata-se de toda a obra de Deus, desde o primeiro toque da graça até a consumação na glória. Trata-se também do poder criativo e transformador de Deus na vida neste mundo. Uma transformação no aqui e agora. A justiça do cristão não é de sua própria feitura. Não é inerente, mas produto do Espírito de Cristo.
Por isto é

0: é que falamos da graça transformadora. Mas isso não quer dizer que o papel do homem seja de mera passividade. Não, pois o que aconteceu é o que o cristão passa agora a possuir, uma nova natureza, ou seja, ele tem capacidade e armas espirituais que devem ser desenvolvidas para o exercício de sua missão. A nova criatura é desafiada a crescer nesta graça e a desenvolver a sua própria salvação, despojando-se do velho homem, revestindo-se do novo, enchendo-se do espírito, não dando lugar ao diabo, buscando agora as coisas lá do alto, acumulando tesouros no céu, deixando de lado a mentira, falando a verdade, se desembaraçando, se desvencilhando do pecado, preparando-se assim como um atleta para a Olimpíada da vida, que deve ser vivida pela fé. Todos estes são exemplos de desafios bíblicos para o cristão, que dizem respeito à sua participação nesse processo de santificação, do qual o novo nascimento é apenas o ponto de partida. O cristão deve, portanto, agir, alimentar-se, desenvolver-se na fé, no amor e na prática das boas obras, com o auxílio do Espírito Santo, visando chegar à maturidade. O alvo é que todos nós cheguemos à unidade da fé e do pleno conhecimento do Filho de Deus, que nós cheguemos à perfeita varonilidade, à medida da estatura da plenitude de Cristo. Encontramos isso registrado em Efésios capítulo 4, versículo 13. Tudo isto visando a glória de Deus e o nosso testemunho do Evangelho aqui na terra, como cumprimento da missão que nos foi conferida pelo Senhor. Nós devemos ser suas testemunhas, devemos ser aqui na terra sal e luz, assim como Cristo foi. Tal perfeição, que podemos denominar como cristã, para diferi-la da perfeição divina, é possível pela graça de Deus dentro dos limites da finitude humana. Essa perfeição tem sua base na perfeição daquilo que recebemos. O amor de Deus é perfeito. Não há amor mais supremo, mais completo, mais santo e mais doador do que aquele que recebemos do divino doador. Esse amor é pura graça, e Deus o partilha com aqueles que são chamados a serem a sua imagem. Nós recebemos e participamos desse amor perfeito. Wesley entendia a perfeição em termos do amor, e o amor não pode ser encontrado sem transformar a pessoa que o recebe. A perfeição cristã não é nada mais, nada menos do que amar a Deus de todo o coração e ao próximo como a nós mesmos. Amar a Deus envolve entregar a Ele todo o nosso ser, todo o nosso coração, devotar não apenas uma parte, mas toda a alma, corpo e substância a Deus. Amar ao próximo envolve ter aquela mente que houve em Cristo Jesus, capacitando-nos a andar como Cristo andou, partilhando seu espírito na autodoação e no serviço aos outros. A humanidade, feita à imagem de Deus, como criatura chamada a recebê-lo, a interagir com Ele e a refleti-lo no mundo, agora pode viver esse chamado por meio da nova relação com Deus, possibilitada por Jesus Cristo e capacitada e levada adiante pelo Espírito Transformador. Portanto, a nova criatura em Cristo é chamada a manifestar ao mundo aquele amor perfeito e assim proclamar a medida do amor divino e seu poder criador. A maior força da mensagem cristã é que ela nos convida a superarmos o pecado, a encontrarmos em Deus as forças para vivermos uma vida de vitória, a sermos transformados à imagem de seu Filho e a refletirmos essa imagem aqui nesse mundo, por sua graça e para sua glória. Quero orar por você nesse instante. Querido Deus e amado Pai Celestial, peço que o Senhor visite a cada ouvinte, conferindo-lhes, ó Deus, graça, força, entendimento da Tua palavra, que eles possam encontrar, ó Deus, no Teu Espírito, a capacitação para viverem uma vida que agrada e aceita o Senhor. Tu certamente tens um propósito para a vida de cada um. Ajuda, Senhor, para que eles possam experimentar a tua boa, perfeita, certamente tens um propósito para a vida de cada um. Ajuda, Senhor, para que eles possam experimentar a tua boa, perfeita, e muitos discípulos, que atraiam eles através das suas boas obras, do seu exemplo, do seu coração, que possam atrair muitos a Cristo. Que assim seja a vida de cada um, que a tua bênção e a tua promessa se cumpra em nós. Em nome de Jesus. Amém e amém.
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0: 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Transmundial e a Hora de Brasília. 23:59. 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
1: Hoje é 12 de julho. O título de hoje é E se? Leitura bíblica, segundo o livro de Samuel, capítulo 11, do versículo 1 ao 13. Versículo-chave. Tem misericórdia de mim, ó Deus, conforme o teu amor leal. Conforme a tua grande compaixão, apaga as minhas transgressões. Salmo 51, versículo 1. Como seria minha vida se eu tivesse feito escolhas diferentes? É possível que você já se tenha feito essa pergunta, principalmente se os resultados de suas escolhas foram negativos. O autor Luiz Fernando Veríssimo escreveu: "Vivemos cercados pelas nossas alternativas, pelo que podíamos ter sido. Ah, se tivesse topado aquele emprego, completado aquele curso, chegado antes, chegado depois, dito sim, dito não, ido para Londrina, casado com a Doralice, feito aquele teste." Nossa vida é marcada por oportunidades e escolhas que fizemos, que nos trouxeram até onde estamos. Não sei se o rei Davi pensou em como seria sua história se no tempo em que os reis saíam para a guerra não tivesse escolhido ficar no palácio. Aquela escolha foi seguida de muitas outras, num efeito cascata devastador. Ele escolheu olhar, cobiçar, chamar, pecar, esconder e matar. O homem, segundo o coração de Deus, detentor de uma série de grandes e honrosas vitórias, foi traído por seu próprio coração enganoso. Ele vencera um urso, um leão e o temível gigante Golias quando era apenas um menino. Derrotou tantos povos inimigos, mas sucumbiu diante de seu desejo por prazer físico. Fato é que somos livres para tomar decisões, mas somos prisioneiros de suas consequências. Davi, sua família e todo o reino sofreram os terríveis resultados de suas escolhas. Entretanto, ele não ficou aprisionado nas cadeias do remorso, mas escolheu o arrependimento, conforme o Salmo 51. Sabia que um coração quebrantado e contrito era tudo que o Senhor desejava encontrar nele para restaurar sua história e deixar um grande legado como rei de Israel. Na biografia de cada sucessor, vemos a frase: fez ou não fez o que era reto aos olhos do Senhor, conforme tudo que fizera Davi. Precisamos refletir e aprender com as escolhas passadas e ser prudentes nas decisões futuras. Nossas escolhas devem nos levar para mais perto do Senhor e abençoar os que estão à nossa volta. 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

0: essa foi pra relembrar, hein? Aline Barros, Consagração.
1: Disse Jesus: a minha comida é fazer a vontade daquele que me enviou e concluir a sua obra. Essa palavra está registrada em João capítulo 4. A palavra vontade significa desejo, escolha, determinação e propósito. Deus revela a sua vontade com relação ao ser humano. A vontade divina é diferente da vontade humana, porque não segue um desejo do inconsciente. A vontade de Deus não depende da avaliação se vale a pena ou não. Deus é soberano. Tudo e todos são obrigados a se curvarem ante a sua vontade, pois ela é a lei. Jesus mostrou que a vontade de Deus é imperativa. Quando orou dizendo: venha o teu reino, seja feita a tua vontade, assim na terra como no céu, sendo mais específico com relação à vontade de Deus, Jesus declarou: porque a vontade de meu Pai é que todo o que olhar para o Filho e nele crer tenha a vida eterna, e eu o ressuscitarei no último dia. Portanto, ninguém pode ser indiferente à vontade de Deus. Todos precisam acolhê-la, ou então rebelar-se contra ela. A vontade de Deus abrange também a vida moral de quem crê no seu Filho Jesus. A Bíblia afirma: a vontade de Deus é que vocês abstenham-se da imoralidade sexual. Cada um saiba controlar o próprio corpo. Neste assunto, ninguém prejudique a seu irmão nem nele se aproveite, porque Deus não nos chamou para a impureza. Os verdadeiros filhos ou filhas de Deus honram o Pai na pureza de seus corpos. A vontade de Deus é que os seus filhos se identifiquem com Ele na santidade e pureza, qualidades opostas a este mundo. A Bíblia também diz que a vontade de Deus é que em todo o tempo os seus filhos deem graças a Deus todas as circunstâncias, pois esta é a vontade de Deus. Deus não mudou a sua vontade nem abriu exceções com o passar do tempo. Não permite que sejamos tentados a ponto de não podermos escapar de nos posicionar contra a sua vontade. A bênção e a guarda de Deus sobre nós é permanente, ativa, e o Espírito que em nós habita diariamente nos ensina a submetermos a nossa vontade à vontade de Deus.
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0: Bom dia, seja muito bem-vindo, meia-noite e 15 agora, hein? Dinho Oliveira, seu amigo da madrugada, chegando, hein? Vamos juntinhos até as 3 da manhã, hein? Já está aberto aqui os nossos... Nosso WhatsApp pronto pra te ouvir, hein? Pode enviar a sua mensagem pra nós pelo WhatsApp. Quer enviar áudio? Pode ser também. Quer enviar mensagem escrita? Quer mandar abraço? Quer pedir música? Pode ser também. Fique à vontade, viu? Vai ser uma alegria receber a sua mensagem aqui. Um amigo da madrugada especial. Hoje, dia 7 de julho de 2026. Agora, meia-noite e 16. Ah, mas que alegria, hein? Será que tem alguém acordado aí? Um ótimo dia, um ótimo domingo pra você, hein? Cadê você? Cadê você? Ah, vamos ouvir então pra começar bem este domingão. Boa música! Quem tá chegando pra cantar pra nós é Giga Essencial. Senhor, tu és bom. Enquanto isso, vou ficar aqui de olho no WhatsApp. Pode enviar sua mensagem, hein?
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0: Brasil pra todo mundo ver. Estamos ao vivo, hein? Pode enviar a sua mensagem aqui no nosso WhatsApp, hein? Dinho Oliveira com você até as 3 da manhã, hein? Daqui a pouquinho vamos orar com as mulheres de todo o Brasil pro Ministério das Mulheres aqui, viu? O calendário de oração das mulheres. Daqui a pouquinho também vamos ter Regional do Brasil com Vavá Rodrigues. Logo mais poemas e canções, Mulheres de Esperança, né? Completo. Programa Mulheres do Ministério, né? Mulheres de Esperança. E também vamos orar com os homens e por, olha só, e depois Novos Acordes. Hoje a programação tá bem bacana para começar a semana, né? Seja muito bem-vindo. Esse é o seu, é o nosso Frigo Vila. É a nossa RTM Brasil pra todo mundo. Ai, mas que demais. Deixa eu ver aqui o que temos pra ver. Já chegou mensagem? Já? Olha só, a Ana Teca tá com a gente, hein? Vamos ouvir então a Ana Teca falar com a gente aqui. Oi, Ana Teca, tudo bem, minha querida? Como é que você tá, hein?
1: Bom dia, irmão querido, eu cheguei, eu estou
0: Opa.
1: Estou na escuta da RTM, louvado seja Deus, nós estamos juntos nesse domingo maravilhoso que o Senhor nos dá.
0: Amém.
1: Primeira-feira da semana, glória a Deus, aleluia, amém. Valeu, irmãozinho, tamo junto. Glória a Deus, aleluia, na Teca, São Luís do Maranhão, glória a Deus, aleluia.
0: É a Ana Teca de São Luís do Maranhão aí, deixando um recadinho pra gente. E temos aqui mais uma Ana participando com a gente, hein? Quem é agora? É a Ana. A Ana que está em Macaíba, Mangabeira, Rio Grande do Norte. Oi, Ana.
2: Oi, irmão Pablo Ronco, a paz do Senhor. Como é que está? Tudo bem? Como
0: tudo
2: é que
0: bem, tá Eldinho.
2: Deus abençoe todos os ouvintes, todos aqueles que estão ouvindo esse programa Nota Mil.
0: Amém.
2: Graças a Deus. A irmã Ana, de Mangabeira, a irmã Rogéria, estamos lhe desejando uma noite aí, um amanhecer e paz, felicidade para todos os irmãos que estão ouvindo o programa, viu? Peço que ore por nós, que a gente precisa. Tá certo? Eu
0: Amém,
2: mandei essa semana,
0: tá certo,
2: mas
0: hein?
2: Dormi, não escutei se o irmão falou.
0: Amém, querida.
2: Tá
0: Deus
2: certo?
0: Abençoe. Tá certo. Muito bem-vindo, hein? Seja muito bem-vinda. Agora tá chegando banda Purples cantando Enquanto Eu Respirar.

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1: Meia-noite 28. RTM Brasil para todo mundo ouvir, hein? Olha só, temos mais participação. Quem tá com a gente aqui é a Helena. Oi, Helena, tudo bem?
2: Oi, meu filho, bom dia.
1: Bom dia.
2: É, de Helena, Natal, Rio Grande do Norte. Oi. Através do Nordeste Evangélico 92.5. Ei, eu quero ouvir um hino bonito aí. Com Sara Faria, só que em Terra Raiz.
1: Tá.
2: E feliz pra todos vocês. Que Deus dê uma boa semana a vocês.
1: Amém.
2: Paz, nos dê saúde e prosperidade a todos aí. A Cláudio Ronco, a você.
1: Amém.
2: Aquele abraço de urso pra Cláudio Ronco e pra você aí. Aquele abraço de leão. Amém. Glória a Deus. Nesse Salmo 121. Eleva meus olhos para o mundo e me abre socorro. Me socorro vem do Senhor. Glória a Deus, Senhor. Santo, santo, santo.
1: O Amém.
2: Senhor é santo.
1: Amém. Glória a Deus, hein? Deus abençoe, viu, Helena? Helena de Natal, Rio Grande do Norte. E viu o seu áudio, você também pode enviar, hein? 11974-181-456. Número para você participar hoje aqui com a gente, hein? Quem tá com a gente é a nossa querida professora Magnólia. É professora aposentada de Macau, né? Magnólia de Macau, Rio Grande do Norte. E olha que bacana, viu? É bom ter você aqui junto, viu? Aqui é Dinho Oliveira trazendo aqui o seu amigo da madrugada especial de domingo, hein? E olha, eu quero convidar você, ouvinte querido, viu? Para que vamos, para nós orarmos pelas mulheres de todo o Brasil, hein? É isso mesmo, viu? Momento de oração do nosso Ministério de Mulheres, né? Mulheres de Esperança aqui. E agora quero convidar você para orarmos pelas mulheres de todo o Brasil.
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4: Senhor, clamamos hoje pela vida das croatas que enfrentam o terror da violência doméstica. Dados oficiais do Instituto Europeu para a Igualdade de Gênero apontam que elas representam 79% das vítimas desse crime no país. São milhares de denúncias de abuso físico, psicológicos, por parte de parceiros e ex-parceiros, com o feminicídio tirando a vida de dezenas de mulheres a cada ano. Soberano, cremos em Teu agir e por isso suplicamos a Tua proteção imediata. Coloque um ponto final em todo o ciclo de abuso e não permita que as agressões terminem em tragédia. Blinde cada lar ameaçado e dê coragem para que as vítimas denunciem. Façam com que o mecanismo de proteção e novas leis severas funcionem com máxima rapidez. Fortaleça também a sede de apoio e garanta às mulheres na Croácia um futuro com dignidade, liberdade e paz. Oramos assim, no precioso nome de Jesus. Eu, Karina Joubert, agradeço por esse momento de oração com você.
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0: daqui a pouquinho vamos ouvir Regional do Brasil, com a apresentação de Vavá Rodrigues. E agora vamos ler os recadinhos. Quem está participando, hein? Olha só, a nossa querida professora aposentada de Macau, Rio Grande do Norte, nossa professora Magnólia, está com a gente aqui, viu? Mandando um recadinho aqui, abençoando todos os ouvintes, abençoando também Dinho Oliveira e toda a equipe da RTM. A Fran Almeida de Poeiras, no Ceará, também está por aqui, viu? A Fran que abençoa todos os ouvintes. É muito bom, hein, estar com você nesse início de semana. Começando o domingão aqui, bem abençoado, né? Ouvindo uma programação muito mais abençoada. E agora, chegou a hora, hein, de ouvirmos Regional do Brasil, hein? É nosso querido cantor Vavá Rodrigues, né, que apresenta aí a música cristã nos mais diversos estilos e ritmos, né? Ele que traz os ritmos aí dos rincões do nosso país. E hoje, vamos descobrir de onde ele está, qual ritmo ele vai trazer, de qual cidade, de qual estado, hein? 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
3: Alô, queridos, bom dia, boa tarde, boa noite para todos vocês em qualquer lugar do mundo, onde vocês estiverem. Começando pelas ondas abençoadas da RTM Brasil, o Regional do Brasil, o programa que, como vocês já sabem, se propõe a compartilhar um pouquinho da riqueza musical e cultural do nosso país. Sejam todos bem-vindos a esse espaço cultural e democrático, onde toda semana mostramos que a nossa cultura, os nossos ritmos e também os nossos estilos musicais podem ser utilizados na criação de uma música brasileira regional com temática cristã. Pelos próximos 10, 12, 13 minutos, vamos embarcar numa viagem musical Brasil adentro para nos encontrarmos com a nossa essência de brasileiros crentes. Como faz todas as semanas, quero agradecer pelo carinho da audiência de todos vocês. Anote agora então os horários do Regional do Brasil. Terças-feiras ao meio-dia 15, quartas-feiras às 8h15 da noite e aos domingos em dois horários, 15 para 1 da manhã e também às 8h30 da noite. Lembrando que o Regional do Brasil fica a salvo na página de programas da RTM no formato de podcast para você ouvir e compartilhar o nosso conteúdo com quem você quiser. Vamos agora girar nossa vinheta de passagem e em seguida voltamos para falar sobre o tema do programa de hoje. Por favor, roda a vinheta.
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cidade é muito mais interessante, especialmente no Pará. Belém sempre foi uma cidade portuária muito importante. Durante séculos, embarcações vindas do Caribe circulavam pela região, trazendo mercadorias, costumes e, claro, música. E a música tem uma característica curiosa: ela atravessa fronteiras sem pedir passaporte. Por isso, quando a gente ouve ritmos paraenses, encontramos elementos que lembram a cumbia colombiana, o merengue dominicano, a bachata e outros estilos caribenhos. O norte do Brasil, especialmente o Pará, está muito mais próximo geograficamente do Caribe do que muita gente imagina. E foi justamente desse encontro entre a floresta amazônica, a cultura indígena, a herança portuguesa, a influência africana e os ritmos caribenhos que nasceu essa sonoridade única dos estilos. Uma música que só poderia existir naquele pedaço do Brasil. Então vamos para o que eu garimpei. A primeira música tem o mesmo nome da que tocamos na semana passada, Na Companhia de Jesus. Mas é de 1980, isso mesmo, de 46 anos atrás. E tem um estilo pouquíssimo conhecido nosso. O brega, aquele som muito simples e produzido basicamente por um teclado. Então vamos ouvir Na Companhia de Jesus com o Magno Top Brega do Pará. É isso mesmo, raridade que eu descobri pesquisando para o Regional do Brasil. Solta o som, por favor!

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3: A gente acabou de ouvir de 1980, Na Companhia de Jesus, com o Magno Top Brega do Pará. Gente, como vocês ouviram, é uma produção muito simples, quase rudimentar, mas que, na minha opinião, traduz bem o espírito do povo paraense de uma época, né? Daquele brasileiro de verdade que eu já disse, nascido naquela região. Nem tenho muito para falar da composição, era só mesmo para compartilhar a música com vocês. Mas vamos rapidinho para a segunda música. Essa, embora seja também produzida por teclados, tem um tom mais moderno, eletrônico. A música se chama Vem Louvar, com o DJ Nem, de Iquaraci, que é um dos 8 distritos do município de Belém, capital do estado do Pará. Ó, se tiver alguém de Iquaraci ouvindo o Regional do Brasil, manda um recadinho aqui pro Regional do Brasil, me conta como é a vida por aí, eu vou gostar de saber. Então vamos ouvir. Solta o som pra gente, por favor.

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2: A gente acabou de ouvir Vem Louvar com o DJ Ney de Iquaraci. Gente, que coisa mais inusitada e engraçada esse negócio de ficar anunciando no meio da música o nome do artista, né? Isso é muito particular e combina com esse estilo de música. Já pensou numa música minha, né? Quem dá é Deus quem dá. Vavá Rodrigues! No mínimo seria engraçado, para não dizer esquisito. Queridos, não tenho tempo para mais nada. Espero que vocês tenham gostado. Eu tô gostando bastante dessa série. Me despeço por aqui agradecendo ao Luiz Felipe e também ao Pedro Campos nos trabalhos técnicos. Que Deus abençoe a todos e até o próximo programa. E lembrem-se, a vida é muito curta para ser desperdiçada ouvindo música ruim. É isso aí. Tchau, pessoal.
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amigo na madrugada especial. Eu sou o Dinho Oliveira, estarei com você até as 3 da manhã, hein? E você pode continuar enviando a sua mensagem aqui para o nosso WhatsApp, que é o 11 974 181 456. E agora chegando aí a banda Tribal Blast, pra quem não sabe, é a banda do Dinho Oliveira, é, que faço parte, hein? Cantando a música Vento Frio. Daqui a pouquinho vamos ouvir poemas e canções, então fica ligadinho aí, porque tem muita programação boa pra você ouvir. 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

0: um amigo da madrugada especial, hein? Aqui é o Dinho Oliveira, seu amigo da madrugada especial deste domingo, hein? E olha, você pode enviar a sua mensagem aí para nós pelo WhatsApp 11974181456. Quem tá com a gente aqui ouvindo a programação e participando é o nosso querido Saulo Batista da Silva. Ele que está em Goiânia, Goiás. Bom dia, bom dia. Bom dia para você também, viu, Saulo? E agora você vai ouvir o programa Poemas e Canções, hein? Que é produzido e apresentado pelo pastor e músico Estênio Márcio, né? Que em suas palavras traz a poesia na música cristã brasileira, repleta de teologia e análise bíblica sobre letras, inclusive atualidade, hein? Vamos ouvir então o programa Poemas e Canções.
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0: Na semana passada começamos a estudar sobre a letra da canção cristã. E naquele programa nós abordamos o fato de que a letra precisa ter um objetivo. O compositor cristão, ele precisa saber muito bem, antes mesmo de começar a sua composição, ele precisa saber aonde deseja chegar, que mensagem ele quer passar àqueles que ouvem a sua canção. Por outras palavras, percebemos que a canção cristã, ela é uma flecha que tem por objetivo um alvo. Então, toda a sua estrutura, do começo ao fim, deve caminhar para chegar nesse objetivo. Hoje, vamos abordar algumas questões técnicas, algumas questões da escrita em relação à canção cristã. Fique conosco, tenho certeza que você vai aprender muito.
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0: Se você tem acompanhado nossas conversas sobre composição cristã, tenho certeza que você já aprendeu uma coisa. Há dois lados que trabalham para a confecção de uma canção cristã. O lado do sentimento, o lado da alma, do coração, da espiritualidade, e um outro lado bem humano, bem técnico, que diz respeito à prática e conhecimento. Hoje vamos tratar de uma questão bem técnica, de uma questão bem humana, e que dá muito trabalho a compositores e poetas. Estamos falando de todo o assunto relacionado com a prosódia. Você já deve ter ouvido falar sobre prosódia. É um dos assuntos da nossa querida gramática portuguesa, que geralmente é tratado lá no final, na parte de versificação. Mas o que se trata, afinal? Trata-se da correta acentuação tônica das palavras. Escute isso. Nobel, rúbrica, austero, púdico, gratuito, recorde, ínterim, catéter, mister. Percebeu alguma coisa errada? A pronúncia de todas essas palavras está errada. Há erro de prosódia. E erro de prosódia é chamado de silabada. Como seria, então, a correta pronúncia, a correta acentuação dessas mesmas palavras? Seria assim. Nobel, rubrica, austero, pudico, gratuito, recorde, interim, cateter, mister. E aí você pergunta, mas Estênio, o que que isso tem a ver com composição cristã? É que mais de 90% de composições cristãs têm erro de prosódia em suas letras. Até mesmo nos hinos tradicionais mais queridos da gente, você termina encontrando lá uma silabada, o erro de prosódia. E isso prejudica a canção. Isso torna a canção feia. O erro de prosódia tem esse estranho poder de chamar atenção para ele mesmo. Bem, eu peguei aleatoriamente algumas playlists aqui de músicas evangélicas na internet e encontrei facilmente as seguintes frases. A única certeza é que chegou ao fim. Deus vai te arrancar do fundo do poço. Vai ser difícil, sei, largar tudo por Deus. Os sonhos de Deus sempre permanecem. Posso correr sem se cansar. Sai da caverna, não precisar ter medo. De ti eu vou fazer uma grande nação. Tua presença enche este lugar. Perceba que se a gente falasse assim, seria ridículo, não é mesmo? Ora, então por que justamente na canção cristã, naquela música que a gente oferece para Deus, nós nos permitiríamos cometer esses erros grosseiros? Ora, toda obra de arte adquire seu valor por causa dos detalhes. Então os detalhes são importantes, sim. E por que as silabadas acontecem? por descuido do compositor, por falta de capricho, ou até mesmo, em último caso, por pura ignorância desse princípio tão importante na língua portuguesa. Outra razão por que isso acontece é que, de fato, é trabalhoso você fazer as palavras soarem de maneira natural, ter esse capricho para que a letra caiba perfeitamente na melodia, sem forçar nenhuma das duas. Porque a beleza da canção está justamente aí, no casamento perfeito de letra e música.
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0: E agora surge a questão mais importante: como evitar esses erros? Ora, seja natural. Pronuncie as palavras como elas devem ser pronunciadas. Caso você tenha alguma dúvida, consulte um dicionário ou até mesmo vá à internet e descubra a maneira natural de se pronunciar uma palavra. Bem, você pode até pensar, mas isso é tão óbvio. É, mas não é tão óbvio assim não, porque se fosse, não haveria um número tão grande de canções com esses erros. Veja que eu estimei esse erro em mais de 90% de canções evangélicas. Ok, essa primeira parte você entendeu. E você, ao compor uma canção, você deve colocar palavras e pronunciá-las de maneira natural. Ok, e o que mais? E aqui então a gente entra num campo difícil de ensinar apenas através do áudio. Mas vamos tentar passar alguma coisa. A letra de uma canção é feita de estrofes e, às vezes, feita de estrofes e o coro, o refrão. Ao olhar uma estrofe, você percebe que ela tem um determinado número de linhas, que são os versos dessa estrofe. Então, há estrofes com 4 versos, com 6, com 8, até com 12. E você já percebeu que esses versos contidos num hino, numa canção cristã ou mesmo na poesia, você já percebeu que esses versos combinam entre si e apresentam um ritmo, uma cadência, uma mesma forma de pronunciá-los? Esse fenômeno é conhecido como o ritmo do poema. Sim, frases poéticas têm ritmo. Frases poéticas têm canção. Escute como cantam esses versos. Minha terra tem palmeiras onde canta o sabiá. As aves que aqui gorjeiam não gorjeiam como lá. E essa outra? Batatinha, quando nasce, esparrama pelo chão. Guarda o papai no bolso e mamãe no coração. E mais essa? Depois que Cristo me salvou, em céu o mundo se tornou. Até no meio do sofrer, eu tenho paz no meu viver. O que esses textos têm em comum? Sim, você deve ter percebido a rima, mas eu quero chamar sua atenção para o ritmo deles. Em poesia, nós contamos o número de sílabas de um verso, chegando até a última sílaba tônica dele, ignorando tudo que vier depois. Então, se a gente contar minha terra tem palmeiras, você vai só até o mei, que é a última tônica do verso. Teremos então 7 sílabas e os outros versos terão 7 sílabas também. Todo a estrofe será de 7 sílabas. Ouça, batatinha quando na Se a gente conta só até o na, que é a última tônica do verso, nós temos também 7 sílabas, e o resto do poeminha terá 7 sílabas em cada verso. Ouça o hino. Depois que Cristo me salvou, temos aqui 8 sílabas, a oitava terminando exatamente no final da última palavra, salvou. Então ela entra. Os outros versos dessa estrofe e também do refrão dessa música terão 8 sílabas. Eu acabei de repartir com você um dos maiores segredos para a composição de uma boa letra, de uma boa poesia.
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0: É bom que nunca nos esqueçamos do porquê devemos ser tão cuidadosos, do porquê levar tão a sério esses pequenos detalhes. Eu vou lhe confessar uma coisa. Quando eu ouço uma música popular que tem uma boa letra, uma letra inteligente, uma letra bem construída, uma letra que tem uma boa rima, uma boa métrica, eu fico assim pensando, puxa vida, eu devo fazer letras melhores ainda, porque o meu Cristo é digno. E é por isso que a gente deve se esforçar, porque Cristo é digno do nosso melhor. A Ele, de quem vem todos os dons e talentos, a glória para sempre.
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4: Aleluia. Existe o tempo de Deus na tua vida, querido. E Ele vai se cumprir. Nada vai impedir de Deus cumprir na tua vida o propósito dEle.

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0: 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Você está aqui, viu? Um amigo da madrugada especial com Dinho Oliveira, ao vivo aqui, viu? Seja muito bem-vindo. E você pode continuar enviando a sua mensagem aqui pra nós, hein? Envie sua mensagem para nós no nosso WhatsApp 11974181456. E olha quem tá por aqui enviando mensagem para nós. A Mintas da Silva, ele que está em Passo do Lumiar, Maiobão, Maranhão. E enviou um áudio aqui, hein? Vamos ouvir?
1: Bom dia, Dinho Oliveira.
0: Bom dia.
1: Aqui é a Mintas, de Passo do Lumiar, região metropolitana de São Luís, Maranhão. Passando aqui para desejar uma madrugada abençoada. Sempre que nós escuta com você, senhor. Tá? Que Deus abençoe. Toca aí pra gente aí, Mil Grau, pra animar essa madrugada. Forte abraço.
0: Mil Graus pra animar a madrugada. Boa pedida, hein? Vou separar aqui, vamos ouvir, sim. Muito bom ter a sua participação, viu, Amintas? Que Deus te abençoe, tenha uma ótima semana, um ótimo domingão, viu? E bom trabalho aí, pelo jeito tá trabalhando, né? Olha quem tá com a gente, de São Luís do Maranhão, a nossa querida Andaluza Lima. Ela que fala paz do Senhor. Olha a Miriam Martins também, de Aparecida de Goiânia, Goiás, tá por aqui também, hein? E ela fala um dia cheio da graça de Deus, sobre sua vida e o seu lar. Bom dia. É muito bom ter a sua companhia, viu? Estar junto com você aqui, neste um domingo especial, com Dinho Oliveira, hein? Começando o domingo juntos aqui na RTM Brasil, ouvindo boa música, música que edifica, né? Ouvindo aqui uma programação toda especial de ensinamento, de compartilhando a palavra de Deus, né? Ah, mas que alegria! E agora tá chegando Mulheres de Esperança, hein? Apresentado por Fabiana Silva e Renata Burjato, programa que traz conselhos práticos e ensinamentos espirituais para o cotidiano da mulher. Vamos ouvir.
2: Começa agora Mulheres de Esperança, um programa que traz conforto, informação e uma mensagem de esperança em Jesus Cristo para o coração da mulher. Fique com a gente.
3: Olá, eu sou Renata Burjato.
4: E eu sou a Fabiana Silva e esse é o nosso Mulheres de Esperança. Seja muito bem-vinda a esse episódio que a gente vai conversar sobre as faces da violência contra a mulher. Diariamente, ao redor do mundo, muitas mulheres têm sofrido alguns tipos de violência, como a violência emocional, física, psicológica, a violência obstétrica, violência patrimonial, entre tantas outras.
3: E é triste saber que tantas mulheres até perto de nós passam por isso. Então, nosso programa hoje não é só para você conhecer, não é só para te alertar, mas também trazer luz e esperança sobre esse assunto. Por isso, venha com a gente. Falando nisso,
4: hoje vamos conversar sobre um tema muito delicado, onde há sofrimento, dor, que é a violência contra a mulher. E para esse episódio nós convidamos a querida Georgelina Burgos, que é teóloga, missióloga e realiza um trabalho humanitário há quase 30 anos, atuando na proteção de vulneráveis e também é presidenta da ONG Dignitate, que atua na restauração da dignidade humana. Seja bem-vinda, Georgelina, Mulheres de Esperança.
5: Muito obrigada, muito bom poder estar aqui com vocês.
4: Que bom. Georgelina, parece que aqui no Brasil, pelo menos acho que de conhecimento, vamos dizer assim, que os casos, né, que aparecem mais são de violência contra a mulher física, vamos Sim. dizer assim. Há vários tipos, mas aqui no Brasil, eu não sei se de região em região, de país, se modifica alguma coisa, mas compartilha com a gente quais são os ciclos da violência contra a mulher, como que ele começa, os sinais...
5: Uma das coisas interessantes que você vai ver, tanto na violência ou qualquer tipo de roubo de dignidade, que ele começa quando a pessoa é criança. Ela dificilmente começa na idade adulta. Fatos de violência física, de maltrato, de xingamentos, de alguma forma roubar a dignidade, mostrar para a criança que ela não tem validez, ou que ela não serve porque nasceu mulher, ou porque nasceu pobre, pela raça ou pela posição social dela, vai fazer sentir cada vez, a pessoa vai acreditar que realmente não vale. Então, o nível de vulnerabilidade vai aumentar. Isso vai dar sinais na forma dela falar, na forma dela agir, de se relacionar com os demais, que vai dar sinais para os violentos, que vai dar sinais para aqueles que sabem se aproveitar da vulnerabilidade da pessoa. Essas marcas vão ir ficando visíveis nela. E isso vai fazer que aqueles que queiram se aproveitar dessa vulnerabilidade se aproximem. Também o que vai trazer essa vulnerabilidade é uma autoestima muito baixa. E essa autoestima muito baixa vem acompanhada de uma grande orfandade. Essa necessidade de alguém amar, alguém reconhecer, alguém cuidar, vai levá-la direto para aquelas pessoas que são os violentos. Que não necessariamente um marido. Pode ser um chefe, pode ser um líder de igreja, pode ser até a pessoa que senta ao lado no ônibus, de que vai agredir simplesmente porque ela se mostra mais vulnerável. Então é bem pesado pensar que o ciclo da violência começa, grande maioria das vezes, antes dos 4 anos. É nesse tempo que a pessoa precisa ser parabenizada pelas pequenas coisas e não recebe a proteção necessária, a vulnerabilidade começa, a violência começa a aumentar e é como se ela tivesse um cartaz na testa dizendo pode vir, que eu estou disponível para ser maltratada. Cada ciclo da vida de mudança da mulher, e de uma forma muito estranha, cada mudança hormonal da mulher vai trazer também um novo nível de violência e de vulnerabilidade nela. Porque quando a gente está em tempos que o corpo nosso se modifica, a nossa autoestima fica muito estranha. E aí vai ter muito mais lugar para que essa violência aumente. Mais a violência aumenta, mais a vulnerabilidade aumenta, mais a autoestima fica baixa e mais a mulher se sente totalmente presa nela. E não é que ela não quer ter reação. Ela não consegue ter reação porque ela acha que merece o estilo de trato que está recebendo.
3: Quando você fala isso, eu lembro de inúmeros casos, né, de pessoas que, por conta, às vezes, no abandono de um pai, ou de um pai onde se buscava afeição, ele estava em casa, mas não dava atenção, aí a moça cresce e acaba aceitando qualquer coisa, fica com migalhas, porque tinha pouco amor, então qualquer demonstração de amor a pessoa se agarra, e às vezes até ela tem dificuldade de interromper o ciclo, porque ela primeiro não sabe que precisa de outro amor, né, e não sabe do que é de fato o amor. E aí, Georgelina, como que a pessoa que está se identificando já com a sua fala e está começando a se reconhecer, acho que eu estou num relacionamento por conta do meu histórico, como que ela pode interromper esse ciclo?
5: Primeiro, compreender que a gente não sai desse ciclo sozinha. A gente precisa de pessoas por perto. Se pertence a uma igreja, se tem um grupo de amigos, de familiares de confiança, se não conhece, se aproximar a uma ONG, se aproximar a alguma coisa que te ajude a abrir os olhos para saber, dizendo, será que eu estou vivendo uma violência? Semana retrasada a gente recebeu um caso e a pessoa falou assim para mim, eu não estou vivendo violência, eu estou vindo para denunciar outro caso de outra pessoa, mas ela tinha características muito marcadas no rosto, na forma de agir. Aí eu perguntei, então me conta da tua vida perfeita. E ela começou a dizer, não, é tranquilo, meu marido bebe às vezes, quebra algumas coisas. Já teve uma vez que jogou uma garrafa de vidro contra a parede, mas só teve um vidro que me cortou um pouquinho, mas... E quando você começa a ver, aí eu falei, vá, vamos de novo. E se essa garrafa, em vez de dar contra a parede, tivesse dado contra você? E se esse soco contra a parede tivesse sido contra você? E aí ela começa a chorar. Então, isto de... Não é que ela não quer ver que está nessa situação. Ela não consegue ver. Então, meio que desenhar o que é o abuso, cada uma das fases, consegue abrir os olhos e dizer, eu estou dentro dessa história. Eu sou a protagonista desse filme de terror e eu não sabia. Quando entra o desespero, porque entra o desespero, estou no buraco, agora eu sei que eu sou essa vítima, o que, que eu faço? E aí que a maioria das vezes a melhor resposta são amigas. Amigas que passaram pelo mesmo, ou amigas que têm uma vida saudável, um relacionamento saudável e sabem como cuidar. E às vezes pode ser até uma vizinha que te cumprimenta e você diz, gente, por

0: Não, tá tudo bem. Lembra muito da sua primeira resposta, né? Eu já estou acostumada a sofrer, né? Durante boa parte da minha vida, eu já sei o que é sofrimento e as pessoas sempre me trataram assim. Então, o sofrimento faz parte da minha vida, eu não ser valorizada, não ser cuidada, né? Não ter direito à fala, né? Teve alguma história que vocês vivenciaram com alguma mulher que vocês conseguiram dar esse apoio para ela poder sair desse ciclo da violência de forma segura?
1: A gente não trabalha de forma direta com vítimas de violência doméstica, mas muitas pessoas que estão em exploração sexual ou escravidão, elas acham que estão em violência doméstica. O cafetão é o marido, o dono do bordel é o parceiro sexual, e ela não consegue entender que ele não é um marido de verdade, né? E a gente tem inúmeras histórias de gente que a gente encontrou em um salão de fazer unha, por exemplo. E a menina estava vestida de grife, de cima em baixo, e em um momento ela coloca os pés na água para a menina fazer os pés, e eu vejo os pés dela todos feridos. Aí eu perguntei, porque digo, isso não é um sapato que feriu, a ferida é profunda. Aí eu tiro a conversa, ah, meu pé tem alergia também, não dá para qualquer sapato, como aconteceu? Aí ela falou, não, meu marido que me morde e me fere. Eu vi que não dava para uma conversa mais, marcamos, perguntei qual era o dia que ela vinha no salão, marquei de novo. E eu comecei a ter uma conversa com ela e comecei a apresentar outras pessoas que poderiam estar ajudando, que ela tinha vergonha de ir ao salão e mostrar os pés. Falei, ah, posso trazer duas ou três amigas minhas, estamos no mesmo horário. E a gente começou a fazer isso. Quando ela começa a contar história, digo, e você não quer sair dessa vida? Ela falou, mas se eu, vou falar palavrão, mas se eu sou ser puta, como que eu vou fazer outra coisa? Falei, mas como assim? Aí disse, eu comecei a servir no prostíbulo com 9 anos. E esse homem me salvou. Então, quando começou pouco, o que que a gente começou a mostrar? Como nossas vidas eram? O que que a gente fazia no dia a dia? Como éramos tratadas pelos homens que tínhamos perto? O esposo de uma das meninas que trabalhava comigo começou a ir para o salão para procurar ela. Ela começou a ver esse respeito. E aí, um dia, ela começa a chorar e diz: será que esse respeito também existe para mim? Será que existe algum homem que poderia me olhar dessa forma? E aí a gente, aos poucos, foi levando, tirando do salão para tomar café na casa de uma das meninas para fazer as unhas, quando a gente menos imaginou, ela estava fora de toda essa vida. Então, é um trabalho de formiga. E o trabalho não está tanto de dizer o cafetão deixar. O cafetão deixou. Para ele, já não estava dando o lucro que ele queria. Então, para ele, dava mesmo se ela saía. O problema está que, com isso que você se acostuma de criança, você acha que isso é uma vida normal. Então você entende que são mulheres diferentes. Eu nasci para isso e vou morrer assim, e aquela pessoa nasceu para princesa. Deus fez isso. Deus me criou inferior, então eu preciso suportar isso. A gente fala que em tema de exploração sexual, a cada 100 vítimas tem o resgate de uma. Por quê? Porque a maioria das vítimas não se sentem vítimas. Elas se sentem culpáveis daquilo que está acontecendo com elas, ainda que o maltrato tenha começado de bebê.
2: Então, ouvinte, você está percebendo quanto isso tem a ver com a tua vida, porque você mostrar o valor para tua filha, para o teu filho, você tratar uma pessoa de maneira diferente, como isso vai impactar e abrir os olhos e preparar para reconhecer o que é um tratamento adequado e o que está fora disso, né? Antes de a gente ir para o intervalo, me lembrei muito do livro do Viktor Frankl, quando ele vai para o campo de concentração. Ele já era médico, né? Já tinha ali a base da logoterapia, e ele fala que aqueles que sobreviveram aos maus tratos, aos xingamentos, dizendo que eles eram lixo, que eles eram pior do que os animais, eram aqueles que já tinham o conceito da sua identidade bem formada. Aqueles que não tinham sucumbiram a qualquer xingamento. Eu sou isso mesmo, então não vale a pena lutar pela minha sobrevivência, né? Mas aqui a gente está mostrando que vale a pena e que se dá para transformar, então tem que colocar na mesa, tem que continuar conversando e pegar aqui todas as ferramentas que a Jorgelina vai trazer para a gente. A gente continua no próximo bloco.
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0: Bem-vindo ao Mulheres de Esperança novamente. A gente está conversando sobre a violência contra a mulher com a Jorgelina Burgos. E Jorgelina, não sei se você assistiu recentemente um filme que saiu, que é Assim Que Acaba, que é um filme baseado num livro. Ele tem como tema central a violência, né, contra a atriz principal ali. E é muito interessante.

0: justamente observar a história dela, porque ela vê o pai, né, agindo em casa com violência contra a mulher, contra a mãe dela. Então ela vivencia aquilo, ela cresce uma mulher assim, introspectiva, calada, que não tem grandes aspirações na vida, sobre relacionamento, e aí aparece uma pessoa na vida dela que é muito insistente, né, que quer estar perto, que ama muito, que quer super protetor. E no decorrer do filme se percebe então que ela está sendo vítima de violência, e ela consegue observar isso com as memórias que ela tinha da mãe e tal, e ela consegue sair desse relacionamento, né, as duras penas, mas ela consegue sair. Quais são as dicas que você poderia dar para uma mulher que está vivendo um ciclo de violência?
1: Primeiro que quando ela sinta que está louca, ah, eu estou louca, eu estou imaginando essas coisas, que saiba que não é. Que ela possa ser o mais fria possível, colocar no papel se é necessário, sentar na frente do espelho para falar com ela mesma, mas de alguma forma verbalizar aquilo que ela está sentindo. A psicologia vai explicar, e a sociologia também, de que no momento que a gente fala e a gente se escuta, a nossa mente entende de uma forma muito mais clara aquilo que a gente está acontecendo. Porque nosso corpo inteiro vai começar a trazer a memória daquilo que ele sentiu. O medo que sentiu, o que seja que você passou no momento, o corpo vai começar a reagir a esses gatilhos que vão ser ativados na hora que você lembra. Então, o fato de sentar na frente do espelho e falar para si mesmo, será que eu estou louca mesmo? Mas eu fiz alguma coisa de errada? Não fiz, se fiz. Era para ele gritar assim? Todos os maridos gritam dessa forma? Todos os pais gritam dessa forma? Toda mãe grita dessa forma? Isso me ajuda? Me fez crescer ou me fez dar medo? Todo relacionamento que dá medo e me diminui, me faz sentir inferior, é agressão. Então, quando eu começo a ver que aquilo que me fala não me ajuda a crescer, senão que me diminui e me faz sentir temor, a coisa não está boa. Quando a gente começa a compreender isso, procurar alguém seguro para falar. Alguém que eu posso dizer aquilo que acontece e que não vai contar para outro. E dizer, será que eu estou louca? Olha, aconteceu isso, isso, isso. Posso te contar? O que você acha? Então ela vai ter uma segunda opinião para saber o que está acontecendo. A gente às vezes até entrando no Instagram, você vai encontrar psicólogas e mulheres que trabalham nesses temas. Surge mandar perguntas anônimas para ela, te dizer, olha, aconteceu isso, estou louca. Porque essa vai ser a primeira coisa que ela vai escutar. Ah, você está louca, você é burra, você... E vamos uma coisa, violência doméstica ou violência contra a mulher não vai ser só do marido. Essa violência pode ser da mãe dela, pode começar com o pai dela, pode começar com um monte de outras pessoas quando é criança. Então é aquilo, ela sofreu a violência doméstica, sofreu a violência contra a mulher de criança, sobreviveu a ela, por isso que ela é vítima de novo. Casos que a gente recebe, por exemplo, de filhos de feminicídio. Não teve a possibilidade de seguir sofrendo a violência. Então a gente vê muito isso de dizer, precisa verbalizar, é só primeiro, verbaliza, fala, ainda que seja para você mesma, fala para outro. Quando outro falar de denúncia, ah, vamos denunciar teu marido, tá, mas que eu faço? Eu não tenho trabalho, eu não tenho para onde ir, então é nesse momento procurar uma ONG, procurar um CAPS, onde você pode fazer a denúncia, pedir para essas pessoas que façam uma denúncia anônima, não precisa ser uma denúncia, é você se identificar, você não precisa prova para denúncia. Você vai falar que você suspeita de uma violência, ou que você escutou a fala da vítima de violência e que você viu as feridas no corpo. Não precisa da foto da ferida no corpo. E aí você passa toda a informação e isso vai ser pesquisado. Mas antes a gente precisa dar uma ajuda. Por quê? Quando a gente olha para a Lei Maria da Penha, a gente tem que pensar que ela não é uma lei onde ela se baseia nela mesma. Ela é uma porta para as outras leis de defesa que existem dentro do Brasil. Então tem certas coisas que não vai ter. Se não tem marca no corpo dela e a violência é psicológica, que fere da mesma forma, não sempre vão colocar o homem preso. E tem homem que hoje vai ser a violência psicológica e amanhã mata a mulher. Então precisa ser visto isso, estudado, de dizer, ah, vamos fazer a denúncia. Mas o nome de fulano de tal, tem outros casos de violência? Ah, ele já divorciou aqui, já fez isso. Então você pega o protocolo de todas as denúncias anteriores e coloca junto com a nova denúncia. Por isso que eu preciso de fora. A pessoa que está no momento momento esse não vai pensar, eu
0: super
1: falo
0: vulnerável,
1: isso.
0: Sofrendo.
1: Não, começa a chorar na hora de falar.
0: E até fica com medo, né? Acho que é exatamente esse pensamento, né? Acho que não foi tudo isso, eu não vou denunciar.
1: Pra quê? Eu tô segura. Se eu estivesse na rua, vai acontecer o quê? Por que que eles vão falar? Ah, quem vai te querer? É o que te suporto, é o que tô com você. Aí ela disse, nossa, ele tem razão, né? Quem que vai querer eu? E com duas crianças, com três crianças, quem vai me dar trabalho? Quem conhece todo o entorno? Porque é assim, a nossa vulnerabilidade atrai os abusadores, porque ela é visível. Então, você se vai encontrar na casa com o marido violento, sentou no ônibus, aí um cara vai e passa a mão. Tem 20 mulheres no ônibus, passa a mão só nela, porque ele consegue ver a vulnerabilidade que ela tem. Na hora de sentar, a forma de mexer com o cabelo, como vai colocar a perna. No momento que ele começa a falar idiotice, em vez da mulher responder, ela começa a rir. Mas se ela não rir porque gosta, rir de nervosa. Tudo isso vai demonstrar que ele pode avançar, que ela não vai se defender. Porque o primeiro que a gente aprende no meio da violência é que eu não tenho direito de me defender daquilo que acontece. Então não interessa quem me falte o respeito, eu não vou me defender.
2: E aí, Jorgelina, você costuma lidar com situações extremas de pessoas que estavam ali sendo violentadas, abusadas sexualmente. Aí se tem alguma ouvinte nossa que ouve sempre, ah, você é burra, você não faz nada direito. Elas pensam, ah, mas isso não é tão sério, porque a gente fica comparando um problema assim, pensando que o nosso não é nada. Mas essas pessoas que já estão vivendo isso e têm medo de falar alguma coisa, têm até medo de denunciar para que o marido não seja preso. Poxa, é o pai dos meus filhos. Que a gente pode dar de orientação?
1: Às vezes pode ser que o relacionamento não esteja funcionando e que a lei não vai considerar que a violência é tão alta. Mas será que vale a pena seguir nesse casamento? Será que vale a pena o filho seguir sofrendo o que estão sofrendo lá? Eu vou dar um exemplo da minha vida. A minha mãe e meu pai vêm de famílias muito desestruturadas. Meu pai nunca foi de bater. Mas a violência psicológica foi muito grande. Então, minha mãe não podia usar maquiagem, porque senão seria muito bonita e os homens iam olhar nela. Ela não podia seguir estudando, ela não podia trabalhar fora. Determinadas coisas que faziam de que ela tinha violência econômica, ela tinha violência intelectual e ela tinha violência psicológica. Então, sem dizer que era burra, de outra forma, ele dizia que ela era burra. Sem dizer que ela era promíscua, de outra forma, ele estava falando que ela era promíscua, só porque colocava um batom. Então, ela não era quem estava a cargo do dinheiro, era ele que sabia que se podia usar e que não se podia usar. De alguma forma, ele foi rodeando a vida dela para que ela não sentisse essa liberdade. Quando a gente chegou à adolescência, falou divorcia. Ela falou, não posso fazer isso. Eu, homem que Deus me deu, não vou fazer isso. Divórcio não está bem visto. Para ela foi muito difícil entender. Depois meu pai se converteu, toda história, a família melhorou. Mas em nenhum momento ela entendeu que isso estava sendo um mal para os filhos também. Que a vítima não era só ela. E aí você vai ver uma coisa. O fato da pessoa se sentir pouca coisa faz suportar esse estilo de violências porque acha que fora não vai encontrar uma coisa melhor. Então vamos pensar, eu não quero denunciar e colocar o filho do meu pai preso, pelo menos procuro o divórcio, porque se você sabe que ele vai mudar, legal, lutam junto, vão junto para terapia, procurando ajuda na igreja, os dois mudam, a coisa melhora, legal. Mas se a pessoa continua dizendo que você é a louca e é você que precisa de psicólogo e não ele, é porque essa violência não vai parar. Então é hora de denunciar, ainda que seja dentro da tua comunidade, para que eles saibam. Agora, vamos para uma coisa mais grave. Ele não me trata de burra, ela não me grita, uso dinheiro como posso, mas a diário, quando me levanto, eu me sinto inútil pela forma que ele me trata. E aí a gente precisa analisar de novo o que é abuso, o que é violência, o que está acontecendo comigo. E uma coisa que para mim é muito louco de escutar, e eu escuto às vezes de líderes de igreja. Não vamos denunciar o cara porque vamos estragar uma pessoa. aquele homem, mulher, ser humano, que está violentando a esposa, que está violentando o filho, no momento que ele não é denunciado, não é preso, ele vai para outra família, para outra vítima, para repetir exatamente o mesmo que ele fez. E vai piorar, porque ele sabe que ele está sendo protegido, que ele pode fazer o que ele quiser, que nunca a vítima vai ser escutada. Então a denúncia é necessária. E é mais, se você vê alguém que está sendo violentado, não é você, e pode fazer essa denúncia, faça. Se você é um familiar dessa vítima, você é homem, aproveite, porque você vai ser muito mais escutado que sendo mulher. Então faça isso, denuncie isso. Criança que você vê sentado do lado de fora da casa, a mãe chegou e entrou para casa e a criança falou: ai, o casal está namorando. A mulher, 2 segundos depois, sai com uma cara terrível. Não, tem, eu escuto um monte de casos de estupro dentro do casamento. E mais na igreja, da mulher dizer assim: não, é o direito dele, o meu corpo é dele. Não, não, relação sexual é quando dois estão curtindo o que está acontecendo. Se um dos dois não está curtindo, é estupro. Então existe isso também. Por isso que eu acho que o importante primeiro é dizer: entra lá na internet, começa a ler o que é violência doméstica, começa a ler o que é estupro, começa a ler o que é abuso, e depois analisa com tua vida. Alguma dessas coisas que estou lendo acontece na minha vida? Se acontece, pede ajuda, por favor, porque é muito fácil isso virar feminicídio.
2: E aqui você está tendo toda essa ajuda e vai continuar com o nosso momento de reflexão no próximo bloco.
3: Será que ainda vale a pena?
0: A mulher é alguém especial, criada pelo Senhor. Inspirado na sua imagem e semelhança, ele a fez de forma sublime e perfeita. A dotou de capacidade, força, beleza e uma inteligência especial. Por ser parte da sua criação, Deus a fez com um propósito: representar ele através da sua atitude de amor, cuidado e bondade. Para ele, ela é sim digna de valor e de muito cuidado. Infelizmente, muitas mulheres enfrentam na sociedade de várias formas atos de violência contra si. Em algumas culturas, elas não têm o direito de estudar ou tirar uma carteira de habilitação. Em outros, mulheres são como moeda de troca para aqueles que a usam. Há locais em que as meninas se casam ainda crianças, sendo reconhecidas apenas para o fim de darem filhos à família. Muitas ainda sofrem com a mutilação genital. O ciclo da violência contra a mulher é doloroso e muito difícil de ser superado. Elimina o amor próprio, o reconhecimento pessoal, a autoconfiança e o sentido da vida. Porém, há um Deus que nos vê, e a violência contra a mulher está em oposição à sua palavra. Jesus, em seu ministério, curou muitas mulheres, levou as suas dores em consideração, não as acusou, mas as acolheu, as libertou de muitos medos e prisões emocionais. Deus nos dá a visibilidade, e para Ele não há nada que nós façamos ou vivamos que possa afastar do seu grandioso amor. Ele é quem nos cura de todas as feridas. Se você hoje está sob o ciclo da violência, busque se reconhecer no Senhor primeiramente. Busque força nele para poder encontrar a ajuda e a proteção, sendo liberta de uma vida de dor e sofrimento. Deus te ama. E você é muito valiosa para Ele. Os planos que Ele tem para você não causam dor, são de esperança e um futuro cheio de dignidade. Deus te abençoe.
2: Conte sempre comigo. Ah, e assim chegamos ao final do nosso episódio, que acho que merece uma parte 2. Se você quer, pede pra gente aí no WhatsApp 11 974 181 456. E se você também tem experiências pra contar, de se conseguiu interromper algum ciclo, que se hoje você se ama mais e se reconhece e aceita o valor que Cristo te dá, conta pra gente também, deixa aí o seu comentário.
0: É isso mesmo, obrigada por estar com a gente nesse episódio. Mande e-mail pra gente também se quiser compartilhar a sua história ou algum pedido de oração. É mulheresdeesperanca@rtmbrasil.org.br. Jorgelina, obrigada por estar com a gente nesse episódio. Foi muito especial poder ouvi-la, conhecer tantas histórias, né? A gente poder aprender juntas. E eu queria saber se você quer deixar alguma rede social para o pessoal poder te encontrar, poder
1: Sim,
0: conhecer
1: pode
0: mais.
1: Ser. Pode ser no Instagram, dignitate.br, e pode ser também o e-mail, é contato @dignitate.org.
0: Obrigada, obrigada, queridas ouvintes. Obrigada, Rê.
2: Obrigada a vocês.
0: E até o próximo episódio.
2: Até lá.
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6: 2:08, RTM Brasil, um amigo na madrugada. Eu sou o Dinho Oliveira, estou aqui com você, viu? Até às 3 da manhã. Seja muito bem-vindo. E olha, as mensagens estão chegando, hein? Aqui no nosso 11974181456. Daqui a pouquinho vamos ler mais mensagens. E agora você vai ficar com música. E atenção, hein? Daqui a pouquinho tá chegando a... Vamos orar com os homens. Vamos ter também novos acordes e o arquivo RTM, hein? Fique por aí. 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

0: A Bíblia também diz que a vontade de Deus é que em todo o tempo os seus filhos deem graças a Deus todas.
1: Quem chega para cantar agora pra gente, 2:10, é a nossa querida Rimena Bessia. Ela canta.

0: pela mentira, pela incredulidade e pela rebeldia. Essa realidade prepara você para compreender a lei de Deus. Ela não foi dada apenas para estabelecer regras, mas para revelar o caráter santo do Pai e expor o pecado. A lei mostra o caminho da justiça, mas não oferece poder para segui-lo. Ela funciona como um espelho. Revela sujeira, mas não pode limpá-la. Quanto mais você conhece a lei, mais percebe a sua necessidade de reconciliação com Deus Pai. É nesse ponto que a graça se torna indispensável. O que a lei denuncia, Cristo Jesus assume na cruz. O que a lei exige, Cristo cumpre perfeitamente. Pela fé, você recebe perdão, nova vida e reconciliação com Deus Pai. A graça não elimina a lei. Ela cumpre a sua justa exigência por meio da obediência e do sacrifício de Cristo. Assim, a salvação não depende do seu mérito, mas da fidelidade do Salvador. Depois da reconciliação, surge uma nova motivação: o amor a Cristo Jesus. A lei conduz você à cruz. A graça restaura o seu relacionamento com Deus Pai. O amor de Deus faz você desejar obedecer. Você não procura agradar a Deus para ser aceito. Pelo contrário, você obedece porque foi aceito em Cristo. Essa é a ordem do Evangelho. A lei revela a sua necessidade. A graça realiza sua reconciliação. E o amor sustenta uma vida de gratidão, fidelidade e obediência ao Senhor Cristo Jesus.
1: Você quer ouvir mais uma vez essa mensagem e acompanhar pelo texto? Então acesse o site ruajanus.com.br. ruahjanus.com.br. Até já.
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0: está.
1: Melhor da música, Carlinhos.
0: Posso
1: Fez.
0: Descansar.
2: Não existe nada melhor do que a adversidade. Cada derrota, desapontamento, perda, contém sua própria semente, sua lição que irá, numa próxima vez, ajudá-lo. Pare de lutar contra aquilo que você não pode mudar e comece a viver para aquilo que você pode vir a ser. Não existe nenhuma maneira de mudar o que já aconteceu. Ao invés de lutar contra, busque uma maneira de retirar o melhor de cada experiência. Existem mais possibilidades abertas do que você possa imaginar. Desafie a si mesmo, levante a cabeça, olhe para cima, de onde vem todo o socorro, toda a graça, ajuda, direção. Deus está perto, muito perto, e não irá desperdiçar todas essas experiências, mas usará em sua vida. As adversidades têm um potencial incrível para retirar de nós aquilo que há de melhor, mas também o que há de pior. Opte por aquilo que irá beneficiá-lo. Deixe a lamúria e os desapontamentos. Eles nada mais são do que bênçãos disfarçadas de adversidades. Com os olhos fixos naquele que lhe tem proporcionado tanta coisa boa, mude agora seu linguajar e sua atitude. Você verá um milagre acontecer.

0: Música Fernanda Brum, Espírito Santo.
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0: 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Transmundial e a Hora de Brasília, 2:29.
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10: Olá, ouvintes do Novos Acordes. Estamos de volta trazendo mais um programa especialmente preparado para você. Hoje, o nosso convidado é prata da casa, Vitor Quevedo, que apresenta o Palavra e Viola aqui na RTM Brasil. Vitor é um dos principais nomes da música cristã regional no país, unindo a tradição da viola caipira a uma teologia profunda. Vamos bater um papo com ele e ouvir as canções do seu álbum Raízes Cristãs, lançado em 2025. Vamos juntos? Puxa a cadeira, pegue a xícara de café e venha com a gente. Começa agora, Novos Acordes, um programa da RTM Brasil em parceria com a editora Ultimato.
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10: Hoje nós estamos aqui no Novos Acordes com Vitor Quevedo. Vitor Quevedo é compositor, instrumentista, violeiro dos bons, produtor musical, tem gravado vários trabalhos e tem abençoado a igreja pelo Brasil e pelo mundo afora com suas canções. Vitor, é um prazer muito grande receber você no Novos Acordes hoje.
11: Todo meu amigo Carlinhos Veiga, tamo junto, meu padrinho, tamo aqui no Novos Acordes, uma alegria poder participar contigo aqui. A gente também tá na RTM há um bom tempo com Palavra e Viola. E sempre que a gente participa de um programa aqui na casa, é uma grande alegria. Obrigado, viu, pelo convite.
10: Joia, o prazer é todo nosso de receber você. Ah, e um detalhe, né? Vitor, além de tudo, somos parceiros de música, né?
11: Isso aí. É importante. Deus nos deu o privilégio de gravar algumas coisas muito legais. A primeira delas no ano de 2020, 5 solos na viola, uma repercussão incrível contando a história da reforma protestante. Já no ano de 2022 gravamos uma composição nossa, Espelho Cristalino, isso, baseada em Romanos capítulo de número 12, né? E agora no momento que a gente grava essa entrevista, estamos aqui no Mackenzie nos preparando para o especial de 45 anos do Logos, e que nós vamos cantar uma canção que gravamos juntos também, A Graça de, Cristo.
10: Foi uma bênção,
11: foi
10: para
11: um especial...
10: Foi com o Carlos Sidney.
11: Isso,
10: um
11: isso.
10: O programa que ele fez.
11: E foi que ano, Carlinhos? Foi 21 aí, por aí. Foi durante aí. A pandemia.
10: Foi essa época aí.
11: As transmissões e tal, que o pessoal fazia, né?
10: Ô, Vitor, você é um artista cristão que faz uma música muito especial, comprometida com a cultura brasileira, algo que não é comum no meio evangélico, no Brasil.
11: É.
10: Como foi que na sua vida se encontraram aí a fé em Cristo... E a viola caipira?
11: Acho que foi muito natural, porque a fé foi passada pela minha mãe, Luciana, desde os 3 anos de idade, quando ela foi batizada, né? E escondida do meu pai ainda, né? Então ela já me levava ali na igreja e a gente já tinha essa decisão familiar pela fé em Cristo Jesus. Então a fé foi algo muito natural. E a viola também, apesar de... Que no começo, assim, na minha infância, eu gostava mais de bateria. Dos 3 anos até os 15, fiz aula de bateria, gostava muito mesmo, gosto ainda. Depois pude estudar alguns outros instrumentos também. Meu pai, que foi um grande incentivador da música, né, em minha vida. E isso é muito bacana, foi muito legal também.
10: Que bom, que
11: então
10: legal.
11: Essa junção foi muito natural, foi uma junção familiar, Carlinhos.
10: Sei. O seu pai é um violeiro conhecido no Brasil, considerado aí um dos grandes violeiros do nosso país, né? Mazinho Quevedo. Verdade. Imagino que esse berço aí cooperou muito, né?
11: Ah, com
10: Mas
11: certeza.
10: Em qual momento na sua vida, Vitor, que a música se tornou mais do que um hobby,
11: uhum,
10: e que você começou a encará-la, inclusive, como uma profissão e ministério?
11: Aos 14 anos de idade, quando Deus me chamou, eu lembro, eu estava numa vigília, né? Mais de meia-noite, assim, estava na escadaria ali da igreja que eu congregava, igreja quadrangular de Araras, na época. E nessa vigília eu estava sozinho mesmo ali, e orando a Deus. Quando Deus me chamou, assim, de maneira... audível e visível, sabe? Assim, eu lembro até hoje a imagem que eu vi, eu tenho ela dentro do meu coração, e a voz de Deus então me chamando. Foi muito interessante, porque a partir desse dia então composições começaram a surgir, tudo e tal. Aos 18 anos vim para São Paulo para estudar produção musical, mas já tinha alguns outros, já tinha gravado um álbum, né, na verdade. E Acho que foi a partir dos 21, 22 anos que o ministério ele tomou uma proporção tanto quanto maior assim, e que entendi de fato que essa era a minha vida, sabe? E que essa era, é a minha caminhada, né? Foi mais ou menos por aí. Mas foi muito natural também, não foi um negócio assim, ah, vou deixar pra tal.
12: Eu sei.
11: Sim, na verdade, eu tive algumas propostas, assim, muito boas, principalmente da parte do meu pai. Mas assim, foi o evangelho sempre foi o caminho do meu coração. Então eu nunca hesitei em dizer não pra ela, sabe? Não foi, assim, um negócio...
12: Não tem jeito, é chamado, vocação, o Espírito falando no coração da gente, Deus preparando o caminho, né?
11: Também não tive uma vida pretérita, assim, que passou por uma transformação. Não, foi um adolescente comum. E Deus me chamou nessa época aí.
12: Ô, Vitor, você viaja pelo país inteiro levando o evangelho através das músicas, das pregações, que você também é uma pessoa que tem teologia, formado... E como é que o povo recebe a música caipira no meio evangélico?
11: Uhum. Olha, é com muito entusiasmo, né? Tem umas pessoas, popularmente a gente diz, né, no interior, que torce o bico ainda. Mas a maioria é com muito entusiasmo. Acho que o dever nosso, Carlinhos, agora falando aqui de violeiro para violeiro, é que a música caipira, regional, ela não seja algo assim exótico, sabe? Até é meio engraçado que ela seja exótica, sendo que ela é tão natural na cultura do nosso país, né? Mas essa é a realidade. Então, a maioria das pessoas não escuta louvor com viola caipira no seu dia a dia.
12: Isso.
11: Mas escuta as músicas do louvor da igreja mesmo, que influencia, né?
12: Agora é impressionante, né? Como é que a viola parece que ela mexe com o DNA do povo brasileiro. Né?
11: É, parece que assanha um negócio que tá guardado, né? Interessante isso daí. E eu acho que o nosso papel enquanto servo do Senhor é redimir esse lado da cultura, muito, muito importante para o nosso país, e fazer a gente olhar para os nossos irmãos assim e ver neles pessoas que também podem expressar essa nossa cultura de uma maneira redimida.
12: Isso aí,
11: né?
12: Tá certinho.
11: Que a música caipira não fique só para as festas caipiras das igrejas, né? Mas ela possa também ser um lado importante aí do nosso culto ao Senhor, vamos pensar assim.
12: Amém. Vitor, nós vamos tocar então uma música agora,
11: pô,
12: que é uma canção que representa isso que a gente está conversando aqui agora,
11: uh-huh,
12: que é um pagode de viola.
11: Sim.
12: Que é a música Bem Caipira.
11: Bem Caipira.
12: Como é que ela surgiu?
11: Ela surgiu no ano de 2018. Nós vamos ouvir agora uma regravação dela, do álbum Raízes Cristãs. E ela surgiu no ano de 2018, no álbum Memórias do Interior. Não, desculpa, álbum Vida na Roça. É um álbum muito importante, ela foi a primeira canção. Sempre gostei do pagode de viola para começar, porque eu sou muito animado, assim, sabe, com a música. Gosto das músicas mais lentas também, mas eu acho que a música animada tem o seu papel, o seu espaço. E assim, eu entendo que a gente pode louvar a Deus com esse nosso jeito bem caipira e com muita animação também. Então foi nesse sentido que eu retratei como é um caipira cantando sobre as coisas de Deus.
12: Maravilha. Vamos ouvir então com Vitor Quevedo, Bem Caipira.

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2: E no Novos Acordes de hoje, estamos batendo um papo com Vitor Quevedo, apresentando o álbum Raízes Cristãs, um álbum que o Vitor lançou agora, recentemente, em 2025. Segundo Spotify, Vitor, esse é o 13º álbum, sem contar os diversos singles. Confere a informação?
3: É, acho que é. Se ele falou...
2: É isso. E no que então que esse álbum se diferencia dos demais?
3: Olha, ele é um álbum unicamente de canções autorais. Eu tenho me dedicado, nesse tempo de caminhada, a fazer releitura dos hinos tradicionais, né, com o domínio público, e também gravar canções autorais. Esse é mais um álbum das canções autorais, que está no Spotify, né, nas plataformas, né? Assim, ele é muito especial para mim, porque a gente fez junto um projeto visual para ele, né? Na verdade, ele é um audiovisual, né? Porque não se fala mais DVD, né? Então, ele é um audiovisual gravado na cidade de Araras, num Aras, de um querido amigo meu, Carlão. E ele representa, assim, uma fase importante que eu gostaria de ter feito já há muito tempo, que são músicas... como disse a última, bem caipiras mesmo, sabe, Carlinhos? Bem raiz mesmo. E é raiz aqui do nosso estado, de São Paulo, do Sudeste, com as influências, claro, ali do Mato Grosso, né? Mato Grosso do Sul, Paraná, Santa Catarina, Goiás. Mas veja bem, é um álbum que traz essa essência caipira na sua instrumentação também, entendeu?
2: Isso é importante.
3: Nessa delicadeza da sua instrumentação. Então, e por ser um álbum acústico, então gravado ao vivo, mais acústico, e que traz a viola caipira num plano que ela se destaca, sabe? Eu acho que esse é um lado bom desse álbum que eu quis passar.
2: E como foi que se deu a produção? Você deslocou com banda, com a técnica, gente... tudo para esse local aí?
3: A gente faz uma pré-produção no estúdio, né? Hoje em dia, para facilitar, já levamos algumas coisas gravadas, mas essencialmente o que você ouve é captado mesmo. Agora, a gente desloca com a banda, é um contrabaixo, uma percussão, um carrão.

0: coração. A primeira música foi Rei Deste Lugar. Eu compus ela dentro de um avião pousando em Chapecó, Santa Catarina.
1: Legal.
0: Então, eu lembro até hoje a paisagem, né, que eu fiz essa música. Então, eu fiz o refrão, o Rei Deste Lugar, e depois, no hotel, eu escrevi o restante ali das três estrofes.
1: Ótimo. Rei Deste Lugar. Então, a gente vai tocar essa música
0: Pode
1: agora.
0: Pode ser.
1: Tá bom?
0: Ela
1: Vamos
0: é
1: ouvir
0: bonito.
1: Aí. Vitor Quevedo, Rei Deste Lugar.

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2: Estamos conversando hoje com Vitor Quevedo no programa Novos Acordes, sobre o seu álbum Raízes Cristãs. Das canções desse álbum, são 10 no total, total, né? Quais mais destacam para você?
3: Tá, então nós tocamos A Rei deste Lugar, para mim a principal. Ela fala sobre um culto, né? Uma reunião do povo de Deus na roça para um culto, né? E fala que toda a criação vem louvar junto, né? É o Salmo 19, mais uma vez, cantado aí de alguma maneira.
2: Bem caipira também, já falamos
3: bem
2: sobre
3: ela. Bem caipira,
2: né?
3: Também. E tem a canção A História da Palavra, muito, muito bonita. Não sei se vai dar tempo de tocar ela aqui, porque ela é uma grande, mas eu, de qualquer maneira, convido você para ouvi-la nas plataformas digitais. A História da Palavra foi uma proposição minha de fazer uma canção que de Gênesis a Apocalipse, passando pelos nomes

0: mais conhecido da palavra de Deus, as histórias mais notórias assim, em como todas elas se unem, né, em uma coisa só, num propósito só, numa história só e numa música só também. Então
1: Maravilha.
0: foi assim. Já Raízes Cristãs, que é o nome do álbum, a proposição era juntar o conteúdo, um conteúdo imediato dos hinos tradicionais e o nome deles, né, trazendo então para a nossa vida cristã e como tudo isso também se une. Então, assim, foram composições legais. Eu gostei de compor tudo isso, de fazer essas canções e de como a gente pôde unir a história da palavra, a tradição dos hinos, né, numa composição autoral também. Acho que essa é a marca.
1: Muito bom.
0: E tem Apesar de Mim, desculpa, tem Apesar de Mim, que é a canção minha mais ouvida, nas plataformas e no YouTube, que a gente fez uma regravação dela também, que fala da fidelidade de Deus em todas as áreas da vida.
1: Tá bom. Ô, Vitor, e projeto futuro? Alguma coisa nova em mente?
0: Olha, não sei quando a entrevista aqui vai pro ar, mas no mês de setembro, nós estamos gravando, dia 2 de setembro, um novo audiovisual e na cidade de Monte Sião. E um projeto com banda mesmo, tanto quanto diferente desse outro, é uma ruptura mesmo, contando com uma instrumentação, não diria mais atual, né? Porque eu acho que não tem esse negócio de atual e antigo, né? Aliás, não sei quem falou que viola é coisa de gente antiga, né? Não, não sei, porque sempre foi sempre foi a vanguarda da nossa cultura, né?
1: Sempre foi.
0: Pois é, mas a gente vai gravar esse álbum. Não tem o nome dele ainda, nós estamos escolhendo. E o Álvaro Fernandes, que tocou baixo nesse projeto, é o produtor junto comigo dessas canções.
1: Maravilha.
0: E
1: Olha,
0: pretendemos lançar aí para o mês de outubro em diante.
1: tá de joia. Vai, Vitor, muito obrigado pela sua participação no Novos Acordes de hoje. Cara, as portas aqui do programa estão sempre abertas
0: Eu
1: para
0: que
1: você.
0: agradeço. Eu fiquei muito feliz quando o André me contou, desse programa na Rádio Transmundial, e para mim é uma alegria muito grande, porque você tem incentivado meu trabalho desde o ano de 2017, na Ultimato, quando você colocou lá o álbum Propósito, lembro até hoje, tem essa revista guardada. Entre outras generosidades que você já fez para minha vida, Carlinhos, então quero te agradecer mais uma vez pela oportunidade de estarmos juntos aqui. Dizer que o Palavra Viola toca sempre suas canções
1: Muito
0: e
1: obrigado,
0: com muita
1: Joia.
0: alegria. É porque você é realmente uma referência para nós.
2: Trazemos mais uma canção de Vitor Quevedo, Raízes Cristãs, faixa título do seu álbum gravado em 2025.

E assim encerramos o Novos Acordes de hoje. 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Basta procurar por Novos Acordes RTM Brasil. Eu sou Carlinhos Veiga e deixo meu abraço para você. Nos encontramos numa próxima edição. Até lá!

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1: 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Transmundial e a Hora de Brasília, 2:59.
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4: Olá, que bom estar mais uma vez com você aqui no programa Arquivo RTM. Meu nome é Samuel Matos e hoje quero apresentar uma entrevista especial. Em abril de 2010, a Rádio Transmundial comemorou 40 anos de Brasil. Na ocasião, diversos associados se reuniram para realizar uma assembleia na Igreja Batista Alemã, onde o trabalho da Transmundial do Brasil se iniciou. André Castilho entrevistou o presidente, na época, Hartmut Richard Glaser, que compartilhou diversas experiências com a Rádio Transmundial. Vamos ouvir?
5: Aqui é André Castilho falando diretamente da Igreja Batista Alemã de São Paulo. E nós vamos aproveitar esta oportunidade para conversar com o presidente da Rádio Transmundial. Ele que é descendente de pessoas que ajudaram a fundar a Rádio Transmundial, a trazer o ministério aqui para o Brasil. A sua família se envolveu com o ministério e o senhor muito provavelmente acompanhou um pouco disso na sua casa, nos contatos com o seu pai. Mas quando que o senhor realmente se envolveu com o trabalho da Rádio Transmundial?
6: É verdade. Eu tive o primeiro contato com a Rádio Transmundial quando alguns obreiros da Transmundial da Alemanha vieram ao Brasil para avaliar o impacto do trabalho aqui no Brasil. Isso foi nos anos 68, 69. E já em 70, então, essa é a data histórica, começou o trabalho aqui no Brasil. Meu pai foi um dos fundadores e eu, então, acompanhei muitas conversas em casa, planejamentos, conheci pessoas muito queridas, muitas já estão com o senhor, e eu pessoalmente me envolvi a partir de 75, 76, começando a participar das assembleias, e fui eleito presidente da Rádio Transmundial em 1978, pela primeira vez. E desde aquele tempo, então, tenho me dedicado bastante ao trabalho da rádio.
5: Conte um pouco como é o trabalho de um presidente da Rádio Transmundial, o que faz um presidente da Rádio Transmundial e como é.
6: A Rádio Transmundial é uma associação civil sem fins lucrativos. Isto significa que é uma entidade, uma empresa, porém ela não visa lucros, ela não distribui lucros e obrigatoriamente, por lei, a sua diretoria não recebe remuneração. Isto significa que os 7 diretores da Rádio Transmundial não dedicam tempo integral, todos eles têm as suas ocupações profissionais, alguns são empresários, outros são pastores, outros, como o meu caso, sou professor da USP, então cada um tem a sua profissão e todo o nosso trabalho com a Rádio Transmundial é voluntário e geralmente é feito em fins de semana, muitas vezes à noite, principalmente através de reuniões de planejamento ou então de promoção do trabalho da Rádio Transmundial nas igrejas, viajando então pelo Brasil. No meu caso, em particular, como presidente, obviamente cabe uma participação um pouco maior. Então eu tenho acompanhado muito com o nosso diretor executivo, como é que está o dia a dia. Então nós compartilhamos meia hora, 40 minutos, uma hora, uma vez por semana ou duas vezes por semana, trocando ideias, colocando desafios, problemas, alegrias, dificuldades, para que a gente possa compartilhar e geralmente essas coisas eu então multiplico por e-mail para os demais diretores, para que todos possam estar informados, possam compartilhar, possam interceder, possam orar pelo Ministério da Transmundial. Então é muito mais um trabalho de retaguarda. É claro que todo o planejamento começa na casa, mas tem uma profunda avaliação pela diretoria, que acaba então aprovando, recomendando, após ouvir os seus associados, que é o caso da Assembleia de hoje. Nós vamos ter uma Assembleia, vamos propor alguns planos que obviamente já foram avaliados, foram detalhados, foram estudados em relação à sua viabilidade e nós queremos então que a Assembleia aprove, até porque a Assembleia que no fundo é a que financia, que paga, que sustenta o trabalho. Os diretores participam do sustento financeiro, mas temos um grupo maior, cerca de 25 irmãos, que são os nossos associados. E eles é que sustentam o trabalho, além, obviamente, de doadores voluntários das igrejas, amigos que nós temos no Brasil afora.
5: Hoje nós estamos na Igreja Batista Alemã, que foi o lugar onde começou a rádio. Fala um pouco da importância desse relacionamento, não só da Igreja Batista Alemã com a Rádio Transmundial, mas da colônia alemã e dos evangélicos alemães com a Rádio Transmundial.
6: O Brasil teve várias ondas de imigração da Alemanha, uma ainda no fim do século XIX, mas teve duas grandes ondas após as grandes guerras mundiais. Muitos alemães desanimados e realmente sem ânimo de continuar a viver na Europa procuraram outros países. E na época, tanto depois da Primeira Guerra como depois da Segunda Guerra, havia 3 ou 4 grandes paraísos do ponto de vista humano. Um país era Canadá, um outro país era a Austrália, e entre esses paraísos também estava a América Latina e o Brasil, o Sul principalmente, por ter condições climáticas muito parecidas com a Europa, foi escolhido. Então muitos alemães vieram realmente para o sul do Brasil. E esse pessoal ficou ligado, de alguma forma, com a sua pátria, com os países da Europa. E o grupo de alemães acabou, então, pedindo que tivesse irradiação pela Transmundial, já que a Alemanha também tem um braço muito forte da Transmundial, numa cidadezinha chamada Wetzlar. Nessa cidade, então, gravaram programas em alemão que eram enviados para Bonaire e de Bonaire eram irradiados para a América do Sul. E havia muitos, muitos ouvintes no Sul. O grupo mais forte aqui na América do Sul, de origem alemã, são luteranos, são batistas, são irmãos menonitas, Igreja Evangélica Livre, então há várias denominações, todas elas no espírito de cooperação, de aliança, se conheciam. Quando vinha um pregador, vinha um evangelista da Alemanha, geralmente o trabalho era feito em conjunto. Eu quero lembrar um grupo de irmãos da Alemanha, chamava um grupo de cantores evangelistas, chamado Jans, Irmãos Jans. Mais tarde eles fundaram o nosso seminário em Gramado, aqui no Brasil. Mas eles vieram ao Brasil várias vezes em campanhas evangelísticas, eles têm muitos discos, muitas músicas gravadas na época. Então esses cantores evangelistas acompanhavam mais ou menos a onda dos alemães no sul do Brasil e nessas igrejas havia tão grandes campanhas. E isso foi despertando cada vez mais o interesse de Wetzlar, que é o nosso braço da Transmundial na Alemanha, e se não valeria a pena iniciar um trabalho mais intenso com uma representação da Transmundial aqui no Brasil. Então, foi isso que aconteceu em 69, os alemães vieram aqui várias vezes, procuraram a liderança alemã, e obviamente envolveu a Igreja Batista Alemã de São Paulo, e aí começou então um trabalho de produção de programas brasileiros, feitos aqui no Brasil. Programas tanto em alemão, mas também já em português. Então, por exemplo, o Edmundo Spica e a Marli começaram a produzir programas aqui no Brasil, Criança Feliz, que era um dos programas pioneiros para os pequenos. E dessa forma, a Igreja Batista Alemã se envolveu. Na sala que nós estamos agora gravando, aqui nós fazíamos as gravações. Na entrada da igreja tem uma escada bem íngreme, do lado da escada tem quatro salas, eram os escritórios, onde ficava o diretor executivo com a sua pequena equipe de quatro, cinco pessoas na época. No domingo a gente encostava tudo num canto e virava classe de escola dominical. Mas durante a semana tinha um outro uso muito abençoado e que gerou, vamos falar assim, na Transmundial de hoje, com sede própria, com equipe própria, com estúdios próprios, com equipamento próprio. Mas no início foi bem simples e bem modesto, e a Igreja Batista Alemã foi o berço da Transmundial aqui no Brasil.
5: Quando o senhor tornou-se presidente da Rádio Transmundial, o senhor imaginou que o ministério ia crescer da maneira como cresceu?
6: É muito difícil a gente dizer isso. É claro, claro que não. Humanamente, a gente conhece limitações, conhecia a situação do Brasil. Estávamos numa situação delicada, era na época ainda do regime militar. Então, realmente, era um regime bem mais complicado. A gente não conseguia ainda prever, humanamente falando, como é que o país ia se desenvolver. Por outro lado, havia um forte nacionalismo naquela época, desenvolver tecnologias próprias. Como professor da USP, eu participei de alguns projetos na área das telecomunicações. Foi a grande revolução de criar a Telebrás, para tirar um atraso de telecomunicações. Então, havia uma expectativa, mas sempre é impossível prever o que Deus faz. Olhando para trás, nós só podemos dizer que Deus multiplicou muitas vezes aquilo que nós fizemos com muito tremor e com muito temor, e devemos reconhecer que Ele realmente é o Senhor da obra. Ele foi fiel, Ele multiplicou aquilo que nós fizemos, e graças a Deus pelas bênçãos de ministério da RTM no Brasil. Os melhores exemplos são de ouvintes. Eu viajei algumas vezes pelo Brasil, estive em Manaus num culto da manhã, e usei uma carta de uma ouvinte. Eu omiti o nome, não fiz referência ao nome da pessoa, mas eu quis mostrar como a Rádio Transmundial depende de viúvas, entre aspas, que dão tudo o que tem para o sustento da rádio. E eu mencionei esse fato num culto e disse que aqui em Manaus, nesta cidade onde eu estou hoje, temos uma pessoa, e li o extrato da carta, que apesar de ser uma senhora muito humilde e muito pobre, com gratidão, uma boa parte da sua aposentadoria, que era o salário mínimo, ela dedica à Rádio Transmundial. E no meio do culto, essa senhora levantou. Sou eu faço isso. E aí o pastor falou, pois é, pastor, se dirigindo a mim, essa irmã, ela é a nossa representante da RTM dentro da igreja. Ela não deixa ninguém sossegado, porque ela se converteu através de programas da rádio. Ela vibra tanto que todo mundo aqui na nossa igreja conhece a RTM, e ela pede para que todos orem, intercedam. Ela promove o trabalho, tem todo o material que vocês mandam. É a grande advogada, representante e defensora da RTM aqui na nossa igreja. No mesmo dia, à noite, eu estive numa outra igreja, me deram um tempo para falar da Rádio Transmundial. Quando acabou o culto, veio uma senhora com uma criança na mão. E quando você vê de longe, aparentemente essa senhora estava guiando a criança. Mas eu só percebi que era o contrário. Quando chegaram perto de mim, era a criança que estava guiando essa senhora. Por quê? Essa senhora era cega. E ela falou, eu quero abraçar o pastor Glaser, porque tudo que eu sei de Bíblia, eu sei através da Rádio Transmundial. Eu sou professora de escola dominical nesta igreja. E tudo que eu ensino, eu nunca consegui ler na Bíblia. Tudo que eu ensino, eu aprendi através da Rádio Transmundial. Minha vida foi transformada. A bênção que eu posso ser hoje na escola dominical, para as crianças que eu ensino, é porque eu fui abençoada pela Rádio Transmundial. Eu peguei dois extratos de carta. Pessoas que eu conheci pessoalmente. Temos dezenas, centenas de exemplos, como a Transmundial realmente abençoou, eu diria, gerações de ouvintes. que nós não queremos é promover alguma denominação, nós queremos promover, em primeiro lugar, o nosso Senhor Jesus Cristo. E é nesse sentido que a Rádio Transmundial não tem uma bandeira denominacional. Nós trabalhamos na base da aliança evangélica, na base da cooperação de igrejas, e somos um braço da igreja, queremos evangelizar e encaminhar todos os ouvintes que aceitam a Jesus Cristo como seu Senhor, numa igreja bíblica, realmente forte na palavra de Deus e nos princípios bíblicos. Então, meu sonho é que isso seja cada vez mais realidade no Brasil.
5: Muito obrigado, esse é o sonho de todos nós, compartilhamos do mesmo sonho. Tenho certeza que também todos os ouvintes compartilham desse sonho e oram para que isso aconteça.
4: Aí você ouviu a entrevista de André Castilho com o então presidente da Rádio Transmundial, professor Hartmut Richard Glaser, sobre a história da Transmundial no Brasil. Ficamos por aqui, convido você a estar conosco no próximo Arquivo RTM. Um abraço do Samuel e até lá.
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8: Sou Dorivaldo Puerta Masson, pastor da Igreja Metodista Livre do Brasil. Leremos agora no Evangelho de Mateus, capítulo 5, versículo 13, que diz assim: Vocês são o sal da terra, mas se o sal perder o seu sabor, como restaurá-lo? Não servirá para nada, exceto para ser jogado fora e pisado pelos homens. Meus amados, há muito tempo, num seminário, eu ouvi uma mensagem, não lembro o pregador, mas ele falava sobre isto: sal fora do saleiro. Então, se ele me ouvir, entenda que eu só estou aproveitando porque foi muito bom para mim. Mas não sei todo o contexto que ele pregou também. E o texto que nós lemos fala da preciosidade e como o reino de Deus é contagioso. Contagioso quanto o sal. O sal é bom na medida certa. Depois de jubilado, eu estou um pouco cozinheiro na minha casa. E a minha mulher vive me dizendo: cuidado com o sal, nós não podemos ter muito sal, né? Sal aumenta a nossa pressão, então sal está sempre na minha orelha, né? E é verdade, no tanto certo é bom, passando um pouco é difícil, passando muito você não consegue digerir. Então o reino de Deus é como o sal. Ele dá gosto, ele marca a sua presença. Onde está o reino de Deus, a presença desse Deus é sentida. Você consegue me entender? É impossível termos uma reunião e não sentirmos que Deus está lá. Sim, porque ele é como o sal, temos que senti-lo. Não vivemos por sentir, mas pelo nosso crer, sentimos que ele está conosco. Você entendeu agora, né? Então, sal fora do saleiro quer dizer para nós que nós precisamos rever alguns aspectos das nossas vidas de cristãos modernos, de cristãos da internet, de cristãos dos joguinhos dos celulares. Uma família toda, se tem 5 pessoas, cada um está num celular, jogando para ver quem faz mais pontos. E isso é um tanto complicado. Vamos pensar que em rever a nossa missão como homens e mulheres que formamos uma igreja e pensarmos que também temos na cozinha o nosso saleiro e a nossa carne para ser feita para o almoço e que esse sal precisa ir para a carne para que ela vá para o forno ou para a panela para que ela fique bem gostosa, de um sabor aromático. Quem sabe você está com fome nesse horário? Aquele bifão cebolado, uma gordurinha do lado que eu não posso comer mais, mas você pode, então você coma, né? E aquele cheiro. E então precisou do sal. Como igreja, como pessoas, nós não podemos ser um monte de sal reunidos no domingo pela manhã, no domingo à noite. Quanto a carne está lá fora, quando os pecadores não cristãos estão lá fora, e o sal é que dá sabor, o sal é que não deixa estragar, o sal é que não deixa perder a qualidade. E se nós estamos num monte de sal, nós vamos empedrar, e as pessoas vão continuar perdidas, indo pro inferno, sem conhecer o Salvador, sem conhecer Cristo, o grande benfeitor. Quando nós temos o ide de Cristo, ide por todo mundo e pregar o evangelho a toda criatura, quando nós temos que ganhar vidas, lá em Mateus 13, precisamos fazer discípulos e precisamos batizá-los e precisamos discipulá-los e precisamos fazer com que eles cresçam neste conhecimento para que nenhuma erva daninha os sufoquem, para que nenhuma ave de rapina venha e coma esta nova plantinha que está nascendo. Precisamos, então, rever a nossa missão. Diga para o seu irmão, ou diga para alguém hoje, onde você encontrar, você é sal, você precisa ter uma atitude de sal. Você precisa abençoar alguém. Alguém precisa ser contactado por você e contagiado por Jesus Cristo que está na sua vida. Diga isto. Precisamos também rever nossos relacionamentos. Eu disse de internet, ela é ótima, mas ela não abraça ninguém. Ela não transmite calor humano. Sabe, queridos, um abraço fala muito. Um roçar de rosto fala muito. Um aperto fala muito. Eu sou de abraçar. Eu gosto de abraçar. Eu pastoreei uma igreja que tinha 460 pessoas e eu sabia o nome de todas elas. E já tinha abraçado todas elas. E eu gostava de abraçá-las todos os domingos na porta da igreja. E um dia eu perguntei, quem eu ainda não abracei nessa igreja? E um homem levantou a mão e eu fiquei muito preocupado. E eu falei, como eu não te abracei? Quantas vezes o senhor veio nessa igreja? Ele disse, hoje é a primeira vez. Meus queridos, eu desci correndo lá do altar e fui até a porta da igreja, abracei aquele homem e disse para ele, olha, de hoje em diante o senhor vai ser abraçado por mim, porque Jesus te ama e eu também quero te amar em Cristo, para eu quero que o senhor faça parte dessa família. Ah, meus amados, a internet não abraça ninguém. A internet é fria. Ela ajuda. Ela é rápida. Mas ela não mantém relacionamento fervoroso. Ela não é sal. Ela não é gente que abraça a gente. É uma máquina que fala para uma outra máquina. E lá você vai receber esta mensagem. Dependendo como você estiver, você não vai sentir nada. Você vai só dizer, poxa vida, escreveu essas coisinhas aqui para mim. Eu esperava muito mais. Olha, meus amados, precisamos ter tempo para com as pessoas de fora do nosso convívio. Você já visitou o vizinho do seu apartamento? Cumprimenta quando você está no elevador. Bom dia! Bom dia, como tá? Quer que eu carregue a sua sacola, senhora? Você já abriu a porta para ele? Segurou a porta do elevador? Ah, meus amados, somos sal fora do saleiro? Eu morei 12 anos fora do condomínio que eu morava e agora eu voltei para lá. E eu encontrei uma pessoa que é de uma outra religião e ela disse assim para mim, para a glória de Deus, como o senhor e a sua família fez falta neste condomínio. E eu fiquei muito feliz, mas muito feliz, porque ela me disse isso, como vocês fizeram falta para nós aqui. Sabe, voltei lá agora, jubilado, fui voltar para minha casinha da velhice. Então precisamos ter contato com essas pessoas. Eles poderão ser amanhã um líder em grande potencial. Mas você é essa pessoa. Rever nossa mensagem igrejeira. Mude o palavreado! Mude o seu palavreado! Tem tanta palavra bonita, tem a palavra igrejeira, tem gente que só sabe falar a palavra igrejeira. Mude aí, eu não vou nem falar, mas mude como você quiser. Mude. Mas sempre, nunca se esqueça que é a palavra de Deus. Deus é amor, o sal tempera, o sal dá gosto, e o sal, através de Jesus, salva as pessoas. Se você vê lá, aqui mesmo em Mateus, você vai ver que o reino de Deus é tremendo, é como uma rede lançada, e ela traz muitos peixes. Oxalá Deus agora seja alcançando você. Pai, abençoe todos os nossos ouvintes, e cada um possa tomar uma posição em ser sal da terra, possa ser um transmissor de toda esta bênção, desse reino contagioso que é o reino dos céus. Por Jesus. Amém.
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16: Transmundial e a Hora de Brasília, 3 horas e 29 minutos.
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18: Alegria estar com você toda semana. Hoje eu, Dora Bomilcar, recebo para uma conversa franca, um bate-papo, eu já posso chamar de amigo, Isaac Folha. Ele que é pedagogo, conferencista, escritor e cantor e já esteve aqui no Conversa Franca alguns meses atrás para estar falando sobre labor, amor e bom humor. E hoje o tema é humor com propósito. Um tema diferente, mas a pergunta é a mesma para o ouvinte poder participar. A pergunta é: qual a cantiga de roda que mais marcou a sua infância e por quê? Você vai gostar de ouvir o Isaac Folha. Ele veio alguns meses atrás, você lembra? O Conversa Franca começa agora, lembrando que você pode participar através do 0 operadora 11 97418 1456 ou ainda pelo nosso canal no YouTube. A pergunta é a mesma, mas o tema é diferente. Qual a cantiga de roda mais marcou sua infância e por quê? O Conversa Franca começa agora.
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18: Muito bem, eu gostaria que você participasse do nosso programa, mas se você não viu o programa de alguns meses atrás, você precisa saber quem é o Isaac Folha. Eu queria que o Isaac desse um olá para os nossos ouvintes e já nos contasse quem ele é.
19: Olá, é muito bom estar de volta, né? Tivemos uma conversa muito boa, como você disse, meses atrás, e é sempre bom rever os amigos, os bons amigos. Bom, é muito bom estar aqui, espero que quem vai me assistir dessa vez, né, tenha me assistido da outra vez, e se não foi assim, é um prazer também entrar na sua casa, e através do seu celular, da sua TV, seja onde for, porque certamente essa conversa franca vai ser muito abençoadora. Tamo junto.
18: Isaac, em que momento você se descobriu um artista, um pedagogo, um professor, um cantor e um escritor?
19: Bom, vamos lá. Eu acho que cada coisinha dessa foi se manifestando numa época, né? Mas eu já venho de uma família onde todo mundo gosta de sorrir. Quem me acompanha nas redes sociais, né, já anda pelo meu Instagram, principalmente, vê que de vez em quando... Eu filmo algumas coisas dos meus pais. Então, meu pai é muito divertido, minha mãe é muito divertida, todo mundo os ama. E recentemente, inclusive, ele passou por um momento difícil, um momento de saúde. E ele ia, a gente ia com ele para as clínicas. E ele chegava com uma energia boa, com uma alegria, sabe? E contagiava todo mundo ali onde ele chegava. Então, ele deixava todo mundo na clínica muito melhor do que o momento em que ele chegou. Então, eu convivo com isso. Então, a alegria, essa coisa de contracenar, de fazer vozes, de brincar, de fazer imitações, tudo isso a gente já viveu em casa, né? Eu também sou de uma família de músicos. Meu avô tocava violão, a minha mãe é formada em música, e desde cedo, por conta das coisas da igreja, a gente sempre participou das cantatas de Natal, dos corais. E aí, quando eu comecei a tocar violão ali, por volta dos 15 anos, já comecei um pouco tarde, a gente não tinha tanto acesso a tantas coisas nessa época, quando eu cresci ali no sul do Piauí, né? Quando eu comecei a tocar violão, eu já comecei a entender que a música poderia ser um excelente recurso de comunicação para mim, né? E também profissional. Então, eu me divertia com a música e passei a trabalhar com a música. Então, com o tempo, a vivência com a música me trouxe também para a literatura. Então, lancei um livro de poemas em 2002, se não me engano, e 10 anos atrás lancei o livro Cantigas de Valor, do qual falaremos daqui a pouco. Então, não vou dar spoiler.
18: Agora, o bom humor já te salvou em momentos difíceis?
19: Já. Porque existem situações que são constrangedoras, e elas são constrangedoras num ambiente sério, né? Então, como escapar de uma situação constrangedora num ambiente sério, num ambiente pesado? Levando para o bom humor. E eu não falei no início, mas assim, o nome Isaac significa riso. E eu não sei se quando minha mãe colocou Isaac em mim, né, esse nome em mim, ela estava pensando nisso. Mas o fato é que colou. Então, o bom humor não só me livrou de algumas situações, assim, como, por exemplo, ter que dizer algo muito sério para alguém, algo muito importante, mas que ninguém tinha coragem de dizer. Eu chegava para dizer, claro, com muito carinho, com muito respeito, mas com bom humor, né? E esse bom humor eu acabei levando para a minha vida profissional em tudo. As minhas palestras são... Tem muita gente que diz que as minhas palestras são terapêuticas, né? Porque as pessoas saem de lá com endorfina, né? Com aquela alegria. E isso é muito prazeroso. O que já era natural, eu também levei para o profissional.
18: Agora, eu estava conversando com você fora do vídeo e estava falando se você tem alguma música especial, e você falou que não tem, mas para todas as idades, para idosos. Qual é a música inicial que você inicia as suas palestras?
19: Então, tem duas coisas que eu faço quando eu vou abrir as palestras, né? Inclusive, quem estiver me assistindo aí, e sei lá, é secretário de educação de qualquer lugar do Brasil, ou diretor de escola, dono de escola, pode entrar em contato que a gente vai aí pessoalmente fazer tudo que a gente está conversando aqui. Mas vamos lá. Eu sempre abro com um vídeo, né, que é um vídeo que me apresenta o meu trabalho, e canto essa música, que é mais ou menos assim.

0: Uau! E dá para vencer e ter bom humor também?
1: Dá. É com o bom humor que a gente vai vencer, né? As más notícias, vencer as lutas diárias. É com bom humor. A gente tem que sorrir, né? O mundo tá muito... tá cheio de notícia ruim. Então a gente tem que espalhar esse amor, espalhar esses sorrisos, né?
0: E de que forma as suas palestras contribuem, então, para combater a violência dentro das escolas e comunidades?
1: Bom, há mais de 20 anos eu trabalho com relações humanas, né? Já fui professor de sociologia, introdução à sociologia, sociologia da educação e filosofia também, né? Brinquedos, jogos e educação. Então, todas essas vivências acadêmicas, né, me fizeram despertar para esse trabalho mais focado em relações humanas. Então, tudo que eu converso, seja com alunos, professores ou com as famílias dos alunos, sempre gira em torno disso. Acolhimento, respeito, autoestima, a valorização do ser humano, enfim, todas essas pautas que dizem respeito a uma boa convivência fazem parte do meu trabalho. Então, eu costumo dizer que é uma junção de coisas que tem um único objetivo: fazer as pessoas que me ouvem, as pessoas que me assistem, se preocuparem um pouco mais com o bem do outro, né? com esse amor ao próximo, né? Que Jesus nos ensinou, que a palavra nos ensina, e a gente precisa colocar em prática, né?
0: Agora vamos falar sobre o livro Cantigas de Valor. Da outra vez que você esteve aqui, nós não tínhamos o livro físico, mas agora possivelmente sim. Como faz para as pessoas adquirirem o livro?
1: Então, é só entrar em contato comigo nas redes sociais, pode ser pelo meu Instagram. O meu Instagram é @isaacfolha, normalzinho, sem sinal, sem underline, sem nada. Isaac Folha, só que o meu Isaac é com Q-U-E, I-S-A-Q-U-E. Então, basta me chamar no Instagram, lá no direct, quero o livro, quero saber onde encontro, e a gente envia pelo correio, né, direto para sua casa, sem nenhuma dificuldade. E lembrando que o livro tem 10 cantigas, mas também tem um QR Code que vai dar acesso aos áudios, né? A playlist dos áudios. Então, não é somente um projeto literário, é um projeto que tem um livro e também tem todo um auxílio musical, né? É um trabalho audiovisual, vamos dizer assim. Então, vai ser muito bom para quem trabalha com crianças, seja na escola ou na igreja, ou até para colocar como playlist de aniversário de criança. Vai valer muito a pena.
0: Uau.
1: Vai todo mundo divertir e aprender muito.
0: E eu gostaria de perguntar para o Isaac Folha. Isaac, eu tenho duas meninas, também um menino, mas eu queria cantar a música Ciranda Cirandinha para elas, mas sendo uma cantiga de valor. Você pode cantar para a gente, para que a gente possa entender como é uma cantiga de valor?
1: Vamos lá, vamos lá. Ciranda Cirandinha é um clássico, né? E eu gosto sempre de apresentar a nova versão depois que eu faço a reflexão sobre a música original. Porque muita gente me pergunta, por que você mexeu nas cantigas de roda? Por que tinha que ser transformada essa história toda? Eu costumo dizer que a brincadeira de roda tem duas coisas muito boas, que é a questão da integração entre crianças, que muitas vezes nem se viram, né? A gente vê isso muito quando tem trabalhos nas praças, alguma coisa de feira cultural. Crianças que nunca se viram estão brincando juntinhas ali, isso é muito bom. A questão da musicalização também é muito saudável. Toda criança que cresce com acesso à música, quando ela cresce, ela tem uma percepção de mundo muito maior, lê melhor, ouve melhor, percebe melhor. E eu trago sempre a reflexão de que as letras das cantigas de roda é que precisavam de uma reflexão, de uma mudança. E a música Ciranda Cirandinha, ela diz assim: ciranda, cirandinha, vamos todos cirandar, vamos dar a meia volta, volta e meia, vamos dar. Segunda parte é que tem problema, ó. O anel que tu me deste era vidro e se quebrou, o amor que tu me tinhas era pouco e se acabou. Então, você tem aí uma realidade que, infelizmente, é a realidade de muitas famílias, de muitos pais que não demonstram o amor, ou de muitos casamentos que deram errado. Então, realmente existe uma coisa assim no mundo hoje. Mas, se a gente quer colher coisa boa, a gente tem que plantar coisa boa. E quando a gente fala de amor, a própria Bíblia diz, né, que nós só somos capazes de amar porque Deus nos amou primeiro, o Senhor nos amou primeiro. Então, existe amor de verdade. O amor de Deus por nós é um amor de verdade. E é nele que a gente deve se basear. E a gente, claro, fala do amor da família, amor do papai, amor da mamãe, amor do vovô, amor da vovó. Mas o primeiro amor e o maior amor é o Senhor. Então, eu fiz uma releitura dessa música falando... Eu vou cantar, né? Quando a gente canta, fica melhor. É assim, ó.
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0: Muito bom! Vou cantar agora com as minhas netinhas.
1: Bom demais. E a outra coisa, Dora, lembrando aqui. É, quando você, tudo na vida tem uma representatividade, tem um significado, né? Então, quando a gente fala de um anel de vidro, o próprio anel de vidro já fala de uma fragilidade. Então, quando você compara um anel de vidro com um anel de ouro, aí você já tem uma outra perspectiva, né? De relacionamento, de compromisso. E é isso que a gente precisa plantar hoje.
0: Agora, existe alguma canção ou mensagem que costuma emocionar o seu público durante as palestras?

0: Uau, muito lindo! Agora,
1: Obrigado.
0: como é que as suas palestras contribuem para combater a violência dentro das escolas e comunidades?
1: Bom, então, eu sempre trabalho com a parte lúdica e sempre levando em consideração o que eu disse agora há pouco. Se eu quero colher coisa boa, eu preciso plantar coisa boa. Então, eu não chego para falar, por exemplo, eu falo muitas vezes para adolescentes de ensino médio sobre prevenção às drogas, gravidez na adolescência. Eu falo sobre todas essas coisas dentro de um contexto, trago o contexto de família, mas com muito bom humor. Então, eu pego ali um grupo de adolescentes e eu passo 2 horas, 2 horas e meia conversando tranquilamente com todos. Nenhum quer sair, nenhum quer ir ao banheiro, nenhum pega o celular para ficar distraído, porque eu consigo trazer o assunto que ele precisa ouvir, só que eu trago de uma forma leve. Então, enquanto ele está se divertindo, ele também está refletindo. E é muito interessante porque depois dessas palestras, eles me encontram em algum lugar, anos depois, e eles dizem: Meu Deus, você marcou aqui a minha história, você marcou a minha vida, e foi muito legal a sua palestra. Ou então a gente já termina saindo da escola e aquele monte de aluno atrás: Não vai, não vai, não vai. Então, isso é muito gratificante. E eu agradeço a Deus porque ele me deu não só o privilégio de ter um conteúdo para apresentar, mas essa forma bem peculiar que ele me deu e que as pessoas amam, que é esse meu jeito de falar de coisas sérias de forma leve.
0: Agora, no livro Cantigas de Valor, eu vi uma música que os meus netos gostam demais. E como é que ela pode virar de cantiga de roda para uma cantiga de valor, que é O Sapo Não Lava o Pé? Como é que versão que você fez para que possa atrair mais bons valores, nos meus netos?
1: Não só nos seus netos, mas como eu já falei no começo, para quem estiver ouvindo aqui, de alguma forma trabalha com crianças, seja na igreja, seja nas escolas, seja com festas infantis, eu costumo trazer as crianças também para esse ambiente de senso crítico. Porque tem muita gente que pensa assim: ah, mas a criança não está prestando atenção nisso, a criança não entende essas coisas, mas entende. Eu me lembro de uma mãe que falou que o filho dela, quando ele tinha 3 anos, ela cantou para ele Dorme Neném. Depois a gente pode cantar Dorme Neném, tá bom? Daí fica
0: Tá,
1: a
0: vamos
1: dica.
0: sim.
1: A mãe dele cantou para ele Dorme Neném. Ele tinha 3 anos. E aí ela é professora, e num belo dia, numa dessas palestras, ela me chamou para contar essa história. Com 3 anos, ele olhou para ela e disse: Mamãe, se papai foi para a roça e a senhora foi trabalhar, quem tá comigo em casa, mamãe? Quem vai ficar comigo em casa? Né? E aí, eu conto essa história.

0: para provar que a criança está sim ciente, ela entende. Ela não tem maturidade para decidir certas coisas da vida dela, mas ela entende o que a gente fala. Desde um ano e pouco, você percebe que a criança ela já te escuta de uma forma atenta, ela já consegue ler as tuas feições, então tudo isso vale muito a pena considerar na hora de educar. E você falou da música do sapo, né? Então, higiene é uma coisa séria, né? Quantos pais e mães todos os dias não falam para os filhos: olha, meu filho, vai tomar banho, tome banho direitinho, lave as orelhas, lave as axilas e tal, e lave o pé. Mas o sapo não ensina isso. O sapo, na verdade, acaba com esse ensinamento, né? Porque na música original, o sapo não lava o pé porque não quer. Ele mora lá na lagoa e não lava o pé só porque não quer. E aí a gente traz uma versão em que ele lava o pé sim. E quando eu trabalho com as crianças, é muito legal porque eu vou contando histórias, né? Eu intercalo uma música com contação de história. Eu falo que eu encontrei todos esses bichos na floresta e o sapinho não tinha amigos. E o sapinho não tinha amigos porque ele tinha chulé, então ninguém conseguia se aproximar do sapinho. E aí, depois que ele lavou o pé, ficou tudo legal, ficou amigo de todo mundo na floresta. E aí eu canto para eles essa versão aqui. Não sei se você percebeu, mas a Ciranda Cirandinha eu cantei com aquela pegada nordestina, aquela coisa assim. E eu gosto de fazer as vozes dependendo da música. Então, a do sapo eu faço com uma vozinha assim, aquela voz que criança gosta, sabe, tia? É assim. O sapo lavou o pé, não aguentou o chulé. Ele mora numa lagoa, que lugar bom pra lavar o pé, não tem chulé. O sapo lavou o pé pra jogar com o Pelé. Ele pode calçar chuteira sem ter frieira, vai dar olé, não tem chulé.
1: Que bárbaro! Muito bom,
0: Obrigado, obrigado.
1: muito bom, muito bom. Muito bom. Nós estamos terminando o nosso programa e quero novamente que você dê as suas redes sociais para que os nossos ouvintes possam acompanhar o seu trabalho. E para você que está em casa e não ganhou, corre lá para as redes sociais, liga e encomenda o livro com o Isaac Folha. Toda mamãe, todo papai, todo vovô, toda vovó, toda titia tem que comprar este livro. E aí, vamos saber as suas redes sociais?
0: Vamos lá, vamos lá. Então, quem quiser falar comigo, quiser adquirir o livro ou conhecer um pouco mais do trabalho, pode me achar no Instagram, arroba Isaac Folha. O meu Isaac é Isaque. É igual o Isaac da Bíblia, tá? É o Isaac brasileiro mesmo. Isaque. É esse mesmo nome que você vai procurar no Facebook, no Instagram, onde você precisar falar comigo. Você também pode me chamar pelo WhatsApp, se você quiser uma palestra, quiser conhecer como é que funciona esse trabalho. Aqui o meu DDD é 86 e o telefone é 999-55-1150. 999-55-1150. E outra coisa, outra dica que eu quero dar. A gente falou, não sei se a gente falou aqui agora, né? Na primeira vez que estivemos juntos eu falei. Mas o livro existe impresso. A gente também tem esse livro em PDF. E o livro já virou desenho animado e você pode achar lá no YouTube. É Tio Folha e as Cantigas de Valor. Tio Folha e as Cantigas de Valor. Para você que usa as plataformas de streaming como Spotify, Deezer, enfim, também tá lá. Lá você vai procurar Cantigas de Valor, tá bom? Não vai procurar o Tio Folha no Spotify porque não dá. O Tio Folha é só no YouTube. Mas é isso. Eu quero agradecer, né, Dora, pelo convite mais uma vez. Um abraço para toda a sua equipe que me trata muito bem desde aquela época em que estivemos aqui a primeira vez. E é isso. Obrigado pelo espaço. Um abraço para todo mundo que está nos assistindo e contem sempre comigo. É só chamar que a gente aparece.
1: Muito bem, obrigada por participar novamente do nosso programa. E o convite, quando vier a São Paulo, a Rádio Transmundial vai querer gravar muitos programas com você. Descobrimos no Piauí o Isaac Folha. Mas estamos terminando o nosso programa e eu queria dizer para você que Nós tivemos a produção deste programa com a nossa querida Michele Gomes, nós tivemos também a nossa querida Karina, e na mesa de som, olha só, tivemos o Giovanni Henrique. Um grande abraço para todos vocês da Rádio Transmundial. Conversa Franca volta na semana que vem.
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1: Olá, eu
4: Isso, Luana França está começando mais um programa Entrevista. Seguimos aqui com a nossa série especial de entrevistas dedicadas aos escritores da FEFIC 2026. Um evento que reúne autores, leitores e criadores para conversar sobre literatura, fé e criatividade. E hoje eu tenho o prazer de falar com a Aline Moreto. Escritora, seja bem-vinda ao programa Entrevista, Aline.
5: Muito obrigada, é um prazer estar aqui com vocês hoje, espero que seja muito proveitoso e que Deus seja glorificado.
4: Nós que agradecemos a sua participação para falar sobre um pouco sobre a sua carreira. Conta pra gente, Aline, como começou a vontade, de onde surgiu essa vontade de escrever histórias voltadas para o romance cristão?
5: A minha trajetória começou lá em meados de 2015, eu ainda estava no ensino médio. E eu sempre gostei muito de ler, eu nunca me imaginei escritora, mas eu tive contato com alguns amigos, assim, que eles escreviam, e eu vi assim, nossa, é possível escrever, é possível fazer isso. Aí eu tentei algumas histórias, assim, mas não deu muito certo, e aí eu segui minha vida, e aí eu conheci uma plataforma que se chamava Wattpad, que na época era sucesso, assim, entre os escritores que estavam começando, a maioria dos escritores começaram por essa plataforma, que era uma plataforma onde a gente podia publicar capítulos de graça, assim, sabe? Só para testar. E aí eu testei e gostei muito. Só que na época eu não escrevia, não pensava em escrever para o nicho cristão. Para mim, eu nem levava a sério aquele chamado, né? Mas começou a ficar um pouco mais sério do que eu imaginava. E acabou que eu ouvi uma pregação uma vez de um pastor falando sobre nós usarmos nossos dons para a glória de Deus. E aí eu percebi que aquilo estava ficando mais sério do que eu pretendia, mas eu estava gostando muito. Então eu segui desse rumo, assim, né? Deus me chamou para a escrita. Aí, em meados de 2018, eu escrevi meu primeiro romance cristão. E o romance cristão é muito interessante, assim, porque ele tem um papel de ensino muito legal. É uma forma de falar com o jovem de uma forma diferente. E o Senhor redimiu aquilo que eu estava tentando fazer por minha conta, assim, e deu muito certo. Eu conheci a FEFIC, conheci outros escritores cristãos que me abençoaram muito. Eu cresci na fé através disso, né? E acabou que no meio dessa jornada, a escrita não se tornou só um hobby, se tornou também o meu trabalho, né? Hoje a minha principal fonte de renda vem da escrita. Então, é um trabalho missionário, sabe? Então, eu tenho gostado muito, assim, graças a Deus, tem sido um longo processo aí, o Senhor ter permitido que eu escreva mais livros para a glória dele, cada vez com mais técnica, assim, graças a ele. E é basicamente isso.
4: Com certeza, que demais. Agora eu queria que você falasse um pouco das maiores dificuldades e desafios, é claro, que você encontrou aí ao longo da sua carreira.
5: O maior desafio que eu encontrei, tanto na escrita, assim, é porque a escrita da ficção cristã, eu sinto que ela é diferenciada, porque não é apenas escrever com técnica. Escrever com técnica faz parte, então eu colocaria as dificuldades que existem na escrita para todo escritor, que é você lidar bem com as ferramentas com as quais você trabalha, né? Português, a gramática, mas também vai muito para o lado espiritual, né? A parte de crescimento. Então, Deus, ele trabalha muito com a gente conforme a gente vai escrevendo naquilo que nós estamos trabalhando, né? E aí as dificuldades do processo da escrita de um livro vem muito do que o escritor está passando também, né? Então a gente é edificado durante a escrita daquele livro, enquanto a gente passa ali. O personagem passa um problema, nós também estamos enfrentando aquele problema, ou a gente passou por aquele problema e temos visto o personagem passar também, né? Então é uma coisa assim, meio que simultânea, tanto da parte técnica quanto na parte espiritual, né? Se entrelaçam as dificuldades.
4: Com certeza. Agora conta pra gente, quem são suas maiores referências literárias e teológicas, é claro?
5: A minha maior referência na ficção que eu gosto muito, assim, é a Jane Austen. Eu gosto muito dos livros dela. Eu gosto também da escrita da Stephanie Grace Whitson, que é uma escritora que eu conheci há alguns anos, assim. Ela, inclusive, vai estar na FEFIC esse ano, vai ser muito legal. Mas ela é uma escritora que escreve sobre jornada cristã, né? E ela foi uma das pessoas, é uma das pessoas que eu admiro, porque quando ela fala sobre escrita, ela enxerga esse propósito dela, assim, tanto na parte espiritual quanto na parte de trabalho. Eu admiro muito ela, né? Escritores teológicos, eu gosto muito do John Piper, eu gosto muito do Spurgeon, principalmente o Spurgeon, porque eu sinto que ele consegue passar aquilo que ele está vivendo nos textos dele, assim, de uma forma muito espiritual, mas também ele leva a nossa mente para aquilo, e é uma das metas que eu tenho, assim, né, de ensinar os leitores, porque a ficção tem um papel muito importante de ensino, né? Então, é a minha meta, assim, de escrever um dia de uma forma que as pessoas vejam, espero que eu já esteja escrevendo assim, de uma forma que as pessoas vejam esse ensino ali inserido, né, entrelaçado na obra.
4: Com certeza, é a prática, é o dia a dia, é ser sensível, né, ao direcionamento do Espírito Santo, e você de fato vai colocando em prática. Isso realmente é inspirador. Agora conta pra gente, o que a escrita permite transmitir que, na sua opinião, nenhuma outra forma de arte consegue comunicar da mesma forma?
5: Como eu repeti algumas vezes, o ensino está muito entrelaçado na escrita. E por que eu digo isso? Eu vou muito, eu e meu grupo de amigas que escrevem no mesmo gênero, escrevemos romance cristão, e nós tentamos trazer nossos princípios ali sobre o que nós acreditamos que é importante, que os cristãos valorizem dentro de um relacionamento, de namoro, depois casamento. É interessante porque muitas meninas que o Senhor colocou na nossa jornada, assim, não pararam para pensar no que a gente estava falando sobre relacionamento cristão até lerem os livros. E isso é muito mais eficaz, dependendo da situação, do que às vezes o pastor tá ali batendo na tecla. Claro que eu não vou desmerecer os pastores, porque o trabalho deles é muito importante. Mas eu vejo que às vezes a escrita chega no coração da pessoa com mais facilidade, pelo menos para quebrar aquele preconceito que ela tem. Porque quando ela pega um livro para ler, ela vai ver o que o personagem está passando, ela vai sentir com o personagem e viver os dilemas dele. Então acaba que o leitor se coloca muito no lugar daquele personagem. E com isso ele vai aprendendo as lições que o personagem vai aprendendo sem que eu tenha que ficar ali falando para a pessoa, você tem que fazer isso, você tem que fazer aquilo, como alguns escritores dizem bastante, né? A gente tem muito papel que Jesus fazia, né? Jesus, ele ensinava através de parábolas, justamente porque era uma forma de trazer figuras de linguagens aplicadas às pessoas daquela época, as pessoas daquela época que eram escolhidos do Senhor entenderiam, né? E hoje em dia a gente faz uso dessas parábolas, dessas histórias, com esse propósito também, trazer verdades do reino espiritual para que as pessoas sejam edificadas, confrontadas, consoladas. Então, esse papel de ensino é muito importante dentro da escrita.
4: E de certa forma, eu ouso até falar que é um discipulado, porque você está ali diariamente orientando pessoas que muitas vezes, principalmente falando dessa geração, tem dificuldade de se abrir, tem dificuldade de assumir que está passando por esse momento, que é uma coisa tão íntima, né, do adolescente, falar ali, de fato, se abrir, que a gente vê uma geração, nós estamos vivendo uma geração imediatista, que quer tudo ao mesmo tempo e tudo à mesma hora, enfim, não consegue de fato expressar os seus sentimentos e acabam continuando aí com essas dúvidas, com essas incertezas. E a forma de escrita não deixa de ser um discipulado, uma orientação. Você está sendo ali direcionada pelo Espírito Santo para colocar em prática, para levar aquela palavra para aquela pessoa, para essa geração que precisa de direcionamento. Eu queria que você falasse um pouco sobre a sua relação com as pessoas, principalmente com essa geração, e o que te inspira a escrever para essas meninas, para esses rapazes, sobre o que de fato eles podem esperar desse momento da vida deles.
5: Uhum. com o passar dos anos, eu entendi assim, que a relação que eu tenho com os leitores, eu e minhas amigas, é uma construção muito interessante, porque nós nos aproximamos dos leitores, assim, nós temos uma comunidade de leitores que é muito próxima de nós, né? São meninas, a gente conhece a maioria delas, assim, muitas dessas meninas se tornaram amigas próximas, justamente porque eu e elas, essas amigas escritoras, nós temos tentado praticar uma coisa que ouvimos um tempo atrás de uma outra escritora mais velha. Eu cheguei nela falando que eu admirava muito as obras dela, e ela falou pra mim assim, não, e eu fiquei emocionada assim, de estar ali com ela naquele momento, assim, ah, eu amo seu trabalho e eu amo suas obras. Aí ela me olhou com todo carinho do mundo, ela não precisa ficar desse jeito, nós somos irmãs em Cristo. E depois que eu ouvi aquilo, uma chave virou na minha cabeça, assim, que eu tô nessa jornada de escrita não para me tornar uma escritora famosa, não para me tornar um grande best-seller, não, eu tô ali para conhecer e ajudar as minhas irmãs em Cristo, os meus irmãos em Cristo que estão ali comigo. Então eu creio que é essa relação, sabe, nós encontrarmos e ajudarmos outros irmãos em Cristo a buscarem mais o Senhor, a lerem mais a palavra, né, e mostrar através ali da vivência dos personagens que eles podem se identificar com aquilo, que nós entendemos que existem cristãos que passam pela mesma coisa. Então eu vejo que vem muito dessa construção de relação de discipulado mesmo, né?
4: Com certeza. Aline, ficaríamos horas aqui falando sobre esse tema que está tão bom, maravilhoso. Vou deixar o convite para o próximo episódio, mas nesse momento a gente vai encerrar. E eu agradeço muito a sua atenção, a sua disponibilidade. Muito obrigada.
5: Eu que agradeço.
4: O programa de hoje teve produção e apresentação de Luana França e na mesa de som Pedro Campos. Até o próximo Entrevista.
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3: 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Olá, hoje eu quero conversar com você sobre o tema Deus está procurando pessoas. A Bíblia nos afirma que Deus é poderoso para fazer muito mais do que pedimos ou pensamos. Ele mesmo, usando apenas o poder de sua palavra, criou o mundo e tudo que nele há. Suas mãos criaram o ser humano com toda a sua estrutura intelectual. Mas antes da criação do nosso mundo, ele já havia criado todo o universo com suas leis imutáveis. Deus tudo pode, Deus tudo faz, porque Deus é poder. Ele podia resolver a questão da proclamação do Evangelho, por exemplo, sozinho. Seria simples até demais. Era somente chamar algumas legiões de anjos e dizer o que eles precisavam fazer. E num curto espaço de tempo, o mundo todo seria impactado com a presença do Senhor. Entretanto, numa decisão regida por humildade, Deus resolveu contar com o ser humano. E ele está à procura de pessoas que, repletas de temor e amor, estejam dispostas a proclamar a sua santa palavra. Ele nos deu o privilégio de compartilhar com ele a comunicação do seu santo evangelho. Por isso mesmo, Deus está procurando pessoas. Pessoas que tenham fé, como Noé. Pela fé, Noé, quando avisado a respeito das coisas que ainda não se viam, movido por santo temor, construiu uma arca para salvar sua família. Por meio da fé, ele condenou o mundo e tornou-se herdeiro da justiça, que é segundo a fé. Hebreus capítulo 11, versículo 7. A fé impulsiona diferentes pessoas para diferentes coisas. Noé construiu uma arca e escapou ao morrendo julgamento. A fé nos impulsiona
6: impelirá a fazer algo que será o cumprimento da vontade de Deus a nosso respeito, pois nossas missões, que são ímpares para cada um de nós, exigem uma expressão ímpar de fé. Além disso, as responsabilidades individuais e os diferentes deveres do dia a dia exigem uma manifestação especial da fé. O Novo Testamento também declara que Noé não é somente era justo, como também era um pregador da justiça, segundo a Pedro 2:5. Nisso, ele é exemplo do que os pregadores devem ser. Deus está procurando pessoas que sejam obedientes como Abraão, pela fé, ofereceu Abraão a Isaac quando foi provado. Sim, aquele que receber as promessas ofereceu o seu unigênito, sendo-lhe dito: em Isaac será chamada a tua descendência. Considerou que Deus era poderoso para até dos mortos o ressuscitar. Hebreus 11, 17. A fé e a obediência são inseparáveis entre si, assim como também são inseparáveis a incredulidade e a desobediência. A obediência de Abraão, certamente, sacrificaria todo o seu bem-estar. Não fora Deus a fazer a intervenção, o plano teria sido executado. A fé foi o fator que levou à vitória nos 9 primeiros testes menos severos, e também foi o fator para a obtenção da vitória no teste mais severo de todos. A fé conferiu a Abraão seu melhor momento de obediência. Deus está procurando pessoas que sejam humildes como Moisés. Vá, pois, agora, eu envio ao faraó para tirar do Egito meu povo, os israelitas. Moisés, porém, respondeu a Deus: quem sou eu para apresentar-me ao faraó e tirar os israelitas do Egito? Êxodo, capítulo 3, versículo 10. Moisés não era apenas Moisés, ele era o Moisés em quem Deus estava cumprindo o seu propósito. Esse é um segredo universal de homens verdadeiramente grandes: a humildade. Eles são capacitados mediante a presença e o poder divino. O projeto era de Deus e não de Moisés. Moisés seria apenas um instrumento. Naturalmente, suas habilidades naturais e seu conhecimento seriam usados no plano. Ele não seria apenas uma marionete nas mãos de Deus. Deus está procurando pessoas que sejam segundo seu coração, como Davi. O Senhor não vê como o homem. O homem vê a aparência, mas o Senhor vê o coração. 1 Samuel, capítulo 16, verso 7. O Senhor vê o coração. O homem vê a aparência de uma pessoa ou coisa, e assim faz julgamentos precipitados. Mas Deus vê a realidade do homem ou coisa e faz um juízo verdadeiro. É frequentemente verdadeiro que as aparências enganam. Os homens são facilmente enganados e atos tolos ocorrem por causa das decepções. Levante-se e unja-o. Já em tenra idade, Davi cultivava um coração voltado para Deus como seu pastor espiritual. É só a gente ler o Salmo 23. Samuel não deveria olhar para a aparência infantil de Davi, mas deveria vê-lo e ungi-lo para ser o próximo rei de Israel, em cumprimento à vontade soberana de Deus, por tudo aquilo que Deus viu naquele menino e dele se agradou. Deus está procurando pessoas que preguem e sofram pelo seu nome, como Paulo. Mas o Senhor disse a Ananias: vai, este homem é meu instrumento escolhido para levar o meu nome perante os gentios e seus reis, e perante o povo de Israel. Mostrarei a ele o quanto deve sofrer pelo meu nome. Então Ananias foi, entrou na casa e pôs as mãos sobre Saulo e disse: irmão Saulo, o Senhor Jesus, que lhe apareceu no caminho por onde você vinha, enviou-me para que você volte a ver e seja cheio do Espírito Santo. Atos, capítulo 9, versículo 15. Instrumento escolhido, um vaso escolhido, selecionado. O genitivo de qualidade é muito comum no idioma hebraico, como também no grego, koine, vernáculo. O Senhor Jesus escolheu a Saulo antes deste ter escolhido o Senhor Jesus. E o próprio Paulo, já apóstolo, sentia-se um vaso de barro indigno de encerrar tão grande tesouro. Sofrer pelo meu nome. A conversão de Paulo incluiu não apenas uma ordem para pregar o Evangelho, mas também uma chamada para sofrer por amor a Jesus. Paulo foi informado desde o início de que ele sofreria muito pela causa de Cristo. No reino de Cristo, sofrer por amor a ele é um sinal do mais alto favor de Deus. A morte precisa atuar no crente para que a vida de Deus flua dele para os outros. Deus está procurando pessoas como você. Você está disposto a dar ouvidos à sua voz e dizer: eis-me aqui? Bom, você decide. Deus o abençoe.
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0: 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Transmundial e a Hora de Brasília, 4 horas e 29 minutos.
11: Zedequias, acorda, rapaz.
12: Ora, acordar pra quê?
11: Ué, nós queremos ouvir música.
12: Então vamos, ué.
13: Coisa boa, chegou aquele momento importante aqui da nossa programação, que é o momento de nós escutar música, seu Grau, né? Bom esse momento, eu gosto demais, ô.
11: É, seu Zedequias, eu gosto demais também, porque a gente para um tempinho, né, pra escutar música boa, música da terra. Qual é a música que tem pra gente ouvir?
13: Ô, seu Grau, tem Joel e Jonas cantando, fica comigo.

0: Você ouviu Joel e Jonas, fica comigo aqui no Música da Terra.
1: Música da Terra, música especialmente escolhida por você.
2: Posso anunciar a próxima?
1: Claro, mas precisa ficar pedindo autorização. Você é o Claudio, sou seu chefe agora, seu Claudio. Eu pago seus salários, escolho, pago suas contas. Deixa eu perguntar uma coisa, mas tem que ficar pedindo autorização pra anunciar a música agora? Tá escrito aqui na porta, Zé de Quias ou Claudio?
2: Não, é questão de educação, Zé de Quias.
1: Mas, não, fique à vontade, programa esse eu também. Ó, vamos fazer o seguinte, o senhor anuncia como o senhor quiser, porque depois eu anuncio, desanuncio, pode ser? Vamos chegar de prosa, né? Que essa conversa ficou se alongando demais e a gente anuncia o Zé de Quias e o senhor Cláudio cantando. Oh, não. Ô, senhor Cláudio, pode anunciar a próxima música. Vamos lá, Zé de Quias. Zé Marco e Adriano, Foi por Amor.

Você ouviu Zé Marco e Adriano, Foi por Amor, aqui no Música da Terra. E que inveja, quando eu já sei, Nestor, crente fiel.

0: Você ouviu, seu Gráudio? Crente Fiar com Jessé Nestor. Você tá ouvindo, senhor? Não, viu? Mas que coisa foi de vir ouvir? Oh, música da terra!
1: Tem mais gente boa pra cantar aqui na programação?
0: Ai, mas, ô, seu Cláudio, eu vou anunciar com todo carinho do mundo que eu conheci esse casal aqui e bati um papo com eles. Eles têm uma conversa bom, um testemunho de vida, olha, que transforma, faz a gente parar pra ouvir e olha, toca o coração, viu? É o casal Wesley e Marlene que, olha, eu vou ouvir agora o toque de fé no Música da Terra.

abraço, Vortão, aqui com Música da Terra, trazendo sempre novidade pra você da música aí da sua cidadinha. E eu junto com o seu Kraut, tudo bem com o senhor? Vamos ouvir uma música bonita? Olha só, na nossa seleção musical aqui do Música da Terra, sabe o que nós vamos escutar? Carlinhos Vieira tá chegando aqui cantando, sabe o que, seu Kraut? O que? Nele esperaria, hein? Olha que bonito.

Você ouviu Carlinhos Veiga, Nele Esperarei. Olha, eu gosto desse pessoal, viu? Traz sempre música bonita, música que a gente pode ouvir aí na nossa terra, arriado numa rede, balançando pra lá e pra cá, né, seu craque? É, o senhor gosta de rede, seu Zé da Kiss? Ora, eu gosto, nasci no finalzinho da tarde, quando a gente vai tomar aquele cafezinho quente, é uma maravilha, viu, seu craque? É, é verdade. Eu gosto de ouvir música. Ah, eu também. Por isso que eu vou chamar a próxima música, que é os Canarinhos de Cristo. Olha pra mim!

0: Aqui no Música da Terra você ouviu Canarinhos de Cristo.
1: Gostou dessa música, seu Zé Dequias?
2: Pois o Grau, me chama de seu Zé Dequias, não, que eu não sou seu tio, nem seu pai, nem seu avô, nem seu tataravô, mas me chame de Zé Dequias, porque eu sei que você me respeita e eu respeito você também, por isso que eu chamo o senhor de seu Grau, não é verdade, seu Grau?

0: hoje é só 015.
1: Aí não tá bom. Logo, logo a gente volta. E com muito mais música. Epa, peraí.
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3: 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Transmundial e a Hora de Brasília, 4 horas e 59 minutos.
0: Olá e bem-vindo ao programa Questões sobre a Vida, trazido até você pela CTTW e a Rádio Transmundial. Sou sua anfitriã, sou Fernanda Lima, e estes programas estão no formato de perguntas e respostas e consistem em perguntas típicas que ouvintes como você podem ter sobre diferentes assuntos que são importantes, incluindo perguntas sobre Deus, Jesus, céu e oração. Nenhuma dúvida está fora dos limites. Então, algumas perguntas que você ouvirá podem ser, sim, antagônicas e até hostis. Mas eu e meu convidado aqui estamos à frente dos programas e, claro, que respeitamos os nossos diferentes pontos de vista e o seu ponto de vista. Meu convidado hoje é o Marcos Olivares.
7: Olá, Fernanda Lima, e olá, ouvintes.
0: Bom, nosso programa de hoje se intitula Mais Perguntas sobre Deus e é também uma sequência do programa anterior que fizemos, onde nós trouxemos perguntas sobre Deus. O programa vai ajudar você a entender mais sobre Deus e também como podemos nos relacionar com Ele. Então a gente vai começar pedindo a Deus para nos ajudar. Querido Pai Celestial, por favor, ajude-nos enquanto buscamos aprender mais sobre o Senhor. Em nome de Jesus. Amém. Bom, eu vou ler as perguntas e o meu convidado, Marcos Olivares, vai dar as respostas. Então a gente vai começar. Bom, Marcos, conta pra mim. Será mesmo que Deus sabe o que, eu faço no escuro?
7: Sim, Deus sabe o que você faz no escuro, sim. A escuridão não esconde de Deus o que fazemos. Sua palavra diz lá em Salmos 139, 11 e 12. Mesmo que eu diga que as trevas me encobrirão e que a luz se tornará noite ao meu redor, verei que nem as trevas são escuras para ti. A noite brilhará como o dia, pois para ti as trevas são luz. Deus diz também em Jeremias 23, 24, poderá alguém esconder-se sem que eu o veja? Portanto, sim, Deus sabe o que você faz no escuro.
0: Bom, então a partir disso eu posso entender que eu não posso esconder nada de Deus. Mas será que uma pessoa pode se esconder de Deus?
7: Não. Uma pessoa não pode se esconder de Deus, não. Sua palavra diz, lá em Jó 34, 21 e 22, pois Deus vê o caminho dos homens. Ele enxerga cada um dos seus passos. Não há sombra densa o bastante onde os que fazem o mal possam esconder-se. Muitas pessoas pensam que podem se esconder de Deus. Porém, sua palavra diz, lá em Salmos 94, de 7 a 9, eles dizem, o Senhor não nos vê, o Deus de Jacó nada percebe. Insensatos, procurem entender. E vocês, tolos, quando se tornarão sábios? Será que quem fez o ouvido não ouve? Será que quem formou o olho não vê? Olha, ninguém pode se esconder de Deus.
0: E aí aquela pergunta máxima. Afinal de contas, quem é Jesus nessa história toda?
7: Jesus é o Filho de Deus. Ele é divino. Ele veio à Terra como um bebê que nasceu da Virgem Maria. E ele cresceu e viveu uma vida sem pecado. As Escrituras dizem que Jesus Está escrito lá em Hebreus 4,15. Como nós, passou por todo tipo de tentação, porém, sem pecado. Olha, Jesus ensinou ao povo muitas verdades importantes. E ele realizou muitos milagres. Ele curou doentes, expulsou demônios das pessoas. Ele até ressuscitou alguns que estavam mortos. Quando ele tinha cerca de 33 anos de idade, ele foi crucificado numa cruz romana. Jesus morreu ali como um sacrifício por nossos pecados. Ressuscitou dentre os mortos após 3 dias. Depois de estar com seus seguidores por 40 dias, ele ascendeu de volta ao céu. Mas ele prometeu que um dia voltaria à terra.
0: Bom, perante a história incrível que Jesus nos ensina aí através da Bíblia, da sua palavra, será que a gente pode se tornar um seguidor de Jesus ou ele é apenas uma pessoa na qual a gente se espelha ou tem aí como o melhor exemplo a seguir?
7: Ah, você se torna um seguidor de Jesus abandonando seus pecados e colocando a sua fé e a sua confiança em Jesus para perdoá-lo e salvá-lo. A palavra de Deus diz em João 1,12, aos que o receberam, aos que creram em seu nome, deu-lhes o direito de se tornarem filhos de Deus. Você precisa vir para Jesus em arrependimento e fé.
0: Eu acho que essa é uma dúvida da grande parte das pessoas, afinal de contas, como seguir alguém, se arrepender e ter fé? Afinal de contas, né, Marcos, você pode explicar um pouco melhor para a gente o que é o arrependimento e também o que é a fé?
7: Olha só, arrepender-se significa dar as costas ao pecado e se voltar para Jesus. Se arrepender significa renunciar ao nosso pecado, sentir pesar pelos nossos pecados e, pela fé, olhar para Jesus. Arrependimento é a mudança da nossa mente. É também uma mudança das nossas emoções, incluindo o arrependimento pelo pecado. É também uma mudança em nossa vontade, em que nos afastamos do pecado e aí nos voltamos para Deus. Olha, existem dois aspectos no arrependimento. Por um lado, nós nos afastamos do pecado. E por outro, vamos para Jesus com fé, com confiança. E a fé é crer em Deus, é a confiança completa em Jesus para ser o nosso Salvador.
0: Eu acho que é muito empolgante quando a gente conhece toda a trajetória de Jesus. A primeira coisa que a gente pensa é, eu quero seguir Jesus Cristo. Então, Marcos, me conte, por favor, como que você pode nos ajudar e dizer, por exemplo, como a gente faz para seguir Jesus?
7: Olha, antes de compartilhar exatamente o que você deve fazer, me deixa resumir algumas verdades da palavra de Deus que vão te ajudar a saber como se voltar para Jesus. Número 1. Deus ama a mim e a você com um amor eterno. A palavra de Deus nos diz em João 3,16, porque Deus tanto amou o mundo que deu seu Filho unigênito para que todo que nele crer não pereça, mas tenha a vida eterna. Número 2. Mas nossos pecados nos separaram de Deus. A palavra de Deus nos diz em Romanos 3,23, pois todos pecaram e estão destituídos da glória de Deus. Nós somos pecadores. Número 3. Mas Deus ainda nos ama. O Deus justo e santo preparou um caminho para que nossos pecados possam ser perdoados. Esse caminho é Jesus Cristo. A palavra de Deus diz em 1 Timóteo 2,5 a 6, pois há um só Deus e um só mediador entre Deus e os homens, o homem Cristo Jesus, o qual se entregou a si mesmo como resgate por todos. Número 4. Jesus morreu na cruz pelos nossos pecados. A palavra de Deus diz em Romanos 5,8, mas Deus demonstra o seu amor por nós. Cristo morreu em nosso favor quando ainda éramos pecadores. Olha só, ele morreu em nosso lugar. Mas ele ressuscitou dentre os mortos e está vivo para sempre. Ele tem poder para entrar na nossa vida, perdoar os nossos pecados e nos dar a vida eterna. O perdão dos pecados e a vida eterna são um presente gratuito de Deus. Nós não fazemos nada para recebê-los. Nós os recebemos como um presente. Número 5. Para receber o perdão por nossos pecados e a vida eterna, devemos abandonar os nossos pecados e depositar a nossa fé e confiança em Jesus e recebê-lo em nossa vida como Salvador e Senhor. Fazemos isso por meio de uma oração, falando com Ele. A palavra de Deus diz em Romanos 10,13, todo aquele que invocar o nome do Senhor será salvo. Então, olha, eu vou fazer uma oração agora. Ouça atentamente enquanto eu oro. E quando tiver terminado, eu vou fazer a mesma oração, uma sentença de cada vez. Eu vou fazer uma pausa depois de cada sentença para que você possa orar comigo. Querido Deus, eu agora abandono os meus pecados. Estou colocando a minha fé e a minha confiança unicamente em Jesus para ser o meu Salvador e me perdoar. De hoje em diante eu seguirei a Jesus. Obrigado, Senhor Jesus, por me amar e entrar em minha vida. Amém. Agora, faça essa oração comigo. Falarei uma sentença de cada vez. Eu vou fazer uma pausa para você repetir a sentença depois de mim. Faça dela a sua oração para Deus. Ore em voz alta, com todo o seu coração. Querido Deus, eu agora abandono os meus pecados. Estou colocando a minha fé e confiança unicamente em Jesus para ser meu Salvador e me perdoar. De hoje em diante, seguirei Jesus. Obrigado, Senhor Jesus, por me amar e entrar em minha vida. Amém. Olha, obrigado por fazer essa oração. E seja bem-vindo à família de Deus.
0: E a partir de então, diante de tantos ensinamentos, Marcos, como que a gente pode ser como um seguidor de Jesus e como que a gente deve viver o nosso dia a dia?
7: Olha, essa é uma excelente pergunta. Obrigado por fazê-la, viu? Porque, olha, quando confiamos em Jesus como nosso Salvador e entregamos a nossa vida para segui-lo, nós recebemos o perdão de nossos pecados e a vida eterna. Seu Santo Espírito vem viver em nós para nos ajudar a cada dia. Deus quer que cresçamos como seguidores de Jesus. E uma forma de crescer é pela oração. Devemos falar com Deus todos os dias. Devemos agradecer a Ele pelas nossas bênçãos. Devemos pedir o seu perdão quando fazemos algo errado. Devemos orar para que a nossa família, os nossos amigos, se tornem seguidores de Jesus. Devemos pedir a sua direção a cada dia. E olha, uma outra maneira de crescer como seguidor de Jesus é lendo a Bíblia, a palavra de Deus, todos os dias. Quando oramos, nós falamos com Deus. Quando lemos a sua palavra, é Ele quem fala conosco. A palavra de Deus nos ajudará a fortalecer a nossa fé. Ela nos ajudará a saber como viver. Uma boa maneira de começar cada dia é ler uma porção da palavra de Deus e depois passar algum tempo em oração.
0: Bom, Jesus teve todo o sofrimento, a trajetória dele para nos dar essa vida eterna. E quando a gente se torna alguém que quer seguir de fato a Jesus Cristo, a primeira coisa que a gente pensa é: será que eu vou sofrer como Jesus? A gente vai sofrer perseguição porque a gente é um seguidor de Jesus Cristo?
7: Obrigado, viu, por fazer essa pergunta. Porque muito provavelmente você vai enfrentar perseguição por seguir Jesus. Olha, nem sempre é fácil seguir Jesus. Um crente é frequentemente perseguido por ser seu seguidor. Jesus disse, está lá em João 15:20, se me perseguiram, também perseguirão vocês. Portanto, não devemos nos surpreender quando outros nos perseguirem e nos causarem dificuldades porque seguimos Jesus. Ele também disse, lá em Mateus 5, de 10 a 12, bem-aventurados os perseguidos por causa da justiça, pois deles é o reino dos céus. Bem-aventurados serão vocês quando por minha causa os insultarem, os perseguirem e levantarem todo tipo de calúnia contra vocês. Alegrem-se e regozijem-se, porque grande é a sua recompensa nos céus, pois da mesma forma perseguiram os profetas que viveram antes de vocês. Olha, o amor e o perdão devem caracterizar a nossa vida como seguidores de Jesus. Mesmo diante da perseguição, Jesus disse, lá em Mateus 5:44, amem os seus inimigos e orem por aqueles que os perseguem. Portanto, quando Jesus estava morrendo na cruz, ele orou por seus executores. Você confere lá em Lucas 23:34, onde diz, Pai, perdoa-lhes, pois não sabem o que estão fazendo. Portanto, não enfrentamos a perseguição sozinhos, não. Deus conhece cada tribulação que enfrentamos. Ele está conosco. Ele nos ajudará. Deus disse, está lá em Hebreus 13, 5, nunca o deixarei, nunca o abandonarei. E por causa da sua presença em nossa vida, nós podemos afirmar estas palavras das Escrituras, como escritas em Hebreus 13, 6. O Senhor é o meu ajudador. Não temerei. O que me podem fazer os homens? Então, olha, que Deus abençoe ricamente a sua vida enquanto você segue Jesus a cada dia.
0: Excelente, Marcos. Essas perguntas e esses seus esclarecimentos aqui nos ajudam muitíssimo aqui no nosso programa e principalmente aos ouvintes que acompanham o nosso programa. Então, quero agradecer demais a sua participação hoje aqui, aos esclarecimentos, e também agradecer você que nos ouve aqui pela Rádio Transmundial e também através, né, do nosso programa. E agradecer também porque chegamos ao final do programa de hoje. Obrigada por você nos ouvir e também acompanhar o conteúdo aqui do nosso programa. E eu também quero aproveitar para convidá-la a ouvir mais programas, questões sobre a vida, que são trazidos até você pela CTTW e também pela nossa Rádio Transmundial. Então, muitíssimo obrigada a você, ouvinte. Marcos, mais uma vez, obrigada pela tua participação e presença aqui no nosso programa. E até o nosso próximo programa Questões sobre a Vida. Eu, Fernanda Lima, fico por aqui. Um grande abraço e até a próxima.
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Sede. Quantos bons conselhos o motorista recebe ao longo das rodovias? Quem observa a sinalização evita acidentes. Não corra, não mate, não morra. Em alguns trajetos, um alerta: água não potável. Isso significa que o viajante, ainda que sedento, não poderá tomar qualquer tipo de água que encontrar, mesmo que aparente estar fresca e cristalina, talvez caindo do alto de uma rocha. Sim, às vezes é preferível passar sede a tomar uma água qualquer. A água potável significa vida. A água misturada, poluída, pode acarretar doença e trazer a morte. É claro que temos sede, e quanta sede! Mas é perigoso aceitar qualquer água que nos venha a ser oferecida à beira dos caminhos da vida. A aparência e o rótulo poderão ser os mais bonitos, mas o efeito do conteúdo poderá ser maléfico. Nada substitui a água quando estamos com sede. Muitas coisas prometem animar a nossa vida e saciar a nossa sede. Constituem, porém, água não potável. Nem fama, nem sucesso profissional, nem riquezas conseguem aplacar a sede que o homem leva consigo no mundo. Apenas Cristo poderá saciá-lo. Ele é a fonte da água da vida. Busque a sua presença em cada momento. Se alguém tem sede, venha a mim e beba. Quem crer em mim, como diz as Escrituras, do seu interior fluirão rios de água viva. João 7, verso 37. Third Day, cantando para você, Children of God, para você aqui na Transmundial.

0: Children of God com Third Day aqui na Transmundial.
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1: 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Transmundial e a Hora de Brasília, 5 horas e 29 minutos.
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6: A Palavra para Hoje: Superando o Vício em Trabalho. Marcos 6:31. Descansem um pouco. Uma das táticas de Satanás é nos levar de um extremo ao outro, da preguiça ao vício em trabalho. É fundamental compreender a diferença entre ser um trabalhador esforçado e ser viciado em trabalho. Os trabalhadores esforçados têm a sabedoria de estabelecer limites para o quanto farão ao longo de um dia. Em seu livro 30 Dias para uma Versão Mais Forte e Confiante de Você, Deborah Smith Peggs escreveu: "Eu negava minha propensão ao vício em trabalho, até perceber que tinha muitos dos sintomas reveladores. Trabalhava até tarde na maioria das vezes. A maioria das minhas conversas girava em torno de assuntos de escritório. Raramente fazia pausas para almoçar. Estava sempre fazendo várias tarefas ao mesmo tempo. raramente realizava qualquer tarefa com foco exclusivo. Se falava ao telefone, também aproveitava o tempo para arrumar a casa. Se eu assistisse televisão, também organizava papéis, e assim por diante. Quando tentava relaxar, pensava em todas as coisas que deveria estar fazendo. Minha lista de tarefas tinha mais itens do que eu poderia realizar em um único dia. Eu era escrava da minha agenda lotada. Deixava pouco ou nenhum tempo livre. Todos pareciam se mover muito devagar. Eu estava sempre correndo para o próximo compromisso. Eu ansiava pelos elogios que recebia por meu bom desempenho. Eu tinha pouco tempo para cultivar minhas amizades. Hoje, tento me envolver apenas nas atividades que sinto que fazem parte do plano de Deus para a minha vida. Que ótimo conselho! Jesus disse aos seus discípulos trabalhadores: venham comigo para um lugar tranquilo e descansem um pouco. O Senhor está dizendo a mesma coisa para você.
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Você ouviu Vinde Vós Fiéis cantar pelo Quarteto Vozes. Não são poucas as pessoas que não conseguem vitória na vida exatamente porque permanecem desencorajadas diante das dificuldades. Muitas delas, apesar de afirmarem que confiam em Deus, não se dispõem a lutar por seus sonhos nem para superar as suas limitações. Confiança em Deus não implica em mera passividade, antes nos conduz a uma fé combativa e uma atitude de cooperação com aquilo que Deus quer e pode fazer em nossas vidas. Muitos caem e ficam prostrados, não se esforçam para levantar. Alguns se tornam eternos paralíticos, cambaleantes pelos corredores da vida, somente à espera de alguém que os levante ou carregue nos braços. Toda ação de Deus em nós produz transformações profundas e vitórias espetaculares, mas exige também um esforço individual de perseverança, persistência, otimismo e certeza que somos cooperadores de Deus. Na vida, nem sempre cair é o maior problema. A principal questão é: até quando ficar no chão? Ou o que fazer para se levantar? Cair pode até mesmo ser o começo de um grande salto ou início de um grande triunfo. Quando Jesus disse: "No mundo tereis aflições", disse também: "Tende bom ânimo, eu venci o mundo". É exatamente esse tipo de fé que produz em nós os movimentos da vitória. Os acomodados vivem presos à sua própria incredulidade, e a pior paralisia não é a que ataca o corpo, mas a que afeta a nossa alma e atrofia a nossa capacidade de sonhar e ter esperança. Somente Deus produz no ser humano a verdadeira força que gera esperança, que tem o poder sobrenatural de abrir fronteiras, derrubar obstáculos, curar enfermidades, superar limitações, corrigir a miopia existencial e nos fazer andar pelos campos verdejantes em dias secos de verão. Quem confia em Deus jamais permanece prostrado diante das adversidades, pois o mesmo Jesus que curou aquele paralítico diz hoje a cada um de nós: levanta-te e anda. Agora você ouve Jackson Santana.

Começou Palavra e Viola, seus minutinhos de fé e esperança ao som da viola caipira. Eu sou o Vitor Quevedo, apresento há quase 6 anos, né? Não, pouco mais de 6 anos já o Palavra e Viola. Estamos aí com edições para lá do número 600, transmitindo para o Brasil e para muitos lugares do mundo também. Os louvores ao som da viola caipira e a leitura da Palavra de Deus. Fica aqui com a gente, você é o nosso convidado. Aproveita, se você está nas suas redes sociais, manda uma mensagem lá para o @ Vitor Quevedo no Instagram, dizendo de onde você está ouvindo o programa Palavra e Viola. Vamos ouvir louvor com viola caipira?

Deus te abençoe. E agora no nosso programa, uma memória do cancioneiro cristão. Você ouve os clássicos ao som da viola caipira, hoje com os meus amigos, os mineirinhos de Deus.

Coisa boa, os menininhos de Deus cantaram pra gente Contas Bênçãos na Memória do Cancioneiro Cristão. E agora chegou a leitura da Palavra de Deus, Salmo 111. A palavra nos diz: louvai ao Senhor. Louvarei ao Senhor de todo meu coração, na Assembleia dos Justos e na Congregação. Grandes são as obras do Senhor, procuradas por todos os que nelas tomam prazer. A sua obra tem glória e majestade, e a sua justiça permanece para sempre. Fez com que as suas maravilhas fossem lembradas. Piedoso e misericordioso é o Senhor. Palavra de Deus para a nossa vida no Salmo 111. Oh, coisa boa, a gente tem um tempinho ainda aqui. 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Estou muito feliz com a audiência do Palavra Viola. É incrível a gente poder comunicar o Evangelho para muitas partes do nosso país. Esse nosso programa aqui é gravado, né? E ele vai para muitas, muitas cidades do nosso país. Mas você pode mandar um recado para mim lá no Instagram e dizer que está ouvindo a Palavra Viola agora. Tá bom? Por quê? Porque a gente quer ter contato com a nossa audiência. Nós queremos ter um contato com você. No Instagram, @VitorQuevedo. Aproveita, já segue o meu perfil. E manda lá de onde você está falando. Lembra quando você fazia uma chamada a cobrar assim? Diga o seu nome, de onde você está falando. Então faça o mesmo, tá bom? Lá no Instagram, @VitorQuevedo. E também segue o nosso perfil lá no YouTube, Vitor Quevedo TV. Se inscreva em nosso canal com muitos e muitos vídeos. Quer me ouvir aí durante o dia todo nas plataformas digitais? @VitorQuevedo. Você encontra o nosso material. É a gente produzindo conteúdo para a glória de Deus. Bom, vamos chegando ao fim de mais uma edição do Palavra Viola. Sou muito grato a Deus pela sua companhia. Neste dia, cantamos lá no comecinho Cristo é a Videira. Pois teve meu querido irmão Silvestre Kilman cantando também. Os Mineirinhos de Deus, nossos amigos, cantando agora no fim. Na memória do Cancioneiro Cristão. A leitura do Salmo 111. Que bênção de programa, que bênção de conteúdo, só aqui no Palavra Viola, com a trilha sonora do interior do Brasil. Jesus abençoe você e toda a sua família, obrigado pelo carinho da sua audiência. Eu volto logo, logo aqui na rádio com mais uma edição do Palavra Viola e você é o meu convidado especial. Até logo, tchau, tchau.

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2: Senhor, clamamos hoje pela vida das croatas que enfrentam o terror da violência doméstica. Dados oficiais do Instituto Europeu para a Igualdade de Gênero apontam que elas representam 79% das vítimas desse crime no país. São milhares de denúncias de abuso físico, psicológicos, por parte de parceiros e ex-parceiros, com o feminicídio tirando a vida de dezenas de mulheres a cada ano. Soberano, cremos em teu agir e por isso suplicamos a tua proteção imediata. Coloque um ponto final em todo o ciclo de abuso e não permita que as agressões terminem em tragédia. Blinde cada lar ameaçado e dê coragem para que as vítimas denunciem. Façam com que o mecanismo de proteção e novas leis severas funcionem com máxima rapidez. Fortaleça também a sede de apoio e garanta às mulheres na Croácia um futuro com dignidade, liberdade e paz. Oramos assim, no precioso nome de Jesus. Eu, Karina Jobert, agradeço por esse momento de oração com você.
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1: 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Transmundial e a Hora de Brasília, 5 horas e 59 minutos.
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6: Isso mesmo, começando mais um Tempo com Deus aqui na sua RTM Brasil. Programa que tem a direção dele, Bispo Marcos Garcia. Que honra estar aqui ao seu lado novamente, Bispo. Bom dia, bem-vindo mais uma vez.
7: Bom dia, Héctor. Gente, é sempre muito bom encontrar, né, o pessoal da RTM. Você pode não acreditar, hoje é um feriado aqui em São Paulo, mas tem um povão trabalhando aqui, né? Então, minha saudação aos heróis da resistência, né? Esse pessoal que está fazendo
6: nesse friozão,
7: a rádio,
6: né, Bispo,
7: acontecer.
6: Bispo, qual vai ser a pergunta de hoje? Qual será o tema? Estou na expectativa. Qual será?
7: Héctor, eu não sei se você já pensou nisso, se já teve a oportunidade, né? Já pensou em começar de novo? O que você faria se você tivesse uma oportunidade de começar de novo? Eu não estou falando só da nossa carreira. Agora em julho, né, sábado, eu completo 39 anos de vida conjugal, né? Então a gente fala do nosso casamento. Se eu fosse começar de novo a minha família, como é que eu começaria? Eu não sei se já parou para pensar alguma vez
6: um
7: caminho novo, né?
6: Sim.
7: Acho que essa é a pergunta para hoje. Você já pensou em começar de novo?
6: Fica aí a nossa pergunta.

Você já pediu uma nova chance? Eu não sei em que área da sua vida você desejaria começar de novo. Gostaria que pensasse comigo agora quantas vezes você gostaria de ter uma nova oportunidade, começando pelo dia a dia, depois de se arrepender de falar algo que não devia ter falado, ou quem sabe, ter se calado e saber que acabou falando algo que não deveria. Eu não sei se você já pediu a Deus uma chance para voltar, por exemplo, a conversar com esta pessoa, a dar atenção para esta pessoa. Hoje não é incomum alguém falar com a gente se distrai por causa de uma mídia, do celular, e acabamos não dando atenção para aquela pessoa. Ou, por exemplo, uma entrevista de emprego. Achar que tudo estava certo e, de repente, não acontecer. Você se perdeu na entrevista, ficou nervoso demais, não conseguiu agir e reagir como esperado. Mas tem uma convicção. Ah, se eu tivesse uma nova chance, seria diferente. Depois de um acidente de carro, é muito comum a gente dizer, ah, devia ter saído 5 minutos antes. Ah, se eu não tivesse saído, isso não aconteceria. Acho que sempre acabamos pensando nisso. Sempre fico pensando em novos começos, novas oportunidades. E Jesus, ele nos oferece uma nova chance, como pessoa, como família, para começar uma vida nova, uma vida diferente em Jesus. Enquanto vamos ouvir mais uma canção, Quem é Esse? Com Juliane Souza, eu queria convidar você a pensar se gostaria de começar algo novo em sua vida. Vamos ouvir um pouco desta canção?

0: Você já pediu uma nova chance? No Evangelho de João, capítulo 8, diz assim: Jesus, entretanto, foi para o Monte das Oliveiras de madrugada e voltou novamente para o templo. E o povo ia ter com ele. Ele estava sentado e ensinava. Os escribas e os fariseus trouxeram à sua presença uma mulher surpreendida em adultério. E fazendo-a ficar de pé no meio de todos, disseram a Jesus: Mestre, esta mulher foi apanhada em flagrante de adultério. E na lei mandou Moisés que tais mulheres sejam apedrejadas. Tu, pois, que dizes? Isso diziam eles, tentando para que acharam tu que acusar. Mas Jesus, inclinando-se em terra, escrevia com o dedo no chão. Como se insistisse na pergunta, Jesus se levantou e disse: Aquele dentre vós que estiver sem pecado, seja o primeiro que atire a pedra. E tornando a inclinar-se, continuou a escrever. Mas ouvindo eles a resposta, acusados pela própria consciência, foram se retirando, um a um, a começar pelos mais velhos até os últimos, ficando somente Jesus e a mulher no meio onde estava. Erguendo-se Jesus, não vendo mais ninguém além da mulher, perguntou: onde estão os teus acusadores? Ninguém te condenou? Respondeu ela: ninguém, Senhor. Então disse Jesus: nem tampouco eu te condeno. Vai e não peques mais. Este é para mim um dos relatos mais tocantes no ministério de Jesus. Queria fazer um apelo à sua imaginação. Tentar imaginar aquela mulher. Uma mulher que estava com um homem casado, de repente eles arrebentam a porta da sua casa, começam a arrastá-la pelas ruas. Ela sabe o que a lei diz, ela sabe que será apedrejada até a morte. Os homens, por outro lado, nem se importam com o adúltero, apenas provar Jesus. Talvez ela estivesse lá, seminua ou nua. Eles levam direto ao mestre com um único propósito: constrangê-lo. Perguntam a Jesus: devemos ou não apedrejar até a morte? É o que a lei diz. Jesus surpreende. Mas ele também diz aos homens, em uma leitura mais próxima do original: quem não estiver pecando agora, atire. Quem não estiver pecando neste momento, atire. E Jesus continua escrevendo no chão. E quando levanta os seus olhos, não há mais ninguém lá. Só a mulher. Jesus pergunta a ela: onde estão os teus acusadores? Mas ela diz: eles foram todos embora. Eu queria que você prestasse atenção nisso. O único que poderia atirar pedras não faz, mas dá àquela mulher a oportunidade de viver uma nova chance. Não é fácil, não é simples, não foi uma questão de sorte, mas agora uma ordem de Jesus: vai e não peques mais. E você, em que área da sua vida você precisa de uma nova chance, de uma mudança de postura, de uma nova oportunidade? Cremos que Jesus é o nosso Senhor e o nosso Salvador. Ele abre os braços e nos protege, como protegeu aquela mulher, ter uma nova chance. Mas para isso, o desejo de não pecar mais. Vá e não peques mais. Comece uma nova vida, mude de endereço, mude de bairro, procure um outro emprego. Jesus está dando àquela mulher uma direção nova. Eu quero dizer a você que hoje é possível você também começar uma nova vida. Você também ter uma nova chance de não pecar mais. A palavra do Senhor diz que quem nos acusa é Satanás, mas é o Espírito Santo que nos convence do pecado, da justiça e do juízo. Assim, ore ao Senhor. Se existe algo que precisa ser transformado na sua vida, comece hoje. Não espere ser surpreendido em meio ao pecado, ser descoberto, exposto, mas ao contrário, confesse, experimente a graça perdoadora de Jesus. Ele é a nossa nova chance, a nova chance de vida. Ele nos diz: vai e não peques mais. Não é sorte. Aquela mulher não teve sorte de Jesus estar lá, mas ela teve a oportunidade de começar uma nova vida. Ela teve a chance de mudar o rumo, o roteiro da sua vida na terra, mas também da sua eternidade. E você? O que você precisaria mudar hoje? Eu quero começar pela sua casa, pela sua família, no seu relacionamento como marido e mulher, mulher e marido, no seu relacionamento como pais e filhos, filhos e pais, no seu relacionamento como irmãos da mesma família, talvez na sua comunidade de fé, aonde você trabalha, aonde você estuda. O Senhor está te dando a oportunidade de começar algo novo, diferente, diferenciado. Uma nova oportunidade de vida, um novo caminho, uma nova sequência de sentimentos, de experiências. Talvez você esteja diante daquilo que tem sido uma grande tentação na sua vida, uma grande dificuldade. Talvez você esteja passando por estas lutas. Começar de novo. Às vezes nós estamos tão habituados a fazer o mesmo caminho. Há um shopping aqui perto de casa que eu estou muito habituado a parar no mesmo lugar do estacionamento, a subir as mesmas escadas rolantes. E esses dias, eu cheguei, o estacionamento, a entrada do estacionamento estava fechada, fui parar de um outro lado do shopping, a escada rolante que eu estava acostumado a usar estava fechada, eu já não sabia mais onde eu estava. Às vezes nós estamos na rua, indo para a nossa casa. Eu estava descendo na rua de casa. Houve um acidente. E ali o trânsito foi mudado. Eu tive que mudar o caminho para andar duas quadras. Eu já estaria em casa. É tão interessante como nós precisamos muitas vezes entender as mudanças de caminho. Você tem orado, tem intercedido, está esperando uma resposta. Você tem buscado da parte de Deus. A minha oração hoje é que você possa começar e aproveitar de uma nova chance e de uma nova oportunidade na sua vida. Que Deus te abençoe. Que Deus derrame sobre você graça e unção. E que você possa efetivamente experimentar um novo de Deus na sua vida. Aproveite esta chance. Agora é só você e o Mestre. Todos foram embora. E Ele está dizendo para mim e para você: vai e não peques mais. Deus te abençoe. Que Deus abençoe sua casa, sua família. E que você aproveite as novas oportunidades. Pai, nós te louvamos, ó Deus, pela tua maravilhosa graça e pela tua presença em nossas vidas e pela oportunidade de novos começos. Eu quero orar em especial pela equipe pastoral do pastor Marcos Antônio Garcia, pelo luto que eles estão vivendo, também pelo Vasile, por esta notícia de luto. Nós pedimos que o Senhor traga, Deus, a Tua bênção, a Tua graça e o poder do Teu Espírito Santo. Também o Arlindo, ó Deus, oramos pela sua casa, pela sua família. Oramos com ações de graças pelo Rock, pelos 40 anos de vida conjugal. Nós abençoamos essa família. Oramos também pela Marlene, Senhor, lá em Juí. E assim oramos pelas pessoas que estão conosco, porque não são só nomes, são famílias, são causas, são desafios. Nós oramos e pedimos a Tua bênção em nome de Jesus. Oramos pedindo a Tua bênção, a Tua graça e sobre nós o poder do Teu Espírito Santo. É a nossa oração no nome de Jesus. Amém, Senhor. Amém, ó Pai. Amém. Amém. Deus te abençoe. Até o nosso próximo encontro. Étori, muito obrigado. Deus abençoe sua vida, seu trabalho aqui na rádio e que Deus possa usá-lo ao longo desse dia.
1: Amém, bispo. Até a próxima.
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2: E vem chegando Guilherme Kerr cantando Unidade e Diversidade.

0: Você ouviu Guilherme Kerr, Unidade e Diversidade. A Força de Deus. Nossas vidas são a junção de vários esboços, vários rascunhos. Millôr Fernandes já dizia que viver é como desenhar sem borracha. É isso mesmo. E com o tempo que vamos moldando, lapidando e construindo melhor. Em outras páginas, deixando os rascunhos nas páginas passadas. Tem muita folha ainda em branco pela frente. Lembre-se que nem tudo precisa ser reconstruído no mesmo lugar, sobre as mesmas bases, sobre os mesmos princípios. A reconstrução é uma oportunidade de revermos o verdadeiro sentido e propósito daquilo que já existiu. É hora de pensarmos. Precisa ser mesmo do mesmo jeito? Com as mesmas pessoas? No mesmo lugar? A reconstrução nos dá a oportunidade de repensarmos nossas posturas. Como reconstruir o que foi outrora perdido? Um grande exemplo de atitude correta diante da necessidade da reconstrução está em Neemias, os seus capítulos 1 e 2. Leia com calma esses capítulos. Neemias passa por muitas situações onde ele sabe que é preciso reconstruir, estabelecer um novo plano, o plano da reconstrução. É preciso definir as novas bases, os novos caminhos, os novos ingredientes da obra, da relação, dos negócios, enfim, daquilo que foi destruído. Por fim, é necessário agir, empreender, esforço, despender energia. Nossa vida, nosso presente e futuro, e também Deus nos chamam sempre para reconstruirmos nossas vidas em todas as áreas que foram afetadas pela ação do tempo, da morbidez, da acomodação, da complacência, do engobo, do engano, da subjetividade. Levante-se, erga-se e caminhe firme para a reconstrução. O Senhor te dará forças. Quanto a mim, bom é estar junto a Deus. No Senhor Deus pondo o meu refúgio para proclamar todos os seus feitos. Salmo 73, verso 28.
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2: Transmundial e a Hora de Brasília. 6:29.
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5: É bom estar com você mais uma vez com o programa Vida em Família. Jesus ama a família. Jesus, no seu ministério aqui na Terra, sempre procurou ajudar as famílias. E a Bíblia diz que Jesus é o mesmo ontem, hoje e eternamente. Em Lucas, capítulo 8, versículo 40, nós encontramos um texto que fala de Jesus curando a filha de Jairo. Diz assim a palavra do Senhor: quando Jesus voltou, uma multidão o recebeu com alegria, pois todos o esperavam. Então um homem chamado Jairo, dirigente da sinagoga, veio e prostrou-se aos pés de Jesus, implorando-lhe que fosse à sua casa, porque sua filha, de cerca de 12 anos, estava à morte. Nesse texto nós encontramos algumas coisas interessantes. A primeira afirmação que nós podemos fazer é que todos nós temos problemas em nossas famílias. Todos nós temos dificuldades em família. A Bíblia diz que Jairo tinha um problema, Jairo tinha uma dificuldade. Sua filha, adolescente, de 12 anos, estava doente. Outra coisa que esse texto nos mostra é a atitude de Jairo. Ele reconheceu o seu problema em família, a sua dificuldade em família, e foi até Jesus e disse: Senhor Jesus, vá à minha casa. Eu estou com uma dificuldade. Minha filhinha de 12 anos está à morte. Como nós podemos aprender com Jairo? É preciso que nós reconheçamos as nossas dificuldades em família. É preciso que nós compartilhemos, em primeiro lugar, com Deus sobre essas dificuldades. É preciso que haja humildade, é preciso que haja quebrantamento e venhamos abrir o nosso coração e compartilhemos com Deus a nossa dificuldade. E diz a palavra de Deus que, enquanto Jairo estava falando com Jesus, pessoas ligadas à sua família ou alguma pessoa foi até Jairo e disse: olha, Jairo, não adianta fazer mais nada, sua filhinha já morreu. Muitas vezes, quando nós estamos compartilhando com Deus a respeito das nossas dificuldades, nós podemos ouvir palavras de desânimo, dizendo para nós: olha, não adianta orar, não adianta compartilhar com Deus sobre os seus problemas, porque não tem jeito mais, não adianta mais. Se sinta derrotado. Mas quando Jairo estava ouvindo aquela palavra, ele também ouviu uma voz, a voz de Jesus, dizendo: Jairo, não tema, a sua filha não está morta, tão somente creia e ela será curada. Que palavra animadora, que palavra de incentivo, a palavra de Jesus dizendo: Jairo, não tenha medo. Vamos até a sua casa e a sua filha será curada. Essa é a palavra de Deus para nós. Não devemos nos desanimar, não devemos jogar a toalha em relação aos nossos problemas, às nossas dificuldades em família. Devemos ouvir a voz de Deus dizendo o seguinte: olha, não tenha medo. Eu posso ajudar você. Eu posso fazer um milagre na sua família. E diz também mais adiante que quando Jesus entrou na casa de Jairo, havia pranto e choro. Muitas vezes, antes de nós compartilharmos com Deus, antes de chamarmos Deus para entrar no nosso problema familiar, muitas vezes choramos, muitas vezes nós nos lamentamos, muitas vezes nós ficamos tristes. Mas quando Jesus entra no nosso problema, quando Deus começa a fazer uma intervenção em nossa família, nós podemos experimentar o que Jairo experimentou. Quando Jesus entrou na sua casa, diz a palavra de Deus que Jesus pegou a sua filha, colocou nos seus braços e curou aquela menina. E aqui nós podemos aprender uma outra coisa interessante. Você tem colocado o seu problema em família nas mãos de Deus? Você tem colocado a sua dificuldade familiar nas mãos de Deus? Sabe, nós muitas vezes choramos, nós muitas vezes nos lamentamos, porque queremos resolver o nosso problema por nós mesmos, por nossa própria conta, pela nossa própria capacidade, pelos nossos próprios esforços. Mas quando nós entregamos a nossa dificuldade, quando nós entregamos o nosso fardo, o nosso peso familiar nas mãos de Deus, diz a palavra de Deus que nós poderemos experimentar alívio, paz e tranquilidade. E foi isso que Jairo experimentou. Quando Jesus pegou a sua filhinha de 12 anos em suas mãos e operou aquele milagre, diz a palavra de Deus no versículo 56 do capítulo 8 do livro de Lucas: os pais dela ficaram maravilhados. Ficaram maravilhados. Sabe por que muitas vezes nós não experimentamos maravilhas em nossas vidas? Sabe por que nós não experimentamos muitas vezes coisas extraordinárias acontecendo em nossa família? Porque nós não reconhecemos que temos problemas familiares, nós muitas vezes não compartilhamos com Deus, não abrimos o nosso coração, não pedimos para Deus entrar no nosso problema, não pedimos a Deus para entrar na nossa família. Nós ficamos a ouvir palavras de desânimo, palavras de pessoas dizendo para nós desistirmos. Nós muitas vezes nós não experimentamos maravilhas de Deus em nossa vida familiar, porque nós não pedimos para Jesus entrar em nossa família, não pedimos Jesus para entrar na nossa casa. Mas quando nós compartilhamos com Deus as nossas dificuldades, quando reconhecemos que temos problemas familiares, quando nós ouvimos a voz de Deus dizendo para nós não temermos, quando nós colocamos a nossa dificuldade nas mãos de Deus, Deus faz coisas extraordinárias. Deus faz milagres em nossa vida familiar. Que você possa ser como Jairo. Compartilhe com Deus a sua dificuldade. Deixe Deus entrar na sua casa. Ouça a voz de Deus. Coloque a sua dificuldade nas mãos de Deus. Então você vai ver coisas extraordinárias. Deus fará coisas maravilhosas na sua vida, no seu casamento e na sua família. Que Deus o abençoe. Amém.
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2: Nosso tema agora passa a ser namoro insincero. Um dos pecados mais frequentemente escondido trata do namoro que se fundamenta na insinceridade. Os jovens sentem naturalmente uma atração física pelo sexo oposto. O jovem se aproxima da moça bonita para lhe bajular e mostrar o prazer que sente na companhia dela, mesmo sem ser cristão. Ela, impressionada com o interesse e a sinceridade aparente do rapaz, começa a sentir uma atração por ele. Se ele for inteligente, um bom aluno, divertido e simpático, ele pode conquistar o amor da jovem com suas palavras e atenção. Usa todas as artimanhas para convencê-la que ela acha que ele é muito bela, linda e muito especial. Não demora a chegar o dia em que o jovem convence a moça de sua sinceridade. Implora ardentemente que ela permita que ele a beije e a abrace para confirmar seu amor verdadeiro. Em seguida, ele sugere que gostaria de namorar com ela, acreditando na sinceridade do jovem simpático. A moça expressa sua alegria em se tornar a namorada dele. O perigo se aprofunda se o jovem não for cristão de verdade. As desculpas abundam, como a escritora Nancy Leigh DeMoss e Dana Crash notam. Número 1. Às vezes é divertido apenas sair, se divertir, paquerar, etc., e não levar as coisas muito a sério. 2. Você sempre pode influenciar o rapaz e trazê-lo para o grupo de jovens e para o culto. Número 3. Se eu plantar uma semente, ela pode se transformar numa bela flor. Estou divulgando a palavra de Deus, dê certo ou não. Se eu puder fazer algumas concessões, pense nisso, poderei influenciar um garoto não crente. Isso se encontra no livro chamado Mentiras em que as Garotas Acreditam, da Vida Nova 2014.
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2: A Bíblia manda diretamente que não haja relacionamento sexual entre um homem cristão ou mulher de Deus com uma pessoa não cristã. Fornicação e pecado flagrante, 1 Coríntios 6, 15 a 20. Casamento misto contraria a ordem divina. Não se ponha em jugo desigual com descrentes, pois o que tem em comum a justiça e a maldade? Que comunhão pode ter a luz com as trevas? Que harmonia entre Cristo e Belial? Que há de comum entre o crente e o descrente? 2 Coríntios 6, 14 a 16. Namoro entre cristão e não cristão se assemelha ao garoto que brincou com uma lata de gasolina. Pôs fogo no combustível, que criou chamas de 20 centímetros ou mais. Edwin não ficou satisfeito, portanto buscou um pedaço de cartolina para abanar o fogo. Sem querer bateu na lata, que jogou gasolina ardendo em cima dele. O resultado foi que sua vida escapou por um fio. O fogo provocou muito sofrimento e deixou cicatrizes marcantes até hoje. Esse relacionamento de namoro supostamente dá para os dois o privilégio de se acariciar, beijar e estimular o desejo sexual. Depois de alguns dias ou semanas, os namorados começam a praticar o sexo sem o compromisso de casamento. Os pais não se importam porque não sabem o que acontece em secreto, ou confiam que a sua filha seja responsável, que não cairia numa armadilha armada pelo namorado. Se um dos dois namorados sentir um peso na consciência pelo relacionamento, o mesmo começa a pedir que regularizem seu relacionamento com um casamento oficial. Começa a discutir como seria possível casar quando o rapaz ainda não terminou os estudos do segundo grau, não tem emprego e certamente os pais não vão bancar um casamento precoce assim. O resultado é continuar o relacionamento clandestino ou romper com o namoro. O prazer do relacionamento começa a diminuir. Discussões acaloradas, cada vez mais frequentes, racham a paz. O relacionamento ilícito acaba na desilusão e consciências pesadas. Se o arranjo for do conhecimento do pastor da igreja, poderá promover alguma ação disciplinar. Se não, provavelmente o jovem buscará uma outra moça para namorar. É de esperar a triste repetição de sequência de eventos já experimentados. Poucas áreas da vida são mais propícias para praticar o pecado não confessado do que no namoro.
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2: No curso Conflitos da Vida, pastor Larry Coy ensinou no Brasil nos anos 70 que a maneira cristã de namorar seria seguir o conselho de Paulo, não tocar em mulher. A força da paixão sexual para jovens bem intencionados

0: dura alicerçado num relacionamento que exclui a Deus, certamente não ficará seguro depois de casados. Quando fica ainda mais difícil manter a paz, é a integridade do casamento. A moça que não fica bem prevenida contra a sedução de um jovem apaixonado que deseja conquistar uma jovem desprevenida pode encontrar uma presa fácil em nosso mundo moderno de liberdade sexual. Pais e a igreja têm uma responsabilidade pesada ao preparar os não casados para enfrentar as tentações sexuais que o namoro provoca.
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0: O namoro insincero tem um exemplo inesquecível no caso de Amnon, filho de Davi, que se apaixonou pela meia-irmã, Tamar. Ele aproveitou um artifício descrito em 2 Samuel 13. Fingiu uma doença. Pediu que Tamar fizesse bolos na presença dele. Quando ela se aproximou para servi-lo, ele a agarrou e disse: "Deite-se comigo, minha irmã." A forte resistência dela somente aumentou a paixão dele, de maneira que Amnon a estuprou. A história completa na Bíblia relata os efeitos assombrosos que resultaram dessa vergonhosa ação de Amnon. Não preciso lembrar o caro ouvinte que a paixão desse jovem cresceu num contexto de incredulidade. Não encontro nenhuma indicação que esse filho de Davi tinha algum compromisso com Deus ou com a lei do Senhor. Seu egoísmo e crueldade caracterizam a mentalidade de um jovem que vive inteiramente para satisfazer seus próprios apetites. Sofreu as consequências de 2 Samuel 13, 28 e 29, que relatam: Absalão, o irmão de Tamar, ficou tão indignado com seu meio-irmão Amnon que ele o matou traiçoeiramente. Seu pai Davi, querendo mostrar sua indignação, exilou Absalão. Este criou forte inveja e ódio pelo seu pai, que o levou a planejar seduzir o povo e levantar uma rebelião contra Davi. Não fosse a sabedoria do pai e o conselho errado de Husai, que Absalão seguiu, a rebelião teria tido sucesso. Davi teria perdido seu trono e também sua vida. As sequelas que seguiram o pecado de Amnon foram consequências do pecado de Davi com Bate-seba e Urias. Sem qualquer dúvida, Deus perdoa os pecados que são confessados e seguidos por fruto de arrependimento sincero de coração. O problema que surge com o namoro insincero e que prejudica a jovem com um amor recompensado com rejeição sem culpa da parte da parceira ou vice-versa. Em contraste, o namoro santo trata do relacionamento debaixo da direção de Deus. Muita oração antes de começar, muita oração durante e sempre cuidando para ter as condições de casar.
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0: Faltando condições, mas buscando um relacionamento aparentemente sincero, o que existe na realidade hipocrisia e falsidade. Quem desobedece às diretrizes divinas, namorando sem condições de casar, ou escolhendo um parceiro não cristão, fica sem o fundamento essencial para um casamento feliz e bem-sucedido. Quando uma fé genuína e obediente forma a base do casamento, o casal tem toda razão para acreditar que Deus abençoará o relacionamento que ele instituiu no início.
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0: Dispara. 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
10: Transmundial e a Hora de Brasília, 6 horas e 58 minutos.

0: Headman aqui na Transmundial. O quadro. Um homem havia pintado um lindo quadro. No dia da apresentação ao público, convidou várias pessoas para vê-lo. Compareceram as autoridades do local, fotógrafos, jornalistas, enfim, uma multidão. Afinal, o pintor, além de um grande artista, era também muito famoso. Chegado o momento, tirou-se o pano que velava o quadro. Todos aplaudiram. Era uma impressionante figura de Jesus batendo suavemente a porta de uma casa, e com o ouvido junto à porta, ele parecia querer ouvir se lá dentro alguém respondia. Houve discursos e elogios. Todos admiravam aquela obra de arte. Porém, um curioso observador achou uma falha no quadro. A porta não tinha fechadura. Intrigado, ele foi perguntar ao artista: a porta do quadro não tem fechadura? Como se fará para abri-la? E respondeu o artista: é assim mesmo. Esta é a porta do coração humano, e só se abre pelo lado de dentro. Muitas vezes, o que mais precisamos está bem dentro de nós mesmos. Pare um pouquinho. Preste atenção. Ouça o que o Espírito tem a dizer. Quantas vezes Jesus bate a nossa porta e nem sequer ouvimos? Escute, não com os ouvidos, mas sim com o coração. Eis que estou à porta e bato. Se alguém ouvir a minha voz e abrir a porta, entrarei e cearei com ele e ele comigo. Está em Apocalipse 3, no verso 20.
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0: ouvimos Camila Campos cantando A Oração.
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3: Sejam todos bem-vindos mais uma vez ao Painel Literário da RTM Brasil. Muito bem, eu é a Rádio Transmundial, né? E a gente continua aqui com a Lidinha e com a Renata e a gente conversa sobre Alma Sobrevivente. Eu me lembro, você terminou a semana passada falando sobre a experiência dele de uma igreja racista, né? E eu fiz aqui uma maldade, eu chorei muito depois, pedi perdão pra ele. Eu era da Faculdade Teológica de São Paulo, né? Batista de São Paulo, lá em Perdizes, e eu fazia parte do, a gente renovou o centro acadêmico e tal, e a gente fez uma semana teológica assim, e a gente falou, vamos falar sobre racismo. E aí eu convidei o pastor Landon Jones, né, americano, e o pastor Shedd. E eu sabia que o doutor Shedd era do Sul, né, muito conservadores e tudo e tal. E na maldade, né, falei, vamos ver o que os americanos vão dizer. Aí beleza.

0: Os caras vieram, o Landon Jones foi hiper técnico, assim, acadêmico, taraná, o racismo nesse lugar, naquele tal, manteve a distância saudável do tema, né? Ficou lá longe, não se comprometeu. Mas quando subiu o Dr. Shad, que era realmente a palestra principal, o Dr. Shad falou assim: ah, eu acho que os irmãos cometeram um erro em me chamar para falar sobre esse tema. Aí eu falei, na hora eu já falei, vai dar ruim. Na hora, entendeu? Ele falou assim, porque eu sou muito racista. Aí eu, caramba, mas o que que eu fiz? Entendeu? E ele falou que eu sou muito racista. Eu vim de um lugar muito racista. Você entendeu? Ele é boliviano, né? E foi para lá, eu vim do sul dos Estados Unidos. Isso é um problema seríssimo. A gente tem todos os problemas de conflitos, de raça, de bebedouros para negros, bebedouros para brancos e tal. E abriu lá o coração dele. Foi assim, humano, extremamente humano, se dispôs, assim, derreteu o coração
1: Te
0: dele lá em cima.
1: despiu, né?
0: Totalmente, eu chorava, tal. Quando terminou, né, eu fui conversar com ele, e aí ele virou para mim e disse assim, eu falei, pastor, desculpa, eu preciso pedir perdão pro senhor, entendeu? Porque eu fiz de propósito. Esse convite foi proposital, porque eu sei que o senhor veio da missão conservadora, que o senhor era do sul dos Estados Unidos e tá, e eu queria ouvir, e eu queria pedir perdão por expor o senhor aqui. E ele falou: o irmão me deu uma das maiores experiências da minha vida, porque eu pude. Porque eu pude abrir o meu coração e sei que Deus está me curando desse mal, que eu luto todos os dias para me livrar dele. É, o cara tem a manha, entendeu? De abrir o coração dele e depois expor graça para mim, né? Expor toda a misericórdia para alguém que foi mal com ele. Você entendeu? Então, a gente está falando de mentoria, é óbvio que a gente não vai poder passar batida desse tipo de pessoa. Mas é como as igrejas podem alcançar esse tipo de coisa? Quando ele se deparou com negros, né? Ele viu que era exatamente o contrário daquilo que se pregava na igreja, não é isso?
1: É, ele havia aprendido na igreja, né, que com uma doutrina com um fundamento pseudo-bíblico, na verdade, né, de que os negros eram seres inferiores, incapazes de um intelecto mais evoluído, prontos e preparados, criados, na verdade, apenas para serviços braçais. E aí, quando ele sai dessa bolha da igreja, ele já tem um primeiro impacto conhecendo alguns negros que eram fora desse estereótipo que ele havia aprendido. Então, ele começa o livro falando sobre, são 12, 13 mentores, né? Falando sobre Martin Luther King, quando ele é exposto, porque ao mesmo tempo que ele está sendo criado nessa bolha racista, dentro do ambiente da igreja evangélica, em outra região do país, Martin Luther King já está com seu movimento de antissegregação, pelos direitos civis, já está acontecendo a marcha lá em Selma, tá acontecendo esse movimento. E então, quando ele é deparado, né, confrontado com isso, é uma explosão, é uma guerra que acontece dentro
0: Inclusive,
1: dele.
0: tem um filme muito importante que pode ser visto, que é Mississippi em Chamas.
1: Muito bom,
0: Willem
1: muito,
0: Dafoe, tem um monte de
1: muito
0: cara
1: bom esse filme.
0: falando
1: Já está
0: exatamente
1: convidada para o
0: sobre.
1: Pipoca. Muito bom esse
0: Vamos
1: filme.
0: falar sobre
1: É
0: Mississippi em
1: impressionante,
0: Chamas. É
1: impressionante.
0: maravilhoso esse filme.
1: Mas uma coisa que eu também achei muito interessante, porque ele apresenta esses mentores não como santos, pessoas que estão acima, são, de repente, assim, a igreja é tudo, a instituição é tudo que não presta, e tem esses homens e
0: Ah,
1: mulheres
0: ele não põe esses
1: aqui.
0: caras num
1: Não,
0: limbo
1: ele
0: de homens
1: apresenta.
0: maravilhosos que
1: Ele
0: nunca
1: faz
0: erraram.
1: aquilo que os
0: Que a
1: escritores
0: Bíblia
1: bíblicos
0: faz.
1: fazem. Ele não se furta em expor os pecados, as falhas, as coisas absurdas. Alguns deles você lê e fala assim: como assim?
0: Porque isso é um negócio impressionante que ela está falando, porque o texto bíblico fala: esses aqui são os homens de Deus. E olha, eles são piores que vocês.
1: Mas olha a galeria dos heróis da fé, lá em Hebreus 11, que nós chamamos de galeria e heróis, né? O texto bíblico, que quando conta a história deles, a nenhum deles é atribuído o título de herói. Eles são, Tiago até, eles eram homens sujeitos às mesmas paixões, eram feitos da mesma matéria-prima que todos nós. E eu acho interessante, porque o Filipenses segue essa lógica, né? Ele não escolhe esses homens e tem uma mulher no meio porque eles eram perfeitos e santos. Todos eles eram pessoas defeituosas, pecadoras, como eu e você. Então, ele cita a dificuldade de Martin Luther King nessa questão da vida moral. Ele teve problemas com isso.
0: Os mentores que ele seleciona para colocar no livro, eles são tanto mentores intelectuais, no sentido de leitura, quanto de conhecimento da história, quer dizer, ele ouviu dizer, né? E pessoas que fizeram parte da vida dele mesmo ali, né?
1: Exatamente.
0: Esses três elementos é que constituem o livro nos mentores, é isso?
2: Sim, é isso. Tem aqueles que ele conviveu de perto, um deles é o Paul Brand, né? Que é um médico que veio de uma família de missionários. Eles eram ingleses, né? A família, mas eles foram para a Índia, abriram uma missão. Ele depois foi
0: que
2: estudar
0: eles livros,
2: na Inglaterra,
0: né?
2: Sim. Ele ficou 18 anos, assim, os pais mandaram ele, né? E assim, eu fico pensando, gente, qual a chance de dar errado, né? De assim, de poxa, seus pais te mandam, eram missionários, e de você falar, mano, que família louca, né? Que me deixou. Não, ele foi lá, estudou. Quando ele volta para a região, lá para a Índia, ele vai lá e entrega toda a vida dele lutando contra a lepra, né? E a família é reconhecida ali entre eles como, né, poxa, pessoas que a gente ama, pessoas que deram suas vidas. Então ele vai lá e tem um tempo com o Paul Brand, entrevista, mas não só isso, participa, vai com ele junto pro hospital e vai escrevendo e vai. E aí depois ele faz o livro, né? Formidavelmente, né? Fui formado de forma formidável, alguma coisa assim. Mas no próprio livro, quando ele apresenta os diálogos que ele teve com o Paul Brand, ele coloca assim: eu tava tão preocupado, a gente mencionou aqui antes de entrar no ar, né, que o Felipe Ansem sempre escreve livros de crise, né, ou crise com Deus, ou crise com a igreja e tal, né, e ele foi com todas essas crises, novinho, conversar com o Paul Brand, ele falou, enquanto eu tava com as minhas crises, de entender porque as pessoas sofrem, porque a dor, ele tava trabalhando pra aplacar a dor das pessoas, e falando também, de certa forma, como a dor é um instrumento magnífico de Deus pra preservar a nossa vida. Ele fala, tudo que eu mais queria com essas pessoas com lepra é que elas sentissem dor, porque se elas sentissem dor, elas tirariam a mão do fogo, não se queimariam, elas não
1: perderiam membros,
2: não,
1: né?
2: Não perderiam membros.
1: Que acabava com, que era o resultado.
2: Então assim,
0: Rancenia.
1: É porque elas não sentem dor, eles estão sujeitos a, e vão perdendo, de fato, membros do corpo, porque eles não sentem dor, eles se machucam e não sentem. Então ele descobre na convivência com esse irmão, na dedicação, da entrega deste homem, que é um homem, um ser humano, como todos nós, mas ele descobre aquelas dúvidas e questões que ele tem sobre as dores dos seres humanos, as próprias. Aí ele descobre que a dor é uma bênção de Deus. A dor nos lembra o quanto nós precisamos depender de Deus. Ela é um lembrete da nossa finitude, da nossa humanidade, da nossa dependência de Deus. Então o olhar dele em relação à dor muda totalmente. Então, a dor que a igreja institucional causou para ele tem um objetivo, tinha um propósito. Deus tem um propósito naquilo.
2: Tanto,
1: né?
2: Que ele fala assim, a maioria dos autores, eles acabam ficando com algum tema que eles vão perseguir. Ele fala, e eu entendo o meu tema. Ele fala, eu não me considero um teólogo, eu não me considero um pastor, mais que ele tenha feito seminário. Ele fala, eu sou um escritor, mas um escritor que escreve sempre sobre a fé, porque de certa forma eu tô tentando ainda me livrar de todas as dores que a minha comunidade me causou. Só que ao fazer isso, tentando redimir a própria história, né, ele conta lá no livro, né, O Decepcionado com Deus, que aconteceu? O pai dele tinha uma séria doença e a comunidade entendia que não era para buscar tratamento, que isso seria falta de fé. Então ele perdeu o pai dele, o irmão era mais velho, chegou a conviver com o pai. Já o pai dele não pôde conviver com ele por conta da doença, ficou enclausurado, né, dentro de uma máquina com uma foto do filho, que ele só descobre depois de muito tempo que aquela foto estava toda amassada porque o pai ficava de noite olhando olhando para aquela foto. E todos os livros que ele escreve, de certa forma, é para livrarem as pessoas de um tipo de fé como essa, que acaba anulando a vida, que acaba fazendo com que ele pense assim, poxa, será que se o meu pai tivesse buscado o tratamento, eu poderia estar com ele até hoje? Então ele fala, de certa forma, todos os meus livros são para responder as minhas próprias perguntas.
0: Óbvio.
2: Só que acaba respondendo as nossas perguntas.
1: Exatamente.
2: Também.
1: E o desejo, a tentação que ele tem de abandonar a fé, abandonar o cristianismo e a igreja, na experiência de todos esses mentores, a quem ele elege de mentores, então ele consegue ver, todos eles mostram para ele esse ato que existe entre o Cristo apresentado na palavra, porque todos eles, inclusive Gandhi, decidem seguir o modelo, seguir os princípios, as ordens, a vida de Cristo. Então ele consegue fazer essa distinção entre o Cristo revelado e os cristãos, que são seres humanos como ele mesmo. São coisas diferentes, mas é aí que a graça se apresenta. E a graça vem exatamente sobre seres humanos falhos, pecadores, mas que decidem seguir o Cristo.
0: Você tocou num ponto importantíssimo, os mentores fizeram ele ver coisas que eles não conseguiam ver. Mas a gente vai conversar isso na semana que vem, tá bom?
2: Até lá.
0: Até lá.
1: Até lá.
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9: 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Transmundial e a Hora de Brasília, 7 horas e 29 minutos.
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11: Marta sorriu e me deixou entrar na casa. Pensando bem, acho que ela estava dando boas risadas. Acredito que o motivo tenha sido o meu jeito de falar. Sempre me dizem isso. Eu gosto de explicar tudo nos mínimos detalhes. Eu contei para ela como cheguei até aqui. Se o Senhor quiser, eu posso lhe contar tudo também. Tudo bem, Jesus. Temos tempo para isso. Então acho melhor eu ir direto ao assunto. Como eu disse para a senhora Marta, eu precisava aprender mais sobre esse Deus que ama todos os povos sem distinção. Sinto que foi Ele que me trouxe até Jerusalém para algum propósito. Desde ontem, tem crescido em mim a convicção de que o Senhor, excelentíssimo Jesus, tem muito a me ensinar sobre Ele. Então fui me informar com alguns colegas e soube que o Senhor costuma se hospedar aqui em Betânia. Assim, cheguei aqui. Então Marta sorriu e me deixou entrar na casa. Ah, sim, essa parte eu já contei. O senhor quer saber qual é a minha pergunta. Vamos lá. Honestamente, eu nem sei por onde começar. Talvez um ponto de partida seja a cena que eu presenciei ontem no pátio dos gentios lá no templo. Eu vi o Senhor derrubando gaiolas, abrindo cercados e libertando os animais. No meio daquela confusão generalizada, eu o ouvi afirmar que a minha casa será chamada casa de oração para todos os povos. Olha, as suas palavras me tocaram profundamente, pois é como se elas respondessem a um questionamento que estava entalado na minha garganta. Agora, quando o Senhor repetiu aquela frase, aí eu tive a impressão de que o Senhor olhou para mim. Eu posso estar confuso, mas essa sensação ficou queimando dentro de mim. Sim, o Senhor tem razão. Muitos outros gentios estavam ali e devem ter tido a mesma sensação que eu. Porém, eu estou aqui, falando com o Senhor, curioso para saber como eu poderia saber mais sobre esse Deus. O que eu já ouvi falar sobre esse Deus? Ah, bem, algumas coisas. Por exemplo, me fascina que vocês, judeus, ensinam que o Deus de vocês não possui nome pronunciável e não pode ser representado como imagem. Vocês adoram um Deus misterioso. Eu me sinto atraído por todo esse mistério. Entre ontem e hoje, eu conversei com alguns dos seus seguidores e o mistério só aumentou, pois eu descobri que o Senhor chama de Pai Nosso, esse Deus que não tem nome pronunciável nem imagem que o represente. Como pode um Deus tão misterioso e distante ser chamado de Pai, como se estivesse próximo e fosse íntimo? Não, espere, Jesus, ainda tem mais. Os seus seguidores foram tremendamente simpáticos comigo, o que é estranho, pois eu sou um soldado e sou um gentil. Eles me convidaram para jantar com eles ontem. Como eu não tenho esposa nem família por perto, aproveitei que tinha mais um dia de folga e me sentei com eles. Quando a refeição estava para ser servida, eles fizeram uma oração. Eu prestei muita atenção nas palavras que eles disseram, e elas se tornaram um assunto do nosso jantar. Eu aprendi que foi o Senhor mesmo que os ensinou a orar daquela maneira. O que mais me chamou a atenção? Por onde eu começo? Certamente foi quando eles disseram: "Venha o teu reino, seja feita a tua vontade, assim na terra como no céu." De que reino o Senhor está falando? Afinal, o Pai Nosso, cujo nome é impronunciável e não tem nem sequer uma imagem que o represente, também é rei? Mas rei de onde? Os seus seguidores galileus, muito cordiais, aliás, Jesus, parabéns pelo trabalho de ensinar esse povo. Quem diria que aqueles homens e mulheres do interior fossem tão amigáveis e educados? Bem, eles me disseram que o Senhor proclama a chegada do reino de Deus e que todos que ouvem as suas palavras, se arrependem e creem nelas, são acolhidos nesse reino. Eu nem preciso te dizer o quanto essas ideias me são estranhas. E pelo jeito, não são estranhas só para mim, pois ninguém entre os seus seguidores soube me explicar que reino é esse. E quando eu o vi entrar em Jerusalém, montado em um jumento e seguido por esse povo, ficou evidente que o Senhor não está aqui para tomar o reino de Tibério. É mistério ocultando outro mistério. Embora aquela parte do "perdoa as nossas dívidas" muito me interesse, porque eu mesmo contraí algumas dívidas desde que cheguei aqui, vou deixar isso para uma outra hora. O que me chamou a atenção em seguida foi outra afirmação sobre o tal reino de Deus. Na oração que o Senhor ensinou para eles, já na parte final, há uma petição: para que Deus os livre do mal, porque teu é o reino, o poder e a glória para sempre. Os seus seguidores me contaram que esse poder do Pai ou do Rei, afinal, Deus é Pai ou é Rei? Os dois? Enfim, o poder dele se manifestou inúmeras vezes por meio do Senhor. Daí em diante, cada um deles começou a me contar uma história de algum sinal miraculoso que o Senhor realizou em diversos lugares. Olha, eu não acreditei de imediato naquelas histórias. Elas me pareciam um pouco exageradas. Era paralítico que quatro amigos desceram do telhado de uma casa e o Senhor o curou. Outro disse que o Senhor andou sobre as águas. Outro contou que o Senhor alimentou uma multidão só com 5 pães e 2 peixes e numa segunda ocasião só com 7 pães. Eu acho que eu não consegui esconder a minha expressão de descrença naquelas histórias que eu estava ouvindo. Eles deram risadas, acredito que de mim, e pediram para que um outro contasse a sua própria história. Nesse momento, todos ficaram em silêncio e aquele homem tímido, que tinha um sorriso que iluminava toda a sala, começou a contar que ele estava sentado pedindo esmolas na saída de Jericó. Ao ouvir que era o Senhor quem estava passando por ali, ele começou a gritar: "Jesus, filho de Davi, tem misericórdia de mim!" Ele ficou emocionado ao contar que, enquanto as pessoas diziam para ele ficar quieto, foi o Senhor quem o chamou e teve misericórdia dele. Disse que, ao ouvir a sua pergunta, "O que você quer que eu te faça?", se sentiu como uma ovelha ferida quando o pastor derrama óleo sobre a sua cabeça. Então, o Senhor atendeu ao pedido dele e ele recuperou a visão. Ele era um cego e voltou a ver, assim do nada. O Senhor devolveu a visão para aquele homem com a facilidade de quem faz um curativo em um pequeno corte na mão? Eles me contaram que, imediatamente após recuperar a visão, o filho de Timeu, esse era o nome dele, passou a te seguir pelo caminho. Mas me veio a questão: ora, te seguir para onde? Para onde exatamente o Senhor está indo e levando consigo essas pessoas? Pergunto isso porque muito me interessa saber mais de Deus pelo Senhor, porém, eu sou um soldado romano e eu não disponho desse privilégio de uma dispensa do serviço militar para seguir o Senhor por aí como esse povo faz. Ah, antes de eu deixar o Senhor responder, me permita dizer mais uma coisa que eu ouvi e que me deixou bastante preocupado. entre os seus seguidores existe um assunto mencionado, meio que em secreto, mas que eu acabei conseguindo ouvir. É perceptível que os seus seguidores evitam falar disso porque eles têm muito medo. Segundo o que eu ouvi, o Senhor afirmou repetidas vezes que em breve será entregue aos líderes do seu próprio povo e condenado à morte. Eles também falam de uma ressurreição após 3 dias. Além de eu não entender o que seria uma ressurreição, entendo menos ainda essa história de o Senhor anunciar a própria morte. Bem, Jesus, acho que essas é que eram as principais questões que me perturbam. Eu peço desculpas de lançá-las assim sobre o Senhor logo em nossa primeira conversa. Mas acontece que, se Deus me trouxe mesmo em Jerusalém para algum propósito, e se esse propósito tem relação com aprender sobre Deus por meio do Senhor, é justo que eu tenha certeza de que aquilo que eu aprender sobre Deus venham das palavras de uma pessoa confiável. Agora, se o Senhor não se importar, eu vou ficar em silêncio para ouvir o que o Senhor tem a dizer sobre todas essas coisas. Acredito que após te ouvir, eu terei mais perguntas. Mas vamos por partes, uma coisa de cada vez. Muito obrigado pelas respostas, Jesus, embora o Senhor tenha falado tão pouco. Porém, me explique mais uma vez o que o Senhor quis dizer quando me contou que a cruz vai revelar a sua glória, e então eu verei quem verdadeiramente é o Senhor?
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Você está bem acordado? Você sabe que horas são? Então fique atento que hoje falaremos sobre insônia. Eu sou o Dr. João Marcos, na sua Rádio Transmundial, com o programa Radiografia. Não vá dormir ainda. Talvez você fique surpreso, mas segundo fontes de pesquisas médicas, existem cerca de 50% de pessoas no mundo nesse momento que estão tentando dormir e não estão conseguindo, ou acordaram mal depois de uma noite terrível em que dormiram muito pouco. Pois é, estamos falando da insônia, que afeta gente de todos os tipos. Adolescentes, ricos, pobres, letrados, analfabetos, grandes empresários, peões de fábrica e por aí afora. É muita gente, você não acha? O que nós encontramos na prática são dois tipos de insônia. A insônia transitória, que em menos de um mês acaba melhorando, e as crônicas, com duração de mais de um mês. Você já imaginou alguém que não consegue dormir direito por mais de um mês? Que estado deplorável no dia seguinte! Que humor! Que disposição! Pois saiba que você certamente convive com alguém assim. Vive reclamando de tontura, dor de cabeça, os intestinos não funcionam direito, quando não se encostam em qualquer canto para tirar uma sonequinha. De todos os casos de insônia, uma boa parte decorre de distúrbios psiquiátricos, seguidos de doenças físicas, distúrbios do ritmo circadiano e, em menores proporções, os distúrbios primários do sono. Estudos realizados em vários países revelam que somente um em cada 20 indivíduos procura ajuda para tratamento adequado. Ou seja, a grande maioria dos sonolentos diurnos e acesos noturnos acabam convivendo com o problema e dando algum jeitinho no seu dia a dia. O interessante é que muitos não percebem que têm problema grave e acreditam que isso vai passar. Para alguns, acaba passando o mesmo. Mas para outros, só mesmo procurando ajuda médica. É isso mesmo. Já faz pelo menos 10 anos que se estuda os problemas do sono, existindo até, em alguns centros mais avançados, exames específicos que avaliam o paciente enquanto tenta dormir. É a chamada polissonografia. Aqui em São Paulo, onde nós estamos gravando esse programa, em pelo menos 3 hospitais, existe esse serviço e tem prestado certamente muita ajuda para muitas pessoas que estavam padecendo desse terrível mal. Mas, para você que eventualmente apresenta dificuldade para dormir ou acorda na madrugada e não dorme mais, existem novos medicamentos que conseguem fazer com que você pegue no sono em questão de minutos, se for preciso. É mesmo. Há medicamentos que, depois que você tomou, você tem que tomar cuidado, porque você deve estar próximo de uma cama, porque o sono vem com tal intensidade que dificilmente você vai deixar de dormir se você tomar essa medicação. Mas, para isso, só mesmo um médico para prescrevê-los, porque se trata de remédios controlados, principalmente porque podem causar dependência a ponto de não conseguir mais dormir se não tomá-lo. Mas fique tranquilo, porque o médico sabe disso tudo e vai controlar as receitas, suspendendo o remédio de tempos em tempos. Ninguém deve ficar na dependência de qualquer tipo de medicação, principalmente quando se trata de distúrbios de sono ou mentais ou coisas assim. Mas e aí? Por que temos insônia? Como já disse,
há variados motivos para isso. Os mais frequentes estão relacionados com alguma alteração de fundo emocional, atrapalhando o perfeito relaxamento para se pegar no sono. Você sabe, não é? Se você estiver tenso, se você tiver com uma ansiedade atroz, ou uma psicose mais profundas, enfim, as pessoas que estão passando por problemas de fundo nervoso são as maiores vítimas desse tipo de problema. Esses casos costumam ter um caráter mais duradouro e necessitando de medicamentos específicos. Outra situação também frequente é o caso de pessoas portadoras de doenças físicas, lhe causando mal-estar, dor, limitação de posição no leito, etc. Se se tratar de mal passageiro, como por exemplo após uma cirurgia, cólicas, febre ou coisa assim, com certeza, passando tudo isso, a pessoa volta ao normal, dormindo como um cordeirinho. São as insônias transitórias, como nós citamos anteriormente. Quando trabalhei em um ambulatório de uma grande fábrica em São Paulo, convivi com uma situação difícil de resolver, pois se tratava de determinar

0: dormir num horário diferente daquele que você estava acostumado, com o tempo seu corpo vai mudando o ritmo circadiano e você vai se adaptando. É interessante também acrescentar a respeito do sono, porque os antigos sempre diziam que quando a criança está dormindo, ela está crescendo. Essa é uma vantagem de você que está em ritmo de crescimento dormir bem. Porque hoje nós sabemos que durante o sono o nosso cérebro produz mais hormônio de crescimento. E aqueles que são baixinhos, não fiquem preocupados, porque não cresceram por falta de sono, mas tem outros agentes que contribuiriam para que você deixasse de crescer. Nós não podemos culpar só a questão do sono. Por último, os distúrbios primários do sono. Situações bem mais complicadas para tratamento, onde somente com medicações próprias, denominadas indutoras do sono, conseguem trazer alguma calma para a pessoa e relaxamento suficiente para pegar no sono. Pelo que você pôde notar, não é tão simples avaliar uma insônia, mas também não é impossível sua solução. Basta que você reconheça seu problema e procure um profissional capacitado. Digo isso porque, às vezes, dependendo do local em que você mora, existe apenas um clínico geral, que nem sempre está disposto a encarar o problema ou prescreve medicamentos não muito bem indicados. Há indutores do sono para pessoas que não conseguem iniciar o sono e há indutores do sono para as outras que conseguem dormir, mas acordam no meio da noite. Seria esse seu caso? De alguém da sua família? Do vizinho? Qualquer que seja, você pode estar orientando e incentivando para que tome uma decisão de pôr fim nesse mal tão inconveniente, que às vezes podem causar danos, quando se trata de acidentes de trabalho ou de trânsito. Além dos remédios, há outras atitudes que podem ser tomadas pelo paciente, como controlar estímulos, fazer terapia de relaxamento, não ver TV na hora de dormir, evitar comer alimentos pesados à noite e ter horários regulares para deitar e levantar, que são as chamadas medidas de higiene do sono. Você viu? Quando o salmista diz lá no Salmo 127, pois assim dá ele, o Senhor Deus, aos seus amados o sono. Davi entendia disso e sabia o que era não poder dormir por estar angustiado. Confiar em Deus já é uma forma de descansar de seus problemas. Faça então como Davi e talvez nem venha precisar de remédio. Hoje você ficou sabendo alguma coisa sobre insônia. Espero que você não esteja ouvindo esse programa de madrugada, porque não consegue dormir. Mas se não for esse o caso, eu tenho certeza que você já aprendeu o suficiente para tomar decisões importantes. Eu sou o Dr. João Marcos e esse é o seu programa Radiografia. 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
0: 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Até o próximo programa.

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9: Transmundial e a Hora de Brasília. 7:58.
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0: E nós vamos continuar juntos aqui, refletindo um pouco mais sobre a nossa relação próxima com Deus, a nossa proximidade, aquilo que você já tem ouvido bastante, a verdadeira espiritualidade. Pensando sobre esse assunto tão importante, quando nós imaginamos uma pessoa sintonizada com a verdadeira espiritualidade, que imagem que vem à nossa mente? Geralmente pensamos em pessoas tranquilas, sossegadas, de espírito meditativo, pessoas assim mais quietas, voltadas à leitura bíblica, à oração, aquela pessoa que parece assim diferente, separada do mundo. Dificilmente imaginamos uma pessoa assim, sintonizada com espiritualidade, assim, correndo nas ruas, ou fazendo o trabalho do cotidiano, ou pegando um ônibus lotado. Isso não faz parte da nossa maneira de entender, de modo geral, o que significa verdadeira espiritualidade. Pois é, nem sempre as coisas são tão simplistas assim. Quando nós olhamos para a palavra de Deus, nós temos alguns textos que chamam a atenção, e talvez um dos mais interessantes e significativos da Bíblia seja o Salmo 73. Por que que esse Salmo é tão interessante e por que ele é tão útil para iluminar a maneira como nós conduzimos a nossa espiritualidade? Primeiro, que você pode imaginar bem que esse salmo é uma poesia que faz parte do hinário de Israel. Ele é cantado assim no culto que é feito no templo. Ele é lido como palavra divina, que serve de fundamento para, inclusive, o ensino do povo. No entanto, ele começa dizendo coisas que a gente talvez jamais quisesse ouvir no nosso próprio culto hoje. Ele diz que os seus pés quase tropeçaram, ele quase escorregou, porque ele ficou cheio de inveja dos malvados, dos arrogantes, dos ímpios. E aí ele começa a mostrar o tamanho da sua inveja e por que ele estava revoltado. Imagine só, desde quando verdadeira espiritualidade passa pela espiritualidade do revoltado? Desde quando a palavra do revoltado pode ter espaço no culto que é apresentado a Deus? Não é que o texto bíblico tem surpresas impressionantes para nós? O texto então começa a dizer como o salmista um dia olhou para a sua vida e viu o seu sofrimento, sua dificuldade. E quando ele olhou para a vida dos desonestos, dos perversos, pessoas comprometidas com o mal, o que ele descobriu? Ele diz: eles não passam por sofrimento, estão sempre com um corpo saudável e forte, parece que nem gripe não pegam direito de tão bem que estão. Eles estão livres dos fardos dos outros homens, não pegam doenças como os outros, e são orgulhosos, arrogantes, cheios de violência. E tem mais, quando eles fazem o mal, eles não fazem assim por acaso ou sem querer. Não, eles tem maquinações que transbordam da sua mente, do íntimo deles brota maldade. Eles não só têm isso no coração, mas botam para fora, zombam, falam com má intenção, são opressores com a boca, falam contra os céus, a língua deles se apossa da terra, e o pior de tudo, todo mundo bate palma. Ele fica tão revoltado com isso que ele apresenta a sua indignação, até porque os desonestos dizem: quem disse que Deus está sabendo de alguma coisa? Então você pode observar comigo uma coisa interessante, que Deus pega a nossa vida para ser trabalhada na situação em que ela se encontra. E muitas vezes esse processo da ação divina começa com um aborrecimento, uma insatisfação que toma conta da gente, e a gente fica indignado e revoltado. Mesmo que isso seja um sentimento negativo, Deus não perdeu o controle da situação. O salmista doente sente a dor, e nesse momento de dor e de sofrimento tremendo, ele enxerga apenas o ímpio. Ele só enxerga o malvado, como muita gente acontece isso também na sua vida. Na sequência, ele começa a dizer, ó,
11: já que as coisas são assim, quer saber de uma coisa? Foi inútil eu manter puro o meu coração e lavar as minhas mãos na inocência. Eu estou perdendo meu tempo em querer ser justo, em me sintonizar nas coisas de Deus, em seguir os seus princípios, porque afinal de contas o perverso é premiado e eu estou aqui só passando por problemas e dificuldades. Então, dessa forma, ele tentou entender isso, diz o texto lá no verso 16, e ele não teve condições, até que a crise chegou num ponto máximo. Diz o texto que até que um dia ele entrou no santuário de Deus e compreendeu o destino dos ímpios. Eu não sei exatamente o que aconteceu, mas no auge da sua crise, depois de enxergar só o ímpio, depois de olhar para si com uma espécie de autocomiseração e aborrecimento, ele teve uma experiência profunda com a palavra divina no templo, num momento especial, talvez, de comemoração de Israel, e quando essa experiência de Deus invadiu o seu coração, que estava aí balançado pelas suas estruturas mediante a crise, abriu-se espaço para a ação divina e ele tem uma experiência com Deus, e aí ele começa a mudar a sua visão. Aí ele diz, é interessante, eu não tinha pensado nisso, mas o perverso, o desonesto está bem agora, mas no fim não será assim. Ele vai dizer que Deus coloca esses malvados em terreno escorregadio, como eles são destruídos de repente, são tomados de pavor completamente, são como um sonho que se vai quando acordamos. Ele percebe a bobagem de ter inveja dos desonestos que aparentemente estão bem, porque não se pode ver apenas o presente deles, tem que se ver o futuro também. Depois, nesse processo terapêutico, quando vai acontecer aqui a cura do revoltado, essa cura da revolta, ele passa a fazer uma coisa tão importante para que se desenvolva uma verdadeira espiritualidade. Ele fica triste consigo mesmo, ele fica aborrecido, ele passa por uma terapêutica que permite uma autoanálise extremamente favorecedora. Ele diz, puxa vida, quando meu coração estava amargurado e no íntimo eu sentia inveja, diz o verso 21, eu agi como insensato e ignorante. Minha atitude para contigo era de um animal irracional. Que coisa interessante. Pouca gente abre espaço na sua vida para, de fato, mudar comportamentos e perspectivas, mas quando a crise nos atinge, quando Deus age na direção de reconduzir a nossa vida na direção da verdadeira espiritualidade, a gente olha para trás com tristeza e diz, que vergonha, como é que eu pude fazer aquilo que eu fiz? E assim, neste momento de recuperação, de cura da revolta que Deus permite para conduzir o coração na direção certa, ele vai agora, depois de enxergar só o ímpio e a si mesmo, finalmente enxergar a Deus. Então ele diz, contudo sempre estou contigo, tomas a minha mão direita e me sustens, tu me diriges com o teu conselho e depois me receberás com honras. A quem tenho no céu, senão a ti, e na terra nada mais desejo além de estar junto a ti. E aliás, ele termina o verso 28 dizendo, para mim bom é estar perto de Deus. O foco do salmista é interessante, que na cura da sua revolta, depois do momento importante de crescimento que Deus lhe permite passar, ele agora enxerga a realidade de Deus de maneira diferenciada. Preste atenção, meu querido amigo, minha querida amiga, ninguém desenvolve verdadeira espiritualidade sem passar pela estrada da adversidade. Então, a maneira de enxergar a Deus depende de como a crise atingiu nosso coração. Agora sim ele enxerga. E não só enxerga Deus, mas muda a perspectiva mais importante em relação à vida. Qual é? Qual é o problema do salmista? Qual é o problema da sua vida que impede a verdadeira espiritualidade? São os seus valores. Por que alguém tem inveja do desonesto? Por que alguém deseja ter o que o ímpio tem? Porque a ilusão que toma conta do seu coração é que se a sua vida for materialmente mais estabilizada, ele será mais feliz. Então ele sentiu uma inveja absolutamente desnecessária. Agora o seu coração tem outra direção. Ele descobriu que o bom não é ter aquilo que o desonesto tem. O bom é estar junto a Deus. O bom é ter a sua firmeza naquele que pode nos dar realmente força. Agora ele diz, contudo, sempre estou contigo. Ele mudou o foco daquilo que é mais importante, aquilo que é a segurança fundamental do seu coração. E a pergunta é, será que isso é razoável? Será que isso não é um mero escapismo? Aí nós vamos chegar à hora da verdade. Por quê? Por mais que a sua segurança esteja nos seus atributos estéticos, na sua capacidade intelectual, na sua trajetória bem-sucedida economicamente, ou até mesmo nos seus atributos físicos, tudo que você tem um dia vai falhar. Nada poderá segurar você firme, nada pode ser o centro de sustentação do seu ser e do seu coração. Por isso o salmista vai dizer algo que é muito importante para entendermos o que é espiritualidade. Ele diz, o meu corpo e o meu coração poderão fraquejar, mas Deus é a força do meu coração e a minha herança para sempre. O que é a força do seu coração? Onde está o centro de sustentação do seu ser? O salmista finalmente descansa o seu coração no Todo-Poderoso, que lhe dá condições de enfrentar as adversidades da vida. Por isso, muda-se tudo. Acontece aqui a cura da revolta pelo Deus Poderoso de maneira tão especial. E aquele que começa revoltado, reclamando e questionando tudo na vida, diz no final: proclamarei todos os teus feitos, Senhor. Aquilo que começa com revolta se transforma em pregação. Aquilo que começa com dor e sofrimento termina como proclamação. A cura da revolta acontece pelo poder de Deus. Isto é verdadeira espiritualidade.
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0: Purples, Reinas.
1: Livra-me, meu Deus, das mãos do ímpio, das mãos do homem injusto e cruel, pois Tu és a minha esperança. Senhor Deus, Tu és a minha confiança desde a minha mocidade. Por Ti tenho sido sustentado desde o ventre. Tu és aquele que me tiraste do ventre de minha mãe. O meu louvor será para Ti constantemente. Salmos 71, verso 4 ao verso 6. Independente de quem escreveu este salmo, o Espírito Santo de Deus comissionou alguém a deixar registrado uma oração de uma pessoa que, após viver vários anos, sente a velhice ter chegado e sua força se esvair. Aquele ancião lembrava-se, no decorrer de toda a sua vida, Deus nunca havia lhe desamparado. Quando nossas forças físicas começarem a falhar e os males do envelhecimento tornarem-se evidentes, devemos recordar a providência de Deus nos dias passados, nele confiar como nosso protetor, ajudador e sustentador. Mesmo na hora da morte, quando cessam as forças físicas, devemos saber que Ele não nos abandonará, mas estará muito perto de cada um que o ama. A confiança que depositamos em determinadas pessoas pode falhar. A sociedade de nossos dias é composta por pessoas de todos os tipos possíveis e imaginários. Filhos que abandonam pais, mães que não ligam para os filhos, velhos que são largados nos asilos, entre outras atrocidades familiares. Quando nosso horizonte está próximo a acabar-se, lembre-se, Deus nunca esqueceu dos seus filhos. O uso repetitivo de palavras como louvor enfatiza o fato do autor estar convicto de que suas palavras têm um embasamento no Criador. Como diz Paulo, por essa causa também sofro, mas não me envergonho, porque eu sei em quem eu tenho crido e estou bem certo de que Ele é poderoso para guardar o que lhe confiei até aquele dia. Segunda carta a Timóteo 1, verso 12.

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1: 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Transmundial e a Hora de Brasília, 8 horas e 29 minutos.
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6: Olá, ouvintes do Novos Acordes. Estamos de volta trazendo mais um programa especialmente preparado para você. Hoje o nosso convidado é prata da casa, Vitor Quevedo, que apresenta o Palavra e Viola aqui na RTM Brasil. Vitor é um dos principais nomes da música cristã regional no país, unindo a tradição da viola caipira a uma teologia profunda. Vamos bater um papo com ele e ouvir as canções do seu álbum Raízes Cristãs, lançado em 2025. Vamos juntos? Puxe a cadeira, pegue a xícara de café e venha com a gente. Começa agora Novos Acordes, um programa da RTM Brasil em parceria com a editora Ultimato.
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6: Hoje nós estamos aqui no Novos Acordes com Vitor Quevedo. Vitor Quevedo é compositor,
7: instrumentista, violeiro dos bons, produtor musical, tem gravado vários trabalhos e tem abençoado a igreja pelo Brasil e pelo mundo afora com suas canções. Vitor, é um prazer muito grande receber você no Novos Acordes hoje.
8: Todo meu amigo Carlinhos Veiga, tamo junto, meu padrinho, tamo aqui no Novos Acordes, uma alegria poder participar contigo aqui. A gente também tá na RTM há um bom tempo com Palavra e Viola. E sempre que a gente participa de um programa aqui na casa, é uma grande alegria. Obrigado, viu, pelo convite.
7: Joia, o prazer é todo nosso de receber você. Ah, e um detalhe, né? Vitor, além de tudo, somos parceiros de música, né?
8: Isso aí.
7: É importante.
8: Deus nos deu o privilégio de gravar algumas coisas muito legais. A primeira delas no ano de 2020, 5 solos na viola, uma repercussão incrível contando a história da Reforma Protestante. Já no ano de 2022 gravamos uma composição nossa, Espelho Cristalino, isso, baseada em Romanos capítulo de número 12, né? E agora no momento que a gente grava essa entrevista, estamos aqui no Mackenzie nos preparando para o especial de 45 anos do Logos, e que nós vamos cantar uma canção que gravamos juntos também, a Graça de Cristo.
7: Foi uma bênção,
8: foi
7: para, né,
8: um especial...
7: Foi com o Carlos Sider.
8: Isso.
7: O programa que ele fez.
8: E foi que ano, Carlinhos? Foi 21 aí, por aí. Foi durante a pandemia.
7: Foi essa época aí.
8: As transmissões e tal, que o pessoal fazia, né?
7: Ô, Vitor, você é um artista cristão que faz uma música muito especial, comprometida com a cultura brasileira, algo que não é comum no meio evangélico no Brasil.
8: É.
7: Como foi que na sua vida se encontraram aí a fé em Cristo e a viola caipira?
8: Acho que foi muito natural, porque a fé foi passada pela minha mãe, Luciana, desde os 3 anos de idade, quando ela foi batizada, né? E escondida do meu pai ainda, né? Então ela já me levava ali na igreja e a gente já tinha essa decisão familiar pela fé em Cristo Jesus. Então a fé foi algo muito natural. E a viola também, apesar de que no começo, assim, na minha infância, eu gostava mais de bateria. Dos 13 anos até os 15, fiz aula de bateria, gostava muito mesmo, gosto ainda. Depois pude estudar alguns outros instrumentos também. É, meu pai, que foi um grande incentivador da música, né, em minha vida. E isso é muito bacana, foi muito legal também.
7: Que bom, que legal.
8: Então essa junção foi muito natural, foi uma junção familiar, Carlinhos.
7: Sei. É, o seu pai é um violeiro conhecido no Brasil, considerado aí um dos grandes violeiros do nosso país, né, Mazinho Quevedo.
8: Verdade.
7: Imagino que esse berço aí cooperou muito, né?
8: Ah, com
7: Mas
8: certeza.
7: Em qual momento na sua vida, Vitor, que a música se tornou mais do que um hobby,
8: uhum,
7: e que você começou a encará-la, inclusive, como uma profissão e ministério?
8: É, aos 14 anos de idade, quando Deus me chamou, lembro, eu estava numa vigília, né? Mais de meia-noite, assim, estava na escadaria ali da igreja que eu congregava, igreja quadrangular de Araras, na época. E nessa vigília eu estava sozinho mesmo ali, e orando a Deus. Quando Deus me chamou, assim, de maneira... audível e visível, sabe? Assim, eu lembro até hoje a imagem que eu vi, eu tenho ela dentro do meu coração, e a voz de Deus, então, me chamando. Foi muito interessante, porque a partir desse dia, então, composições começaram a surgir, tudo e tal. Aos 18 anos, vim para São Paulo para estudar produção musical, mas já tinha alguns outros... já tinha gravado um álbum, né, na verdade. E... acho que foi a partir dos 21, 22 anos que o ministério ele tomou uma proporção tanto quanto maior, assim, e que entendi de fato que essa era a minha vida, sabe? E que essa é a minha caminhada, né? Foi mais ou menos por aí. Mas foi muito natural também, não foi um negócio assim, ah, vou deixar pra tal.
7: Eu sei.
8: Sim, na verdade... eu tive algumas propostas assim, muito boas, principalmente da parte do meu pai. Mas assim, foi o evangelho sempre foi o caminho do meu coração. Então eu nunca hesitei em dizer não pra ela, sabe? Não foi, assim, um negócio...
9: É, não tem jeito, é chamado, vocação, o Espírito falando no coração da gente, Deus preparando o caminho, né?
8: Também não tive uma vida pretérita, assim, que passou por uma transformação. Não, foi um adolescente comum. E Deus me chamou nessa época aí.
9: Ô, Vitor, você viaja pelo país inteiro, levando o evangelho através das músicas, das pregações, que você também é uma pessoa que tem teologia, formado. E como é que o povo recebe a música caipira no meio evangélico?
8: Uhum. Olha, é com muito entusiasmo, né? Tem umas pessoas, popularmente a gente diz, né, no interior, que torce o bico ainda. Uhum. Mas a maioria é com muito entusiasmo. Acho que o dever nosso, Carlinhos, agora falando aqui de violeiro para violeiro, é que a música... caipira, regional, ela não seja algo assim exótico, sabe? Até é meio engraçado que ela seja exótico, sendo que ela é tão natural na cultura do nosso país, né? Mas essa é a realidade. Então, a maioria das pessoas não escuta louvor com viola caipira no seu dia a dia.
9: Isso.
8: Mas escuta as músicas do louvor da igreja mesmo, que influencia, né?
9: Agora é impressionante, né? Como é que a viola parece que ela mexe com o DNA do povo brasileiro. Né?
8: Parece que assanha um negócio que tá guardado, né? Interessante isso daí. E eu acho que o nosso papel enquanto servo do Senhor é redimir esse lado da cultura, muito, muito importante para o nosso país, e fazer a gente olhar para os nossos irmãos assim e ver neles pessoas que também podem expressar essa nossa cultura de uma maneira redimida.
9: Isso aí,
8: né?
9: Tá certinho.
8: Que a música caipira não fique só para as festas caipiras das igrejas, né? Mas ela possa também ser um lado importante aí do nosso culto ao Senhor, vamos pensar assim.
9: Amém. Vitor, não vamos tocar então uma música agora,
8: pô,
9: que é uma canção que representa isso que a gente está conversando aqui agora,
8: uh-huh,
9: que é um pagode de viola,
8: sim,
9: que é a música Bem Caipira.
8: Bem Caipira.
9: Como é que ela surgiu?
8: Ela surgiu no ano de 2018, nós vamos ouvir agora uma regravação dela, do álbum Raízes Cristãs, e ela surgiu no ano de 2018, no álbum Memórias do Interior. Não, desculpa, álbum Vida na Roça. É um álbum muito importante, ela foi a primeira canção. Sempre gostei do pagode de viola para começar, porque eu acho, eu sou muito animado, assim, sabe, com a música. Gosto das músicas mais lentas também, mas eu acho que a música animada tem o seu papel, o seu espaço. E assim, eu entendo que a gente pode louvar a Deus com esse nosso jeito bem caipira e com muita animação também. Então foi nesse sentido que eu retratei como é um caipira cantando sobre as coisas de Deus.
9: Maravilha. Vamos ouvir então com Vitor Quevedo, Bem Caipira.

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2: E no Novos Acordes de hoje, estamos batendo um papo com Vitor Quevedo, apresentando o álbum Raízes Cristãs, um álbum que o Vitor lançou agora, recentemente, em 2025. Segundo Spotify, Vitor, esse é o 13º álbum, sem contar os diversos singles. Confere a informação?
3: Acho que é. Se ele falou...
2: É isso. E no que, então, que esse álbum se diferencia dos demais?
3: Olha, ele é um álbum unicamente de canções autorais. Eu tenho me dedicado, nesse tempo de caminhada, a fazer releitura dos hinos tradicionais, né, com domínio público, e também gravar canções autorais. Esse é mais um álbum das canções autorais, que está no Spotify, né, nas plataformas, né? Assim, ele é muito especial para mim, porque a gente fez junto um projeto visual para ele, né? Na verdade, ele é um audiovisual, né? Porque não se fala mais DVD, né? Então, ele é um audiovisual gravado na cidade de Araras, num Aras, de um querido amigo meu, Carlão. E ele representa, assim, uma fase importante que eu gostaria de ter feito já há muito tempo, que são músicas... como disse a última, bem caipiras mesmo, sabe, Carlinhos? Bem raiz mesmo. E é raiz aqui do nosso estado, do São Paulo, do Sudeste, com as influências, claro, ali do Mato Grosso, né? Mato Grosso do Sul, Paraná, Santa Catarina, Goiás. Mas veja bem, é um álbum que traz essa essência caipira na sua instrumentação também, entendeu?
2: Isso é importante.
3: Nessa delicadeza da sua instrumentação. Então, e por ser um álbum acústico, então gravado ao vivo, mais acústico, e que traz a viola caipira num plano que ela se destaca, sabe? Eu acho que esse é um lado bom desse álbum que eu quis passar.
2: E como foi que se deu a produção? Você deslocou com banda, técnica, tudo para esse local aí?
3: A gente faz uma pré-produção no estúdio, né? Hoje em dia, para facilitar, já levamos algumas coisas gravadas, mas essencialmente o que você ouve é captado mesmo. Agora, a gente desloca com a banda, é um contrabaixo, uma percussão, um cajón, né? Tem uma backing vocal também, a Diana, que nos acompanhou. O contrabaixo foi o Álvaro Fernandes, na percussão Dirley Martini. Na sanfona, Onésio Lopes, que trabalha comigo há muito tempo. E no violão, Anderson Ricardo, que é não somente... O violonista que me acompanha há muito tempo, mas é o meu padrinho de casamento. Então, é o meu querido amigo. Então, pessoas próximas, especiais, também fizeram parte desse projeto. Gravado no vídeo pelo Gabriel Perim, que a maioria dos meus vídeos também são gravados por ele. Então, na verdade, a gente reuniu os nossos parceiros, os nossos companheiros, e gravou um projeto que Deus colocou no nosso coração. A primeira música foi Rei Deste Lugar. Eu compus ela dentro de um avião pousando em Chapecó, Santa Catarina. Então, lembro até hoje a paisagem, né, que eu fiz essa música. Então, eu fiz o refrão, o Rei Deste Lugar, e depois, no hotel, eu escrevi o restante ali das 3 estrofes.
2: Ótimo. Rei Deste Lugar, então a gente vai tocar essa música agora.
3: Pode ser.
2: Tá bom? Vamos ouvir aí. Vitor Quevedo, Rei Deste Lugar.

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2: Estamos conversando hoje com Vitor Quevedo no programa Novos Acordes, sobre o seu álbum Raízes Cristãs. Das canções desse álbum, são 10 no total, né? Quais mais destacam para você?
3: Tá, então nós tocamos A Rei deste Lugar, para mim a principal. Ela fala sobre um culto, né? Uma reunião do povo de Deus na

0: seja Raízes Cristãs, que é o nome do álbum, a proposição era juntar o conteúdo, um conteúdo imediato dos hinos tradicionais e o nome deles, né? Trazendo então para a nossa vida cristã e como tudo isso também se une. Então, assim, foram composições legais. Eu gostei de compor tudo isso, de fazer essas canções e de como a gente pôde unir a história da palavra, a tradição dos hinos, né, numa composição autoral também. Acho que essa é a marca.
1: Muito bom.
0: Até apesar de mim, que é a canção minha mais ouvida nas plataformas e no YouTube, que a gente fez uma regravação dela também, que fala da fidelidade de Deus em todas as áreas da vida.
1: Tá bom. Ô, Vitor, e projeto futuro, alguma coisa nova em mente?
0: Olha, não sei quando a entrevista aqui vai pro ar, mas no mês de setembro, nós estamos gravando, dia 2 de setembro, um novo audiovisual e na cidade de Monte Sião, e um projeto com banda mesmo, tanto quanto diferente desse outro, uma ruptura mesmo, contando com a instrumentação. Não diria mais atual, né? Porque eu acho que não tem esse negócio de atual e antigo, né? Aliás, não sei quem falou que viola é coisa de gente antiga, né? Não sei, porque sempre foi sempre foi a vanguarda da nossa cultura, né?
1: Sempre foi.
0: Pois é, mas a gente vai gravar esse álbum, não tem um nome dele ainda, nós estamos escolhendo. E o Álvaro Fernandes, que tocou baixo nesse projeto, é o produtor junto comigo dessas canções.
1: Maravilha.
0: E pretendemos lançar para o mês de outubro em diante.
1: Tá, joia. Vai, Vitor, muito obrigado pela sua participação no Novos Acordes de hoje. Cara, as portas aqui do programa estão sempre abertas.
0: Eu que agradeço. Eu fiquei muito feliz quando o André me contou desse programa na Rádio Transmundial. E para mim é uma alegria muito grande, porque você tem incentivado meu trabalho desde o ano de 2017, na Ultimato. Você colocou lá o álbum Propósito, e até hoje tem essa revista guardada, entre outras generosidades que você já fez para minha vida, Carlinhos. Então quero te agradecer mais uma vez pela oportunidade de estarmos juntos aqui, dizer que o Palavra Viola toca sempre suas canções.
1: Obrigado.
0: E com muita alegria, porque você é realmente uma referência para nós.
1: Trazemos mais uma canção de Vitor Quevedo, Raízes Cristãs, faixa título do seu álbum gravado em 2026.

assim encerramos o Novos Acordes de hoje. 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Basta procurar por Novos Acordes RTM Brasil. Eu sou Carlinhos Veiga e deixo meu abraço para você. Nos encontramos numa próxima edição. Até lá!

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1: Esta é a

Transmundial e a hora de Brasília. 9 horas. 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

0: Brasil, estamos começando mais um diário de viagem com Wesley Marlene. Muito bom ter você como nosso ouvinte cativo, aquele que todos os dias liga seu celular, liga o seu radinho, para poder ouvir a programação da RTM Brasil. E agora você tem também, né, os dispositivos da internet, onde você interage com tantas coisas, com programas, com reportagens e muito mais. Mas hoje nós estamos aqui para falar do diário de viagem e vamos te contar uma história interessante, a história de um caminhoneiro. E quem é boa para contar essa história é a minha querida Marlene. Ela sabe essa história de cor e salteado. Marlene, tudo bem?
1: Oi, irmã. Oi, querido.

da minha vida antes de você entrar na minha vida, antes dos meus filhos. Ele realmente foi o homem mais importante da minha vida, que foi o meu pai.

se chamava João e era um homem muito assim incrível. É a gente falar do pai da gente, dá a impressão que nós estamos. A gente esquece ou deixa os defeitos para trás, né, e só fala as virtudes. Mas o meu pai, eu não me lembro do meu pai ter defeito, Wesley.

Gerais, vieram para Goiás e ele começou sua vida na roça, no campo, né? E ele se casou com a minha mãe muito jovem. Meu pai tinha

história deles. Mas hoje nós não vamos falar a história do casal, do João e da Maria, que era minha mãe. É a minha mãe, que a minha mãe ainda é viva. Nós vamos hoje contar um pouquinho da história do meu pai como caminhoneiro, que foi a sua última profissão, não é? E ele todas as vezes que meu pai chegava de viagem,

0: na programação. Você se lembra disso, Wesley?
1: Sim, lembro demais. E ele fazia isso tão bem, né? Retratava a história desse grande caminhoneiro, que é um personagem do Brasil.
0: Do Brasil, é verdade, Wesley. É um homem que sofrido, né? Sofrido na história, que carrega uma carga pesada, depois tem que descarregar aquela carga, né? E lida com o sol durante o dia, não pode viajar à noite. Naquela época, o caminhoneiro viajava nas madrugadas, né? Depois eu acho que veio alguma lei para uma
1: Proibição.
0: proibição do caminhoneiro não poder viajar mais. Mas eu estava falando da música do João. E assim, todas as vezes que o João Alexandre cantava essa canção,

que ela falou: tem uma notícia muito triste para te dar. Eu já respondi: foi o meu pai, mãe? Ela: sim, minha filha, seu papai

Goiânia para Juazeiro do Norte, no Ceará, que era muito longe, mais de 3 mil quilômetros de Goiás, né? E ele foi levar uma carga, só que ele não voltou. Lá por lá em Juazeiro, ele faleceu, ele não faleceu de acidente. Meu pai tinha, naquela época, 53 anos,

caminhão do amigo. O outro caminhoneiro viajava em outro caminhão e meu pai no caminhão dele. E esse caminhoneiro, que era amigo do meu pai, Wesley, ele pôde socorrer o meu pai ali.

0: romântico.
1: Mas o mais interessante disso tudo, Marlene, não é o falecimento, não é o acontecimento, mas o testemunho que a gente pôde dar no seu velório, onde tinha centenas e centenas de caminhoneiros que foi ali naquele velório. E a gente cantou essa música que você vai ouvir agora, chamada...

0: aí com João Alexandre cantando, ou então Wesley cantando, vamos deixar assim, a canção dentro do peito. E foi uma história linda, e foi uma história muito bonita, um testemunho muito bonito que a gente pôde dar naquele velório, viu, Marlene?
1: É verdade, Wesley, e assim, foi incrível, né?

0: ouvinte, a gente espera que você tenha gostado dessa história. E nós estamos terminando mais um diário de viagem com Wesley Marlene. Até o próximo programa.
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2: Seguimos ao som de Ellen Lara, cantando Como Vai Tua Vida.

Marcha Meta no trombone. Existem pessoas que são contra a ideia de que a passagem do ano é um momento de parar para estabelecer as novas metas, definir novas resoluções e também novos compromissos. Nós podemos dizer que é também o momento, porque todo dia é dia de colocarmos nossa cabeça para planejar. Ademais, fazer isso de ano em ano é muito tempo. Dá tempo de esquecer, de perder as forças, de desviar a rota, enfim, de perder no tempo as benditas metas. Como não dá para ir contra o mundo e a tradição que diz que no início do ano é tempo de planejar e assumir compromissos, vamos fazer isso então da melhor maneira possível. De imediato, é bom dizer o seguinte: pegue as suas metas e torne-as públicas. Isso mesmo, exponha as suas metas às outras pessoas, aos seus amigos de trabalho, aos seus colegas, às pessoas que você gosta. Expor as suas metas pessoais ao público gera um compromisso maior, porque além de você ter de dar satisfação a você mesmo, você terá também de dar satisfação aos outros. E daí é o nível de vergonha sentida pelo não cumprimento de uma meta pode ser muito grande. Grande o suficiente ao ponto de você perseguir com mais empenho. Com mais força. Se vai correr, corra. Se vai caminhar, caminhe. Se vai fazer um regime, faça. Não invente desculpas. Elas saem fáceis da sua boca. Entendo o seguinte: é muito mais fácil mentirmos para nós mesmos do que para os outros. É mais fácil ficarmos dando desculpas a nós mesmos por nossas displicências do que para todos os outros. Então, quando assumimos compromissos públicos, investimos os outros de autoridade para nos cobrar o que prometemos. E o não cumprimento gera constrangimento público também.

0: percebido como um derrotado, aquele que não consegue sustentar as suas promessas, esse então vai querer cumprir a meta. Há uma passagem bíblica que ensina isso. Em Lucas, capítulo 12, versículo 8, revela palavras do próprio Mestre Jesus. E digo-vos que todo aquele que me confessar diante dos homens, também o Filho do Homem o confessará diante dos anjos de Deus. Mas você pode perguntar por que a necessidade de confessar publicamente? Simples, por causa do compromisso público que sugere, que faz daquele que confessa um alvo de análise crítica dos outros. No fim, este ato faz mais disciplinado em ser coerente com a sua confissão, seja de um credo, seja de uma meta. Portanto, não interessa quais sejam as suas metas para este ano de 2011, que ainda está no começo. Se pessoais, se profissionais, se familiares, sociais ou espirituais, se são metas diárias, se são metas semanais, mensais ou até metas anuais. É imprescindível que você tenha metas. E depois de estabelecê-las, é hora de assumir compromisso público. É hora de colocá-las no trombone e declará-las publicamente.
1: 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Você convive com leis todos os dias. Elas organizam a sociedade, protegem direitos e limitam abusos. Sem leis, os mais fortes esmagam os mais fracos. Mesmo assim, você percebe uma contradição. Deseja que os outros obedeçam às regras, mas nem sempre aceita os limites impostos a você. O problema não está apenas nas leis, está no coração humano marcado pela mentira, pela incredulidade e pela rebeldia. Essa realidade prepara você para compreender a lei de Deus. Ela não foi dada apenas para estabelecer regras, mas para revelar o caráter santo do Pai e expor o pecado. A lei mostra o caminho da justiça, mas não oferece poder para segui-lo. Ela funciona como um espelho, revela sujeira, mas não pode limpá-la. Quanto mais você conhece a lei, mais percebe a sua necessidade de reconciliação com Deus Pai. É nesse ponto que a graça se torna indispensável. O que a lei denuncia, Cristo Jesus assume na cruz. O que a lei exige, Cristo cumpre perfeitamente. Pela fé você recebe perdão, nova vida e reconciliação com Deus Pai. A graça não elimina a lei, ela cumpre a sua justa exigência por meio da obediência e do sacrifício de Cristo. Assim, a salvação não depende do seu mérito, mas da fidelidade do Salvador. Depois da reconciliação, surge uma nova motivação: o amor a Cristo Jesus. A lei conduz você à cruz. A graça restaura o seu relacionamento com Deus Pai. O amor de Deus faz você desejar obedecer. Você não procura agradar a Deus para ser aceito. Pelo contrário, você obedece porque foi aceito em Cristo. Essa é a ordem do Evangelho. A lei revela a sua necessidade. A graça realiza sua reconciliação. E o amor sustenta uma vida de gratidão, fidelidade e obediência ao Senhor Cristo Jesus. 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Até já. 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
2: Olá, seja bem-vindo ao Missão Notícia desta semana. Eu sou Lucas Meloni, produtor e apresentador deste programa que, você sabe, embarca nas novidades e nas principais temáticas do meio missionário brasileiro e mundial. No Missão Notícia de hoje, nós conversamos com a Mônica Freitas. Ela é coordenadora do Departamento de Acessibilidade da Associação de Missões Transculturais Brasileiras, a AMTB, da qual a RTM Brasil faz parte, e ela vai nos falar sobre um encontro de surdos em missão que chega à segunda edição e vai acontecer nos dias 21 e 22 de agosto na Conexão Primeira, que é a primeira Igreja Batista de Santo André, no Grande ABC. Mônica, seja muito bem-vinda aqui ao Missão Notícia.
3: Olá, muito obrigado. Eu quero dizer a todos os ouvintes da rádio que eu estou muito feliz de poder estar participando hoje nesse programa e poder falar de uma coisa que o Senhor

0: Vista que Deus impacte corações, que ministérios de surdos possam surgir através dessa entrevista.
1: Muito bem, Mônica, para a gente começar aqui a nossa conversa, eu gostaria que você contextualizasse para a gente qual é a realidade da comunidade surda no Brasil e no mundo em relação ao acesso ao Evangelho.
0: Então, hoje no Brasil nós temos em torno de 10 milhões de surdos. Nesses surdos eu estou juntando surdos de surdez severa, profunda, né? Que não ouvem nada, surdos bilaterais. Né? E temos surdos com alguma perda auditiva moderada e temos pessoas surdas com perdas leves. Temos 10 milhões de surdos aqui no Brasil e, de acordo com pesquisas que foram feitas através de missiólogos, e também da rede de pesquisas, né, do censo do IBGE e também da MPB, menos de 2% dos surdos no Brasil se declaram cristãos. Em torno de 430 milhões de surdos no mundo. E na maioria, ou pode só afirmar que na maioria, né, de todos os países, os surdos fazem parte dos segmentos menos evangelizados, em seus países. E uma curiosidade, Lucas, é que eu tive a oportunidade de falar no CBN. Em um momento lá na plenária, é que os surdos, uma curiosidade que o senhor despertou no meu coração, né? Os surdos, ele é um dos segmentos menos evangelizados em nosso país, mas ele é o único segmento que está entre os demais segmentos menos evangelizados no Brasil e no mundo. Como, por exemplo, nós temos indígenas surdos, quilombolas surdos, sertanejos surdos, hindus surdos, muçulmanos surdos e assim por diante. Então, o desafio é muito grande e às vezes a pessoa vai para o campo. Ah, eu vou trabalhar com ribeirinhos, mas ela vai chegar lá, ela vai se deparar com um surdo. Trabalhar com quilombola, ela vai chegar lá e vai se deparar com um surdo. E assim por diante.
1: Muito bem, só para contextualizar o ouvinte aqui do Missão Notícia, a Mônica citou o CBM é o Congresso Brasileiro de Missões, um evento que acontece periodicamente promovido pela MTB e que busca sempre discutir aí quais têm sido os avanços e quais são os desafios missionários pelo Brasil e pelo mundo. Mônica, o tema desse encontro fala sobre surdos vocacionados para a missão. Como tem sido esse despertar aí dentro da própria comunidade surda para liderar a evangelização desse público?
0: Então, Lucas, o tema do congresso, né, foi o nome que nós colocamos. A gente vai trabalhar como surdos vocacionados, mas o tema é surdos em missão. A gente começou, a gente vai trabalhar, né, sobre a vocação dos surdos na missão, mas o Senhor, ele começou a trazer ao nosso coração, como liderança de departamento, algumas coisas, alguns incômodos. A partir do momento em que nós resolvemos fazer uma viagem de surdos, não, para surdos e com surdos para Paraíba, e ali nós vimos que os surdos, eles tinham um grande potencial para evangelização. E uma outra coisa que o Senhor tem mostrado para a gente é que nós, como Movimento Missionário Brasileiro, estamos há alguns anos, no meu caso, né? Estou desde 2000, no ano de 2000, trabalhando com acessibilidade. E a gente não trabalhava com a inclusão, que são coisas completamente distintas. A acessibilidade é permitir com que a pessoa com deficiência, com que o surdo, tenha acesso à informação que está sendo passada. Ao cadeirante tem acesso ao templo, a pessoa de baixa visão tem acesso a qualquer espaço por piso tátil. Os surdos tinham acessibilidade nos eventos da MTB, nas lives da MTB, mas eles ainda não eram incluídos como parte do movimento missionário brasileiro. E eles começaram

23, e a gente tem trabalhado com isso, mostrando que a gente precisa trabalhar também com a inclusão e dando a oportunidade à comunidade surda, a

0: meu coração, há de ir o amor pela obra, há de no coração da maioria deles. E a maioria deles ainda não foram porque não tiveram oportunidades ainda.
1: Muito interessante esse seu relato, porque traz muito da experiência mesmo, da sua percepção e de que forma Deus incentiva, leva pessoas a se sentirem profundamente tocadas para desenvolverem esse ministério também. Mônica, o que muda? O que há de novo em relação a esse encontro em detrimento do encontro interior já promovido? O que houve de mudança? O que há de diferencial? O que o público pode esperar?
0: A primeira coisa que eu digo que muda é a questão de que no primeiro, né, no ano de 2024, 2025, nós não fizemos por causa do Congresso Brasileiro de Missões. Então, de 2024 para esse agora, a primeira coisa que eu posso dizer que muda é que no primeiro, como a

só, dessa vez nós teremos 2 dias, né? Teremos a sexta noite para fazer a abertura e o sábado o dia todo.

Funcionário. E a gente vai estar levando esses surdos para que aqueles surdos que têm o chamado missionário se sintam um pouco apreensivos. Será que realmente?

0: vamos dizer assim. Então a gente vai ter de diferencial o local, né, que vai ser diferente do ano passado. A gente vai ter 2 dias de evento e a gente vai ter testemunhos de surdos que já tiveram experiência em campo.
1: Mônica, a programação do encontro, ela prevê algumas oficinas. Eu queria que você falasse um pouco de tipo de ferramenta prática e tipo de conteúdo os participantes vão encontrar durante as oficinas desse encontro aqui na PIB de Santo André.
0: Então, 98% das oficinas serão ministradas por surdos e as que não serão ministradas por surdos serão ministradas com ouvintes com suporte de surdos. As oficinas, no primeiro, Lucas, nós tivemos um público que não sabia nada de Libras, estava indo ali para poder entender o que era o Ministério de Surdos. Então, nós teremos oficinas que falarão sobre noções básicas da Libras para poder dar um norte para aquela pessoa que nunca entendeu ou não sabe nada do que é Libras. Nós teremos também uma outra demanda que o Departamento de Acessibilidade tem oferecido online, mas na

coisa em sua igreja e orientação de surdos, pastores surdos, lideranças surdas, que vão estar dando oficinas também, falando sobre a postura e orientação de um surdo que

0: de Deus. Muito bem. Mônica, uma das grandes metas mencionadas no material de divulgação até desse encontro é a intenção de ver surdos sendo enviados ao campo missionário no futuro. Hoje, quando você analisa e você quer faz parte de uma organização, né, que reúne várias outras entidades missionárias, eu queria que você fizesse um diagnóstico de quais são os grandes desafios para que esse envio hoje aconteça de fato ao campo missionário. O que tem impedido, o que tem representado grandes desafios para envio de surdos para alcançarem outros surdos?
1: Então, antes de eu entrar propriamente na resposta, eu vou dar uma informação que muitas pessoas me perguntam e ficam com vergonha de perguntar, mas não

te perguntar. Quando a gente fala sobre língua de sinais, de Libras, é a língua brasileira de sinais. Isso significa que cada país tem a sua língua de sinais própria. E nós também temos os dialetos que foram criados dentro do nosso país. Por exemplo, eu fiz um treinamento de língua de sinais indígenas. São em torno de 120 línguas de sinais indígenas que tem no Brasil. Tem as variações linguísticas de uma região para outra. Um exemplo, o sinal que é usado como culpa aqui no Rio de Janeiro, em João Pessoa, é usado como rei. Em Maringá é usado como rei. E aí a gente passa por essas. Da mesma forma que tem a variação linguística na língua portuguesa, que alguns chamam de sacolé, outros chamam de chup-chup, na Libras também tem, porque a Libras tem a sua estrutura própria. Então, a primeira coisa, a Libras é a língua brasileira de sinais. Cada país possui a sua língua. Existe a variação linguística de regionalidade. E também, né, nós temos esses dialetos que são criados. Aqui na minha cidade, eu moro em Teresópolis, Rio de Janeiro. Existe uma comunidade no interior da cidade chamada Rua dos Surdos, onde eles trabalham com lavoura. E quando eu chego lá, os sinais deles não têm nada a ver com a Libras. Foram sinais que eles criaram para se comunicar entre eles. Então, diante dessa explicação, eu venho dizer que a primeira barreira ou dificuldade para esse envio, para esse preparo, são as barreiras linguísticas, né? Porque às vezes a gente quer avançar, né, como missionário, mas aí a gente precisa aprender a língua daquele país e aprender a língua de sinais daquele país. Então, por exemplo, se eu for trabalhar com surdo no interior, lá no meio dos índios, eu vou precisar aprender. Então, a primeira dificuldade eu vejo que é a barreira linguística, né? A segunda dificuldade que eu pontuo são as ferramentas, são os treinamentos. Nós tivemos, né, o primeiro encontro de surdos em missão em 2024. Conforme eu falei, tivemos um público de 136 pessoas ali presentes.

disseram: eis-me aqui, a gente quer ir. E a gente ia, e eu voltei para dentro do ambiente da MTB para conversar com os diretores das organizações. E aí a gente descobriu que a gente não tem, ou pouquíssimas são, as ferramentas que nós temos para preparar a comunidade surda para o envio missionário. Ah, mas eles não são brasileiros? Eles não falam português? Sim, eles falam. Mas o português é o L2 deles, é a língua número 2. A língua número 1 é a Libras. Então, a gente tem essa dificuldade de não ter treinamento. E aí eu volto naquele assunto de que não seria só colocar um intérprete, isso seria apenas acessibilidade. E aí, quando eu me deparo com uma palavra tipo povo autóctone, como que eu vou explicar essa?

isso, para mim, é uma palavra que a gente usa no dia a dia. Mas eu tive que explicar para ele, por exemplo, bullying. Eu tive que explicar para ele, ele olhou e falou: o que é isso? E aí eu tive que explicar para ele que significava bullying, porque isso ainda não fazia parte do vocabulário dele. Então a gente hoje, a gente não tem centros de treinamentos com material traduzido e adaptado para a comunidade surda, de acordo com a língua deles,

conta própria, então os treinamentos, se eu colocar apenas o intérprete lá, o professor vai estar dando a aula e eu vou estar sinalizando, interpretando o que o professor está falando, mas o aluno durante o tempo todo ele vai ter dúvidas sobre determinadas palavras, onde eu vou precisar parar para poder explicar e contextualizar o aluno do que significa aquela palavra. Então, ferramentas, as barreiras são linguística, né? Porque muitas pessoas me perguntam, então,

da mesma acessibilidade. Eu falei, não. Cada país tem sua língua de sinais própria. Então, as barreiras são linguísticas. A outra barreira que tem, ainda tem, né, que eu creio que em breve vai ser aberto esse leque, já está sendo, são ferramentas e treinamentos missiológicos para que os surdos possam. Eu quero trabalhar com o povo hindu. E aí ele vai para uma organização que trabalha com o povo hindu e essa organização consiga preparar esse surdo para que ele vá para o campo. É... E temos também a dificuldade financeira, né? Porque algumas pessoas ainda não conseguem e ainda trazem lá de trás aquela cultura de que o surdo ele não consegue pensar, o Espírito Santo não fala com

0: não acreditando, não investem também, né? Porque tudo precisa ser organizado e preparado, e também o espaço, né? Não da igreja, mas o espaço e tudo que vai ser desenvolvido ali. Nós temos uma taxa no valor de R$ 140 que pode parcelar em 2 vezes. A pessoa tem direito ao kit do participante, a participar na sexta-noite, no sábado de manhã, no sábado à tarde, nas oficinas, com direito a certificados, e no sábado à noite. E também ela vai ter direito a 3 coffee break.
1: Muito bem, essa foi a Mônica Freitas que conversou com a gente aqui sobre o segundo encontro de surdos que vai acontecer nos dias 21 e 22 de agosto na Primeira Igreja Batista de Santo André, no Grande ABC Paulista. Mônica, eu agradeço muito a sua participação aqui no Missão Notícia e eu deixo a oportunidade para que você compartilhe uma mensagem final para as igrejas e para os pastores que ouvem aqui o Missão Notícia sobre a importância da inclusão e do apoio aos surdos no cumprimento da missão de Deus. Qual é a mensagem que você quer passar às comunidades nessa edição?
0: A mensagem que eu quero passar é, antes, um pouco eu quero dar um relato de uma pesquisa que foi feita de que apenas 30% das igrejas brasileiras têm ministério com surdos. Então, há uma urgência na inclusão, no apoio ao Ministério de Surdos. O trabalho com surdos, ele não é um investimento, ele é reino, ele é cumprimento da palavra, ele é obediência. Então, que a gente entenda que a gente está obedecendo a aquele mandamento que diz ide pregar o evangelho a toda criatura, e esse toda inclui a comunidade surda também, inclui essa comunidade que ela não consegue se comunicar com a sua voz, mas ela consegue anunciar o amor de Jesus através de suas mãos, que a unção que está sobre nós também está sobre eles, né? E uma frase que Deus trouxe ao meu coração é: a igualdade só cresce em terreno onde há amor, empatia, compreensão e respeito pelas diferenças. E nós, como Igreja Brasileira, venhamos entender que trabalhar com surdo não é um investimento, é o reino, é o cumprimento da palavra, é obediência.
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3: Olá, eu sou o pastor Luciano e essa é a coluna Perspectivas. No dia 25 de junho, nós celebramos o Dia Nacional do Imigrante. Para mim, essa data não é apenas um registro no calendário de um tema de aula. é uma parte fundamental de quem eu mesmo sou. Até porque, para além de ser um professor de história, alguém ligado às artes e às culturas, acima de tudo sou um migrante nordestino. Esse tema me toca de modo profundo. Inclusive, no meu livro Vida e Fé em Poesia, dediquei um poema chamado Sertanejo Urbano, que mostra exatamente esse sentimento. Parte do que pulsa em mim sobre essa experiência está nessas linhas. Se é algo que a história e a vida me ensinaram, é que ninguém migra por pura felicidade. Migrar é um ato de coragem, mas também de ruptura. É como uma planta que é arrancada bruscamente pelas raízes. A adaptação ao novo solo é difícil, o clima é outro e nem sempre a vida vinga como antes. Deixar a terra dói muito. Ninguém migra feliz. Mas não podemos negar que há beleza nessa dor. Em alguma medida, todos nós somos migrantes. A nossa própria espécie se moveu para povoar o mundo. E esse fluxo constante é o oxigênio das culturas, que chamamos de identidade cultural. Nada mais é do que o encontro, a mistura, a riqueza que os povos carregam em suas bagagens invisíveis. Por isso, o respeito ao outro deveria ser a nossa primeira lei. Cuidado ao destratar alguém por seu sotaque, sua origem, seus costumes, seu tom de pele, seu biotipo, etc. Olhe para trás. Veja os rostos dos seus próprios familiares no passado. De onde veio seu avô, seu bisavô, sua avó, sua bisavó? Chegaram aqui, quem sabe, nas condições mais precárias. Todos nós temos origens migratórias. E para aqueles que partilham da nossa fé, temos o próprio Jesus como migrante, nascido na Judéia, quando criança foi refugiado no Egito. Viveu e pregou na Galiléia. Então a própria história do Filho de Deus é uma história de caminhos, de exílios, de deslocamentos. Afinal, ele diz aos seus amigos de jornada: tive fome, deste-me de comer. Tive sede, deste-me de beber. Era estrangeiro, me hospedaste-me. Que possamos orar por todos os migrantes do mundo, para que Deus os cuide e os ajude, usando a nossa vida e história como instrumentos dele. Graça e paz.
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0: Transmundial e a Hora de Brasília. 10 horas e 16 minutos.
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3: O corpo é a parte física do ser humano que nos permite existir no mundo. A alma é onde estão as nossas emoções, a nossa vontade e a nossa consciência. O espírito é a parte que se conecta com Deus. Juntos, formam um ser humano completo para nós integrados, corpo, alma e espírito na prática. E comigo ela, a integrada Renata Burjato, hoje de luto, luto pelos pesos que foram deixados para trás. Renata Burjato, fala, bela.
4: Fala, fera, não hoje. Em harmonia com as nossas integradas, já que eu

0: final. Algumas fizeram mais que as outras, mas o importante é que fizeram e estão aqui com a gente para contar como é que foi essa empreitada, né?
1: Foram 12 semanas e chegamos ao fim desta quarta edição do Reality Integrados. Corpo, alma e espírito na prática. Então, vamos começar com elas que passaram por estas 12 semanas. Eu quero ouvir delas como foi estas 12 semanas, lembrando lá da primeira semana e agora chegando ao fim. Vamos começar com ela. Ela que as suas características nos fazem lembrar de alguns ex-integrantes que nós, ao decorrer do programa, conjecturaremos com as suas vivências aí. Ela, Rachel, mais conhecida como Raquel.
0: Olá, pessoal, boa tarde. Olha, não vou falar muito não, porque eu tô em desvantagem aqui, tá? A gente tava conversando antes de começar aqui. A gente já sabe quem ganhou, quem que é a vitoriosa. Mas eu acho que eu sou grata por ter participado do desafio, de todos os desafios. Mesmo não tendo feito eles completamente, mas fiz do meu jeito, mas acredito que alguma coisa mudou dentro de mim. Não foi em vão. E tem algumas coisas que, como eu sempre disse, vou levar pro resto da minha vida, vou tentar, vou continuar

fala assim pra gente, que ele falou que é pecado você não cuidar do seu corpo. E eu nunca tinha pensado sobre isso. E hoje eu tenho essa consciência, sabe? Que se eu fizer errado, eu estou pecando. Não cuidar do meu corpo é um pecado. Então hoje

0: acho que é isso que importa. Quando a gente começou, a gente ficou, meu Deus, o que, que a gente vai fazer nesse desafio, pelo amor de Deus? Será que vai ser, tipo, só uma coisa que a gente vai lá na rádio pra contar um pouco sobre a gente? E a gente vai cumprir alguma... Não, mas eu acho que, de verdade, acho que todo mundo que vai poder compartilhar que mudou alguma coisa, não é só... Não foi só um compromisso que a gente assumiu que ia fazer e pronto, mudou algo dentro de mim.
1: Escorregou, caiu,
0: mas levantei.
1: Alguma observação?
2: Farei depois.
1: O André.
2: Foi engraçado, né? Porque a gente, quando o Lovia comentou sobre o desafio, a gente achou que era algo bem...

difícil do que a outra. Mas o legal é que quando a gente olhava, quando ele mandava, essa semana a gente não vai conseguir fazer. Não, isso não dá. Aí depois a outra semana era mais difícil. Então eu acho que o degrau foi muito bacana, porque a gente foi cada dia mais difícil, e a gente conseguiu, acho que as meninas, né, as exemplares, conseguiram todas as semanas. Eu tive que pular algumas semanas, mas foi interessante a gente poder conhecer o nosso corpo e saber que sim, somos capazes de fazer, de ir mais além. Então eu acho que isso foi bem bacana e conseguimos, né? Graças a Deus.

0: mim, todo desafio que ele mandava, eu falava, eu não vou conseguir. É muito difícil, principalmente de correr. Quando ele mandou de correr, eu falei assim, Lovinha, você tem o que na sua cabeça? Que eu fui tentar fazer o primeiro desafio de correr, que eu fui junto com meu marido. Eu acho que eu corri 1 minuto foi muito. Que eu fiquei completamente exausta. É, meu marido até ficou preocupado que eu não tava conseguindo respirar, porque eu tenho, como eu falei pra vocês, eu tenho a bronquite. Aí ele, não, isso daí tem que melhorar. Você tem que começar a correr mais, não sei o que, não sei o que lá. E aí a gente começou a correr, né, nas aulas. E a evolução, acho que foram 3 desafios de corrida. É, acho que foi isso. E a evolução é visível, né? Que antes eu corria 1 minuto e já ficava completamente exausta. Agora eu consigo correr 10 minutos sem parar. Isso pra mim, pelo menos, é uma vitória muito grande, porque era muito difícil e eu nunca coloquei na minha cabeça que eu ia correr. E aí, agora eu tô correndo. Ah, o André falava que a gente ia correr na São Silvestre. Eu
1: Não, eu
0: falava.
1: falava não, nós
0: Ela
1: vamos.
0: fala que vai. Ela fala que vai.
1: Mesmo andando, nós vamos.
0: E eu falava, não, não vou, não vou, porque eu não corro, gente. Eu não gosto de correr, não corro bem, que não sei o quê. Enfim, e em relação a todos os

eu não tenho mais, graças a Deus, isso foi uma vitória para mim. E também, graças a Deus, e quero continuar. Eu até falei, acho que agora há pouco, que eu pelo menos não quero parar, eu quero continuar.

0: aí. Um despertar de uma nova Patrícia, porque você começa, para, começa, para, começa, para. E dessa vez eu quero continuar pro resto da minha vida. O resultado não foi só fisicamente, mas acho que psicologicamente foi o que mais despertou em mim. A vontade de você alcançar um objetivo que você acha que não é, atingível, né? Você fala, não, não, não vou conseguir, eu sou a mais velha de todas aqui. E demoro mais conseguir perder calorias. E eu falava, meu, não vou, acho que não vai dar. Mas eu falava, não quero saber, melhor eu perder um pouquinho e vai contínuo. E quando eu precisei viajar, fui para uma conferência, eu fiquei 10 dias fora. E eu falei, meu Deus, quando eu voltar, eu tô perdida, eu vou estar morrendo de dor. E graças a Deus não aconteceu isso. Eu fiz alguma coisa lá, mas não foi tão intenso como nos dias de treino. E a corrida para mim foi que mais pegou. Quer dizer, tudo para mim pegou, né? Mas a corrida é muito difícil ainda para mim, mas eu consigo fazer. A primeira vez foi, corri 10 minutos, não sei quantas vezes, parei várias vezes. A segunda vez eu fiz em 2 tempos. Então eu acho que cada dia eu vou evoluindo. Eu tenho que pensar muito para fazer os exercícios, eu tenho que mentalizar, né? Porque senão eu não consigo fazer. Mas para mim, eu vejo que tudo depende da cabeça. Tudo depende daqui. E às vezes a gente, porque eu não tenho vontade de, eu fiquei resfriada semana passada, a minha vontade era ficar na cama. Falei, não, eu vou levantar e eu vou. Fui, demorei para fazer esse exercício, demorei, mas eu fui. Então, se a gente pensar no que a gente quer pro futuro, eu acho que a nossa cabeça tem que ser mais treinada para isso. Eu, no começo, quando eu comecei a fazer o funcional, eu sentia muita dor na lombar. E hoje eu não sinto mais dor na lombar. No ombro também, graças a Deus, eu tenho as dores que eu tinha, elas estão sendo mais aliviadas, né? Vou falar que eu não tenho dor. Tem dia que eu sinto dor, mas não é igual eu sentia. Então, acho que vai ser foi uma lição para mim, para eu acordar, despertar aqui. E lá em Portugal, eu vi muitas idosas andando, mesmo com um andador, né? E a mulher estava lá andando, ela não queria cadeira de rodas. Eu falei, eu não quero chegar nesse ponto de ter que andar com o andador. Eu quero fortalecer os meus músculos e eu quero ser uma idosa pra frente.
1: Ainda falta muitíssimo, mas como é bom a gente pensar no futuro.
0: Eu acho que o desafio no começo foi, eu achei brincadeira, né? Vai ser uma brincadeira. Depois eu me arrependi, gente, cara. Mulher,
1: o que a gente tá fazendo aqui?
0: Mas valeu. Eu acho que eu não tô apontando.

0: água o tanto que meu corpo necessita. Mas vou, bora lá. E correr eu não vou não, tá? Se você pensa.
1: Paty mencionou, para além dos aspectos que a gente enxerga, a questão de não sentir mais dor lombar ao realizar uma atividade, isso é um ganho imensurável, né? E a Karine comentou a questão da compulsão, que muita gente tem, que a maioria não consegue dar nome às coisas, mas é do ser humano isso, que a gente sempre está tentando fugir daquilo que nos é difícil por algo que nos traga alívio, né? E alguns vão para drogas, vícios, enfim, ou a gente vai para essas coisas que são ditas normais, né? Como às vezes maratonar Netflix sem fim, ou comer compulsivamente, ou tantas outras coisas que a gente já normalizou. Então, só de ouvir isso de vocês, já são vitoriosas por isso, mas eu gostaria que vocês também contassem quais foram os outros ganhos internos que vocês sentiram. Da Karine, eu já quero mencionar que eu acho que ela está muito

espelho com gosto, né? Estão muito bonitas todas vocês. A pele bonita, os cabelos. E... é, mas é, o se sentir bem internamente reflete no exterior, né? Quais são esses resultados invisíveis, mas plenamente sentidos aqui dentro?

0: Esse é um problema meu hoje em dia, que eu levo tudo para minha mente e falo, não é possível, não vou conseguir. Mas todos esses desafios, e alguns deles em especial, me fizeram reconhecer que realmente está tudo na nossa mente. Então hoje eu posso falar, não, eu consigo sim, se eu me dispuser e tiver força de vontade, eu consigo. Então acho que foi muito importante para o meu psicológico, para decisões da minha vida e tudo mais, saber que eu posso sim, eu consigo, que a gente pode mais, que a gente não pode se contentar só com aquilo que a gente está acostumado a viver, sabe? Isso foi muito legal para mim.
1: Eu acho que para mim também essa questão da mente, você olhar e falar, meu, não dá para fazer. Olha o seu peso, olha, você tá gordinha, você tá fora, você não vai. Mas você saber que você colocar na mente, não, eu vou, eu consigo. E vai respirando e vai. Então, eu acho que isso fez muita diferença para mim, você saber que quando você fala que não dá, você tá apenas na metade do caminho. Você consegue mais metade. Então, eu acho que isso foi bem importante para mim. E ficar assim, ai, não, não vai dar. Vai dar sim, força que você consegue. Então, eu acho que mentalmente melhorou muito para mim.
0: É, para mim também, em relação a mentalidade, né? Que antes a gente falava que a gente não, que era o que a Paty falou, a gente começava e desistia, começava e desistia, começava e desistia. E dessa vez não, dessa vez, às vezes eu penso, eu falava com meu marido, eu falava, meu Deus do céu, eu não quero ir hoje pro treino. Mas aí, ao mesmo tempo que eu falava, não quero ir hoje pro treino, eu levantava e falava, mas eu vou, eu tenho que ir. Vai fazer bem pra mim, até no meu dia, né, quando a gente treina de manhã, o dia rende muito mais, você fica mais, né, mais
1: disposta,
0: isso. E aí, é isso da mentalidade mesmo, você colocar na sua cabeça que você é capaz, de que você consegue.

correr 20 minutos para mim, gente, era terrível, terrível. Na primeira vez a gente parou bastante, como a Paty falou.

0: a constância, né? Eu ser determinada, né? Apesar que foi a palavra desafio, acho que para mim é dar um estalo, né? Acho que eu sou igual ao meu filho, não gosto de perder, mas não é, a questão não é não gostar de perder. A questão é você ser desafiada. E isso para mim, a constância de não, eu vou fazer, eu consigo, né? Porque a mente do ser humano, ela já é predisposta a não querer, né? Só que a gente tem que lutar contra isso, né? Então, para mim, a constância de eu ter feito esse desafio foi que me ensinou que eu posso fazer o que eu quiser. Eu posso fazer o que eu quiser. Eu posso alcançar o que eu quiser. Mas depende de mim, depende do outro. Né? Então, para mim, a constância minha de levantar e treinar e fazer e foi. Meu filho falou: "E mãe, você não vai conseguir não. Mãe, você não vai conseguir." Falei: "Vou conseguir, você vai ver." E aí eles estão vendo o resultado. É, para mim isso é muito gratificante, né? O resultado é interno e externo. Mas o ponto principal para mim de tudo isso foi eu ser persistente.
1: E das 12 semanas, dos 12 desafios, para vocês, qual foi o mais difícil?
2: Aquele que começou a ter o jejum lá, que não deu certo para mim.
3: Nossa!
2: Primeira vez que eu já tinha feito jejum, mas não tão longo, acho que era 16 horas. Assim, sério mesmo, eu fiz, eu passei mal. Aí, nas últimas horas, faltava acho que 2 horas, eu falei, vou desistir. Vou pegar uma unidade de pão agora, vou comer, pra poder me dar energia, que eu vou desmaiar. Eu falei, não, eu tô aqui, nem que for deitada, eu vou ficar, eu vou terminar esse jejum. Aí, foi esse dia que eu falei, tá vendo, eu consigo. E aí, eu fiz, não fiz os outros, porque eu fiquei com medo. Mas deu certo o primeiro e eu vi que eu consigo, tá tudo na minha cabeça mesmo. Acho que essa semana aí deu. Aí, eu fiquei, nossa, acho que não.
1: Trouxe a memória de Jesus Cristo, né?
2: É.
1: Da integralidade. Isso. Ali, você há 2 horas aí. Satanás veio com pãozinho.
2: No deserto.
1: Come esse pãozinho agora.
2: Eu
1: você...
2: olhando pro pão, olhando pra mim, ah, mas deu certo no final.
1: Escrito.
2: Deus deu graça.
3: É, esse do jejum eu acho que seria muito difícil pra mim, mas eu não consegui fazer porque foi bem na semana que eu fiquei internada. Mas pra mim o mais difícil foi fazer a corrida. Agora, nas 3 últimas semanas, pra mim foi muito difícil. Eu corria 2 minutos, descansava 3, 4. Corria 1 minuto, descansava. Mas esse último treino eu consegui correr 6 minutos direto. Então já foi uma vitória. Mas eu acho que o desafio maior pra mim seria o jejum. Mas eu não pude fazer, então... Pra mim foi a corrida.
2: Pra mim é a corrida. Sem sombra de dúvidas. Pra mim foi a corrida e a água. Que eu não tinha costume de tomar água. Então, hoje, graças a Deus, eu tô aqui. aqui com a minha garrafinha, inclusive.

0: Quer dizer, todos. A corrida foi o que mais pegou. Pra mim, igual eu falei no começo, a comida, a água, não é dificuldade pra mim. Pra mim, os exercícios, todos os dias que passam, é uma luta, mas eu faço. Mas a corrida foi que mais pegou.
1: E agora eu vou fazer uma colocação aqui que vai virar uma pergunta, mas que a gente vai respondendo aos poucos durante o programa, tá? Ó, quando a gente pensa mesmo em mudança de hábito, tem quatro pilares que são essenciais para que um hábito mesmo se instale e que a gente consiga levar para o resto da vida, que foi o que vocês todas pontuaram, não só hoje, mas a gente vem acompanhando nos áudios, né? Que é algo que vocês não querem terminar. Ai, não vejo a hora de acabar para ficar livre disso. Muito pelo contrário. Todas pontuaram a questão que a consciência mudou e que é algo que agora é para o resto da vida, né? Então, não tente mudar tudo de uma vez. Passos pequenos. 2. Adapte o seu ambiente. Se o seu cérebro prefere aqueles caminhos com menos esforço, se você tiver ao seu lado coisas que você sabe que são saudáveis e tão de fácil alcance, é muito melhor do que a gente deixar aqueles inimigos, né? Aquela lata de leite condensado ali perto, salgadinho. 3. Estabeleça as metas claras. Cada uma sabe onde quer chegar, né? E 4, monitore o seu progresso. Então, pelo primeiro, de mudar um pouquinho de cada vez, acho que a gente já pontuou aqui que os desafios foram sendo estabelecidos dessa forma, né, Luviana? Nada muito radical. No começo era um pouco mais de água, exercícios ali que a gente contava durante toda a semana e computava o total. No final ficou difícil, porque correr 1 quilômetro a 5 minutos, eu achei, eu ouvi assim, bem...
0: Exagera, às vezes.

0: vocês, o que que mudou dentro de casa, coisas que vocês não estão comprando mais e coisas que vocês começaram a comprar?
1: E só complementando essa questão do ambiente, que para nós, principalmente para nós cristãos, é onde mais pega, né? Então você tem aí um pós-culto, é o quê?
0: Você pizza,
1: tem um pequeno grupo, você tem... Tudo envolve a comida, né? Então, eu acho que para nós cristãos é bem complexo isso. E entender que até mesmo, né, vamos trazer para a questão espiritual, Eva, e aí começa com a comida.
0: A tentação.
1: Então, acho que isso também é uma questão a ser... ser explorada em meio a essa questão da integralidade.
0: Sim. E aí, o que mudou no ambiente de vocês?
2: No meu ambiente não mudou nada. Eu determinei o que eu posso e o que eu não posso comer. O que eu quero e o que eu não quero comer. Quem me conhece sabe, né, amiga, eu faço bolo.
0: Sim.
2: Que bolo, por sinal. Não, tem dia que eu não experimento o recheio, tem dia que eu não como. Se eu determino, eu não quero comer isso, eu não vou comer. Porque nós somos pastores. Você vai em várias reuniões. Tem casa que você não pode falar, não quero. Então, eu determino, eu como um pedacinho. Eu tomo uma xícara de café. Porque se eu não mudar minha cabeça, eu posso estar num ambiente que não tem nada, eu vou fazer para que tenha para eu comer.
0: Sim. Isso é o domínio próprio, né? Que não é fácil, que às vezes a gente, para chegar até esse ponto, precisa de outros, né? Eu lembro, mais nova também com a compulsão alimentar, Karine, que eu, às vezes, terminava uma festa, eu queria que todo mundo fosse embora, beleza, agora dá o bolo para mim. E aí, o que eu comecei a fazer? É como eu sabia que eu

0: compras, né, de mercado, que antes eu comprava...
1: Sou testemunha viva disso, esses dias nós nos encontramos no...

meu marido, a gente gostava de nuggets, batata frita, todas essas coisas. Hoje é muito difícil a gente comprar essas coisas. É, embutido, muito difícil hoje também comprar.

Então, esse pra mim não era nem o meu problema. Meu problema era comer demais a proteína. Mas em relação também a carboidrato, como por exemplo arroz, eu amo arroz. Eu sou completamente viciada em arroz. Mas hoje eu consigo me controlar. Foi aqueles passos que eu dei, que eu acho que eu falei no...

0: por conta do tempo, o calor, né? A grama acaba secando muito rápido, o jogo fica muito travado, aí a gente não consegue ter ritmo de jogo. Isso indica um
1: Baixa o
0: pouco
1: braço,
0: como
1: cara.
0: a gente quer jogar, a gente quer mover a bola de um lado ao outro. E isso atrapalha nosso jogo, mas vamos ter que nos adaptar, porque eu acredito que vai ser assim toda a competição, onde todo mundo vai ter o mesmo campo para jogar, então a gente vai melhorar, vai evoluir e vamos conseguir grandes vitórias.
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0: Enquanto do tempo, a lona, a grama acaba secando muito rápido, o jogo fica muito travado, a gente não consegue ter ritmo de jogo. Isso indica
1: Baixa o braço, velho.
0: que a gente quer jogar, a gente quer mover a bola de um lado ao outro, e isso atrapalha nosso jogo, né?

0: Transmundial e a Hora de Brasília. 11 horas e 3 minutos.
1: Por conta do tempo, o calor, né? A grama acaba secando muito rápido.
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2: Sou Dorivaldo Puerta Masson, pastor da Igreja Metodista Livre do Brasil. Leremos agora no Evangelho de Mateus, capítulo 5, versículo 13, que diz assim: Vocês são o sal da terra, mas se o sal perder o seu sabor, como restaurá-lo? Não servirá para nada, exceto para ser jogado fora e pisado pelos homens. Meus amados, há muito tempo num seminário, eu ouvi uma mensagem, não lembro o pregador, mas ele falava sobre isto: sal fora do saleiro. Então, se ele me ouvir, entenda que eu só estou aproveitando porque foi muito bom para mim. Mas não sei todo o contexto que ele pregou também. E o texto que nós lemos fala da preciosidade e como o reino de Deus é contagioso. Contagioso quanto o sal. O sal é bom na medida certa. Depois de jubilado, eu estou um pouco cozinheiro na minha casa. E a minha mulher vive me dizendo: cuidado com o sal. Nós não podemos ter muito sal, né? Sal aumenta a nossa pressão. Então, sal está sempre na minha orelha, né? E é verdade. No tanto certo é bom. Passando um pouco é difícil. Passando muito, você não consegue digerir. Então, o reino de Deus é como o sal. Ele dá gosto. Ele marca a sua presença. Onde está o reino de Deus, a presença desse Deus é sentida. Você consegue me entender? É impossível termos uma reunião e não sentirmos que Deus está lá. Sim. Porque ele é como sal, nós temos que senti-lo. Não vivemos por sentir, mas pelo nosso crer, sentimos que ele está conosco. Você entendeu agora, né? Então, sal fora do saleiro quer dizer para nós que nós precisamos rever alguns aspectos das nossas vidas de cristãos. Cristãos modernos, de cristãos da internet, de cristãos dos joguinhos dos celulares. Uma família toda, se tem 5 pessoas, cada um está num celular, jogando para ver quem faz mais pontos. E isso é um tanto complicado. Vamos pensar que, em rever a nossa missão, como homens e mulheres que formamos uma igreja, e pensarmos que também temos na cozinha o nosso saleiro e a nossa carne para ser feita para o almoço, e que esse sal precisa ir para a carne, para que ela vá para o forno ou para a panela, para que ela fique bem gostosa, de um sabor aromático. Quem sabe você está com fome nesse horário? Aquele bifão acebolado, uma gordurinha do lado, que eu não posso comer mais, mas você pode, então você coma, né? E aquele cheiro. E então, precisou do sal. Como igreja, como pessoas, nós não podemos ser um monte de sal reunidos no domingo pela manhã, no domingo à noite, quanto a carne está lá fora, quanto os pecadores não cristãos estão lá fora, e o sal é que dá sabor, o sal é que não deixa estragar, o sal é que não deixa perder a qualidade. E se nós estamos num monte de sal, nós vamos empedrar. E as pessoas vão continuar perdidas, indo para o inferno. sem conhecer o Salvador, sem conhecer Cristo, o grande benfeitor, quando nós temos o ide de Cristo, ide por todo mundo e pregar o evangelho a toda criatura, quando nós temos que ganhar vidas, lá em Mateus 13, precisamos fazer discípulos, e precisamos batizá-los, e precisamos discipulá-los, e precisamos fazer com que eles cresçam neste conhecimento, para que nenhuma erva daninha os sufoquem, para que nenhuma ave de rapina venha e coma esta nova plantinha que está nascendo. Precisamos, então, rever a nossa missão. Diga para o seu irmão, ou diga para alguém hoje, onde você encontrar, você é sal, você precisa ter uma atitude de sal. Você precisa abençoar alguém. Alguém precisa ser contactado por você e contagiado por Jesus Cristo que está na sua vida. Diga isto. Precisamos também rever nossos relacionamentos. Eu disse de internet, ela é ótima, mas ela não abraça ninguém. Ela não transmite calor humano. Sabe, queridos, um abraço fala muito. Um roçar de rosto fala muito. Um aperto fala muito. Eu sou de abraçar. Eu gosto de abraçar. Eu pastoreei uma igreja que tinha 460 pessoas e eu sabia o nome de todas elas. E já tinha abraçado todas elas. E eu gostava de abraçá-las todos os domingos na porta da igreja. E um dia eu perguntei, quem eu ainda não abracei nessa igreja? E um homem levantou a mão e eu fiquei muito preocupado. E eu falei, como eu não te abracei? Quantas vezes o senhor veio nessa igreja? Ele disse, hoje é a primeira vez. Meus queridos, eu desci correndo lá do altar e fui até a porta da igreja, abracei aquele homem e disse para ele, olha, de hoje em diante o senhor vai ser abraçado por mim, porque Jesus te ama e eu também quero te amar em Cristo, para eu quero que o senhor faça parte dessa família. Ah, meus amados, a internet não abraça ninguém. A internet é fria. Ela ajuda. Ela é rápida, mas ela não mantém relacionamento fervoroso. Ela não é sal, ela não é gente que abraça a gente, é uma máquina que fala para uma outra máquina. E lá você vai receber esta mensagem, dependendo como você estiver, você não vai sentir nada. Você vai só dizer, poxa vida, escreveu essas coisinhas aqui para mim, eu esperava muito mais. Olha, meus amados, precisamos ter tempo para com as pessoas de fora do nosso convívio. Você já visitou o vizinho do seu apartamento? Aham! Cumprimenta quando você está no elevador. Bom dia! Bom dia, como tá? Quer que eu carregue a sua sacola, senhora? Você já abriu a porta para ele? Segurou a porta do elevador? Ah, meus amados, somos sal fora do saleiro? Eu morei 12 anos fora do condomínio que eu morava e agora eu voltei para lá. E eu encontrei uma pessoa que é de uma outra religião e ela disse assim para mim, para a glória de Deus... Como o senhor e a sua família fez falta neste condomínio. E eu fiquei muito feliz. Mas muito feliz porque ela me disse isso. Como vocês fizeram falta para nós aqui. Sabe? Voltei lá agora, jubilado, fui voltar para minha casinha da velhice. Então precisamos ter contato com essas pessoas. Eles poderão ser amanhã. Um líder em grande potencial. Mas você é essa pessoa. Rever nossa mensagem igrejeira. Mude o palavreado. Mude o seu palavreado. Tem tanta palavra bonita. Tem a palavra igrejeira. Tem gente que só sabe falar a palavra igrejeira. Mude aí. Eu não vou nem falar. Mas mude como você quiser. Mude. Mas sempre, nunca se esqueça que é a palavra de Deus. Deus é amor, o sal tempera, o sal dá gosto e o sal, através de Jesus, salva as pessoas. Se você vê lá, aqui mesmo em Mateus, você vai ver que o reino de Deus é tremendo, é como uma rede lançada, e ela traz muitos peixes. Oxalá Deus agora esteja alcançando você. Pai, abençoe todos os nossos ouvintes e cada um possa tomar uma posição em ser sal da terra, possa ser um transmissor de toda esta bênção, desse reino contagioso que é o reino dos céus. Por Jesus. Amém.
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0: Olá, aqui quem fala é Samuel Matos, apresentando mais um História das Missões. Hoje, Eurico Alfredo Nelson, conhecido como o Apóstolo da Amazônia. Ele foi um missionário pioneiro da denominação batista no Brasil, especialmente nas regiões Norte e Nordeste. Sua trajetória destaca-se por marcos importantes na expansão do trabalho missionário, principalmente na região norte do Brasil. Nelson originalmente era Eric Alfred Nilsson. Ele nasceu em Örebro, na Suécia. Sua infância naquele país foi curta, pois, quando completou 7 anos de idade, sua família emigrou para os Estados Unidos, estabelecendo-se no estado do Kansas. Cresceu trabalhando no campo e cuidando de gado. Embora frequentasse a escola primária, não completou o curso formal, compensando essa falta com uma leitura voraz de qualquer material impresso que encontrava. Com 22 anos buscando aventura, ele se mudou para o Texas, onde trabalhou como cowboy, ou vaqueiro. Durante este período, ele se afastou da convivência na comunidade que frequentava e viveu o que os biógrafos descrevem como uma vida mundana nas planícies do oeste americano. 5 anos depois, aceitou um convite de seu pai, retornando para casa e, durante uma semana, participou de reuniões especiais na igreja local. Ele se reconciliou com sua fé. O impacto ocorrido em sua vida naquelas reuniões foi tão grande que, logo, iniciou voluntariamente um trabalho de visitas a comunidades de imigrantes suecos para compartilhar a palavra que o transformara. Diante de outros missionários da época que possuíam longas formações acadêmicas, Eurico Nelsson preferiu a auto-instrução e a dedicação ao estudo das Escrituras. Empenhava-se todos os dias nesta missão, até que em certa ocasião, após ler uma carta de William Bigby, missionário no Brasil, publicada em um jornal sueco, sentiu fortemente um chamado para visitar o Brasil. Apesar de ter tentado buscar educação formal adicional para se preparar, ele enfrentou decepções e dificuldades financeiras. Decidido a seguir sua vocação, ele partiu para o Brasil aos 29 anos, sem sustento financeiro, trabalhando inicialmente como colportor, vendedor de livros, no estado do Pará. 2 anos depois, ele seria formalmente nomeado missionário pela Junta Missionária de Richmond, nos Estados Unidos.
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0: O Barco Búfalo é um dos capítulos mais fascinantes da vida de Eurico Nelsson, pois simbolizava a adaptação do ex-cowboy à realidade da selva amazônica. Eurico pensava que a única forma de alcançar as populações ribeirinhas era pela água. Ele decidiu aplicar seus conhecimentos práticos para construir a sua própria embarcação. Batizou o barco com o nome de Búfalo. Era uma forma de unir o seu passado no Texas com sua missão no Amazonas. O projeto do barco não apresentava grande conforto, mas era um pequeno vapor robusto, projetado para navegar em águas rasas e entrar em furos, pequenas vias alagadas no meio da floresta, onde as embarcações maiores não conseguiam chegar. Grande parte dos recursos para a construção veio de economias do próprio Nelsson e de doações das comunidades dos Estados Unidos.

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2: 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Transmundial e a Hora de Brasília, 11 horas e 58 minutos. 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
5: Senhor, clamamos hoje pela vida das croatas que enfrentam o terror da violência doméstica. Dados oficiais do Instituto Europeu para a Igualdade de Gênero apontam que elas representam 79% das vítimas desse crime no país. São milhares de denúncias de abuso físico, psicológicos, por parte de parceiros e ex-parceiros, com o feminicídio tirando a vida de dezenas de mulheres a cada ano. Soberano, cremos em teu agir e por isso suplicamos a tua proteção imediata. Coloque um ponto final em todo o ciclo de abuso e não permita que as agressões terminem em tragédia. Blinde cada lar ameaçado e dê coragem para que as vítimas denunciem. Façam com que o mecanismo de proteção e novas leis severas funcionem com máxima rapidez. Fortaleça também a sede de apoio e garanta às mulheres na Croácia um futuro com dignidade, liberdade e paz. Oramos assim, no precioso nome de Jesus. Eu, Karina Joubert, agradeço por esse momento de oração com você.
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2: Olá, amigos e ouvintes de todo o Brasil, Portugal e comunidades de língua portuguesa espalhados por tantos países no mundo. Aqui é Nelson Bomilca, apresentando o programa Sons do Coração, programa que quer convidar a você a adorar a Deus e refletir sobre música, adoração e arte cristã, reconhecendo os sons que Deus coloca no coração criativo de homens e mulheres, autores e compositores que têm feito a história da música e arte cristã.
3: Hoje no programa Sons do Coração, destacaremos o trabalho presente na história da música do grupo Troad. Músicas também do grupo Troad hoje, no especial dos Sons do Coração. O nome da banda Troad significa cidade edificada e vai ao encontro da própria proposta do grupo quando se iniciou. Edificar é ajudar a construir novos conceitos da vida através da música. A banda Troad também procura trazer em suas letras manifestos contra injustiças sociais, falando de temas importantes atuais como ecologia, drogas, mas sem deixar de falar principalmente do relacionamento do homem com Deus através de Jesus Cristo. Em 1990, quando o movimento chamado Gospel Music deu seus primeiros passos aqui no Brasil, a banda nasceu quando Rod, Rosana e Petita, três dos cinco filhos do banjista da tradicional jazz band Reinaldo Meyer, resolveram tocar com alguns amigos. Destacamos hoje o LP Águas, que ficou muito conhecido no nosso país. Primeira música com o grupo Troad, Águas.

0: Ouvimos com o grupo Trode, nesse especial dos Sons do Coração, a música Águas.
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0: Ouviremos com o grupo Trode, Fala Senhor.

0: Ouvimos com o Grupo Trode, nesse especial dos Sons do Coração, Fala Senhor.
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0: Ouviremos Pai da Eternidade com o Grupo Troade nos Sons do Coração de hoje.

0: Ouvimos do especial com o Grupo Trode, no programa Sons do Coração, Pai da Eternidade.
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0: Ouviremos com o Grupo Trode a música Árvores.

0: ouvimos com o Grupo Trode, no especial dos Sons do Coração de hoje, na nossa querida RTM Brasil, Árvores.
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0: Ouviremos a música Herói, com o Grupo Trode, no especial dos Sons do Coração.

0: Ouvimos com o Grupo Trode a música Herói, no especial dos Sons do Coração de hoje.
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0: E na nossa saideira dos Sons do Coração, ouviremos com o Grupo Trode a música Capital.

Em breve receberemos nos estúdios da RTM Brasil Rod Maier, um dos fundadores do grupo Troad, que tem também uma linda história na música cristã. Teremos e estamos planejando um especial com Rod Maier presente aqui nos estúdios da nossa querida RTM Brasil. Grato a Pedro Campos, o seu trabalho sempre eficiente na parte técnica. Grato a todos os ouvintes do Brasil, Portugal, comunidades de língua portuguesa que têm sintonizado o programa Sons do Coração na nossa querida RTM Brasil. Agradecemos ao Instituto Ser Adorador, agradecemos a W4 Editora e também a direção da Rádio Transmundial que tem possibilitado a feitura do nosso programa. Nelson Bomilker se despede nessa edição do programa Sons do Coração.

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0: 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Transmundial e a Hora de Brasília. 12 horas e 29 minutos.
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2: Olá, meu querido irmão, minha querida irmã, que alegria que é estar aqui junto com você na Hora da Irmandade Cristã. Eu quero lhe convidar a ter esse tempo de devocional junto comigo aqui agora neste programa de rádio. Convido você a voltar o seu coração e os seus ouvidos àquilo que Deus tem preparado para nós neste programa. Hoje ainda veremos algum texto bíblico muito especial que eu separei aqui para nós. Ouviremos uma música junto e teremos ainda esse momento de reflexão especial onde realmente o Senhor prepara os nossos corações para receber uma porção, uma pequena porção da sua palavra. E o meu desejo é que eu e você possamos sair deste programa um pouco mais apaixonados por Jesus Cristo, um pouco mais sábios daquilo que Cristo tem preparado para mim e para você. Vamos ler ainda as escrituras de Salmo, capítulo 46, verso 1 a 11. Deus é o nosso refúgio e nossa força, sempre pronto para nos socorrer em tempos de aflição. Portanto, não temeremos quando vierem os terremotos e montes desabarem no mar, que o oceano estrondeie e espumeje, que os montes estremeçam enquanto as águas se elevam. Um rio e seus canais alegram a cidade do nosso Deus, o santo lugar do Altíssimo. Deus habita nessa cidade e ela não será destruída. Desde o amanhecer, Deus a protegerá. As nações estão em confusão e seus reinos desmoronam. A voz de Deus troveja e a terra se dissolve. O Senhor dos Exércitos está entre nós. O Deus de Jacó é nossa fortaleza. Venham, contemplem as obras gloriosas do nosso Senhor. Vejam como Ele traz destruição sobre o mundo. Acaba com as guerras em toda a terra. Quebra o arco e parte ao meio a lança. E destrói escudos com fogo. Aquietam-se e saibam que eu sou o seu Deus. Serei honrado entre as nações. Serei honrado no mundo inteiro. O Senhor dos Exércitos está entre nós. O Deus de Jacó é nossa fortaleza. Esse texto é um texto realmente inspirador, né? Que nos faz lembrar que nós temos um Deus forte e poderoso e que enfrenta as batalhas por nós. E esse texto não inspira somente a nós, mas eu gostaria de fazer uma viagem pelo tempo e visitar o ano de 1520, onde Martinho Lutero estava sob ameaça de excomunhão e morte. O mundo estava mudando. Quero que você imagine você sozinho enfrentando o maior império da época, sem garantia de proteção. O que você faria? Lutero abriu a Bíblia e se deparou com o Salmo 46. Deus é o nosso refúgio e fortaleza. O que Salmo 46 dizia para o salmista, no meio dos terremotos e guerras, Lutero sentiu na pele, diante das ameaças de seus inimigos. O que era ser protegido e andar totalmente na dependência do nosso Senhor. E inspirado por esse texto maravilhoso, Lutero escreve a canção intitulada Ein fester Burg ist unser Gott, Castelo Forte é o nosso Deus. Uma música que ecoa através de gerações pelo mundo, inspirando e revelando a letra, não só que Lutero escreveu através das suas batalhas espirituais e físicas, mas uma letra que relembra aquilo que Deus é em momentos de aflição. Deus é o nosso castelo forte, Deus é a nossa fortaleza. O Salmo começa dizendo, Deus é o nosso refúgio e fortaleza. Pense num castelo da Idade Média. Ele era feito para ser o lugar mais seguro do mundo. Se a guerra chegasse na cidade, as pessoas corriam para dentro da fortaleza. O salmista diz que mesmo se a terra mudar, se as montanhas caírem no mar, nós não teremos medo. Imagina a cena, o monte, que é uma coisa mais firme que existe, a montanha, caindo na água, é o caos total. A água tenta ser... A gente tenta ser esse monte. A gente tenta ser o pilar da família, o pilar do escritório. Nós tentamos viver querendo provar que somos fortes, que damos conta de tudo. Mas a verdade é que quando a tempestade é grande demais, ninguém dá conta sozinho. O salmista admite: o mundo pode balançar. A nossa segurança não deve estar no nosso salário, na nossa inteligência ou no nosso esforço. A segurança vem de reconhecer que existe um alguém que é maior que a própria crise. Depois de escrever todo esse caos, o salmista muda. Ele diz: há um rio cujas correntes alegram a cidade de Deus. Isso é muito profundo. O mundo lá fora pode estar uma confusão, barulhento, perigoso, mas o salmista diz que existe um rio correndo por dentro na cidade de Deus. Se a gente trouxer isso para a nossa vida, você pode estar enfrentando o maior problema da sua carreira hoje, mas se tiver uma fonte de paz dentro de você, você não entra em desespero. A gente vive muito no barulho da cidade. Nós consumimos informações, tela, preocupação o tempo todo, mas você tem esse rio dentro de você? Você tem esse lugar de paz que não depende do que está acontecendo lá fora? É sobre isso que nós precisamos pensar. Não é sobre o que a gente tem, é sobre o que nós carregamos dentro de nós. Agora, o ponto principal do texto, o famoso versículo 10. Aquietai-vos e sabei, eu sou seu Deus. Muita gente acha que aquietar é só sentar, respirar fundo. Muita gente acha que aquietar é só se sentar e respirar fundo. Mas, olhando para o texto de outra forma, a palavra tem um sentido de soltar as armas. Sabe quando você está brigando com um problema, tentando controlar o resultado de tudo, tentando manipular as coisas para dar certo? O salmista simplesmente diz: solta isso. Aquietar-se é parar de tentar ser Deus da própria vida. É aceitar que você não tem o controle sobre amanhã. E está tudo bem, porque quem manda está no controle. É um ato de humildade. É dizer: Senhor, eu fiz a minha parte, agora o resto é com o Senhor. Isso tira um peso das costas que você nem imagina. O salmo termina lembrando que o Senhor dos Exércitos está conosco. O Deus que criou tudo, o Deus que cuidou de cada detalhe, é o mesmo que está do seu lado. Se hoje você sente que o seu mundo está balançando, que talvez as montanhas e os montes da sua vida tenham se abalado, não tente ser o monte que resiste, não tente ser a montanha que persiste. Seja alguém que se refugia na fortaleza que já existe. Confie, respire e lembre-se: Deus é maior que qualquer outra crise que você esteja enfrentando. E sabe o que é curioso? Nós vivemos numa gangorra emocional. Num dia sente que conquistou o mundo, tudo vai bem, as contas pagas, a família feliz. No outro dia vem a notícia ruim e a gente sente que caiu no fundo do poço. O Salmo 46 não trata a nossa vida como uma linha reta. Ela entende que a vida tem esses altos e baixos. Eu quero refletir com você. Quantas vezes você já perdeu o sono por causa de algo que, olhando para trás hoje, nem era tão grande assim? O problema é que no momento do barulho, a gente perde a perspectiva. A gente esquece quem é Deus e começa a achar que o nosso problema é o centro do universo. O Salmo 46 serve como um balde de água fria. Ele tira o foco do problema e coloca o foco em quem é maior do que o problema. É como se ele dissesse: ei, acorda, o problema é real, mas Deus também é real. Deixa eu te contar uma coisa prática. Eu conheço pessoas que passaram por perdas gigantes. Gente que perdeu o emprego do nada, gente que enfrentou doenças graves na família. E no meio disso, essas pessoas não ficaram felizes, não se trata disso. Mas elas ficaram firmes. Qual é a diferença, então? É que elas pararam de lutar contra a realidade e começaram a focar na promessa. Elas pararam de perguntar por que isso acontece comigo e começaram a perguntar o que eu posso aprender aqui. Isso é a essência do aquietai-vos, é parar de brigar com a vida e se apoiar na rocha, que é a própria vida, o nosso Senhor. Quando você entende que a sua segurança não depende do que o mercado diz ou do que as pessoas pensam, você ganha uma paz que ninguém consegue te tirar. Eu queria que você fizesse um exercício agora comigo. Onde quer que você esteja, feche seus olhos por um segundo. Se não estiver dirigindo, é claro. Pense na sua maior preocupação de hoje. Aquela que não te deixa dormir. Aquele monte ou aquela montanha que está caindo na sua frente. Agora imagine que essa preocupação não é o fim da história. Imagine que Deus está ali, olhando para essa situação junto com você. Ele não está assustado, não está surpreso com o que você está vivendo. Ele já viu coisas muito piores e já resolveu problemas muito maiores. Se ele cuida dos detalhes do universo, será que ele não tem cuidado de você? O Salmo 46 não é para ser apenas lido, ele é para ser vivido. É para ser a sua oração nos dias em que você não tem mais palavras. Tem uma história antiga sobre um pintor que resolveu fazer um concurso. O tema era paz. Vários artistas pintaram paisagens lindas, lagos calmos, montanhas ao pôr do sol, campos floridos, mas o vencedor pintou algo diferente. Ele pintou uma tempestade violenta, um céu escuro, raios caindo, uma árvore quase sendo arrancada pelo vento, e num cantinho, dentro de um buraco no tronco daquela árvore, tinha um passarinho dormindo tranquilo. E o Salmo 46 é exatamente isso. A paz não é a ausência da tempestade, é o passarinho dormindo enquanto o mundo cai. Às vezes a gente quer que Deus tire a tempestade da nossa vida, mas talvez hoje o que Ele quer te dar é um buraco no tronco, um lugar de descanso em meio ao seu caos. Onde é que você tem escondido enquanto... Onde é que você tem se escondido quando a pressão aumenta? Você tem buscado esse refúgio ou tentado peitar a tempestade de peito aberto e saindo machucado? Ou talvez tem procurado esconderijos que estão distantes do nosso Senhor? Ou talvez você tenha procurado esconderijos errados durante as tempestades da vida. Talvez tenha procurado auxílio no fundo de um copo. Talvez tenha procurado se esconder em meio aos seus desejos da sua carne. E esconder-se através desses meios do inimigo, esses meios errados, não te livram da tempestade, mas te fazem parte da tempestade. E o que o Senhor quer oferecer é um lugar onde você pode repousar tranquilamente em meio à tempestade. E agora, depois de tudo que falamos, vamos relembrar um pouco o Salmo 46, e eu peço que você deixe essas palavras entrarem no seu coração. Versículo 1 ao 3: Deus é o nosso refúgio e nossa fortaleza. Olha a segurança disso, não é algo passageiro, é uma base em que nós alicerçamos a nossa vida. Versículo 4 ao 7, há um rio, e esse rio é a presença dele. Você tem sentido essa presença ou tem vivido no seco? O versículo 8 ao 11, vinde, contemplai as obras do Senhor. Aqui ele nos convida a parar de olhar para o umbigo e olhar para o que ele já fez. E termina com aquela frase que é um soco no estômago. Aquietai-vos, e sabei, eu sou seu Deus. Eu ainda quero deixar um versículo que reforça muito essa ideia que estamos trabalhando hoje, e é um versículo muito prático sobre esse tema. A palavra nos leva até Mateus capítulo 7, verso 24 ao 27. Portanto, quem ouve estas minhas palavras e as pratica é como o homem prudente, que construiu a sua casa sobre a rocha. Caiu a chuva, transbordaram os rios, sopraram os ventos e deram contra aquela casa, mas ela não caiu, porque estava alicerçada na rocha. No entanto, quem ouve estas minhas palavras e não as pratica é como o insensato que construiu a sua casa sobre a areia. Caiu a chuva, transbordaram os rios, sopraram os ventos e deram contra aquela casa. Ela caiu e foi grande a sua queda. Ainda mais prático que isso é ouvir a música que eu comentei no começo do programa e que Martinho Lutero escreveu, e eu quero agora compartilhar esse tempo também de louvor e adoração com você.

0: Que bênção que foi ter esse tempo de devocional e de palavra junto com você. Eu espero do fundo do meu coração que cada palavra dita aqui tenha sido para a honra e para a glória do nosso Senhor Jesus Cristo, o nosso Mestre e o nosso Messias. Eu quero ainda te convidar a ter um momento de oração comigo, para que essas palavras possam realmente ter sido cravadas em nossos corações, que esse texto bíblico possa ter refletido um pouco da nossa própria alma para o nosso Senhor Jesus Cristo neste dia. Vamos orar juntos. Querido Deus e amado Pai, obrigado, Jesus, por mais uma oportunidade de poder descobrir um pouco mais da Tua Palavra, Deus. Obrigado porque o Senhor inspira pessoas, Deus, que escrevem coisas tão belas, Deus, assim como a Sua Palavra diz, Deus, que Tu és castelo forte, Deus, que Tu és nosso refúgio, Deus. Como Martinho Lutero pôde também cantar essas letras maravilhosas, Deus, que o Senhor mesmo escreveu no coração do salmista, Deus. Obrigado por isso, Pai, que nós possamos realmente nos aquietar, Deus, nos esconder debaixo de Suas asas e saber, ó Pai, que Tu és o nosso refúgio e a nossa fortaleza e que nós podemos viver em paz porque estamos com o nosso Senhor. Em nome de Jesus, amém. Chegamos ao fim de mais um programa. Eu desejo que Deus te abençoe e toda a honra e toda a glória ao nosso Senhor.
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5: Você convive com leis todos os dias. Elas organizam a sociedade, protegem direitos e limitam abusos. Sem leis, os mais fortes esmagam os mais fracos. Mesmo assim, você percebe uma contradição. Deseja que os outros obedeçam às regras, mas nem sempre aceita os limites impostos a você. O problema não está apenas nas leis, está no coração humano marcado pela mentira, pela incredulidade e pela rebeldia. Essa realidade prepara você para compreender a lei de Deus. Ela não foi dada apenas para estabelecer regras, mas para revelar o caráter santo do Pai e expor o pecado. A lei mostra o caminho da justiça, mas não oferece poder para segui-lo. Ela funciona como um espelho. Revela sujeira, mas não pode limpá-la. Quanto mais você conhece a lei, mais percebe a sua necessidade de reconciliação com Deus Pai. É nesse ponto que a graça se torna indispensável. O que a lei denuncia, Cristo Jesus assume na cruz. O que a lei exige, Cristo cumpre perfeitamente. Pela fé, você recebe perdão, nova vida e reconciliação com Deus Pai. A graça não elimina a lei. Ela cumpre a sua justa exigência por meio da obediência e do sacrifício de Cristo. Assim, a salvação não depende do seu mérito, mas da fidelidade do Salvador. Depois da reconciliação, surge uma nova motivação: o amor a Cristo Jesus. A lei conduz você à cruz. A graça restaura o seu relacionamento com Deus Pai. O amor de Deus faz você desejar obedecer. Você não procura agradar a Deus para ser aceito. Pelo contrário, você obedece porque foi aceito em Cristo. Essa é a ordem do Evangelho. A lei revela a sua necessidade. A graça realiza sua reconciliação. E o amor sustenta uma vida de gratidão, fidelidade e obediência ao Senhor Cristo Jesus.
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1: 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Transmundial e a Hora de Brasília, 12 horas e 58 minutos.
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1: Muito bem, chegou a hora de mais um Hinos que Tocam e hoje vamos ouvir sobre a história do compositor do hino. Amados, não temamos. Este hino foi escrito por Charles Austin Miles, que nasceu em Nova Jersey, nos Estados Unidos, no ano de 1868. Estudou farmácia na Faculdade de Farmácia da Filadélfia e na Universidade da Pensilvânia. Em 1892, aos 24 anos, abandonou a carreira de farmacêutico e escreveu o seu primeiro hino evangélico, chamado The List Dizes Jesus Voice, que significa Ouça, é a voz de Jesus, que foi publicado pela editora Hallmark Company. Miles foi gerente e editor dessa empresa por mais de 37 anos. Em certa ocasião, Charles Austin Miles afirmou sobre o sucesso de seu trabalho nos Estados Unidos. É como um escritor de canções evangélicas que orgulhosamente desejo ser conhecido. Assim, posso ser mais útil para o meu mestre, a quem sirvo de bom agrado. Embora não de forma tão eficiente quanto gostaria. Miles escreveu ao menos 398 canções ao longo de sua vida. Ele faleceu na Filadélfia, Estados Unidos, no dia 10 de março de 1946. Então vamos ouvir agora, de autoria de Charles Austin Miles, a canção Amados, Não Temamos, nas vozes de Samuca Duarte e Jonas Benício. Samuca Duarte com Jonas Benício cantam esta linda canção que nós vamos ouvir agora.

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1: Muito bem, acabamos de ouvir uma linda canção, o hino Amados Não Temamos. E agora você pode enviar a sua mensagem para o nosso WhatsApp 11 974 181 456 e pedir o seu hino, aquele que marcou a sua história, aquele que você sente saudade só de lembrar. 11 974 181 456. Vamos ouvir então mais um belo hino, Se Ele Não For o Primeiro, cantado por Arautos.

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1: Hinos que marcaram a nossa vida como cristão, hinos que edificam a nossa vida. Você acabou de ouvir Arautos do Rei cantando o hino Se Ele Não For o Primeiro. Agora vamos ouvir mais um belo hino. O hino que vamos ouvir é Tudo Entregarei, cantado pelo coro da Comissão Nacional de Evangelismo. Vamos ouvir.

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1: Ouvimos mais uma belíssima canção, mais um belíssimo hino. E agora vamos ouvir mais um hino. O hino de agora, Toma-me as Mãos, cantado por Feliciano Amaral.

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1: Muito bem, chegou a hora de ler as mensagens para você que enviou no nosso WhatsApp, 11974181456. E se você ainda não enviou, dá tempo ainda de você enviar a sua mensagem no WhatsApp, 11974181456. Quem está acompanhando a programação do Hinos que Tocam é o Flávio do Silva, ele que está em Minas Gerais. Quem também acompanha a programação é o Cinete Coutinho, que pede hino, e ela está em São Luís, no Maranhão. Também conferindo a programação, João Neto, ele que está em Morro do Chapéu, Lagoa Nova, na Bahia. E lá de Vitória de Santo Antão, em Pernambuco, nosso querido Ezequias Laurentino. Essas são as participações de hoje aqui na programação do Hinos que Tocam.
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4: Chegando na Rádio Transmundial, o som de Cris Duran com Rei dos Reis. Não.

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1: 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Transmundial e a Hora de Brasília, 13 horas e 29 minutos.

Pastor, qual o foco do seu ministério hoje? Muitos pastores não conseguem me responder com clareza essa pergunta. E é sobre isso que a gente vai falar hoje nesse terceiro episódio da série Pastor Simples, do Envisionar Podcast, em parceria com a Rádio Transmundial. Como eu mencionei, nós estamos fazendo uma série baseada na necessidade de que a igreja seja simples. A gente já fez uma série sobre isso, e eu sugiro para você, se não leu esse livro, leia o livro. Nós temos uma jornada na Envisionar que ajuda como implementar uma cultura de igreja simples, mas eu estou fazendo essa série porque eu percebi que se o pastor não tiver uma mentalidade de pastor simples, agenda simples, foco simples, não vai acontecer uma igreja simples. Você vai querer implementar os princípios lá, mas primeiro eles precisam ser implementados na nossa vida. Quando a gente pensa, então, no foco principal do pastor, eu sei que essa talvez seja uma das dores maiores, porque a agenda do pastor é extremamente entupida, seja de uma igreja pequena, de uma igreja grande. Quando eu converso com pastores de igrejas que têm 2, 3 ou 5 mil membros, eles estão atolados. Quando eu converso com o pastor da igreja que tem 50 membros ou 100 membros, eles estão tão atolados de agenda e compromissos quanto o pastor de uma mega igreja. Então o problema não é o tamanho da igreja. Lamento informar, o problema é o pastor. E eu não estou colocando isso como um peso para você. Como eu já disse, aqui é o sujo falando do mal lavado, eu também já vivi isso. Não estou livre novamente hoje na minha vida de cair nessa loucura de agenda. Minha agenda é bem cheia, cheia de compromissos, etc. Mas ela tem uma direção, um foco. Eu estou tentando responder a pergunta de como eu cumpro o chamado que Deus deu para eu realizar. E quando eu penso nisso, então, não adianta pensar que eu vou conseguir abraçar o mundo ou salvar o mundo se a minha agenda estiver cheia. Muito pelo contrário. Eu só vou conseguir fazer isso se eu estiver extremamente focado naquilo. E eu até arriscaria dizer que Paulo, por exemplo, só escreveu escreveu grande parte dos livros do Novo Testamento porque ele foi, de certa forma, forçado a focar quando estava na prisão. Não dava para ele fazer muitas viagens, estar em todos os lugares que ele gostaria. O foco fez com que 2/3 do Novo Testamento fossem escritos por Paulo. Eu sei que foi um período difícil, de prisão, ninguém gostaria de estar assim. Mas, às vezes, Deus precisa limitar a nossa vida, a nossa agenda, para que a gente entenda para que a gente foi chamado para cumprir o chamado. Então, pastor, a sua paixão inicial, aquela paixão do chamado, às vezes ela é consumida pela manutenção da estrutura, por reuniões, urgências diárias, etc. Você foi chamado para fazer isso, mas tem um mundo de coisas que acontecem aqui ao seu redor que roubam a sua atenção, roubam o seu coração, fazem com que você ainda se sinta culpado porque você sente que não está fazendo tudo que poderia. Saia desse ciclo vicioso. Como eu já pedi no primeiro episódio, faça a lista de tudo que você faz, até as mínimas coisas. No segundo episódio, eu pedi para você começar a responder a pergunta: bom, eu vou cumprir o meu chamado como pastor fazendo 2 ou 3 coisas dessa lista. E hoje a gente vai trabalhar um pouco mais na questão da perda do foco e da direção pastoral. Então, perceba, sem clareza de direção, o pastor perde o fio condutor, tanto da sua vida como da igreja. E a igreja perde a identidade e propósito. Quando eu chego numa igreja em que eu vejo centenas de atividades acontecendo, eu já sei que a agenda do pastor está cheia de centenas de coisas que ele não deveria estar fazendo, não precisaria estar fazendo, e muitas horas, lamento até dizer, que não contribuem para o seu chamado. Isso se reflete naturalmente na vida da igreja. A igreja se torna uma igreja com agenda cheia, entupida de coisas, todas as pessoas com a agenda entupida, porque na verdade é uma consequência da agenda do pastor. Então percebam o seguinte: existe aqui um mix entre a dor, o cansaço, o esgotamento e a necessidade de ir para uma próxima fase. A dor, na verdade, é essa confusão interna na vida do pastor, na sua mentalidade, na sua agenda, que acaba afetando a sua saúde, a sua família, a sua igreja e tudo que ele faz.
De outro lado, não define prioridade. E a vida desse pastor, na verdade, é apagar incêndios. E, de vez em quando, cumprir o chamado. Existe a falsa sensação de que, ajudando a apagar todos os incêndios, ele está cumprindo o chamado. Mas isso não é verdade. Eu me lembro de um pastor de uma igreja que a gente ajudou anos atrás, e essa igreja tinha diversas igrejas satélites ou igrejas filhas, e ele queria estar em tudo. Então eu me lembro que a primeira reunião que eu marquei com ele, fui até a cidade, viajei cerca de 3 horas. Qual o melhor horário na sua agenda? Ah, é 2 horas da tarde. Tá bom. Eu cheguei lá 1 hora para a gente ter um tempo antes, tomar um café, etc. Mas logo que eu cheguei, ele falou: dá para você subir aqui no carro comigo para a gente ir ali atender um incêndio? Qual era o incêndio? Um incêndio respeitável. Era uma família passando fome, que precisava de uma cesta básica, etc. Mas eu fiquei olhando aquilo e pensei assim: se tem aqui mais de 2 ou 3 mil pessoas, né, que fazem parte não só da igreja mãe, mas das igrejas filhas, será que não tem ninguém que possa ir lá levar uma cesta básica e dar apoio para essa família? Será que não existe um grupo de pessoas que estão dispostas a exercer um ministério? O pastor é que tem que ir lá fazer isso? Bom, dali nós fomos para mais uma casa, para mais uma casa, para mais uma casa, e a gente passou a tarde inteira sem começar a nossa reunião, que era às 2 da tarde. A gente só conseguiu sentar um pouquinho à noite para conversar mais ou menos, e no dia seguinte outra conversa mais ou menos, e a nossa consultoria começou aos trancos e barrancos. E as reclamações? Temos muitas atividades, não temos voluntários, não temos líderes. Eu falei: bom, o problema está no pastor. Então perceba que quando você não tem clareza daquilo que você precisa fazer, daquilo que você foi chamado para fazer, isso gera confusão, não só na sua vida, mas na vida da igreja. Está todo mundo perdido, sem saber o que deve fazer. Pastor sem clareza gera igreja sem direção. A liderança reflete o que o pastor prioriza. De outro lado, eu pediria que você respondesse uma outra pergunta em cima da sua lista de atividades. Neste tempo, Deus me chamou para focar em... Na primeira pergunta que eu fiz, olhando para a sua lista, ela era: bom, para cumprir o meu chamado pastoral, eu devo me dedicar a... Agora eu estou aprofundando um pouquinho mais essa pergunta, é um outro exercício para você fazer. Neste tempo, Deus me chamou para focar em... É uma coisa só. Não dá para fazer lista aqui. Você deve olhar na sua lista, você deve avaliar fora da sua lista, porque talvez a sua lista inteira não é o seu foco. Você vai ter que delegar aquilo, ou parar aquilo, etc., para focar exatamente naquilo que Deus te chamou. E uma reflexão para você fazer junto com essa pergunta. Compare a sua resposta com a sua agenda semanal. Deus me chamou nesse tempo para focar em... E depois compare com a sua lista. O que da sua lista ajuda no seu foco? O que não ajuda? E aí você já sabe o que precisa fazer. Você precisa ter um lápis vermelho para passar ali naqueles itens que você não deve fazer para poder focar naquilo que você foi chamado para fazer. Deixa eu compartilhar uma história que também aconteceu comigo alguns anos atrás. Eu era parte da equipe pastoral de uma igreja bem grande lá em Vitória, no Espírito Santo. A igreja tinha 2 mil pessoas, vários pastores, muitos ministérios, etc. E a minha, depois que eu cheguei, minha lista de atividades só foi aumentando, só foi aumentando. Conhece aquela história de: já que você está aqui, você também poderia fazer isso, e mais aquilo, e mais aquilo. E uma das coisas que foram agregadas à minha lista, eu era o pastor da área de ensino da igreja. Então, cuidava de toda a igreja, desde o kids até a terceira idade, e desde escola dominical, treinamentos, programas de capacitação, discipulado e tudo isso. Mas, já que você está aqui, e naquela época a informática estava começando, há cerca de uns 30 anos atrás, eu gostava de computadores, não sou formado em TI, nada disso, mas gosto de tecnologia. Então, já que você está aqui, você podia ajudar a gente a ir comprando os computadores, a fazer mais isso, mais aquilo. E eu fui entrando nessa. Não, eu quero ajudar, eu quero servir e tal. Bom, depois de cerca de um ano e meio, a gente tinha uma rede de computadores na igreja, mas a gente não tinha alguém que cuidasse disso, não tinha um técnico, não tinha alguém de TI, não tinha uma empresa contratada, era sempre o Josué.
Até que um dia eu estava me preparando para o sermão de domingo. E uma das secretárias me liga e diz: José, você precisa vir aqui agora. Falei: não, eu nem sei porque que eu atendi o telefone. Eu estou me concentrado aqui em preparar o sermão para domingo. Ela diz: não, você não está entendendo. Você tem que vir aqui, desce aqui agora, porque a impressora parou, eu preciso imprimir um negócio e tal. E aí, eu já, depois de várias insistências, eu já tinha perdido a concentração e tal, fui lá. Gastei uma meia hora, 40 minutos para tentar entender. Quem não é técnico, né, não sabe qual é o botão que aperta. Você vai tentando descobrir. E só depois de meia hora que eu descobri qual era o botão que estava errado, que precisava consertar. Bom, eu voltei para minha sala e pensei: eu fui contratado para... Meu foco é ensino, capacitação, pregação, treinar pessoas, discipulado. O que, que eu estou fazendo? Técnico de TI. É lógico que não era só isso, mas aquilo tinha sido agregado à minha cesta. E nesse dia eu comecei a fazer a minha lista do não. O que que eu não vou fazer? Pode ser que eu seja considerado chato, pode ser que as pessoas digam: ah, Josué não está querendo servir. Não, eu fui contratado para isso, e não significa simplesmente assim, não faço nada além disso. Não, eu fui contratado para isso, eu preciso colocar toda a energia nisso. Se eu tiver que trabalhar 12 horas, 14 horas por dia para atingir esse objetivo, eu vou. Se eu precisar trabalhar extra, eu vou, mas esse é o alvo, e eu vou ser cobrado por isso. Eu não vou ser cobrado se o computador funcionou ou não funcionou. Eu, obviamente, conversei com muita diplomacia, com a equipe de liderança, com o pastor sênior, com a nossa equipe, e eu falei assim: olha, é mais barato a igreja contratar um técnico de informática, é mais assertivo alguém que vai vir aqui resolver o problema em 5 minutos e mais barato do que eu tentar fazer algo para o qual eu não fui chamado e que eu não sou especialista. Foi muito interessante que depois dessa lista do não, eu precisei de um ano mais ou menos para ir eliminando uma série de coisas que eu não deveria fazer, não devia estar envolvido com aquilo, mas isso fez com que o nosso ministério, não só a área que eu cuidava, mas a igreja como um todo, deslanchasse nos anos seguintes. Então perceba, nesse tempo, Deus me chamou para focar em... E talvez cada tempo Deus vai te chamar para focar em alguma coisa dentro do seu chamado. A reflexão aqui é: compare a sua lista com a agenda real da sua semana. Em que eu estou colocando energia que me ajuda no foco e no chamado? Qual é o percentual de energia e tempo da minha semana que estão indo para o chamado? E quais são as coisas que eu preciso passar para outras pessoas que Deus já chamou e que eu estou tirando a oportunidade delas de fazer e que eu preciso passar para essas pessoas? Clareza não é só saber o que fazer, é também saber o que não fazer. Então o desafio de hoje, desse episódio, é: faça a lista do não, aquilo que você não deve fazer. Como é que você vai resolver isso? Se você vai delegar, passar, informatizar, é um segundo passo. Primeiro, você precisa fazer a virada de chave e ter clareza de saber o que você deve fazer. Segundo, ter clareza do que não fazer. E ter coragem de parar. Ter coragem de delegar. Ter coragem de dizer: alguém precisa fazer isso, eu vou achar esse alguém para que as coisas continuem. Essa é a direção clara que vai tornar você um pastor simples. Por quê? Um pastor com clareza conduz uma igreja na direção assertiva do cumprimento da missão. Mas sem clareza, tudo se torna urgente e nada avança. E eu sei que você quer avançar no seu ministério. Então, tarefa de hoje: faça a lista do não. E nos próximos episódios, a gente vai continuar os exercícios para que você possa construir, então, esse processo de se tornar um pastor simples, construir uma igreja simples e ser usado por Deus para causar impacto na vida de muita gente. Grande abraço e até os próximos episódios.

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1: E você segue agora com Anderson Freire. A glória é tua.

você ouviu na Transmundial, A Glória é Tua, canção de Anderson Freire. Empecilho à conversão. Mahatma Gandhi, o grande líder pacifista e religioso, nunca se tornou cristão, apesar de ter estudado em um país de marcante influência evangélica. O líder religioso indiano era muito simpático à causa do evangelho. Em uma autobiografia que ele publicou na Índia, ele conta que em seus dias de estudante ficou muito impressionado ao ler os evangelhos. Ele julgava que no cristianismo encontraria a solução para os preconceitos sociais e diferenças de castas que predominavam na Índia. Mas num domingo pela manhã, Gandhi foi a uma igreja cristã que ficava distante da sua residência. Ele tinha o propósito de conversar com o pastor. Todavia, ficou frustrado quando a comissão de recepção negou-se a proporcionar-lhe um assento e que procurasse então uma igreja destinada a pessoas de cor. Extremamente decepcionado, Gandhi saiu daquele templo para jamais voltar. E pensou, se os cristãos também adotam as diferenças raciais, permanecerei sendo hindu e continuarei minha carreira contra o mal. Depois desse relato, é muito importante ter cuidado com os preconceitos que nós temos às vezes, pois eles podem ser um empecilho à conversão de muitas pessoas. Dois lindos versículos estão em Atos, capítulo 10, versículo 34 e 35. Agora percebo verdadeiramente que Deus não trata as pessoas com parcialidade, mas de todas as nações, aceita todo aquele que o teme e faz o que é justo.

0: música Deus Não Pensa Como Homem, na composição e na voz de Carlos Sider.
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1: 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Transmundial e a Hora de Brasília, 13 horas e 58 minutos. 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

Hoje o seu Relatos de Fé irá contar a história de Edenildes Barbosa, uma assistente social que teve um livramento grandioso por estar dando a razão de sua fé, crer em Jesus. O nome é fictício, mas a história é verdadeira. Edenildes Barbosa é assistente social em uma organização filantrópica que atende moradores em situação de rua. É um trabalho duro, difícil, mas que traz a ela muita alegria ao coração. Sendo uma mulher de Deus, Edenildes não cansava de pregar a palavra aos moradores e a todos que trabalham com ela. Era falando de Jesus, pela manhã, na hora do cafezinho, no dar graças antes do almoço, em algum aconselhamento à tarde, na hora do chá. Edenildes leva muito a sério o que a Bíblia exorta, em ir pelo mundo e pregar o Evangelho. Ela também sabe que, para trabalhar onde está, naquele emprego, só com a proteção do Senhor Jesus. Como ela costuma dizer. Porque ali na instituição atende drogados, bêbados, prostitutas, pessoas endemoniadas, garotos abandonados, jovens, meninas que não têm lar ou que sofreram abusos. Alguns dos colegas de trabalho de Edenildes viam na vida dela um jeito meio fanático de ser. Questionavam sempre o motivo dela ser cristã e de querer converter a todos, como se Jesus fosse a solução para tudo. E foi numa dessas manhãs onde estava encurralada na parede por um dos funcionários, dizendo que cria no Deus vivo e que sabia que o Senhor Jesus protegia todos ali, porque atendia as orações, orações que eram dirigidas a ele. Independente de ser uma instituição católica, o que aconteceu em um certo dia foi o livramento que o Senhor providenciou. Edenildes nunca queria discutir religião. Fugia desse tipo de discussão. Mas aquele rapaz, naquele momento, sempre a acusava de estar ali só para se fazer de boazinha. Ele não cria que Deus pudesse intervir de maneira milagrosa. Para ele, Deus criara o mundo, mas agora era cada um por si. Com a chegada da hora do almoço, a casa ficava mais movimentada e então houve uma discussão em uma outra sala com uma moradora de rua. A situação estava ficando complicada, confusa, barulhenta, difícil. Edenildes e esse rapaz estavam na cozinha quando aquela moradora de rua entrou de repente. Pegou a panela de pressão, uma panela industrial que estava no fogão, e jogou na direção deles. E não satisfeita, jogou outra panela que estava com óleo quente. Com óleo quente, alho e cebola. Eles estavam a menos de 2 metros daquela mulher enfurecida. E nenhuma só gota respingou neles. O chão ficou coberto de óleo quente e de feijão da panela que explodiu quando caiu. Mas, milagrosamente, Edenildes e o rapaz não tinham uma sujeira sequer. Ele começou a chorar e ela então começou a glorificar a Deus. Quem olhava o estado da cozinha não podia acreditar no que havia ocorrido. Mas Edenildes podia crer, sim, pois ela cria no Deus vivo que a livrara e também ao rapaz de queimaduras que seriam tão graves. O melhor de tudo isso, no entanto, foi que o rapaz, aquele que, pensando que Deus criara o mundo e depois deixou tudo à mercê dos próprios homens, cada um por si,
O melhor de tudo isso foi que aquele rapaz veio a se converter a Cristo. Jesus não é maravilhoso? Essa história é para mostrar que Jesus nos protege. O livro Seus dos Perigos Diários mostra sua glória e dá àqueles que o servem dupla honra.

No Relatos de Fé, você ouviu Matos Nascimento cantando Viver Só Pra Deus. Este foi mais um Relatos de Fé. Se você tem algum relato, escreva-nos. Escreva pra gente. Mande o seu relato, seu depoimento para Caixa Postal 18.113. CEP 04626970 São Paulo, São Paulo. Ou também pelo e-mail rtm@transmundial.com.br. Eu aqui com você no microfone, Ricardo Santos.

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3: Olá, eu sou Luana França e está começando mais um programa Entrevista. Seguimos aqui com a nossa série especial de entrevistas dedicadas aos escritores da FEFIC 2026. Um evento que reúne autores, leitores e criadores para conversar sobre literatura, fé e criatividade. E hoje eu tenho o prazer de falar com a Aline Moreto. Escritora, seja bem-vinda ao programa Entrevista, Aline.
4: Muito obrigada, é um prazer estar aqui com vocês hoje, espero que seja muito proveitoso e que Deus seja glorificado.
3: Nós que agradecemos a sua participação para falar sobre um pouco sobre a sua carreira. Conta pra gente, Aline, como começou a vontade, de onde surgiu essa vontade de escrever histórias voltadas para o romance cristão?
4: A minha trajetória começou lá em meados de 2015, eu ainda estava no ensino médio. E eu sempre gostei muito de ler, eu nunca me imaginei escritora, mas eu tive contato com alguns amigos, assim, que eles escreviam, e eu vi assim, nossa, é possível escrever, é possível fazer isso. Aí eu tentei algumas histórias, assim, mas não deu muito certo, e aí eu segui minha vida, e aí eu conheci uma plataforma que se chamava Wattpad, que na época era sucesso, assim, entre os escritores que estavam começando, a maioria dos escritores começaram por essa plataforma, que era uma plataforma onde a gente podia publicar capítulos de graça, assim, sabe? Só para testar. E aí eu testei e gostei muito. Só que na época eu não escrevia, não pensava em escrever para o nicho cristão. Para mim, eu nem levava a sério aquele chamado, né? Mas começou a ficar um pouco mais sério do que eu imaginava. E acabou que eu ouvi uma pregação uma vez de um pastor falando sobre nós usarmos nossos dons para a glória de Deus. E aí eu percebi que aquilo estava ficando mais sério do que eu pretendia, mas eu estava gostando muito. Então eu segui desse rumo, assim, né? Deus me chamou para a escrita. Aí, em meados de 2018, eu escrevi meu primeiro romance cristão. E o romance cristão é muito interessante, assim, porque ele tem um papel de ensino muito legal. É uma forma de falar com o jovem de uma forma diferente. E o Senhor redimiu aquilo que eu estava tentando fazer por minha conta, assim, e deu muito certo. Eu conheci a FEFIC, conheci outros escritores cristãos que me abençoaram muito. Eu cresci na fé através disso, né? E acabou que no meio dessa jornada, a escrita não se tornou só um hobby, se tornou também o meu trabalho, né? Hoje a minha principal fonte de renda vem da escrita. Então, e é um trabalho missionário, sabe? Então, eu tenho gostado muito, assim, graças a Deus, tem sido um longo processo aí, o Senhor ter permitido que eu escreva mais livros para a glória dele, cada vez com mais técnica, assim, graças a ele, e é basicamente isso.
3: Com certeza, que demais. Agora eu queria que você falasse um pouco das maiores dificuldades e desafios, é claro, que você encontrou aí ao longo da sua carreira.
4: O maior desafio que eu encontrei, tanto na escrita, assim, é porque a escrita da ficção cristã, eu sinto que ela é diferenciada, porque não é apenas escrever com técnica. Escrever com técnica faz parte, então eu colocaria as dificuldades que existem na escrita para todo escritor, que é você lidar bem com as ferramentas com as quais você trabalha, né, português, a gramática, mas também vai muito para o lado espiritual, né? A parte de crescimento. Então, Deus, ele trabalha muito com a gente conforme a gente vai escrevendo naquilo que nós estamos trabalhando, né? E aí as dificuldades do processo da escrita de um livro vem muito do que o escritor está passando também, né? Então, a gente é edificado durante a escrita daquele livro, enquanto a gente passa ali. O personagem passa um problema, nós também estamos enfrentando aquele problema, ou a gente passou por aquele problema e temos visto o personagem passar também, né? Então é uma coisa assim, meio que simultânea, tanto da parte técnica quanto na parte espiritual, né? se entrelaçam as dificuldades.
3: Com certeza. Agora conta pra gente, quem são suas maiores referências literárias e teológicas, é claro?
4: A minha maior referência na ficção, que eu gosto muito, assim, é a Jane Austen. Eu gosto muito dos livros dela. Eu gosto também da escrita da Stephanie Grace Whitson, que é uma escritora que eu conheci há alguns anos, assim. Ela, inclusive, vai estar na FEFIC esse ano, vai ser muito legal. Mas ela é uma escritora que escreve sobre jornada cristã, né? E ela foi uma das pessoas que eu admiro, porque quando ela fala sobre escrita, ela enxerga esse propósito dela, assim, tanto na parte espiritual quanto na parte de trabalho. Eu admiro muito ela, né? Escritores teológicos, eu gosto muito do John Piper, eu gosto muito do Spurgeon, principalmente o Spurgeon, porque eu sinto que ele consegue passar aquilo que ele está vivendo nos textos dele, assim, de uma forma muito espiritual, mas também ele leva a nossa mente para aquilo, e é uma das metas que eu tenho, assim, né, de ensinar os leitores, porque a ficção tem um papel muito importante de ensino, né? Então, é a minha meta, assim, de escrever um dia de uma forma que as pessoas vejam, espero que eu já esteja escrevendo assim, de uma forma que as pessoas vejam esse ensino ali inserido, né, entrelaçado na obra.
3: Com certeza, é a prática, é o dia a dia, é ser sensível, né, ao direcionamento do Espírito Santo, e você de fato vai colocando em prática, e isso realmente é inspirador. Agora conta pra gente, o que a escrita permite transmitir que, na sua opinião, nenhuma outra forma de arte consegue comunicar da mesma forma?
4: Como eu repeti algumas vezes, o ensino está muito entrelaçado na escrita. E por que eu digo isso? Eu vou muito, eu e meu grupo de amigas que escrevem no mesmo gênero, escrevemos romance cristão, e nós tentamos trazer nossos princípios ali sobre o que nós acreditamos que é importante, que os cristãos valorizem dentro de um relacionamento, de namoro, depois casamento. E é interessante porque muitas meninas que o Senhor colocou na nossa jornada, assim, não pararam para pensar no que a gente estava falando sobre relacionamento cristão até lerem os livros. E isso é muito mais eficaz, dependendo da situação, do que às vezes o pastor tá ali batendo na tecla. Claro que eu não vou desmerecer os pastores, porque o trabalho deles é muito importante, mas eu vejo que às vezes a escrita chega no coração da pessoa com mais facilidade, pelo menos para quebrar aquele preconceito que ela tem, porque quando ela pega um livro para ler, ela vai ver o que o personagem está passando, ela vai sentir como o personagem e viver os dilemas dele. Então acaba que o leitor se coloca muito no lugar daquele personagem. E com isso ele vai aprendendo as lições que o personagem vai aprendendo sem que eu tenha que ficar ali falando para a pessoa, você tem que fazer isso, você tem que fazer aquilo, como alguns escritores dizem bastante, né? A gente tem muito papel que Jesus fazia, né? Jesus, ele ensinava através de parábolas, justamente porque era uma forma de trazer figuras de linguagens aplicadas às pessoas daquela época, as pessoas daquela época que eram escolhidos do Senhor entenderiam, né? E hoje em dia a gente faz uso dessas parábolas, dessas histórias, com esse propósito também, trazer verdades do reino espiritual para que as pessoas sejam edificadas, confrontadas, consoladas. Então, esse papel de ensino é muito importante dentro da escrita.
3: E de certa forma, eu ouso até falar que é um discipulado, porque você está ali diariamente orientando pessoas que muitas vezes, principalmente falando dessa geração, tem dificuldade de se abrir, tem dificuldade de assumir que está passando por esse momento, que é uma coisa tão íntima, né, do adolescente, falar ali, de fato, se abrir, que a gente vê uma geração, nós estamos vivendo uma geração imediatista, que quer tudo ao mesmo tempo e tudo à mesma hora, e enfim, não consegue de fato expressar os seus sentimentos e acabam continuando aí com essas dúvidas, com essas incertezas. E a forma de escrita não deixa de ser um discipulado, uma orientação. Você está sendo ali direcionada pelo Espírito Santo para colocar em prática, para levar aquela palavra para aquela pessoa, para essa geração que precisa de direcionamento. Eu queria que você falasse um pouco sobre a sua relação com as pessoas, pessoas, principalmente com essa geração, e o que te inspira a escrever para essas meninas, para esses rapazes, sobre o que de fato eles podem esperar desse momento da vida deles?
4: Com o passar dos anos, eu entendi assim, que a relação que eu tenho com os leitores, eu e minhas amigas, é uma construção muito interessante, porque nós nos aproximamos dos leitores, assim, nós temos uma comunidade de leitores que é muito próxima de nós, né? São meninas, a gente conhece a maioria delas, assim, muitas dessas meninas se tornaram amigas próximas, justamente porque eu e elas, essas amigas escritoras, nós temos tentado praticar uma coisa que ouvimos um tempo atrás de uma outra escritora mais velha. Eu cheguei nela falando que eu admirava muito as obras dela, e ela falou pra mim assim, não, e eu fiquei emocionada assim, de estar ali com ela naquele momento, assim, ah, eu amo seu trabalho e eu amo suas obras. Aí ela me olhou com todo carinho do mundo, ela não precisa ficar desse jeito, nós somos irmãs em Cristo. E depois que eu ouvi aquilo, uma chave virou na minha cabeça, assim, que eu tô nessa jornada de escrita não para me tornar uma escritora famosa, não para me tornar um grande best-seller, não, eu tô ali para conhecer e ajudar as minhas irmãs em Cristo, os meus irmãos em Cristo que estão ali comigo. Então eu creio que é essa relação, sabe, nós encontrarmos e ajudarmos outros irmãos em Cristo a buscarem mais o Senhor, a lerem mais a palavra, né, e mostrar através ali da vivência dos personagens que eles podem se identificar com aquilo, que nós entendemos que existem cristãos que passam pela mesma coisa. Então eu vejo que vem muito dessa construção de relação de discipulado mesmo, né?
3: Com certeza. Aline, ficaríamos horas aqui falando sobre esse tema que está tão bom, maravilhoso. Vou deixar o convite para o próximo episódio, mas nesse momento a gente vai encerrar e eu agradeço muito a sua atenção, a sua disponibilidade. Muito obrigada.
4: Eu que agradeço.
3: O programa de hoje teve produção e apresentação de Luana França e na mesa de som Pedro Campos. Até o próximo Entrevista.
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vocês boas novas. Querido ouvinte, o Evangelho de Jesus Cristo, esta mensagem de boas novas que Deus quer levar ao coração de cada um de nós nos próximos minutos. Com vocês, o pastor Francisco, nos controles técnicos Victorino. Quero saudá-los com a maravilhosa graça e paz de nosso Senhor Jesus Cristo, desejando que a fé em Cristo possa estar sendo rica em cada um de nós, de uma forma tal que realmente o próximo possa ver em nós a grande alegria de nós vivermos Cristo no nosso dia a dia. Que nesses próximos minutos você possa ser abençoado depois de ouvir a primeira página musical.

Como já disse semana passada, hoje nós queremos falar sobre a fé vitoriosa sobre a tentação. E Tiago começa a falar disto já no primeiro capítulo, a partir do verso 1. Tiago convida os crentes a se alegrarem quando experimentam provações. Tendo por motivo de toda alegria o passardes por várias provações. E diz no verso 2 já. Geralmente ficamos contentes quando escapamos delas. Mas devemos considerar a prova como uma gloriosa oportunidade de revelar a nossa fé. Não é a prova em si mesma que nos deve alegrar, e sim aquilo que ele opera em nós. Qual é o propósito dessa prova? Deus a transforma em instrumento de bênção. Muitas vezes as provações geram impaciência, mas Deus dará graça para que o seu propósito real seja alcançado. O propósito de Cristo em nossas vidas é que sejamos perfeitos e íntegros, em nada deficientes. E por isso, para isso acontecer, nós precisamos passar por provações para sermos vitoriosos. Tenhamos cuidado quanto a quem culpamos por nossas tentações. Leia com atenção o versículo 14. As provas de caráter vêm de Deus. Mas as tentações para o mal nunca provêm dele, e sim do inimigo através de nossa própria natureza corrompida. O apelo é feito para satisfazer um desejo lícito, de maneira ilícita. E em vez de as coisas más virem de Deus, verificamos só os dons perfeitos e bons vêm do alto, do Pai das luzes que nunca muda. Nosso Deus tem prazer em dar as coisas a nós. Alexandre o Grande, que foi o rei do reino grego por muitos anos, disse a alguém impressionado com a sua generosidade: eu dou como rei. Nosso Pai Celestial nos dá como Deus infinito. Alexandre dava porque ele era rei, então ele podia distribuir coisas às pessoas. Deus nos dá porque ele é divino. É difícil agir com sabedoria, mas a sabedoria de Deus nos ajudará a fazê-lo. Reúna os ensinos sobre sabedoria que está nessa carta. Essa carta está cheia de ensino e sabedoria. Peça sabedoria a Deus a fim de portar-se sabiamente na hora da provação. Quando for injustiçado ou insultado, peça que Deus lhe mostre como agir. Se alguém de vós necessita de sabedoria, peça-a a Deus, que a todos dá literalmente nada lhe impropera e se lhe há concedida. Como é necessário que nós peçamos a Deus sabedoria, e a sua falta leva-nos a toda sorte de problemas. Por acaso Tiago disse: se precisar de sabedoria, concentre-se ou estude? Não. Ele diz que a sabedoria de que carecemos vem do alto. Você já pensou em agradecer a Deus as tentações? Já pensou nelas como bênçãos? No entanto, Tiago diz: tende por motivo toda alegria o passardes por várias provações. E ele acrescenta: bem-aventurado o homem que suporta a provação. O caráter que não experimenta a provação de nada vale. Não há alegria em vencer somente se eu experimento provações. Tiago começa e conclui com oração. Falar sobre oração é difícil. O difícil é praticá-lo. Procure nesta carta tudo o que puder achar sobre o assunto sabedoria. A tradição diz que no mover descobriu-se que os joelhos de Tiago estavam tão calejados como os de um camelo, por causa do seu hábito de orar constantemente. Os seus joelhos estavam duros. Não seja apenas ouvinte da palavra de Deus, mas ponha o evangelho diariamente em prática. Para que serve alguém dizer que tem fé se não aprovar em suas ações? Não basta que sejamos ouvintes, precisamos ser praticantes.
O mero ouvinte e não praticante é como que se contempla no espelho, então se retira e se esquece da sua aparência. Aquele que examina a luz das Escrituras e as pratica será abençoado no que fizer. Se alguém se julga religioso e não refreia a língua, a religião dessa pessoa é vã. A religião que não exerce influência sobre a língua não tem valor. Uma língua desenfreada é coisa terrível na vida de um cristão. Cuidado com ela. Domine o seu gênio. Ele é perigoso. Pense no seu gênio. Pense bem antes de falar. Porque se você não fizer, você vai ter grandes problemas. Porque nós devemos recebê-la, a palavra, nós devemos ouvir a palavra, nós devemos praticá-la e nós devemos examiná-la. As obras não nos salvam, mas são muito boa prova de que somos salvos. Sempre que fizeste a um destes pequeninos, a mim o fizeste, diz Jesus. Este não é um texto de salvação, mas um texto de comprovação. O que Cristo realizou é a nossa salvação, o que nós fazemos é a sua prova. Mantenha a fé e as obras no seu devido lugar. O que Tiago está dizendo é: a fé que você tem é a fé que você demonstra. A religião pura e sem mácula para com nosso Deus e Pai é esta: visitar os órfãos, as viúvas nas suas tribulações, e a si mesmo guardar-se incontaminado do mundo. O cristianismo é uma fraternidade que não faz acepção de pessoas e está em movimento o tempo todo, porque quer o tempo todo ver a graça de Deus se manifestar através de sua vida.

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2: Hoje é 12 de julho. O título de hoje é E se? Leitura bíblica, segundo o livro de Samuel, capítulo 11, do versículo 1 ao 13. Versículo-chave. Tem misericórdia de mim, ó Deus, conforme o teu amor leal. Conforme a tua grande compaixão, apaga as minhas transgressões. Salmo 51, versículo 1. Como seria minha vida se eu tivesse feito escolhas diferentes? É possível que você já se tenha feito essa pergunta, principalmente se os resultados de suas escolhas foram negativos. O autor Luiz Fernando Veríssimo escreveu: "Vivemos cercados pelas nossas alternativas, pelo que podíamos ter sido. Ah, se tivesse topado aquele emprego, completado aquele curso, chegado antes, chegado depois, dito sim, dito não, ido para Londrina, casado com a Doralice, feito aquele teste." Nossa vida é marcada por oportunidades e escolhas que fizemos, que nos trouxeram até onde estamos. Não sei se o rei Davi pensou em como seria sua história se no tempo em que os reis saíam para a guerra não tivesse escolhido ficar no palácio. Aquela escolha foi seguida de muitas outras, num efeito cascata devastador. Ele escolheu olhar, cobiçar, chamar, pecar, esconder e matar. O homem, segundo o coração de Deus, detentor de uma série de grandes e honrosas vitórias, foi traído por seu próprio coração enganoso. Ele vencera um urso, um leão e o temível gigante Golias quando era apenas um menino. Derrotou tantos povos inimigos, mas sucumbiu diante de seu desejo por prazer físico. Fato é que somos livres para tomar decisões, mas somos prisioneiros de suas consequências. Davi, sua família e todo o reino sofreram os terríveis resultados de suas escolhas. Entretanto, ele não ficou aprisionado nas cadeias do remorso, mas escolheu o arrependimento, conforme o Salmo 51. Sabia que um coração quebrantado e contrito era tudo que o Senhor desejava encontrar nele para restaurar sua história e deixar um grande legado como rei de Israel. Na biografia de cada sucessor, vemos a frase: fez ou não fez o que era reto aos olhos do Senhor, conforme tudo o que fizera Davi. Precisamos refletir e aprender com as escolhas passadas e ser prudentes nas decisões futuras. Nossas escolhas devem nos levar para mais perto do Senhor e abençoar os que estão à nossa volta. 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
4: Fernandinho e Paula Santos cantando Como Eu Te Amo.

0: Como Eu Te Amo, cantaram Fernandinho e Paula Santos.
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6: Transmundial e a Hora de Brasília. 14 horas e 58 minutos.
7: Seguimos com você. Belíssima canção com Vencedores por Cristo, Teu Povo.

teu povo com vencedores por Cristo. Jeane Mascarenhas, existente com você, com Jesus Provou.

0: de Anne Mascarenhas com Jesus Provou. O Senhor tem o seu caminho na tormenta e na tempestade. Naum 1, versículo 3. Muitos homens de Deus testemunharam o fato incrível e majestoso do Senhor ter o seu caminho na tempestade. Foi assim com Jonas, Paulo e seus companheiros a caminho de Roma. John Wesley e incontáveis outros, tanto em mar como em terra. E este fato impressionante pode provocar arrependimento no coração do pecador e descanso no coração do santo. Certo homem vivia em uma pequena fazenda, numa região chuvosa em que se necessitava agir com rapidez em determinadas ocasiões, especialmente quando a colheita estava em seu final. Certa manhã, quando os campos estavam secos e os molhos de trigo prontos para serem recolhidos, ele havia acabado seu café e pegava os óculos para ler a Bíblia no culto matinal com a família, quando alguém entrou de forma apressada trazendo notícia. Está vindo um vento furioso que jogará todo o trigo no mar, se o deixarmos lá sem proteção. Vento? Perguntou o velho homem. O vento não tirará uma palha que tenha sido designada para mim. Sente-se e vamos louvar e adorar a Deus. O salmista nos escreveu que aqueles que confiam no Senhor são inabaláveis como o monte de Sião. Quando conhecemos o nosso Deus e cremos em suas promessas, mesmo diante das muitas lutas e tempestades, descansaremos e confiaremos. A bênção que aguardamos chegará na hora certa e da melhor maneira possível. Por que nos abalamos tanto quando enfrentamos crises e dificuldades? Onde está a nossa fé? Em que temos posto a nossa confiança? É fácil demonstrar a fé quando tudo está em paz e as coisas acontecem segundo a nossa vontade. E por que não agir da mesma forma quando os ventos e tempestades sopram contra nós? Afinal, não estamos e nunca estaremos sós. O Senhor está conosco. Ele cuida de nós e nos protege. Ele está ao nosso lado, quando a brisa suave e mansa acaricia nosso rosto e também nas horas de tormenta. Ele é o Senhor. Todas as coisas se submetem a Ele. Se você está enfrentando ventos e tempestades em sua vida, descanse. Deus também está caminhando ali. A mensagem de autoria do pastor Paulo Roberto Barbosa. Ele caminha na tempestade. O Senhor, Deus Todo-Poderoso, está ao seu lado em todas as circunstâncias. Confie e descanse nele.
1: Os céus manifestam.

Começou Palavra e Viola, seus minutinhos de fé e esperança ao som da viola caipira. Eu sou o Vitor Quevedo, apresento há quase 6 anos, né? Não, pouco mais de 6 anos já o Palavra e Viola. Estamos aí com edições para lá do número 600, transmitindo para o Brasil e para muitos lugares do mundo também. Os louvores ao som da viola caipira e a leitura da Palavra de Deus. Fica aqui com a gente, você é o nosso convidado. Aproveita, se você está nas suas redes sociais, manda uma mensagem lá para o @ Vitor Quevedo no Instagram, dizendo de onde você está ouvindo o programa Palavra e Viola. Vamos ouvir louvor com viola caipira?

Silvestre Kilman cantou pra gente todas as manhãs. Lá no comecinho teve Cristo é Videira, canção de minha autoria, em parceria com o pastor Fábio Carrenho, lá de Campinas, meu querido amigo. Deus te abençoe. E agora no nosso programa, uma memória do cancioneiro cristão. Você ouve os clássicos ao som da viola caipira, hoje com os meus amigos, os Mineirinhos de Deus.

0: Coisa boa, os mineirinhos de Deus cantaram pra gente Conta as Bênçãos da Memória do Cancioneiro Cristão. E agora chegou a leitura da Palavra de Deus, Salmo 111. A palavra nos diz: Louvai ao Senhor. Louvarei ao Senhor de todo meu coração, na Assembleia dos Justos e na congregação. Grandes são as obras do Senhor, procuradas por todos os que nelas tomam prazer. A sua obra tem glória e majestade, e a sua justiça permanece para sempre. Fez com que as suas maravilhas fossem lembradas. Piedoso e misericordioso é o Senhor. Palavra de Deus para a nossa vida no Salmo 111. Oh, coisa boa, a gente tem um tempinho ainda aqui. Eu quero convidar você para se inscrever no meu canal do YouTube, Vitor Quevedo TV. Estou muito feliz com a audiência do Palavra Viola. É incrível a gente poder comunicar o Evangelho para muitas partes do nosso país. Esse nosso programa aqui é gravado, né? E ele vai para muitas, muitas cidades do nosso país. Mas você pode mandar um recado para mim lá no Instagram e dizer que está ouvindo Palavra Viola agora, tá bom? Por quê? Porque a gente quer ter contato com a nossa audiência. Nós queremos ter um contato com você. No Instagram, @VitorQuevedo, aproveita, já segue o meu perfil e manda lá de onde você está falando. Lembra quando você fazia uma chamada a cobrar assim, diga o seu nome, de onde você está falando? Então faça o mesmo, tá bom? Lá no Instagram, @VitorQuevedo. E também segue o nosso perfil lá no YouTube, Vitor Quevedo TV. Se inscreva em nosso canal com muitos e muitos vídeos. Quer me ouvir aí durante o dia todo nas plataformas digitais, @VitorQuevedo, você encontra o nosso material. É a gente produzindo conteúdo para a glória de Deus. Bom, vamos chegando ao fim de mais uma edição do Palavra Viola. Sou muito grato a Deus pela sua companhia. Neste dia, cantamos lá no comecinho Cristo é a Videira, pois teve meu querido irmão Silvestre Kilman cantando também. Os Mineirinhos de Deus, nossos amigos, cantando agora no fim, na memória do Cancioneiro Cristão. A leitura do Salmo 111, que bênção de programa, que bênção de conteúdo, só aqui no Palavra Viola, com a trilha sonora do interior do Brasil. Jesus abençoe você e toda a sua família, obrigado pelo carinho da sua audiência. Eu volto logo, logo aqui na rádio com mais uma edição do Palavra e Viola, e você é o meu convidado especial. Até logo, tchau, tchau.
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1: 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Transmundial e a Hora de Brasília, 15 horas e 29 minutos.
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0: Na semana passada começamos a estudar sobre a letra da canção cristã. E naquele programa nós abordamos o fato de que a letra precisa ter um objetivo. O compositor cristão, ele precisa saber muito bem, antes mesmo de começar a sua composição, ele precisa saber aonde deseja chegar, que mensagem ele quer passar àqueles que ouvem a sua canção. Por outras palavras, percebemos que a canção cristã, ela é uma flecha que tem por objetivo um alvo. Então, toda a sua estrutura, do começo ao fim, deve caminhar para chegar nesse objetivo. Hoje, vamos abordar algumas questões técnicas, algumas questões da escrita em relação à canção cristã. Fique conosco, tenho certeza que você vai aprender muito.
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0: Se você tem acompanhado nossas conversas sobre composição cristã, tenho certeza que você já aprendeu uma coisa. Há dois lados que trabalham para a confecção de uma canção cristã. O lado do sentimento, o lado da alma, do coração, da espiritualidade, e um outro lado bem humano, bem técnico, que diz respeito à prática e conhecimento. Hoje vamos tratar de uma questão bem técnica, de uma questão bem humana, e que dá muito trabalho a compositores e poetas. Estamos falando de todo o assunto relacionado com a prosódia. Você já deve ter ouvido falar sobre prosódia. É um dos assuntos da nossa querida gramática portuguesa, que geralmente é tratado lá no final, na parte de versificação. Mas o que se trata, afinal? Trata-se da correta acentuação tônica das palavras. Escute isso. Nobel, rúbrica, austero, púdico, gratuito, recorde, ínterim, catéter, mister. Percebeu alguma coisa errada? A pronúncia de todas essas palavras está errada. Há erro de prosódia. E erro de prosódia é chamado de silabada. Como seria, então, a correta pronúncia, a correta acentuação dessas mesmas palavras? Seria assim: Nobel, rubrica, austero, pudico, gratuito, recorde, interim, cateter, mister. E aí você pergunta, mas Estênio, o que que isso tem a ver com composição cristã? É que mais de 90% de composições cristãs tem erro de prosódia em suas letras. Até mesmo nos hinos tradicionais mais queridos da gente, você termina encontrando lá uma silabada, o erro de prosódia. E isso prejudica a canção. Isso torna a canção feia. O erro de prosódia tem esse estranho poder de chamar atenção para ele mesmo. Bem, eu peguei aleatoriamente algumas playlists aqui de músicas evangélicas na internet e encontrei facilmente as seguintes frases. A única certeza é que chegou ao fim. Deus vai te arrancar do fundo do poço. Vai ser difícil se largar tudo por Deus. Os sonhos de Deus sempre permanecem. Posso correr sem se cansar. Sai da caverna, não precisar ter medo. De ti eu vou fazer uma grande nação. Tua presença enche este lugar. Perceba que se a gente falasse assim, seria ridículo, não é mesmo? Ora, então por que justamente na canção cristã, naquela música que a gente oferece para Deus, nós nos permitiríamos cometer esses erros grosseiros? Ora, toda obra de arte adquire seu valor por causa dos detalhes. Então, os detalhes são importantes, sim. E por que as silabadas acontecem? por descuido do compositor, por falta de capricho, ou até mesmo, em último caso, por pura ignorância desse princípio tão importante na língua portuguesa. Outra razão por que isso acontece é que, de fato, é trabalhoso você fazer as palavras soarem de maneira natural, ter esse capricho para que a letra caiba perfeitamente na melodia, sem forçar nenhuma das duas. Porque a beleza da canção está justamente aí, no casamento perfeito de letra e música.
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0: E agora surge a questão mais importante: como evitar esses erros? Ora, seja natural. Pronuncie as palavras como elas devem ser pronunciadas. Caso você tenha alguma dúvida, consulte um dicionário ou até mesmo vá à internet e descubra a maneira natural de se pronunciar uma palavra. Bem, você pode até pensar, mas isso é tão óbvio. É, mas não é tão óbvio assim não, porque se fosse, não haveria um número tão grande de canções com esses erros. Veja que eu estimei esse erro em mais de 90% de canções evangélicas. Ok, essa primeira parte você entendeu. E você, ao compor uma canção, você deve colocar palavras e pronunciá-las de maneira natural. Ok, e o que mais? E aqui então a gente entra num campo difícil de ensinar apenas através do áudio. Mas vamos tentar passar alguma coisa. A letra de uma canção é feita de estrofes e, às vezes, feita de estrofes e o coro, o refrão. Ao olhar uma estrofe, você percebe que ela tem um determinado número de linhas, que são os versos dessa estrofe. Então, há estrofes com 4 versos, com 6, com 8, até com 12. E você já percebeu que esses versos contidos num hino, numa canção cristã ou mesmo na poesia, você já percebeu que esses versos combinam entre si e apresentam um ritmo, uma cadência, uma mesma forma de pronunciá-los? Esse fenômeno é conhecido como o ritmo do poema. Sim, frases poéticas têm ritmo. Frases poéticas têm canção. Escute como cantam esses versos. Minha terra tem palmeiras onde canta o sabiá. As aves que aqui gorjeiam não gorjeiam como lá. E essa outra? Batatinha, quando nasce, esparrama pelo chão. Guarda o papai no bolso e mamãe no coração. E mais essa? Depois que Cristo me salvou, em céu o mundo se tornou. Até no meio do sofrer, eu tenho paz no meu viver. O que esses textos têm em comum? Sim, você deve ter percebido a rima, mas eu quero chamar sua atenção para o ritmo deles. Em poesia, nós contamos o número de sílabas de um verso, chegando até a última sílaba tônica dele, ignorando tudo que vier depois. Então, se a gente contar minha terra tem palmeiras, você vai só até o mei, que é a última tônica do verso. Teremos então 7 sílabas e os outros versos terão 7 sílabas também. Todo a estrofe será de 7 sílabas. Ouça, batatinha quando na Se a gente conta só até o na, que é a última tônica do verso, nós temos também 7 sílabas, e o resto do poeminha terá 7 sílabas em cada verso. Ouça o hino. Depois que Cristo me salvou, temos aqui 8 sílabas, a oitava terminando exatamente no final da última palavra, salvou. Então ela entra. Os outros versos dessa estrofe e também do refrão dessa música terão 8 sílabas. Eu acabei de repartir com você um dos maiores segredos para a composição de uma boa letra, de uma boa poesia.
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0: É bom que nunca nos esqueçamos do porquê devemos ser tão cuidadosos, do porquê levar tão a sério esses pequenos detalhes. Eu vou lhe confessar uma coisa. Quando eu ouço uma música popular que tem uma boa letra, uma letra inteligente, uma letra bem construída, uma letra que tem uma boa rima, uma boa métrica, eu fico assim pensando, puxa vida, eu devo fazer letras melhores ainda, porque o meu Cristo é digno. E é por isso que a gente deve se esforçar, porque Cristo é digno do nosso melhor. A Ele, de quem vem todos os dons e talentos, a glória para sempre.
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5: Sejam todos bem-vindos mais uma vez ao painel literário da RTM Brasil. Muito bem, eu é a Rádio Transmundial, né? E a gente continua aqui com a Lidinha e com a Renata e a gente conversa sobre Alma Sobrevivente. Eu me lembro, você terminou a semana passada falando sobre a experiência dele de uma igreja racista, né? E eu fiz aqui uma maldade, eu chorei muito depois, pedi perdão pra ele. Eu era da Faculdade Teológica de São Paulo, né? Batista de São Paulo, lá em Perdizes, e eu fazia parte do, a gente renovou o centro acadêmico e tal, e a gente fez uma semana teológica assim, e a gente falou, vamos falar sobre racismo. E aí eu convidei o pastor Landon Jones, né, americano, e o pastor Shed. E eu sabia que o doutor Shed era do Sul, né, muito conservadores e tudo e tal. E na maldade, né, falei, vamos ver o que os americanos vão dizer. Aí beleza, os caras vieram. O Landon Jones foi hiper técnico, assim, acadêmico, taraná, o racismo nasce, né, nesse lugar, naquele tal, manteve a distância saudável do tema, né, ficou lá longe, não se comprometeu. Mas quando subiu o Dr. Shed, que era realmente a palestra principal, o Dr. Shed falou assim, eu acho que os irmãos cometeram um erro em me chamar para falar sobre esse tema. Aí eu falei, na hora eu já falei, vai dar ruim, na hora. Ele falou assim, porque eu sou muito racista. Aí eu, caramba, mas o que eu fiz? E ele falou que eu sou muito racista. Eu vim de um lugar muito racista. Você entendeu? Eu fui, ele é boliviano, né? E foi pra lá, eu vim do sul dos Estados Unidos. Isso é um problema seríssimo. A gente tem todos os problemas de conflitos, de raça, de bebedouros pra negros, bebedouros pra brancos e tal. E abriu lá o coração dele. Foi assim, humano, extremamente humano, se dispôs, assim, derreteu o coração dele lá em cima.
6: Né?
5: Totalmente. Eu chorava e tal. Quando terminou, né? Eu fui conversar com ele e aí ele virou pra mim e disse assim, eu falei, pastor, desculpa, eu preciso pedir perdão pro senhor, entendeu? Porque eu fiz de propósito. Esse convite foi proposital. porque eu sei que o senhor veio da missão conservadora, que o senhor era do sul dos Estados Unidos e eu queria ouvir e eu queria pedir perdão por expor o senhor aqui. E ele falou: o irmão me deu uma das maiores experiências da minha vida, porque eu pude porque eu pude abrir o meu coração e sei que Deus está me curando desse mal, que eu luto todos os dias para me livrar dele. É, o cara tem a manha, entendeu? De abrir o coração dele e depois expor graça pra mim, né? Expor toda a misericórdia pra alguém que foi mal com ele. Você entendeu? Então, a gente tá falando de mentoria, óbvio que a gente não vai poder passar batida desse tipo de pessoa. Mas é, como as igrejas podem alcançar esse tipo de coisa? Quando ele se deparou com negros, né? Ele viu que era exatamente o contrário daquilo que se pregava na igreja, não é isso?
3: É. Ele havia aprendido na igreja, né, que com uma doutrina com um fundamento pseudo-bíblico, na verdade, né, de que os negros eram seres inferiores, incapazes de um intelecto mais evoluído, prontos e preparados, criados, na verdade, apenas para serviços braçais. E aí, quando ele sai dessa bolha da igreja, ele já tem um primeiro impacto conhecendo alguns negros que eram fora desse estereótipo que ele havia aprendido. Então, ele começa o livro falando sobre, são 12, 13 mentores, né? Falando sobre Martin Luther King, quando ele é exposto, porque ao mesmo tempo que ele está sendo criado nessa bolha racista dentro do ambiente da igreja evangélica, em outra região do país, Martin Luther King já está com seu movimento de antissegregação, pelos direitos civis, já está acontecendo a marcha lá em Selma, tá acontecendo esse movimento. E então, quando ele é deparado, né, confrontado com isso, é uma explosão, é uma guerra que acontece dentro
5: Inclusive,
3: dele.
5: Inclusive, tem um filme muito importante que pode ser visto, que é Mississippi em Chamas.
3: Muito bom.
5: William Defoe, tem um monte de cara falando
4: já
5: exatamente.
4: Já está convidada para o Pipoca.
3: Muito bom esse
5: Vamos
3: filme.
5: Vamos falar sobre Mississippi em Chamas. É maravilhoso esse filme.
3: Mas uma coisa que eu também achei muito interessante, porque ele apresenta esses mentores não como santos, pessoas que estão acima, são, de repente, assim, a igreja, é tudo, a instituição é tudo que não presta. E tem esses homens e mulheres aqui.
5: Ele não põe esses caras num limbo de homens maravilhosos que nunca erraram.
3: Ele faz aquilo que os escritores bíblicos fazem. Ele não se furta em expor os pecados, as falhas, as coisas absurdas. Alguns deles você lê e fala assim, como assim?
5: Porque isso é um negócio impressionante que ela está falando. Porque o texto bíblico fala, esses aqui são os homens de Deus. E olha, eles são piores que vocês.
3: Mas olha a galeria dos heróis da fé, lá em Hebreus 11, que nós chamamos de galeria e heróis, né? O texto bíblico, que quando conta a história deles, a nenhum deles é atribuído o título de herói. Eles são, Tiago até, eles eram homens sujeitos às mesmas paixões, eram feitos da mesma matéria-prima que todos nós. E eu acho interessante, porque o Filipenses segue essa lógica, né? Ele não escolhe esses homens e tem uma mulher no meio porque eles eram perfeitos e santos. Todos eles eram pessoas defeituosas, pecadoras, como eu e você. Então, ele cita a dificuldade de Martin Luther King nessa questão da vida moral. Ele teve problemas com isso.
5: Os mentores que ele seleciona para colocar no livro, eles são tanto mentores intelectuais, no sentido de leitura, quanto de conhecimento da história, quer dizer, ele ouviu dizer, né? E pessoas que fizeram parte da vida dele mesmo ali, né?
3: Exatamente.
5: Esses três elementos é que constituem o livro nos mentores, é isso?
4: Sim, é isso. Tem aqueles que ele conviveu de perto. Um deles é o Paul Brand, né? Que é um médico que veio de uma família de missionários. Eles eram ingleses, né? A família, mas eles foram para a Índia, abriram uma missão. Ele depois foi
6: que
4: estudar
6: eles livros,
4: na Inglaterra,
6: né?
4: Sim. Ele ficou 18 anos, assim. Os pais mandaram ele, né? E assim, eu fico pensando, gente, qual a chance de dar errado, né? De assim, de poxa, seus pais te mandam, eram missionários. E de você falar, mano, que família louca, né? Que me deixou. Não, ele foi lá, estudou. Quando ele volta para a região, lá para a Índia, ele vai lá e entrega toda a vida dele lutando contra a lepra, né? E ele é, e a família é reconhecida ali, entre eles como, né? Poxa, pessoas que a gente ama, pessoas que deram suas vidas. Então ele vai lá e tem um tempo com o Paul Brand, entrevista, mas não só isso, participa, vai com ele junto pro hospital e vai escrevendo e vai. E aí depois ele faz o livro, né? Formidavelmente, né? Fui formado de forma formidável, alguma coisa assim. Mas no próprio livro, quando ele apresenta os diálogos que ele teve com o Paul Brand, ele coloca assim: eu tava tão preocupada. A gente mencionou aqui antes de entrar no ar, né, que o Felipe Anselm sempre escreve livros de crise, né, ou crise com Deus, ou crise com a igreja e tal, né, e ele foi com todas essas crises, novinho, conversar com o Paul Brand. Ele falou, enquanto eu tava com as minhas crises de entender porque as pessoas sofrem, porque a dor, ele tava trabalhando pra aplacar a dor das pessoas, e falando também, de certa forma, como a dor é um instrumento magnífico de Deus pra preservar a nossa vida. Ele fala, tudo que eu mais queria com essas pessoas com lepra é que elas sentissem dor, porque se elas sentissem dor, elas tirariam a mão do fogo, não se queimariam, elas
3: não perderiam membros,
4: não,
3: né?
4: Perderiam membros,
3: que acabava com, que era, né? O resultado.
4: Então assim,
6: é
3: porque elas não sentem dor, eles estão sujeitos a, e vão perdendo de fato membros do corpo. Sim. Porque eles não sentem dor, eles se machucam e não sentem. Então ele descobre na convivência com esse irmão, na dedicação, da entrega deste homem, que é um homem, um ser humano, como todos nós, mas ele descobre aquelas dúvidas e questões que ele tem sobre as dores dos seres humanos, as próprias. Aí ele descobre que a dor é uma bênção de Deus. A dor nos lembra o quanto nós precisamos depender de Deus. Ela é um lembrete da nossa finitude, da nossa humanidade, da nossa dependência de Deus. Então o olhar dele em relação à dor muda totalmente. Então a dor que a igreja institucional causou para ele tem um objetivo, tinha um propósito. Deus tem um propósito naquilo.
4: Tanto,
3: né?
4: Que ele fala assim, a maioria dos autores, eles acabam ficando com algum tema que eles vão perseguir. Ele fala, e eu entendo o meu tema. Ele fala, eu não me considero um teólogo, eu não me considero um pastor, mais que ele tenha feito seminário. Ele fala, eu sou um escritor, mas um escritor que escreve sempre sobre a fé, porque de certa forma eu tô tentando ainda me livrar de todas as dores que a minha comunidade me causou. Só que ao fazer isso, tentando redimir a própria história, né, ele conta lá no livro, né, O Decepcionado com Deus, que aconteceu? O pai dele tinha uma séria doença e a comunidade entendia que não era para buscar tratamento, que isso seria falta de fé. Então ele perdeu o pai dele, o irmão era mais velho, chegou a conviver com o pai. Já o pai dele não pôde conviver com ele por conta da doença, ficou enclausurado, né, dentro de uma máquina com uma foto do filho, que ele só descobre depois de muito tempo que aquela foto estava toda amassada, porque o pai ficava de noite olhando para aquela foto. E todos os livros que ele escreve, de certa forma, é para livrarem as pessoas de um tipo de fé como essa, que acaba anulando a vida, que acaba fazendo com que ele pense assim, poxa, será que se o meu pai tivesse buscado o tratamento, eu poderia estar com ele até hoje? Então ele fala, de certa forma, todos os meus livros são para responder as minhas próprias perguntas.
6: Óbvio.
4: Só que acaba respondendo as nossas perguntas.
3: Exatamente.
4: Também.
3: E o desejo, a tentação que ele tem de abandonar a fé, abandonar o cristianismo e a igreja, na experiência de todos esses mentores, a quem ele elege de mentores, então ele consegue ver, todos eles mostram para ele esse ato que existe entre o Cristo apresentado na palavra, porque todos eles, inclusive Gandhi, decidem seguir o modelo, seguir os princípios, as ordens, a vida de Cristo. Então ele consegue fazer essa distinção entre o Cristo revelado e os cristãos, que são seres humanos como ele mesmo. Nenhum, não tem, são coisas diferentes, mas é aí que a graça se apresenta. E a graça vem exatamente sobre seres humanos falhos, pecadores, mas que decidem seguir o Cristo.
5: Você tocou num ponto importantíssimo, de os mentores fizeram ele ver coisas que eles não conseguiam ver. Mas a gente vai conversar isso na semana que vem, tá bom?
4: Até lá.
5: Até lá.
3: Até lá.
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2: 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Transmundial e a Hora de Brasília, 15 horas e 58 minutos.
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4: Sou Dorivaldo Puerta Masson, pastor da Igreja Metodista Livre do Brasil. Leremos agora no Evangelho de Mateus, capítulo 5, versículo 13, que diz assim: Vocês são o sal da terra, mas se o sal perder o seu sabor, como restaurá-lo? Não servirá para nada, exceto para ser jogado fora e pisado pelos homens. Meus amados, há muito tempo, num seminário, eu ouvi uma mensagem, não lembro o pregador, mas ele falava sobre isto: sal fora do saleiro. Então, se ele me ouvir, entenda que eu só estou aproveitando porque foi muito bom para mim. Mas não sei todo o contexto que ele pregou também. E o texto que nós lemos fala da preciosidade e como o reino de Deus é contagioso. Contagioso quanto o sal. O sal é bom na medida certa. Depois de jubilado, eu sou um pouco cozinheiro na minha casa. E a minha mulher vive me dizendo: cuidado com o sal. Nós não podemos ter muito sal, né? Sal aumenta a nossa pressão. Então, sal está sempre na minha orelha, né? E é verdade. No tanto certo é bom. Passando um pouco é difícil. Passando muito, você não consegue digerir. Então, o reino de Deus é como o sal. Ele dá gosto. Ele marca a sua presença. Onde está o reino de Deus, a presença desse Deus é sentida. Você consegue me entender? É impossível termos uma reunião

0: Nós sentimos que Deus está lá.
1: Sim.
0: Porque ele é como o sal, ele tem que, temos que senti-lo. Não vivemos por sentir, mas pelo nosso crer, sentimos que ele está conosco. Você entendeu agora, né? Então, sal fora do saleiro quer dizer para nós que nós precisamos rever alguns aspectos das nossas vidas de cristãos modernos, de cristãos da internet, de cristãos dos joguinhos dos celulares. Uma família toda, se tem 5 pessoas, cada um está num celular, jogando para ver quem faz mais pontos. E isso é um tanto complicado. Vamos pensar que, em rever a nossa missão, como homens e mulheres que formamos uma igreja, e pensarmos que também temos na cozinha o nosso saleiro e a nossa carne para ser feita para o almoço, e que esse sal precisa ir para a carne, para que ela vá para o forno ou para a panela, para que ela fique bem gostosa, de um sabor aromático. Quem sabe você está com fome nesse horário? Aquele bifão cebolado, uma gordurinha do lado, que eu não posso comer mais, mas você pode, então você coma, né? E aquele cheiro. E então, precisou do sal. Como igreja, como pessoas, nós não podemos ser um monte de sal reunidos no domingo pela manhã, no domingo à noite. Quanto a carne está lá fora, quanto os pecadores não cristãos estão lá fora. E o sal é que dá sabor, o sal é que não deixa estragar, o sal é que não deixa perder a qualidade. E se nós estamos num monte de sal, nós vamos empedrar. E as pessoas vão continuar perdidas, indo pro inferno, sem conhecer o Salvador, sem conhecer Cristo, o grande benfeitor. Quando nós temos o ide de Cristo, ide por todo mundo e pregar o evangelho a toda criatura. Quando nós temos que ganhar vidas, lá em Mateus 13, precisamos fazer discípulos e precisamos batizá-los e precisamos discipulá-los e precisamos fazer com que eles cresçam neste conhecimento para que nenhuma erva daninha os sufoquem, para que nenhuma ave de rapina venha e coma esta nova plantinha que está nascendo. Precisamos, então, rever a nossa missão. Diga para o seu irmão, ou diga para alguém hoje, onde você encontrar, você é sal, você precisa ter uma atitude de sal. Você precisa abençoar alguém. Alguém precisa ser contactado por você e contagiado por Jesus Cristo que está na sua vida. Diga isto. Precisamos também rever nossos relacionamentos. Eu disse de internet, ela é ótima, mas ela não abraça ninguém. Ela não transmite calor humano. Sabe, queridos, um abraço fala muito. Um roçar de rosto fala muito. Um aperto fala muito. Eu sou de abraçar. Eu gosto de abraçar. Eu pastoreei uma igreja que tinha 460 pessoas e eu sabia o nome de todas elas. E já tinha abraçado todas elas. E eu gostava de abraçá-las todos os domingos na porta da igreja. E um dia eu perguntei, quem eu ainda não abracei nessa igreja? E um homem levantou a mão e eu fiquei muito preocupado. E eu falei, como eu não te abracei? Quantas vezes o senhor veio nessa igreja? Ele disse, hoje é a primeira vez. Meus queridos, eu desci correndo lá do altar e fui até a porta da igreja, abracei aquele homem e disse para ele, olha, de hoje em diante o senhor vai ser abraçado por mim, porque Jesus te ama e eu também quero te amar em Cristo, para eu quero que o senhor faça parte dessa família. Ah, meus amados, a internet não abraça ninguém. A internet é fria. Ela ajuda, Ela é rápida, mas ela não mantém relacionamento fervoroso. Ela não é sal, ela não é gente que abraça a gente. É uma máquina que fala para uma outra máquina. E lá você vai receber esta mensagem, dependendo como você estiver, você não vai sentir nada. Você vai só dizer, poxa vida, escreveu essas coisinhas aqui para mim, eu esperava muito mais. Olha, meus amados, precisamos ter tempo para com as pessoas de fora do nosso convívio. Você já visitou o vizinho do seu apartamento? Aham! Cumprimenta quando você está no elevador. Bom dia! Bom dia, como tá? Quer que eu carregue a sua sacola, senhora? É, você já abriu a porta para ele? Segurou a porta do elevador? Ah, meus amados, somos sal fora do saleiro? Eu morei 12 anos fora do condomínio que eu morava e agora eu voltei para lá. E eu encontrei uma pessoa que é de uma outra religião e ela disse assim para mim, para a glória de Deus... Como o senhor e a sua família fez falta neste condomínio. E eu fiquei muito feliz. Mas muito feliz porque ela me disse isso. Como vocês fizeram falta para nós aqui. Sabe? Voltei lá agora, jubilado, fui voltar para minha casinha da velhice. Então precisamos ter contato com essas pessoas. Eles poderão ser amanhã. Um líder em grande potencial. Mas você é essa pessoa. Rever nossa mensagem igrejeira. Mude o palavreado. Mude o seu palavreado. Tem tanta palavra bonita. Tem a palavra igrejeira. Tem gente que só sabe falar a palavra igrejeira. Mude aí. Eu não vou nem falar. Mas mude como você quiser. Mude. Mas sempre, nunca se esqueça que é a palavra de Deus. Deus é amor, o sal tempera, o sal dá gosto e o sal, através de Jesus, salva as pessoas. Se você vê lá, aqui mesmo em Mateus, você vai ver que o reino de Deus é tremendo, é como uma rede lançada e ela traz muitos peixes. Oxalá Deus agora esteja alcançando você. Pai, abençoe todos os nossos ouvintes e cada um possa tomar uma posição. Em ser sal da terra, possa ser um transmissor de toda esta bênção, desse reino contagioso que é o reino dos céus. Por Jesus. Amém.
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4: Para você nesse instante, Paulo César Baruch cantando É Bom Louvar e logo após, Clink Deschim, Medley.

Senhor, preservas tanto os homens quanto os animais. Como é precioso o teu amor, ó Deus! Os homens encontram refúgio à sombra das tuas asas, pois em ti está a fonte da vida. Graças à tua luz, vemos a luz. Salmo 36, versículos 6 ao 9. Os deuses da mitologia grega tinham como uma das principais características a esperteza, enganavam os outros e eram enganados. Esses deuses tinham aquilo que nós, brasileiros, chamamos de lábia. Eram malandros. Usavam a esperteza e engano para lidar com outras divindades, com a vida e com os seres humanos. Sempre davam um jeitinho em tudo. A malandragem dos deuses era tão grande que o filósofo grego Horácio disse: "Não sabemos o que os deuses nos reservam." A ideia, portanto, de que o mundo é dos mais espertos, ela é bem mais antiga do que pensamos. Conhecendo por experiência pessoal como o Deus da Bíblia, o Deus, verdadeiro Deus, lidava com os seres humanos, foi que o rei Davi disse: "O teu amor, Senhor, chega até os céus, a tua fidelidade até as nuvens. A tua justiça é firme, como as altas montanhas. As tuas decisões insondáveis como um grande mar." Salmo 36, versículos 5 ao 7 e também ao 9. Em quase os salmos inteiros, quase todos eles escritos por Davi, a segurança quanto ao caráter santo de Deus e a sua imutabilidade são cantadas. Se você fizer uma avaliação séria da sua maneira de viver, ela mostrará em quem você crê ou como lida com a vida. Se você se considera um cristão, mas o amor, a fidelidade, a justiça foram substituídos pelo egoísmo, esperteza e a vantagem em tudo, a sua identidade está mais próxima dos, entre aspas, deuses gregos do que com a do Deus da Bíblia. Adorar e servir ao Deus verdadeiro, ao Deus da Bíblia, que se revela através de seu Filho Jesus Cristo, implica em viver sob os valores dele, que são eternos e são imutáveis. Na carta de Tiago lemos: "Toda boa dádiva e todo dom perfeito vem do alto, descendo do Pai das luzes, que não muda como sombras inconstantes." Tiago 1, versículo 17. Adorar e servir ao Deus da Bíblia implica em submissão e identidade nos interesses pessoais, no que se fala, no que se faz e no amor ao próximo e aos irmãos. Olhe para a sua vida. Vamos olhar para nossas vidas e avaliarmos a que Deus nossos valores e hábitos adoram. Fique na companhia de Davi Silva cantando "Te Buscarei".

0: E ouvimos aqui na Transmundial Te Buscarei com Davi Silva.
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10: Transmundial e a Hora de Brasília, 16 horas e 29 minutos.
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11: Olá, ouvintes do Novos Acordes. Estamos de volta trazendo mais um programa especialmente preparado para você. Hoje o nosso convidado é prata da casa, Vitor Quevedo, que apresenta o Palavra e Viola aqui na RTM Brasil. Vitor é um dos principais nomes da música cristã regional no país, unindo a tradição da viola caipira a uma teologia profunda. Vamos bater um papo com ele e ouvir as canções do seu álbum Raízes Cristãs, lançado em 2025. Vamos juntos? Puxe a cadeira, pegue a xícara de café e venha com a gente. Começa agora Novos Acordes, um programa da RTM Brasil em parceria com a editora Ultimato.
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11: Hoje nós estamos aqui no Novos Acordes com Vitor Quevedo. Vitor Quevedo é compositor, instrumentista, violeiro dos bons, produtor musical, tem gravado vários trabalhos e tem abençoado a igreja pelo Brasil e pelo mundo afora com suas canções. Vitor, é um prazer muito grande receber você no Novos Acordes hoje.
13: Todo meu amigo Carlinhos Veiga, tamo junto, meu padrinho, tamo aqui no Novos Acordes, uma alegria poder participar contigo aqui. A gente também tá na RTM há um bom tempo com Palavra e Viola. E sempre que a gente participa de um programa aqui na casa, é uma grande alegria. Obrigado, viu, pelo convite.
11: Joia, o prazer é todo nosso de receber você. Ah, e um detalhe, né? Vitor, além de tudo, somos parceiros de música, né?
13: Isso aí. É importante. Deus nos deu o privilégio de gravar algumas coisas muito legais. A primeira delas no ano de 2020, 5 solos na viola, uma repercussão incrível contando a história da reforma protestante. Já no ano de 2022 gravamos uma composição nossa, Espelho Cristalino, baseada em Romanos capítulo de número 12. Exatamente. Né? E agora no momento que a gente grava essa entrevista, estamos aqui no Mackenzie nos preparando para o especial de 45 anos do Logos. E que nós vamos cantar uma canção que gravamos juntos também, A Graça de, Cristo.
11: Foi uma bênção,
13: foi
11: para
13: um especial...
11: Foi com Carlos Cid.
13: Isso.

0: grama que ele fez.
1: E foi que ano, Carlinhos? Foi 21 aí, por aí, foi durante a pandemia.
0: Foi essa época aí.
1: As transmissões e tal, que o pessoal fazia, né?
0: Ô, Vitor, você é um artista cristão que faz uma música muito especial, comprometida com a cultura brasileira, algo que não é comum no meio evangélico no Brasil.
1: É.
0: Como foi que na sua vida se encontraram aí a fé em Cristo e a viola caipira?
1: Acho que foi muito natural, porque a fé foi passada pela minha mãe, Luciana, desde os 3 anos de idade, quando ela foi batizada, né? E escondida do meu pai ainda, né? Então ela já me levava ali na igreja e a gente já tinha essa decisão familiar pela fé em Cristo Jesus. Então a fé foi algo muito natural. E a viola também, apesar de que no começo, assim, na minha infância, eu gostava mais de bateria. Dos 3 anos até os 15 fiz aula de bateria, gostava muito mesmo, gosto ainda. Depois pude estudar alguns outros instrumentos também. É, meu pai, que foi um grande incentivador da música, né, em minha vida. E isso é muito bacana, foi muito legal também.
0: Que bom, que
1: então,
0: legal.
1: Então essa junção foi muito natural, foi uma junção familiar, Carlinhos.
0: Sei. É, o seu pai é um violeiro conhecido no Brasil, considerado aí um dos grandes violeiros do nosso país, né, Mazinho Quevedo. Verdade. Imagino que esse berço aí cooperou muito, né?
1: Ah, com certeza.
0: Em qual momento na sua vida, Vitor, que a música se tornou mais do que um hobby,
1: uhum,
0: e que você começou a encará-la, inclusive, como uma profissão e ministério?
1: É, aos 14 anos de idade, quando Deus me chamou, eu lembro, eu estava numa vigília, né? Mais de meia-noite, assim, estava na escadaria ali da igreja que eu congregava, Igreja Quadrangular de Araras, na época. E nessa vigília eu estava sozinho mesmo ali e orando a Deus, quando Deus me chamou assim, de maneira audível e visível, sabe? Assim, eu lembro até hoje a imagem que eu vi, eu tenho ela dentro do meu coração, e a voz de Deus então me chamando. Foi muito interessante, porque a partir desse dia então composições começaram a surgir, tudo e tal. Aos 18 anos vim para São Paulo para estudar produção musical, mas já tinha alguns outros. Já tinha gravado um álbum, né? Na verdade. E acho que foi a partir dos 21, 22 anos que o ministério ele tomou uma proporção tanto quanto maior, assim. E que entendi de fato que essa era a minha vida, sabe? E que essa era. É a minha caminhada, né? Foi mais ou menos por aí. Mas foi muito natural também. Não foi um negócio assim, vou deixar pra tal.
0: Eu sei.
1: Sim, na verdade, eu tive algumas propostas, assim, muito boas, principalmente da parte do meu pai. Mas assim, foi. O evangelho sempre foi o caminho do meu coração. Então eu nunca hesitei em dizer não pra ela, sabe? Não foi, assim, um negócio.
0: Não tem jeito, é chamado, vocação, o Espírito falando no coração da gente, Deus preparando o caminho, né?
1: Também não tive uma vida pretérita, assim, que passou por uma transformação. Não, foi um adolescente comum. E Deus me chamou nessa época aí.
0: Ô, Vitor, você viaja pelo país inteiro levando o evangelho através das músicas, das pregações, que você também é uma pessoa que tem teologia formado. E como é que o povo recebe a música caipira no meio evangélico?
1: Uhum. Olha, é com muito entusiasmo, né? Tem umas pessoas, popularmente a gente diz, né, no interior, que torce o bico ainda. Mas a maioria é com muito entusiasmo. Acho que o dever nosso, Carlinhos, agora falando aqui de violeiro para violeiro, é que a música caipira, regional, ela não seja algo assim exótico, sabe? Até é meio engraçado que ela seja exótica, sendo que ela é tão natural na cultura do nosso país, né? Mas essa é a realidade. Então, a maioria das pessoas não escuta louvor com viola caipira no seu dia a dia.
0: Isso.
1: Mas escuta as músicas do louvor da igreja mesmo, que influencia, né?
0: Agora é impressionante, né? Como é que a viola parece que ela mexe com o DNA do povo brasileiro.
1: Né? Parece que assanha um negócio que tá guardado, né? Interessante isso daí. E eu acho que o nosso papel enquanto servos do Senhor é redimir esse lado da cultura, muito, muito importante para o nosso país, e fazer a gente olhar para os nossos irmãos assim e ver neles pessoas que também podem expressar essa nossa cultura de uma maneira redimida.
0: Isso aí,
1: né?
0: Tá certinho.
1: Que a música caipira não fique só para as festas caipiras das igrejas, né? Mas ela possa também ser um lado importante aí do nosso culto ao Senhor, vamos pensar assim.
0: Amém. Vitor, não vou tocar então uma música agora, que é uma canção que representa isso que a gente está conversando aqui agora,
1: uh-huh.
0: Que é um pagode de viola,
1: sim.
0: Que é a música bem caipira.
1: Bem caipira.
0: Como é que ela surgiu?
1: Ela surgiu no ano de 2018, nós vamos ouvir agora uma regravação dela, do álbum Raízes Cristãs, e ela surgiu no ano de 2018, no álbum Memórias do Interior. Não, desculpa, álbum Vida na Roça. É um álbum muito importante, ela foi a primeira canção. Sempre gostei do pagode de viola para começar, porque eu acho eu sou muito animado, assim, sabe, com a música. Gosto das músicas mais lentas também, mas eu acho que a música animada tem o seu papel, o seu espaço. E assim, eu entendo que a gente pode louvar a Deus com esse nosso jeito bem caipira, e com muita animação também. Então foi nesse sentido que eu retratei como é um caipira cantando sobre as coisas de Deus.
0: Maravilha. Vamos ouvir então com Vitor Quevedo, bem caipira.

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2: E no Novos Acordes de hoje, estamos batendo um papo com Vitor Quevedo, apresentando o álbum Raízes Cristãs, um álbum que o Vitor lançou agora, recentemente, em 2025. Segundo Spotify, Vitor, esse é o 13º álbum, sem contar os diversos singles. Confere a informação?
3: É, acho que é. Se ele falou...
2: É isso. E no que, então, que esse álbum se diferencia dos demais?
3: Olha, ele é um álbum unicamente de canções autorais. Eu tenho me dedicado, nesse tempo de caminhada, a fazer releitura dos hinos tradicionais, né, com o domínio público, e também gravar canções autorais. Esse é mais um álbum das canções autorais, que está no Spotify, né, nas plataformas, né? Assim, ele é muito especial para mim, porque a gente fez junto um projeto visual para ele, né? Na verdade... Ah, ele é um audiovisual, né? Porque não se fala mais DVD, né? Então, ele é um audiovisual gravado na cidade de Araras, num Aras, de um querido amigo meu, Carlão. E ele representa, assim, uma fase importante que eu gostaria de ter feito já há muito tempo, que são músicas, como disse a última, bem caipiras mesmo, sabe, Carlinhos? Bem raiz mesmo. E é raiz aqui do nosso estado, do São Paulo, do Sudeste, com as influências, claro, ali do Mato Grosso, né? Mato Grosso do Sul, Paraná, Santa Catarina, Goiás. Mas veja bem, é um álbum que traz essa essência caipira na sua instrumentação também, entendeu?
2: Isso é importante.
3: Nessa delicadeza da sua instrumentação. Então, e por ser um álbum acústico, então gravado ao vivo, mais acústico, e que traz a viola caipira num plano que ela se destaca, sabe? Eu acho que esse é um lado bom desse álbum que eu quis passar.
2: E como foi que se deu a produção? Uhum. Você deslocou com banda, com a técnica, gente... tudo para esse local aí?
3: A gente faz uma pré-produção no estúdio, né? Hoje em dia, para facilitar, já levamos algumas coisas gravadas. Mas essencialmente o que você ouve é captado mesmo. Agora, a gente desloca com a banda, é um contrabaixo, uma percussão, um cajón, né? Tem uma backing vocal também, a Diana, que nos acompanhou. O contrabaixo foi o Álvaro Fernandes, na percussão Dirley Martini. Na sanfona, Onésio Lopes, que trabalha comigo há muito tempo. E no violão, Anderson Ricardo, que é não somente... O violonista que me acompanha há muito tempo, mas é o meu padrinho de casamento. Então, é o meu querido amigo. Então, pessoas próximas, especiais, também fizeram parte desse projeto. Gravado no vídeo pelo Gabriel Perim, que a maioria dos meus vídeos também são gravados por ele. Então, na verdade, a gente reuniu os nossos parceiros, os nossos companheiros, e gravou um projeto que Deus colocou no nosso coração. A primeira música foi Rei Deste Lugar. Eu compus ela dentro de um avião pousando em Chapecó, Santa Catarina. Então, lembro até hoje a paisagem, né, que eu fiz essa música. Então, eu fiz o refrão, o Rei Deste Lugar, e depois, no hotel, eu escrevi o restante ali das 3 estrofes.
2: Ótimo. Rei Deste Lugar, então a gente vai tocar essa música agora.
3: Pode ser.
2: Tá bom?
3: Ela
2: Vamos ouvir aí. Vitor Quevedo, Rei Deste Lugar.

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2: Estamos conversando hoje com Vitor Quevedo no programa Novos Acordes, sobre o seu álbum Raízes Cristãs. Das canções desse álbum, são 10 no total, né? Quais mais destacam para você?
3: Tá, então nós tocamos A Rei Deste Lugar, para mim a principal. Ela fala sobre um culto, né? Uma reunião do povo de Deus na roça para um culto, né? E fala que toda a criação vem louvar junto, né? É o Salmo 19, mais uma vez, cantado aí de alguma maneira.
2: Bem caipira também, já falamos
3: bem
2: sobre
3: ela. Bem caipira,
2: né?
3: Também. E tem a canção A História da Palavra, muito, muito bonita. Não sei se vai dar tempo de tocar ela aqui, porque ela é uma grande, mas eu, de qualquer maneira, convido você para ouvi-la nas plataformas digitais. A História da Palavra foi uma proposição minha de fazer uma canção que de Gênesis a Apocalipse, passando pelos nomes mais conhecidos da Palavra de Deus, as histórias mais notórias, assim, em como todas elas se unem, né? Em uma coisa só, num propósito só, numa história só e numa música só também. Então foi assim. Já Raízes Cristãs, que é o nome do álbum, a proposição era juntar o conteúdo, um conteúdo imediato dos hinos tradicionais e o nome deles, né? Fazendo, trazendo então para a nossa vida cristã e como tudo isso também se une. Então, assim, foram composições legais. Eu gostei de compor tudo isso, de fazer essas canções e de como a gente pôde unir a história da palavra, a tradição dos hinos, né, numa composição autoral também. Acho que essa é a marca.
2: Muito bom.
3: E tem Apesar de Mim, que é a canção minha mais ouvida nas plataformas e no YouTube, que a gente fez uma regravação dela também, que fala da fidelidade de Deus em todas as áreas da vida.
2: Tá bom. Ô, Vitor, e projeto futuro? Alguma coisa nova em mente?
3: Olha, não sei quando a entrevista aqui vai pro ar, mas no mês de setembro, nós estamos gravando, dia 2 de setembro, um novo audiovisual e na cidade de Monte Sião. E um projeto com banda mesmo, tanto quanto diferente desse outro. É uma ruptura mesmo, contando com uma instrumentação, não diria mais atual, porque eu acho que não tem esse negócio de atual e antigo, né? Aliás, não sei quem falou que viola é coisa de gente antiga, né? Não, não sei, porque sempre foi sempre foi a vanguarda da nossa cultura, né?
2: Sempre foi.
3: Pois é, mas a gente vai gravar esse álbum, não tem nome dele ainda, nós estamos escolhendo, e o Álvaro Fernandes, que tocou baixo nesse projeto, é o produtor junto comigo dessas canções.
2: Maravilha.
3: E olha, pretendemos lançar aí pro mês de outubro em diante.
2: Tá de joia. Vai, Vitor, muito obrigado pela sua participação no Novos Acordes de hoje. Cara, as portas aqui do programa estão sempre abertas.
3: Eu que agradeço. Eu fiquei muito feliz quando o André me contou desse programa na Rádio Transmundial, e para mim é uma alegria muito grande, porque você tem incentivado meu trabalho desde o ano de 2017, na Ultimato, quando você colocou lá o álbum Propósito, lembro até hoje, tem essa revista guardada, entre outras generosidades que você já fez para minha vida, Carlinhos. Então quero te agradecer mais uma vez pela oportunidade de estarmos juntos aqui, dizer que o Palavra Viola toca sempre suas canções.
2: Muito obrigado,
3: e com muita alegria, porque você é realmente uma referência para nós.
0: Trazemos mais uma canção de Vitor Quevedo, Raízes Cristãs, faixa título do seu álbum gravado em 2025.

E assim encerramos o Novos Acordes de hoje. 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
1: 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Transmundial e a Hora de Brasília. 16 horas e 58 minutos.
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3: Senhor, clamamos hoje pela vida das croatas que enfrentam o terror da violência doméstica. Dados oficiais do Instituto Europeu para a Igualdade de Gênero apontam que elas representam 79% das vítimas desse crime no país. São milhares de denúncias de abuso físico, psicológicos, por parte de parceiros e ex-parceiros, com o feminicídio tirando a vida de dezenas de mulheres a cada ano. Soberano, cremos em teu agir e por isso suplicamos a tua proteção imediata. Coloque um ponto final em todo o ciclo de abuso e não permita que as agressões terminem em tragédia. Blinde cada lar ameaçado e dê coragem para que as vítimas denunciem. Façam com que o mecanismo de proteção e novas leis severas funcionem com máxima rapidez. Fortaleça também a sede de apoio e garanta às mulheres na Croácia um futuro com dignidade, liberdade e paz. Oramos assim, no precioso nome de Jesus. Eu, Karina Joubert, agradeço por esse momento de oração com você.
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4: Aqui no Didática temos conversado sobre alguns assuntos que envolvem nossas práticas como cristãos e cristãs. Nós já falamos sobre santificação, profecias e dízimos, por exemplo. No programa de hoje, nós vamos iniciar mais um importante assunto com a seguinte pergunta: o que é a oração? A oração faz parte de praticamente toda a expressão religiosa que existe. Desde as religiões da antiguidade, a oração é um meio de comunicação entre as pessoas e a divindade que elas invocam. No Antigo Testamento, lá na religião de Israel, a oração também era algo comum. No Novo Testamento não é diferente. Até mesmo Jesus, que era o próprio Deus, tinha uma vida de oração bastante ativa, como nós vamos ver nos próximos programas. Quando nós lemos as orações que a gente encontra na Bíblia, nós podemos perceber que a oração, na sua maior parte, consiste em pedidos e súplicas que as pessoas fazem a Deus. Os motivos que levam as pessoas a orar são os mais diversos possíveis. Só que, com a oração, nós podemos perceber o quanto as pessoas são dependentes de Deus. Vamos pegar o exemplo de Ana, lá no primeiro livro de Samuel, no capítulo 1, no verso 13 ao verso 16, nós lemos o seguinte: como Ana orava silenciosamente, seus lábios se mexiam, mas não se ouvia a sua voz. Então Eli pensou que ela estivesse embriagada e lhe disse: até quando você continuará embriagada? Abandone o vinho. Ana respondeu: não se trata disso, meu senhor. Sou uma mulher muito angustiada. Não bebi vinho, nem bebida fermentada. Eu estava derramando a minha alma diante do Senhor. Não julgues tua serva uma mulher vadia. Estou orando aqui até agora por causa de minha grande angústia e tristeza. Pelo contexto dessa oração de Ana, a gente percebe que ela estava pedindo a Deus um filho, porque ela era estéril. A gente sabe que a esterilidade naquele tempo era motivo de um grande sofrimento.

0: visto por parte da mulher que, assim, não poderia ter um filho, não poderia dar uma descendência ao seu marido. A oração dela, então, revela que esse é o caminho para nós derramarmos a nossa alma, o nosso coração diante de Deus. Orar, então, significa abrir para Deus as portas da nossa alma que se fecham por causa dos nossos sofrimentos, angústias, desejos e emoções. Pois com a oração, a gente confessa a Deus o nosso pecado e tudo aquilo que nos magoa, que nos faz sofrer. A prática da oração revela também que Deus nos ouve e está sempre atento a tudo o que temos a dizer. Por isso, a oração tem uma forte função terapêutica para nós. A gente pode abrir o jogo com Deus e dizer a Ele coisas que muitas vezes não teríamos coragem de dizer para as pessoas que nos cercam, para nossa mãe, para o nosso pai, para o marido, para a esposa, para os filhos e assim por diante. A Bíblia está repleta de orações pessoais, como foi esse caso da oração de Ana, ou também as orações de Davi que nós lemos lá nos Salmos. Mas existe também uma grande quantidade de orações onde as pessoas estão orando por outras pessoas, por famílias inteiras, até mesmo por cidades e nações. Essa constatação é muito importante, pois mostra que através da oração nós demonstramos a nossa preocupação com o nosso próximo e não só uma preocupação com o nosso próprio eu. Portanto, orar é o nosso principal canal de conversa com Deus. Através da oração, nós podemos nos confessar, nós podemos derramar o nosso coração diante de Deus, nós podemos fazer pedidos ao Senhor e interceder pelas pessoas.
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0: Continue com a gente no próximo programa, quando vamos conversar sobre os pedidos que devemos fazer em nossas orações. Até a próxima.
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1: Chegando Paulo César Baruc, Reina em Mim.

Ouvimos Paulo César Baruque, Reina em Mim. Amor é tudo. A água tem que ser molhada. O fogo tem que ser quente. Você não pode tirar o molhado da água e continuar tendo água. Você não pode tirar o calor do fogo e continuar tendo fogo. Da mesma maneira, você não pode tirar o amor de Deus e ainda existir Deus. Porque Ele foi e é amor. Experimente-o profundamente. Explore cada canto. Vasculhe cada ângulo. Amor é tudo que você vai encontrar. Vá ao início de cada decisão que ele tomou e você irá encontrá-lo. Vá ao fim de cada história que ele contou e você o verá. Amor. Nenhuma amargura. Nenhuma maldade. Nenhuma crueldade. Apenas amor. Infalível amor. Apaixonado amor. Vasto e puro amor. Ele é amor. Na primeira epístola de João, capítulo 4, versículo 8, aquele que não ama não conhece a Deus, pois Deus é amor. Com crédito de Max Lucado, amor é tudo. Para você crer, pois crer também é pensar.

0: Acompanhamos Alex Gonzaga, Autoridade e Poder.
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4: Marta sorriu e me deixou entrar na casa. Pensando bem, acho que ela estava dando boas risadas. Acredito que o motivo tenha sido o meu jeito de falar. Sempre me dizem isso. Eu gosto de explicar tudo nos mínimos detalhes. Eu contei para ela como cheguei até aqui. Se o senhor quiser, eu posso lhe contar tudo também. Tudo bem, Jesus. Temos tempo para isso. Então acho melhor eu ir direto ao assunto. Como eu disse para a senhora Marta, eu precisava aprender mais sobre esse Deus que ama todos os povos sem distinção. Sinto que foi Ele que me trouxe até Jerusalém para algum propósito. Desde ontem, tem crescido em mim a convicção de que o Senhor, Excelentíssimo Jesus, tem muito a me ensinar sobre Ele. Então fui me informar com alguns colegas e soube que o Senhor costuma se hospedar aqui em Betânia. Assim, cheguei aqui. Então Marta sorriu e me deixou entrar na casa. Ah, sim, essa parte eu já contei. O senhor quer saber qual é a minha pergunta. Vamos lá. Honestamente, eu nem sei por onde começar. Talvez um ponto de partida seja a cena que eu presenciei ontem no pátio dos gentios lá no templo. Eu vi o Senhor derrubando gaiolas, abrindo cercados e libertando os animais. No meio daquela confusão generalizada, eu o ouvi afirmar que a minha casa será chamada casa de oração para todos os povos. Olha, as suas palavras me tocaram profundamente, pois é como se elas respondessem a um questionamento que estava entalado na minha garganta. Agora, quando o Senhor repetiu aquela frase, aí eu tive a impressão de que o Senhor olhou para mim. Eu posso estar confuso, mas essa sensação ficou queimando dentro de mim. Sim, o Senhor tem razão. Muitos outros gentios estavam ali e devem ter tido a mesma sensação que eu. Porém, eu estou aqui, falando com o Senhor, curioso para saber como eu poderia saber mais sobre esse Deus. O que eu já ouvi falar sobre esse Deus? Ah, bem, algumas coisas. Por exemplo, me fascina que vocês, judeus, ensinam que o Deus de vocês não possui nome pronunciável e não pode ser representado como imagem. Vocês adoram um Deus misterioso. Eu me sinto atraído por todo esse mistério. Entre ontem e hoje, eu conversei com alguns dos seus seguidores e o mistério só aumentou, pois eu descobri que o Senhor chama de Pai Nosso, esse Deus que não tem nome pronunciável nem imagem que o represente. Como pode um Deus tão misterioso e distante ser chamado de Pai, como se estivesse próximo e fosse íntimo? Não, espere, Jesus, ainda tem mais. Os seus seguidores foram tremendamente simpáticos comigo, o que é estranho, pois eu sou um soldado e sou um gentil. Eles me convidaram para jantar com eles ontem. Como eu não tenho esposa nem família por perto, aproveitei que tinha mais um dia de folga e me sentei com eles. Quando a refeição estava para ser servida, eles fizeram uma oração. Eu prestei muita atenção nas palavras que eles disseram, e elas se tornaram um assunto do nosso jantar. Eu aprendi que foi o Senhor mesmo que os ensinou a orar daquela maneira. O que mais me chamou a atenção? Por onde eu começo? Certamente foi quando eles disseram: "Venha o teu reino, seja feita a tua vontade, assim na terra como no céu." De que reino o Senhor está falando? Afinal, o Pai Nosso, cujo nome é impronunciável e não tem nem sequer uma imagem que o represente, também é rei? Mas rei de onde? Os seus seguidores galileus, muito cordiais, aliás, Jesus, parabéns pelo trabalho de ensinar esse povo. Quem diria que aqueles homens e mulheres do interior fossem tão amigáveis e educados? Bem, eles me disseram que o Senhor proclama a chegada do reino de Deus e que todos que ouvem as suas palavras, se arrependem e creem nelas, são acolhidos nesse reino. Eu nem preciso te dizer o quanto essas ideias me são estranhas. E pelo jeito, não são estranhas só para mim, pois ninguém entre os seus seguidores soube me explicar que reino é esse. E quando eu o vi entrar em Jerusalém, montado em um jumento e seguido por esse povo, ficou evidente que o Senhor não está aqui para tomar o reino de Tibério. É mistério ocultando outro mistério. Embora aquela parte do perdoa as nossas dívidas muito me interesse, porque eu mesmo contraí algumas dívidas desde que cheguei aqui, vou deixar isso para uma outra hora. O que me chamou a atenção em seguida foi outra afirmação sobre o tal reino de Deus. Na oração que o Senhor ensinou para eles, já na parte final, há uma petição, para que Deus os livre do mal, porque teu é o reino, o poder e a glória para sempre. Os seus seguidores me contaram que esse poder do Pai ou do Rei, afinal, Deus é Pai ou é Rei? Os dois? Enfim, o poder dele se manifestou inúmeras vezes por meio do Senhor. Daí em diante, cada um deles começou a me contar uma história de algum sinal miraculoso que o Senhor realizou em diversos lugares. Olha, eu não acreditei de imediato naquelas histórias. Elas me pareciam um pouco exageradas. Era paralítico que quatro amigos desceram do telhado de uma casa e o Senhor o curou. Outro disse que o Senhor andou sobre as águas. Outro contou que o Senhor alimentou uma multidão só com 5 pães e 2 peixes e numa segunda ocasião só com 7 pães. Eu acho que eu não consegui esconder a minha expressão de descrença naquelas histórias que eu estava ouvindo. Eles deram risadas, acredito que de mim, e pediram para que um outro contasse a sua própria história. Nesse momento, todos ficaram em silêncio e aquele homem tímido, que tinha um sorriso que iluminava toda a sala, começou a contar que ele estava sentado pedindo esmolas na saída de Jericó. Ao ouvir que era o Senhor quem estava passando por ali, ele começou a gritar: "Jesus, filho de Davi, tem misericórdia de mim!" Ele ficou emocionado ao contar que, enquanto as pessoas diziam para ele ficar quieto, foi o Senhor quem o chamou e teve misericórdia dele. Disse que, ao ouvir a sua pergunta, "O que você quer que eu te faça?", se sentiu como uma ovelha ferida quando o pastor derrama óleo sobre a sua cabeça. Então, o Senhor atendeu ao pedido dele e ele recuperou a visão. Ele era um cego e voltou a ver, assim do nada. O Senhor devolveu a visão para aquele homem com a facilidade de quem faz um curativo em um pequeno corte na mão. Eles me contaram que imediatamente após recuperar a visão, o filho de Timeu, esse era o nome dele, passou a te seguir pelo caminho. Mas me veio a questão: ora, te seguir para onde? Para onde exatamente o Senhor está indo e levando consigo essas pessoas? Pergunto isso porque muito me interessa saber mais de Deus pelo Senhor, porém, eu sou um soldado romano e eu não disponho desse privilégio de uma dispensa do serviço militar para seguir o Senhor por aí como esse povo faz. Ah, antes de eu deixar o Senhor responder, me permita dizer mais uma coisa que eu ouvi e que me deixou bastante preocupado. Entre os seus seguidores existe um assunto mencionado, meio que em secreto, mas que eu acabei conseguindo ouvir. É perceptível que os seus seguidores evitam falar disso porque eles têm muito medo. Segundo o que eu ouvi, o Senhor afirmou repetidas vezes que em breve será entregue aos líderes do seu próprio povo e condenado à morte. Eles também falam de uma ressurreição após 3 dias. Além de eu não entender o que seria uma ressurreição, entendo menos ainda essa história de o Senhor anunciar a própria morte. Bem, Jesus, Acho que essas é que eram as principais questões que me perturbam. Eu peço desculpas de lançá-las assim sobre o Senhor logo em nossa primeira conversa. Mas acontece que, se Deus me trouxe mesmo em Jerusalém para algum propósito, e se esse propósito tem relação com aprender sobre Deus por meio do Senhor, é justo que eu tenha certeza de que aquilo que eu aprender sobre Deus venham das palavras de uma pessoa confiável. Agora, se o Senhor não se importar, eu vou ficar em silêncio para ouvir o que o Senhor tem a dizer sobre todas essas coisas. Acredito que após te ouvir, eu terei mais perguntas. Mas vamos por partes, uma coisa de cada vez. Muito obrigado pelas respostas, Jesus, embora o Senhor tenha falado tão pouco. Porém, me explique mais uma vez, o que o Senhor quis dizer quando me contou que a cruz vai revelar a sua glória e então eu verei quem verdadeiramente é o Senhor?
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13: Vamos prosseguir no estudo do livro de Jonas. Sim, nós estamos hoje no versículo 5 do capítulo 4. Agora caminhando para a segunda parte do capítulo 4 do livro de Jonas. Nós vimos inicialmente o que acontece nos quatro primeiros versículos, quando ali acontece todo o destempero do nosso conhecido profeta e a resposta divina. E agora nós vamos ver o que vai acontecer desde o versículo 5 até o versículo 9, já caminhando quase para o desfecho do livro, quando Jonas vai tomar uma atitude diante do arrependimento da cidade, diante de tudo que aconteceu, que era absolutamente inesperado: o arrependimento de Nínive, a misericórdia divina. E o versículo 5, se nós formos acompanhar basicamente aí a leitura do texto a partir do original, o texto diz o seguinte: e Jonas saiu da cidade e assentou-se ao leste ou ao oriente da cidade, e lá fez uma cabana, uma tenda, talvez seja melhor a tradução, sentou-se sob ela, numa sombra, até ver o que seria da cidade, ou o que ocorreria na cidade. Olhando para o texto e olhando agora na tentativa de ter uma tradução um pouco mais clara, podemos dizer que Jonas saiu e sentou-se num lugar ao oriente da cidade ou a leste da cidade, e ali ele construiu para si um abrigo. Sentou-se à sua sombra e esperou, aguardou para ver o que aconteceria com a cidade. Aqui nós vamos ter seguramente uma grande surpresa, porque por enquanto nós estamos aqui no contexto das palavras. Jonas mostra simplesmente a sua grande revolta, ele expressa a sua ira, apresenta toda a sua reclamação diante de Deus, vai dizer que fez bem em se prevenir dessa bondade grandiosa de Deus fugindo para Tarsis. Deus, como nós vimos, vai interagir com Jonas, vai iniciar um diálogo com toda tranquilidade, numa ação onde o seu aspecto redentor age não somente nos pagãos ninivitas, mas também se estende ao profeta limitado, cabeça dura, que nós temos aqui. E vamos ver o que acontece de novo na expressão completa das limitações do profeta Jonas. O que vamos observar aqui, em primeiro lugar, é uma situação de contraste, um contraste que tem, da parte do autor, uma profunda ironia absolutamente bem trabalhada, porque nós vimos que recentemente, um pouquinho mais atrás, aparece uma outra pessoa que está sentada. Qual foi a última vez no livro de Jonas que alguém aparece sentado? Isso vai ser encontrado quando nós lemos no final do capítulo 3, no arrependimento da cidade, algo extraordinário vai acontecer quando o rei de Nínive se arrepende. Nós podemos nos lembrar daquilo que vimos, né, quando as notícias chegaram ao rei de Nínive no capítulo 3, verso 6, e ele então, diz o texto, que ele se levanta do seu trono, tira a sua veste, o seu manto real, coloca pano de saco e fica sentado ou assentado sobre cinzas. Numa ironia absolutamente contrastante e impressionante, nós vamos ver agora quem nosso querido amigo Jonas também sentado. Só que enquanto nós vemos o grande rei da Assíria, o monarca mais importante do mundo, aquele que preside na cidade, símbolo de poder e de força, numa situação de humilhação total, aqui nós temos o nosso querido profeta Jonas sentado à sombra de um abrigo que ele construiu para si mesmo. Então, a ironia é interessante, observando aqui, que aquele que é, vamos dizer, a marca maior de toda maldade e crueldade, que é o rei do império perverso da Assíria, aparece assentado em cinzas, arrependido, e o profeta de Deus, alguém que deveria estar sensibilizado com a ação desse amor e bondade divinas, aqui vai aparecer sentado, procurando simplesmente o seu próprio benefício. Será que isso não deve nos levar a pensar e refletir que muitas vezes nós estamos tão acostumados a o que Deus faz de bom na nossa vida, que a gente vai perdendo a sensibilidade, vai ficando, como aconteceu com Jonas, mal-humorado, e fecha o coração e, de fato, espera a manifestação do juízo de Deus sobre aqueles que são diferentes de nós. É tão impressionante como há tantos religiosos que falam com dureza e maldade do juízo de Deus, não como uma coisa terrível que vai atingir aqueles que entram em ruptura na sua relação com Deus, algo que deve ser digno de lamentação, que deve tirar lágrimas dos nossos olhos, que deve nos preocupar, mas parece uma comemoração perversa, estranha, de alguém que de fato quer ver o circo pegar fogo. O negócio é muito estranho. Jonas, nessa situação de insensibilidade, acostumado com a boa vontade de Deus, reage assim. E é interessante. Quando essa atitude se manifesta, ela se apresenta aqui aliada em relação a uma outra atitude, que é a busca de conforto próprio. Vamos lá, vamos parar para pensar aqui. É hora de nós agora sentarmos, não é mais o rei, não é mais Jonas, para olhar o cenário apresentado aqui pelo versículo 5. Você imagina só, você está numa das maiores cidades do mundo antigo, sendo chamado por Deus, proclamando esta palavra, a cidade se arrepende, acontece uma mudança tão grande, O profeta aborrecido se retira, agora se afasta da cidade e vai ficar a leste. Em vez dele parar para refletir nas suas atitudes, em vez dele ir lá tentar conversar com o povo da cidade, em vez de tentar fazer alguma coisa construtiva, imagine num momento desse, era para o profeta Jonas falar, bom, agora que esse pessoal está arrependido, eu vou ensinar as leis de Deus para esse pessoal, eu vou tentar ajudá-los agora. Será que eles não querem reconhecer de maneira completa o Deus verdadeiro? Não. Jonas vai se preocupar com o seu próprio conforto, e o texto gasta palavras para dizer que ele constrói uma sucá, uma tenda, um abrigo, e vai ficar ali à sombra deste abrigo, numa atitude de distanciamento, numa atitude de quem quer dar o juízo divino que o próprio Deus não deseja lançar sobre a cidade. E aqui nós vamos ver algo impressionante que deve mexer com a nossa cabeça e com a nossa reflexão. Há uma espécie de expectativa malvada da parte do profeta. Ele está ali porque, veja bem, se nós estamos entendendo bem o livro do Jonas e a literatura profética do Antigo Testamento, uma das questões fundamentais que existe nesse contexto é exatamente a condicionalidade da palavra divina e da ação do próprio Deus. Sempre que Deus diz uma coisa, aquilo acontece ou não em função da reação humana, da atitude que se apresenta diante da palavra divina. Por isso que Deus, como nós já mencionamos, num certo sentido, ainda que não absoluto, ele se arrepende de trazer o castigo sobre Nínive. E contando exatamente com essa atitude de mudança de ação da parte de Deus, Jonas está na esperança perversa. Mais uma vez, a ironia que é forte. Porque enquanto a palavra divina é dada com essa atitude de condicionalidade, esperando para ver se a cidade se arrepende e eles então são preservados, salvos e reconhecem os seus pecados e se voltam para Deus, aqui nós temos o contrário. O profeta, diante da possibilidade que quem sabe Deus volta atrás. Essa esperança para ver o que aconteceria com a cidade, que vai ser o desfecho do versículo 5, é exatamente o coração duro, a mente fechada, a incapacidade de alinhar a sua sintonia com a sintonia divina. Jonas, numa situação de revolta contra Deus, querendo que as coisas mudem e que Nínive seja castigada. Preste bem atenção e ouça aqui com todo cuidado, porque essa atitude perigosa, essa cabeça fechada, esse sentimento negativo, esse desejo estranho por juízo, pode ser um problema que atinja também o nosso coração. Caminhe conosco, vamos adiante estudando o livro de Jonas, versículo por versículo, aqui no De Volta às Raízes.
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15: Olá, que bom estar mais uma vez com você aqui no programa Arquivo RTM. Meu nome é Samuel Matos e hoje quero apresentar uma entrevista especial. Em abril de 2010, a Rádio Transmundial comemorou 40 anos de Brasil. Na ocasião, diversos associados se reuniram para realizar uma assembleia na Igreja Batista Alemã, onde o trabalho da Transmundial do Brasil se iniciou. André Castilho entrevistou o presidente, na época, Hartmut Richard Glaser, que compartilhou diversas experiências com a Rádio Transmundial. Vamos ouvir?
16: Aqui é André Castilho falando diretamente da Igreja Batista Alemã de São Paulo e nós vamos aproveitar esta oportunidade para conversar com o presidente da Rádio Transmundial, ele que é descendente de pessoas que ajudaram a fundar a Rádio Transmundial, a trazer o ministério aqui para o Brasil. A sua família se envolveu com o ministério e o senhor muito provavelmente acompanhou um pouco disso na sua casa, nos contatos com o seu pai. Mas quando que o senhor realmente se envolveu com o trabalho da Rádio Transmundial?
17: É verdade. Eu tive o primeiro contato com a Rádio Transmundial quando alguns obreiros da Transmundial da Alemanha vieram ao Brasil para avaliar o impacto do trabalho aqui no Brasil. Isso foi nos anos 68, 69. E já em 70, então, essa é a data histórica, começou o trabalho aqui no Brasil. Meu pai foi um dos fundadores e eu, então, acompanhei muitas conversas em casa, planejamentos, conheci pessoas muito queridas, muitas já estão com o senhor, e eu pessoalmente me envolvi a partir de 75, 76, começando a participar das assembleias, e fui eleito presidente da Rádio Transmundial em 1978, pela primeira vez. E desde aquele tempo, então, tenho me dedicado bastante ao trabalho da rádio.
16: Conte um pouco como é o trabalho de um presidente da Rádio Transmundial, o que faz um presidente da Rádio Transmundial e como é?
17: A Rádio Transmundial é uma associação civil sem fins lucrativos. Isto significa que é uma entidade, uma empresa, porém ela não visa lucros, ela não distribui lucros e obrigatoriamente, por lei, a sua diretoria não recebe remuneração. Isto significa que os 7 diretores da Rádio Transmundial não dedicam tempo integral, todos eles têm as suas ocupações profissionais, alguns são empresários, outros são pastores, outros, como o meu caso, sou professor da USP, então cada um tem a sua profissão e todo o nosso trabalho com a Rádio Transmundial é voluntário e geralmente é feito em fins de semana, muitas vezes à noite, principalmente através de reuniões de planejamento ou então de promoção do trabalho da Rádio Transmundial nas igrejas, viajando então pelo Brasil. No meu caso, em particular, como presidente, obviamente cabe uma participação um pouco maior. Então eu tenho acompanhado muito com o nosso diretor executivo, como é que está o dia a dia. Então nós compartilhamos meia hora, 40 minutos, uma hora, uma vez por semana ou duas vezes por semana, trocando ideias, colocando desafios, problemas, alegrias, dificuldades, para que a gente possa compartilhar e geralmente essas coisas eu então multiplico por e-mail para os demais diretores, para que todos possam estar informados, possam compartilhar, possam interceder, possam orar pelo Ministério da Transmundial. Então é muito mais um trabalho de retaguarda. É claro que todo o planejamento começa na casa, mas tem uma profunda avaliação pela diretoria, que acaba, então, aprovando, recomendando, após ouvir os seus associados, que é o caso da Assembleia de hoje. Nós vamos ter uma Assembleia, vamos propor alguns planos que, obviamente, já foram avaliados, foram detalhados, foram estudados em relação à sua viabilidade e nós queremos então que a Assembleia aprove, até porque a Assembleia, que no fundo é a que financia, que paga, que sustenta o trabalho. Os diretores participam do sustento financeiro, mas temos um grupo maior, cerca de 25 irmãos, que são os nossos associados. E eles é que sustentam o trabalho, além, obviamente, de doadores voluntários das igrejas, amigos que nós temos no Brasil afora.
16: Hoje nós estamos na Igreja Batista Alemã, que foi o lugar onde começou a rádio. Fala um pouco da importância desse relacionamento, não só da Igreja Batista Alemã com a Rádio Transmundial, mas da colônia alemã e dos evangélicos alemães com a Rádio Transmundial.
17: O Brasil teve várias ondas de imigração da Alemanha, uma ainda no fim do século XIX, mas teve duas grandes ondas após as grandes guerras mundiais. Muitos alemães desanimados e realmente sem ânimo de continuar a viver na Europa, procuraram outros países. E na época, tanto depois da Primeira Guerra como depois da Segunda Guerra, havia 3 ou 4 grandes paraísos do ponto de vista humano. Um país era Canadá, um outro país era a Austrália E entre esses paraísos também estava a América Latina e o Brasil, o Sul principalmente, por ter condições climáticas muito parecidas com a Europa, foi escolhido. Então muitos alemães vieram realmente para o sul do Brasil. E esse pessoal ficou ligado, de alguma forma, com a sua pátria, com os países da Europa. E o grupo de alemães acabou, então, pedindo que tivesse irradiação pela Transmundial, já que a Alemanha também tem um braço muito forte da Transmundial, numa cidadezinha chamada Wetzlar. Nessa cidade, então, gravaram programas em alemão que eram enviados para Bonaire e de Bonaire eram irradiados para a América do Sul. E havia muitos, muitos ouvintes no Sul. O grupo mais forte aqui na América do Sul, de origem alemã, são luteranos, são batistas, são irmãos menonitas, Igreja Evangélica Livre. Então há várias denominações, todas elas no espírito de cooperação, de aliança, se conheciam. Quando vinha um pregador, vinha um evangelista da Alemanha, geralmente o trabalho era feito em conjunto. Eu quero lembrar um grupo de irmãos da Alemanha, chamava um grupo de cantores evangelistas, chamado Jans, Irmãos Jans. Mais tarde eles fundaram o nosso seminário em Gramado, aqui no Brasil. Mas eles vieram ao Brasil várias vezes em campanhas evangelísticas, eles têm muitos discos, muitas músicas gravadas na época. Então esses cantores evangelistas acompanhavam mais ou menos a onda dos alemães no sul do Brasil, e nessas igrejas havia tão grandes campanhas, e isso foi despertando cada vez mais o interesse de Wetzlar, que é o nosso braço da Transmundial na Alemanha, e se não valeria a pena iniciar um trabalho mais intenso com uma representação da Transmundial aqui no Brasil. Então foi isso que aconteceu em 69, os alemães vieram aqui várias vezes, procuraram a liderança alemã, e obviamente envolveu a Igreja Batista Alemã de São Paulo, e aí começou então um trabalho de produção de programas brasileiros, feitos aqui no Brasil. Programas tanto em alemão, mas também já em português. Então, por exemplo, o Edmundo Spiker e a Marli começaram a produzir programas aqui no Brasil, Criança Feliz, que era um dos programas pioneiros para os pequenos. E dessa forma, a Igreja Batista Alemã se envolveu. Na sala que nós estamos agora gravando, aqui nós fazíamos as gravações. Na entrada da igreja tem uma escada bem íngreme, do lado da escada tem quatro salas, eram os escritórios, onde ficava o diretor executivo com a sua pequena equipe de quatro, cinco pessoas na época. No domingo a gente encostava tudo num canto e virava classe de escola dominical. Mas durante a semana tinha um outro uso muito abençoado e que gerou, vamos chamar assim, a Transmundial de hoje, com sede própria, com equipe própria, com estúdios próprios, com equipamento próprio. Mas no início foi bem simples e bem modesto, e a Igreja Batista Alemã foi o berço da Transmundial aqui no Brasil.
16: Quando o senhor tornou-se presidente da Rádio Transmundial, o senhor imaginou que o ministério ia crescer da maneira como cresceu?
17: É muito difícil a gente dizer isso. É claro, claro que não. Humanamente a gente conhece limitações, conhecia a situação do Brasil. Estávamos numa situação delicada, era na época ainda do regime militar. Então realmente era um regime bem mais complicado. A gente não conseguia ainda prever, humanamente falando, como é que o país ia se desenvolver. Por outro lado, havia um forte nacionalismo naquela época, desenvolver tecnologias próprias. Como professor da USP, eu participei de alguns projetos na área das telecomunicações. Foi a grande revolução de criar a Telebrás, para tirar um atraso de telecomunicações. Então havia uma expectativa, mas sempre é impossível prever o que Deus faz. Olhando para trás, nós só podemos dizer que Deus multiplicou muitas vezes aquilo que nós fizemos com muito tremor e com muito temor, e devemos reconhecer que Ele realmente é o Senhor da obra. Ele foi fiel, Ele multiplicou aquilo que nós fizemos, e graças a Deus pelas bênçãos de ministério da RTM no Brasil. Os melhores exemplos são de ouvintes. Eu viajei algumas vezes pelo Brasil, estive em Manaus num culto da manhã, e usei uma carta de uma ouvinte. Eu omiti o nome, não fiz referência ao nome da pessoa, mas eu quis mostrar como a Rádio Transmundial depende de viúvas, entre aspas, que dão tudo o que tem para o sustento da rádio. E eu mencionei esse fato num culto e disse que aqui em Manaus, nesta cidade onde eu estou hoje, temos uma pessoa, e li o extrato da carta, que apesar de ser uma senhora muito humilde e muito pobre, com gratidão, uma boa parte da sua aposentadoria, que era o salário mínimo, ela dedica à Rádio Transmundial. E no meio do culto, essa senhora levantou. Sou eu. Eu faço isso. E aí o pastor falou, pois é, pastor, se dirigindo a mim. Essa irmã, ela é a nossa representante da RTM dentro da igreja. Ela não deixa ninguém sossegado. Porque ela se converteu através de programas da rádio. Ela vibra tanto que todo mundo aqui na nossa igreja conhece a RTM. E ela pede para que todos orem, intercedam. Ela promove o trabalho, tem todo o material que vocês mandam. É a grande advogada, representante e defensora da RTM aqui na nossa igreja. No mesmo dia, à noite, eu estive numa outra igreja, me deram um tempo para falar da Rádio Transmundial. Quando acabou o culto, veio uma senhora com uma criança na mão. E quando você vê de longe, aparentemente essa senhora estava guiando a criança. Mas eu só percebi que era o contrário. Quando chegaram perto de mim, era a criança que estava guiando essa senhora. Por quê? Essa senhora era cega. E ela falou, eu quero abraçar o pastor Glaser, porque tudo que eu sei de Bíblia, eu sei através da Rádio Transmundial. Eu sou professora de escola dominical nesta igreja. E tudo que eu ensino, eu nunca consegui ler na Bíblia. Tudo que eu ensino, eu aprendi através da Rádio Transmundial. Minha vida foi transformada. A bênção que eu posso ser hoje na escola dominical, para as crianças que eu ensino, é porque eu fui abençoada pela Rádio Transmundial. Eu peguei dois extratos de carta. Pessoas que eu conheci pessoalmente. Temos dezenas, centenas de exemplos como a Transmundial realmente abençoou, eu diria, gerações de ouvintes, que nós não queremos é promover alguma denominação, nós queremos promover, em primeiro lugar, o nosso Senhor Jesus Cristo. E é nesse sentido que a Rádio Transmundial não tem uma bandeira denominacional. Nós trabalhamos na base da aliança evangélica, na base da cooperação de igrejas, e somos um braço da igreja, queremos evangelizar e encaminhar todos os ouvintes que aceitam a Jesus Cristo como seu Senhor, numa igreja bíblica, realmente forte na palavra de Deus e nos princípios bíblicos. Então, meu sonho é que isso seja cada vez mais realidade no Brasil.
16: Muito obrigado, esse é o sonho de todos nós, compartilhamos o mesmo sonho. Tenho certeza que também todos os ouvintes compartilham desse sonho e oram para que isso aconteça.
15: Aí você ouviu a entrevista de André Castilho com o então presidente da Rádio Transmundial, professor Hartmut Richard Glaser, sobre a história da Transmundial no Brasil. Ficamos por aqui, convido você a estar conosco no próximo Arquivo RTM. Um abraço do Samuel e até lá.
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0: Hora de Brasília, 17h58.
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2: Nosso tema agora passa a ser namoro insincero. Um dos pecados mais frequentemente escondido trata do namoro que se fundamenta na insinceridade. Os jovens sentem naturalmente uma atração física pelo sexo oposto. O jovem se aproxima da moça bonita para lhe bajular e mostrar o prazer que sente na companhia dela, mesmo sem ser cristão. Ela, impressionada com o interesse e a sinceridade aparente do rapaz, começa a sentir uma atração por ele. Se ele for inteligente, um bom aluno, divertido e simpático, ele pode conquistar o amor da jovem com suas palavras e atenção. Usa todas as artimanhas para convencê-la. Ela acha que ele é muito bela, linda e muito especial. Não demora a chegar o dia em que o jovem convence a moça de sua sinceridade. Implora ardentemente que ela permita que ele a beije e a abrace para confirmar seu amor verdadeiro. Em seguida, ele sugere que gostaria de namorar com ela, acreditando na sinceridade do jovem simpático. A moça expressa sua alegria em se tornar a namorada dele. O perigo se aprofunda se o jovem não for cristão de verdade. As desculpas abundam, como a escritora Nancy Leigh DeMoss e Dana Crash notam. Número 1. Às vezes é divertido apenas sair, se divertir, paquerar, etc., e não levar as coisas muito a sério. 2. Você sempre pode influenciar o rapaz e trazê-lo para o grupo de jovens e para o culto. Número 3. Se eu plantar uma semente, ela pode se transformar numa bela flor. Estou divulgando a palavra de Deus, dê certo ou não. Se eu puder fazer algumas concessões, pense nisso, poderei influenciar um garoto não crente. Isso se encontra no livro chamado Mentiras, em que as garotas acreditam, da Vida Nova 2014.
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2: A Bíblia manda diretamente que não haja relacionamento sexual entre homem cristão ou mulher de Deus com uma pessoa não cristã. Fornicação e pecado flagrante, 1 Coríntios 6, 15 a 20. Casamento misto contraria a ordem divina. Não se ponha em jugo desigual com descrentes, pois o que tem em comum a justiça e a maldade? Que comunhão pode ter a luz com as trevas? Que harmonia entre Cristo e Belial? Que há de comum entre o crente e o descrente? 2 Coríntios 6, 14 a 16. Namoro entre cristão e não cristão se assemelha ao garoto que brincou com uma lata de gasolina. Pôs fogo no combustível, que criou chamas de 20 centímetros ou mais. Edwin não ficou satisfeito, portanto buscou um pedaço de cartolina para abanar o fogo. Sem querer bateu na lata, que jogou gasolina ardendo em cima dele. O resultado foi que sua vida escapou por um fio. O fogo provocou muito sofrimento e deixou cicatrizes marcantes até hoje. Esse relacionamento de namoro supostamente dá para os dois o privilégio de se acariciar, beijar e estimular o desejo sexual. Depois de alguns dias ou semanas, os namorados começam a praticar o sexo sem

0: o compromisso de casamento. Os pais não se importam porque não sabem o que acontece em secreto, ou confiam que a sua filha seja responsável, que não cairia numa armadilha armada pelo namorado. Se um dos dois namorados sentir um peso na consciência pelo relacionamento, o mesmo começa a pedir que regularizem seu relacionamento com um casamento oficial. Começa a discutir como seria possível casar quando o rapaz ainda não terminou os estudos do segundo grau, não tem emprego e certamente os pais não vão bancar um casamento precoce assim. O resultado é continuar o relacionamento clandestino ou romper com o namoro. O prazer do relacionamento começa a diminuir. Discussões acaloradas, cada vez mais frequentes, racham a paz. O relacionamento ilícito acaba na desilusão e consciências pesadas. Se o arranjo for do conhecimento do pastor da igreja, poderá promover alguma ação disciplinar. Senão, provavelmente, o jovem buscará uma outra moça para namorar. É de esperar a triste repetição de sequência de eventos já experimentados. Poucas áreas da vida são mais propícias para praticar o pecado não confessado do que no namoro.
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0: No curso Conflitos da Vida, pastor Larry Coy ensinou no Brasil nos anos 70 que a maneira cristã de namorar seria seguir o conselho de Paulo: não tocar em mulher. A força da paixão sexual para jovens bem-intencionados requer uns cuidados especiais. Na fase de se conhecerem, deve ficar escondido que até o dia de se tornarem noivos, não tocarem um no outro. Nenhum estímulo sexual seja permitido, tal como segurar na mão ou beijar. Em vez de seguir as práticas mundanas, os jovens comprometidos com a pureza conversam, leem a Bíblia juntos e oram. Eles frequentam os cultos da igreja com genuíno prazer, sem pressionar um ao outro e nem tentar seduzir o parceiro. O relacionamento que não perdura alicerçado num relacionamento que exclui a Deus, certamente não ficará seguro depois de casados. Quando fica ainda mais difícil manter a paz, é a integridade do casamento. A moça que não fica bem prevenida contra a sedução de um jovem apaixonado, que deseja conquistar uma jovem desprevenida, pode encontrar uma presa fácil em nosso mundo moderno de liberdade sexual. Pais e a igreja têm uma responsabilidade pesada ao preparar os não casados para enfrentar as tentações sexuais que o namoro provoca.
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0: O namoro insincero tem um exemplo inesquecível no caso de Amnon, filho de Davi, que se apaixonou pela meia-irmã, Tamar. Ele aproveitou um artifício descrito em 2 Samuel 13. Fingiu uma doença. Pediu que Tamar fizesse bolos na presença dele. Quando ela se aproximou para servi-lo, ele a agarrou e disse: "Deite-se comigo, minha irmã." A forte resistência dela somente aumentou a paixão dele, de maneira que Amnon a estuprou. A história completa na Bíblia relata os efeitos assombrosos que resultaram dessa vergonhosa ação de Amnon. Não preciso lembrar o caro ouvinte que a paixão desse jovem cresceu num contexto de incredulidade. Não encontro nenhuma indicação que esse filho de Davi tinha algum compromisso com Deus ou com a lei do Senhor. Seu egoísmo e crueldade caracterizam a mentalidade de um jovem que vive inteiramente para satisfazer seus próprios apetites. sofreu as consequências de 2 Samuel 13, 28 e 29, que relatam: Absalão, o irmão de Tamar, ficou tão indignado com seu meio-irmão Amnon, que ele o matou traiçoeiramente. Seu pai Davi, querendo mostrar sua indignação, exilou Absalão. Este criou forte inveja e ódio pelo seu pai, que o levou a planejar seduzir o povo e levantar uma rebelião contra Davi. Não fosse a sabedoria do pai e o conselho errado de Husai, que Absalão seguiu, a rebelião teria tido sucesso. Davi teria perdido seu trono e também sua vida. As sequelas que seguiram o pecado de Amnon foram consequências do pecado de Davi com Bate-seba e Urias. Sem qualquer dúvida, Deus perdoa os pecados que são confessados e seguidos por fruto de arrependimento sincero de coração. O problema que surge com o namoro insincero e que prejudica a jovem com um amor recompensado com rejeição sem culpa da parte da parceira ou vice-versa. Em contraste, o namoro santo trata do relacionamento debaixo da direção de Deus. Muita oração antes de começar, muita oração durante e sempre cuidando para ter as condições de casar.
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0: Faltando condições, mas buscando um relacionamento aparentemente sincero, o que existe na realidade é hipocrisia e falsidade. Quem desobedece às diretrizes divinas, namorando sem condições de casar, ou escolhendo um parceiro não cristão, fica sem o fundamento essencial para um casamento feliz e bem-sucedido. Quando uma fé genuína e obediente forma a base do casamento, o casal tem toda razão para acreditar que Deus abençoará o relacionamento que ele instituiu no início.
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4: Olá, hoje eu quero conversar com você sobre o tema Deus está procurando pessoas. A Bíblia nos afirma que Deus é poderoso para fazer muito mais do que pedimos ou pensamos. Ele mesmo, usando apenas o poder de sua palavra, criou o mundo e tudo que nele há. Suas mãos criaram o ser humano com toda a sua estrutura intelectual. Mas antes da criação do nosso mundo, ele já havia criado todo o universo com suas leis imutáveis. Deus tudo pode, Deus tudo faz, porque Deus é poder. Ele podia resolver a questão da proclamação do Evangelho, por exemplo, sozinho. Seria simples até demais. Era somente chamar algumas legiões de anjos e dizer o que eles precisavam fazer. E num curto espaço de tempo, o mundo todo seria impactado com a presença do Senhor. Entretanto, numa decisão regida por humildade, Deus resolveu contar com o ser humano. E ele está à procura de pessoas que, repletas de temor e amor, estejam dispostas a proclamar a sua santa palavra. Ele nos deu o privilégio de compartilhar com Ele a comunicação do seu Santo Evangelho. Por isso mesmo, Deus está procurando pessoas. Pessoas que tenham fé, como Noé. Pela fé, Noé, quando avisado a respeito das coisas que ainda não se viam, movido por santo temor, construiu uma arca para salvar sua família. Por meio da fé, ele condenou o mundo e tornou-se herdeiro da justiça, que é segundo a fé. Hebreus capítulo 11, versículo 7. A fé impulsiona diferentes pessoas para diferentes coisas. Noé construiu uma arca e escapou ao morrendo julgamento. A fé nos impelirá a fazer algo que será o cumprimento da vontade de Deus a nosso respeito, pois nossas missões, que são ímpares para cada um de nós, exigem uma expressão ímpar de fé. Além disso, as responsabilidades individuais e os diferentes deveres do dia a dia exigem uma manifestação especial da fé. O Novo Testamento também declara que Noé não somente era justo, como também era um pregador da justiça, segundo a Pedro 2, 5. Nisso, ele é exemplo do que os pregadores devem ser. Deus está procurando pessoas que sejam obedientes como Abraão. Pela fé, ofereceu Abraão a Isaque quando foi provado. Sim, aquele que receber as promessas ofereceu o seu unigênito, sendo-lhe dito: em Isaque será chamada a tua descendência. Considerou que Deus era poderoso para até dos mortos o ressuscitar. Hebreus 11, 17. A fé e a obediência são inseparáveis entre si, assim como também são inseparáveis a incredulidade e a desobediência. A obediência de Abraão, certamente, sacrificaria todo o seu bem-estar. Não fora Deus a fazer a intervenção, o plano teria sido executado. A fé foi o fator que levou à vitória nos 9 primeiros testes menos severos, e também foi o fator para a obtenção da vitória no teste mais severo de todos. A fé conferiu a Abraão seu melhor momento de obediência. Deus está procurando pessoas que sejam humildes como Moisés. Vá, pois, agora, eu envio ao faraó para tirar do Egito meu povo, os israelitas. Moisés, porém, respondeu a Deus: quem sou eu para apresentar-me ao faraó e tirar os israelitas do Egito? Êxodo, capítulo 3, versículo 10. Moisés não era apenas Moisés, ele era o Moisés em quem Deus estava cumprindo o seu propósito. Esse é um segredo universal de homens verdadeiramente grandes: a humildade. Eles são capacitados mediante a presença e o poder divino. O projeto era de Deus e não de Moisés. Moisés seria apenas um instrumento. Naturalmente, suas habilidades naturais e seu conhecimento seriam usados no plano. Ele não seria apenas uma marionete nas mãos de Deus. Deus está procurando pessoas que sejam segundo seu coração, como Davi. O Senhor não vê como o homem. O homem vê a aparência, mas o Senhor vê o coração. 1 Samuel capítulo 16, verso 7. O Senhor vê o coração. O homem vê a aparência de uma pessoa ou coisa, e assim faz julgamentos precipitados. Mas Deus vê a realidade do homem ou coisa e faz um juízo verdadeiro. É frequentemente verdadeiro que as aparências enganam. Os homens são facilmente enganados e atos tolos ocorrem por causa das decepções. Levante-se e unja-o. Já em tenra idade, Davi cultivava um coração voltado para Deus como seu pastor espiritual. É só a gente ler o Salmo 23. Samuel não deveria olhar para a aparência infantil de Davi, mas deveria vê-lo e ungi-lo para ser o próximo rei de Israel, em cumprimento à vontade soberana de Deus, por tudo aquilo que Deus viu naquele menino e dele se agradou. Deus está procurando pessoas que preguem e sofram pelo seu nome, como Paulo. Mas o Senhor disse a Ananias: vai, este homem é meu instrumento escolhido para levar o meu nome perante os gentios e seus reis, e perante o povo de Israel. Mostrarei a ele o quanto deve sofrer pelo meu nome. Então Ananias foi, entrou na casa e pôs as mãos sobre Saulo e disse: irmão Saulo, o Senhor Jesus, que lhe apareceu no caminho por onde você vinha, enviou-me para que você volte a ver e seja cheio do Espírito Santo. Atos, capítulo 9, versículo 15. Instrumento escolhido, um vaso escolhido, selecionado. O genitivo de qualidade é muito comum no idioma hebraico, como também no grego, koine, vernáculo. O Senhor Jesus escolheu a Saulo antes deste ter escolhido o Senhor Jesus. E o próprio Paulo, já apóstolo, sentia-se um vaso de barro indigno de encerrar tão grande tesouro. Sofrer pelo meu nome. A conversão de Paulo incluiu não apenas uma ordem para pregar o evangelho, mas também uma chamada para sofrer por amor a Jesus. Paulo foi informado desde o início de que ele sofreria muito pela causa de Cristo. No reino de Cristo, sofrer por amor a ele é um sinal do mais alto favor de Deus. A morte precisa atuar no crente para que a vida de Deus flua dele para os outros. Deus está procurando pessoas como você. Você está disposto a dar ouvidos à sua voz e dizer: eis-me aqui? Bom, você decide. Deus o abençoe.
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5: Muito bem, chegamos a mais uma edição do Hinos que Tocam. Seja muito bem-vindo. E olha, hoje, nessa edição do Hinos que Tocam, vamos ouvir sobre a história, né, do compositor do hino Salvação. Esse hino foi escrito por João Diner, que nasceu em Moscou, na Rússia, no dia 24 de setembro de 1889, que veio ao Brasil em 1899, quando tinha apenas 8 anos de idade, onde viveu o resto da vida. Sua família era evangélica e fixaram residência no estado de São Paulo, onde Diner trabalhou como operário numa fábrica de tecelagem. Ele se tomou muito conhecido no meio cristão aos 22 anos, quando criou a letra do hino A Última Hora, sobre o qual já falamos aqui em outras edições do Hinos que Tocam. Durante um tempo, João Diner se separou da sua família e se afastou dos caminhos de Deus. Certa noite, depois de ter bebido durante o dia, se recostou em um banco na Praça Princesa Isabel, em São Paulo, perto da primeira igreja batista da cidade, ao ouvir o seu famoso hino, A Última Hora, acabou se arrependendo de suas ações. Ele então reconstruiu o seu lar, se reconciliou com sua esposa, voltou a cantar, tornou-se outra vez regente do coro da igreja e foi fiel ao Senhor até a sua partida, em 1963. Vamos então ouvir Saudação, hino composto por João Diner, na voz de Haroldo Teles.

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1: Linda canção, né, que ouvimos agora, e bonita história, né, de vida. O bacana que é uma história real, vivida, né, aqui no Brasil. E agora vamos ouvir mais um hino clássico, e você pode seguir pedindo o seu hino aqui no nosso WhatsApp, 11 974 181 456. Peça o seu hino, mande seu abraço para quem você quiser. E agora vamos ouvir Firme nas Promessas com Luiz de Carvalho.

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1: Vamos ouvir mais um lindo hino, que faz parte, com certeza, de história de muitos ouvintes. Agora, vamos ouvir o hino Sem Ovelhas, cantado por Oséias de Paula.

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1: O Zé de Paula cantando Sem Ovelhas. Olha, especialmente este hino fez parte da minha infância. Se este hino também fez parte, né, da sua vida, em algum momento da sua vida, deixe aqui nos comentários no nosso WhatsApp. Não sabe o nosso WhatsApp ainda? Então anote aí. 11 974 181 456. Muito bem, seguindo em frente com hinos que tocam, vamos ouvir agora um pedido musical, né? Quem pede é a nossa querida Elcinete Coutinho, ela que está em São Luís do Maranhão. Ela pediu Ângelo cantando As Nuvens Negras. Vamos ouvir então?

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1: Ezequias Laurentino, de Vitória de Santo Antão, em Pernambuco. Ele comenta que sem ovelhas fez parte da minha vida desde a minha infância também. E ele pede o hino Essa Paz, mas eu não encontrei aqui na nossa biblioteca, até perguntei para ele quem canta, né, para ficar mais fácil a minha pesquisa. Mas enquanto eu aguardo aqui a resposta do Ezequias, vamos ouvir então Paz no Vale, o hino Paz no Vale, cantado pelo quarteto Adoração.

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1: Muito bem, estamos caminhando para o final da programação do programa Hinos que Tocam. E olha, você que não enviou a sua mensagem, pode enviar, ainda dá tempo, né? Da gente falar o seu nome. Então vamos aqui conferir as participações na programação de hoje do Hinos que Tocam. Quem está conosco ouvindo a programação é a Márcia Madureira. Ela que está no Rio de Janeiro. E ela comenta, né? Ela fala assim: olha, também amo muito esse hino Sem Ovelhas. Me lembro muito do meu irmão, né? Que já faleceu. Então traz boas memórias, né, para a Márcia. Que bacana, viu, Márcia? Ficamos muito felizes em saber disso também, viu? E você compartilhar esse momento conosco. Quem nos ouve também é o Eliezer Moraes, né? Ele que está em Caxias do Sul, Rio Grande do Sul. E ele fala: meu nome é Eliezer, né, Veras, e estou aqui escutando a RTM pelo site, diretamente de Caxias do Sul, no Rio Grande do Sul. Quem está nos ouvindo também, está feliz da vida porque tocamos o hino que ela pediu, é a nossa querida Elcinete Coutinho. Ela que também está, ela está no estado, no Maranhão, na cidade de São Luís, né? Ela pediu Ângelo, As Nuvens Negras. Um abraço então para a nossa querida Elcinete Coutinho. Quem está conosco também é o casal, a família ouvindo a gente aqui, o Anísio e a Liliana. Eles que estão na escuta da programação, né? Eles falam: estamos aqui na escuta desta programação abençoada, Paz de Cristo. Eles estão em Jaguari, Rio Grande do Sul. Edinardo Moraes, de Maracanaú, no Ceará, também acompanhando a programação. Quem também nos ouve, pediu aqui hino, né? Pediu, é o Ezequias Laurentino, de Vitória de Santo Antão, em Pernambuco. Eu sempre falo, né, aqui o nome dele aqui. Outro dia, quem falou o nome dele correto aqui foi o Cláudio Ronk, o Arcade, né? Ele que está... Depois você me fala se eu estou falando certinho o seu nome, viu? Ele que está em Teresina, Piauí. E ele também sempre ouve a programação do Hinos que Tocam. Essas são as participações de hoje aqui, através do nosso WhatsApp, viu? Você que ainda não enviou a sua mensagem, pode enviar, que no próximo bloco nós iremos ler todas as mensagens enviadas pelo WhatsApp. Programa Hinos que Tocam ficam por aqui, mas amanhã, né, amanhã a partir das 19 horas, ouviremos novamente mais uma edição.
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0: 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Transmundial e a Hora de Brasília, 18 horas e 58 minutos.
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Hoje o seu relato de fé irá contar a história de Edemildes Barbosa, uma assistente social que teve um livramento grandioso

pela manhã, na hora do cafezinho, no dar graças antes do almoço, em algum aconselhamento à tarde, na hora do chá. Edmildes leva muito a sério o que a Bíblia exorta em ir pelo mundo e pregar o Evangelho. Ela também sabe que, para trabalhar onde está, naquele emprego, só com a proteção do Senhor Jesus. Como ela costuma dizer. Porque ali na instituição atende drogados, bêbados, prostitutas, pessoas endemoniadas, garotos abandonados, jovens, meninas que não têm lar ou que sofreram abusos. Alguns dos colegas de trabalho de Edmildes viam na vida dela um jeito meio fanático de ser. Questionavam sempre o motivo dela ser cristã e de querer converter a todos, como se Jesus fosse a solução para tudo. E foi numa dessas manhãs onde estava encurralada na parede por um dos funcionários, dizendo que cria no Deus vivo e que sabia que o Senhor Jesus protegia todos ali, porque atendia as orações, orações que eram dirigidas a ele. Independente de ser uma instituição católica, o que aconteceu em um certo dia foi o livramento que o Senhor providenciou. Edmildes nunca queria discutir religião. Fugia desse tipo de discussão. Mas aquele rapaz, naquele momento, sempre a acusava de estar ali só para se fazer de boazinha. Ele não cria que Deus pudesse intervir de maneira milagrosa. Para ele, Deus criara o mundo, mas agora era cada um por si. Com a chegada da hora do almoço, a casa ficava mais movimentada e então houve uma discussão em uma outra sala com uma moradora de rua. A situação estava ficando complicada, confusa, barulhenta, difícil. Edmildes e esse rapaz estavam na cozinha quando aquela moradora de rua entrou de repente. Pegou a panela de pressão, uma panela industrial que estava no fogão, e jogou na direção deles. E não satisfeita, jogou outra panela que estava com óleo quente. Com óleo quente, alho e cebola. Eles estavam a menos de 2 metros daquela mulher enfurecida. E nem uma só gota respingou neles. O chão ficou coberto de óleo quente e de feijão da panela que explodiu quando caiu. Mas, milagrosamente, Edmildes e o rapaz não tinham uma sujeira sequer. Ele começou a chorar e ela então começou a glorificar a Deus. Quem olhava o estado da cozinha não podia acreditar no que havia ocorrido. Mas Edmildes podia crer, sim, pois ela cria no Deus vivo que a livrara e também ao rapaz de queimaduras que seriam tão graves. O melhor de tudo isso, no entanto, foi que o rapaz, aquele que, pensando que Deus criara o mundo e depois deixou tudo à mercê dos próprios homens, cada um por si, o melhor de tudo isso foi que aquele rapaz veio a se converter a Cristo. Jesus não é maravilhoso? Essa história é para mostrar que Jesus nos protege. O livro Seus dos Perigos Diários mostra sua glória e dá àqueles que o servem dupla honra.

No Relatos de Fé, você ouviu Matos Nascimento cantando Viver Só Pra Deus. Este foi mais um Relatos de Fé. Se você tem algum relato, escreva-nos. Escreva pra gente. Mande o seu relato, seu depoimento para Caixa Postal 18.113. CEP 04626970 São Paulo, São Paulo. Ou também pelo e-mail rtm@transmundial.com.br. Eu aqui com você no microfone, Ricardo Santos.

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2: Porque eu bem sei os pensamentos que penso de vós, diz o Senhor. Pensamentos de paz e não de mal, para vos dar o fim que esperais. Jeremias 29, versículo 11.

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1: Deus é o nosso refúgio e fortaleza, socorro bem presente na angústia. Salmos 46, versículo 1.

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1: Olá, querido ouvinte da RTM, que alegria ter você mais uma vez aqui conosco no programa História da Igreja. Eu sou o pastor Marcelo Santos e estou semanalmente com você aqui nesse espaço para compartilharmos um pouco mais acerca da nossa história. Se você quiser entrar em contato, dar a sua opinião, fazer contato, fazer uma crítica, faça contato conosco pelas nossas redes sociais, pelo nosso WhatsApp, enfim, pelas minhas redes sociais também. Vai ser um prazer compartilhar com você, ouvir você, tentar responder aí a sua dúvida, receber a sua crítica, a sua sugestão. Para nós será com certeza muito, muito importante. Nós estamos conversando e começamos hoje uma nova etapa, começamos um novo ciclo da nossa jornada, que é aprender um pouco mais e conhecer um pouco mais sobre o islamismo. E talvez você esteja se perguntando, mas não é história da Igreja, o que, que o islamismo tem a ver com isso? O islamismo, ele tem um papel muito importante dentro da história da Igreja, dos seus desdobramentos e daquilo que vai se tornar o cristianismo. Então vale a pena conhecer essa religião que tem um papel tão importante hoje no mundo como um todo. Você acredita que o islamismo já tem ultrapassado milhões de pessoas? E segundo alguns historiadores, se mantendo o crescimento atual, muito em breve, de cada 4 pessoas na Terra, uma vai acabar se tornando muçulmana. Esse é um grande desafio. O islamismo, ele possui uma boa estrutura organizacional, ele procura divulgar e propagar o Islã, participando de organizações como a ONU, enfim. E embora eles tenham orgulho de afirmar que o islamismo é a única religião do mundo que pode unir todos os homens, hoje a gente pode perceber que eles estão divididos em mais de 70 grupos que vão se fracionar dos 2 primeiros, que são os sunitas e os xiitas. É isso que a gente vai começar a conhecer um pouco mais a partir de agora. A palavra islamismo, ela vem de islão, uma palavra árabe que significa submissão, e foi usada pela primeira vez por Maomé, que é o grande líder e é o grande profeta do islamismo. Eles tinham uma organização política, né, antes mesmo do islamismo surgir, e a organização política dessa Arábia pré-islâmica, ela era uma primitiva estrutura de famílias que eram reunidas em clãs e tribos, que remete muito lá à questão do Antigo Testamento, à descendência de Abraão. Nos dias pré-islâmicos, existiam vários ídolos que representavam deuses. E um desses ídolos era chamado Alá, que era provavelmente o deus tribal dos coraixitas. Os coraixitas abriram caminho para esse monoteísmo, adorando Alá como deus principal. Ele foi apresentado aos habitantes da cidade de Meca como o senhor do seu solo, a quem deveria entregar o dízimo das suas colheitas e os primeiros que nascessem entre os seus animais. É interessante que a gente vê um link muito interessante do islamismo com o judaísmo, e vale a pena recordar, vale a pena lembrar, que os coraixitas, eles vão ser os descendentes de Ismael. Por isso que, na qualidade de pretensos descendentes de Abraão e de Ismael, os coraixitas vão nomear sacerdotes e guardas do templo para administrar as suas receitas. Havia uma minoria aristocrática da tribo que controlava o governo civil da cidade de Meca. No começo do século VI, os coraixitas estavam em 2 facções, uma chefiada por um rico mercador chamado Hashim e outra pelo sobrinho, que era muito ciumento, chamado Umayya. Essa violenta rivalidade vai definir o futuro da história do Islã.
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1: Quando o Hashim morreu, ele foi sucedido como um dos chefes de Meca pelo seu filho, o irmão mais novo, que era Abd al-Muttalib. Seu filho mais moço, Abdallah, se casa com Amina, uma descendente de Kuzay. Abdallah vai permanecer com sua esposa 3 dias e depois vai partir em uma expedição mercantil, morrendo durante a viagem de regresso até Medina. Algum tempo depois, Amina vai dar à luz a uma das figuras mais importantes da história medieval. É na cidade de Meca, em 8 de julho de 570, que vai nascer Mohammed, que tempos depois vai se tornar o profeta Maomé. Maomé era de uma família respeitada na cidade de Meca. Seu pai morreu antes do seu nascimento e a sua mãe faleceu quando ele tinha 6 anos de idade. A partir de então, ele vive com seu avô por 2 anos e depois vai morar com um tio chamado Abu Talib. Eles vão dispensar a afeição e cuidados a esse menino, né, órfão, mas parece que ninguém se importou em lhe ensinar a ler e a escrever. Nunca se teve notícia de Maomé haver escrito algo do próprio punho. O que a gente tem na história é que ele sempre empregava o uso de um amanuense, que era aquela pessoa que redigia o que era ditado, né, pelo seu senhor. Ainda jovem, o Maomé, na época Mohamed, exerceu a função de pastor e só depois começa a participar do comércio da cidade. Por alcançar uma imagem de bom negociante, com 25 anos de idade, ele foi contratado por uma viúva muito rica, conhecida como Khadija, que no futuro iria se tornar a sua esposa e uma conselheira muito fiel. Dessa forma, o Maomé vai adquirir estabilidade e pode começar a se dedicar àquilo que ele vai dizer que é a sua missão. À medida que se aproximava dos 40 anos, ficava cada vez mais absorvido pela religião, mais envolvido pela religião. E durante o mês santo do Ramadã, geralmente o Mohamed, que é o Maomé, se retirava às vezes na companhia da família para uma caverna no sopé do Monte Ira e passava muitos dias e noites em jejum, meditação e oração. E é numa dessas viagens, numa dessas peregrinações, que numa noite no ano 610, quando se achava sozinho na caverna, aconteceu a experiência que daria origem a toda a história do islamismo, né, do movimento muçulmano. Segundo a tradição relatada pelo principal biógrafo de Maomé, ele vai registrar o fato da seguinte maneira, abre aspas, enquanto estava dormindo com uma coxa de brocado de seda, em que havia algumas escritas, o anjo Gabriel me apareceu e disse, leia. Repliquei, eu não leio. Ele me apertou com a coxa tão fortemente que pensei que fosse morrer. A seguir soltou-me e disse de novo, leia. Então eu li em voz alta e ele se foi finalmente. Acordei do meu sono e era como se duas palavras estivessem escritas no meu coração. Saí e comecei a andar, e a meio caminho da montanha, ouvi uma voz do céu que dizia, ó Maomé, és o mensageiro de Alá, e eu sou Gabriel. Levantei a cabeça na direção do céu para ver, e ei-lo, Gabriel, em forma de homem, de pés juntos na extremidade do céu, dizendo, ó Maomé, tu és o mensageiro de Alá, e eu sou Gabriel. Fecha aspas. O que é importante perceber é que, apesar de afirmar que ele tinha recebido diretamente de Deus essa mensagem, Maomé no primeiro momento é muito tímido com relação a essa pregação, e ele só vai se envolver definitivamente nesse projeto por conta do apoio da sua esposa e do seu primo, o Araca, que conhecia a escritura dos hebreus e dos cristãos e vai afirmar para ele que essa mensagem teria vindo de Deus. É muito importante, é muito interessante perceber é que o estilo das mensagens de Maomé era muito parecido com o estilo das mensagens da pregação dos profetas do Antigo Testamento. Ele declarava que não estava pregando uma nova religião, mas apenas continuando a revelação que Deus tinha dado aos profetas do Antigo Testamento e a Jesus do Novo Testamento, a quem ele considerava como um grande profeta, mas não um ser divino. E qual era o foco da mensagem de Maomé? Era um forte caráter monoteísta, um conteúdo ético muito grande, especialmente no que se referia aos órfãos, às viúvas e aos pobres, e também a ideia de inferno e de julgamento.
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1: Essa mensagem, principalmente o monoteísmo, né, e o combate à idolatria, vai incomodar os comerciantes da cidade de Meca. Era uma cidade extremamente religiosa, com muitos deuses, e eles vão começar a ser uma ameaça para Maomé, porque Maomé, com seu discurso, é uma ameaça para o comércio religioso da época. Nesse contexto, Maomé recebe um convite, né, de uma região, de uma cidade próxima, que é Medina, e ele acaba, então, se mudando e migrando para Medina. Ele manda primeiro os seus seguidores, depois ele faz essa viagem no ano 622, e é interessante, é muito importante destacar esse tempo, porque nessa viagem de Maomé, conhecida como Hégira, que em árabe significa migração, é a partir dessa data que são contados os anos, né? O calendário dos muçulmanos começa a partir dessa data de 622, que demarca a viagem de Maomé de Meca para Medina. No ano 630, Maomé, com o objetivo de expandir as suas mensagens para outros povos, começa a liderar os seus seguidores em ataques contra caravanas, porque Medina estava ali numa rota comercial entre a região da Palestina e Meca. Então ele vai realizando saques, isso conquista bens, conquista poder. Como consequência, como desdobramento disso, ele resolve voltar e invadir Meca. Depois de diversas campanhas, Maomé vai reconquistar a cidade de Meca, né? Mas, no entanto, vai impedir a vingança que os seus seguidores tanto queriam contra o povo de Meca. É, e aí que o derrotado pregador, que havia fugido dessa cidade 8 anos antes, agora era o senhor da cidade. E Meca vai então ser o berço do islamismo, o berço da religião muçulmana. É interessante que a gente observa que a saúde e a energia de Maomé nunca foram o seu forte. Aos 59 anos ele começa a fraquejar, a desfalecer, começa a sofrer estranhas febres e ataques, e aos 63 anos essas febres se tornam muito mais intensas. Durante 14 dias elas vinham e desapareciam. Vale a pena observar que 3 dias antes de morrer, ele se levanta, caminha até a mesquita, né, e vendo Abu Bekr, que era o seu tio, dirigir os fiéis em seu lugar, se senta ao seu lado durante a cerimônia. Maomé morre em 7 de junho do ano 632, depois de uma longa agonia. E essa é uma informação muito importante, porque o próprio Maomé só viveu 10 anos dentro do islamismo, de 622 a 632. Na verdade, quem vai consolidar o islamismo, quem vai construir toda a história do Alcorão e todo esse processo, são os califas. E quem são os califas? São os sucessores de Maomé. A palavra califa significa o califato, sucessor. E essas expansões vão levar o islamismo àquilo que é hoje. Mas isso é uma outra história que nós vamos conversar no próximo programa. Até lá e que Jesus te abençoe.
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0: 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Transmundial e a Hora de Brasília, 19 horas e 30 minutos.

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1: Hoje os nossos parceiros, pastor Marcos Grava e Eduardo Panaino, batem um papo com o casal de missionários, Felipe e Daniele, direto da Inglaterra, onde fazem um lindo trabalho cuidando de refugiados.
2: Felipe e Dani, que prazer ter vocês conosco. Felipe e Dani, que logo, logo estarão no Brasil, estarão com nossa igreja também no mês de junho, e aqui visitando a família do Felipe, conhecendo o vovô e a vovó, os tios. Olha lá o Mateus, tá dormindo, tá no sono do justo aí, né, Dani? Já deve ter mamado, e tá grande esse menino, hein? Tá grandão mesmo. Sejam bem-vindos, um prazer ver vocês. Antes de nós iniciarmos as perguntas, Felipe e Dani, dá uma saudação à sua amada igreja aqui em Santo André, por favor.
3: Obrigado, pastor Grava. Nós estamos muito felizes de estar com os irmãos. É uma grande alegria estarmos como família, né?
4: Uhum. É. Estamos muito animados a estar ali pessoalmente em junho.
2: Sim. E nós também, poder conhecer, e mais do que isso, vamos ter o privilégio, a honra de poder apresentar o Mateus ao Senhor, nossa igreja. Estamos contando os dias para isso.
5: Por favor, compartilhe conosco como tem sido o discipulado, né, dos refugiados no ministério aí na Inglaterra.
3: Uhum. Graças a Deus nós temos tido a oportunidade de caminhar com alguns rapazes do Irã, alguns meses já. Eles, na verdade, chegaram no ano passado na nossa igreja aqui e foram batizados recentemente, junto com outros rapazes também, jovens, né, da Índia e da Inglaterra. E nós continuamos trabalhando com eles toda semana, assim como outros também que são da Eritreia, da Etiópia. E, infelizmente, alguns que estavam fazendo discipulado conosco mudaram para outra cidade devido ao sistema de asilo daqui. Mas a gente tem feito as conexões e buscado também continuar orando ou encorajando eles de certa forma, né?
5: Que bênção, que bênção. E tem as redes sociais, tem as formas digitais para vocês manterem o contato, certo?
3: Sim, sim. E a gente pode fazer também... Desculpa, a gente pode também fazer a conexão com outras igrejas, né? Então, uma vez que eles se mudam, a gente sabe que tem outras comunidades acolhendo eles.
5: Ótimo, excelente, muito obrigado. E quais os desafios, né, para o início dessa, de uma congregação, né, com refugiados no contexto da Inglaterra? Como que você poderia compartilhar conosco esses desafios?
3: É interessante que o primeiro culto foi hoje, né, e foi bem gostoso. Eu acho que um dos desafios é assim, como receber pessoas de diferentes países e culturas, né? E estarmos juntos na mesma mesa, comendo, depois tendo um culto, de maneira que a gente tenha algo de comunhão, né? Então, acho que são desafios. A questão de língua para alguns que estão aprendendo inglês ainda, por mais que a gente tenha aplicativos para que eles possam acompanhar, né? No sentido de trabalhar com as questões que eles vivem também, que desafiam eles emocionalmente, né? Com todos os pontos de interrogação que eles têm perante o status deles com o governo, né? De ficarem ou não ficarem no país. Então, como que é cuidar dessas pessoas enquanto elas talvez não estejam 100% presentes ali por todos esses desafios, né? Mas a gente está grato porque o primeiro culto foi muito bom hoje. A gente pode até compartilhar um pouco sobre isso.
2: O Dani, no caso dos iranianos especificamente, o fato da guerra, como tem mexido com eles aí junto com vocês? Eles ainda assim continuam indo aos cultos, aos encontros, ou eles, por conta de tudo que tem acontecido, acabam se escondendo um pouco mais?
4: Alguns sim, alguns têm continuado vindo para os cultos e participando, mas muitos estão sendo emocionalmente afetados, né? Tem alguns que já mudaram para outras cidades, mas mantemos contato, tentamos ligar para eles, ver como que estão indo. Um deles esses dias falou que ele está muito bem na cidade onde ele está, que está bem com no apartamento que ele está compartilhando, mas na casa inteira todos são iranianos e estão todos bem deprimidos com a situação. Então está sendo bem difícil para eles agora mesmo.
2: Especialmente porque a Inglaterra é um dos países que está apoiando aí, ainda um pouco velado, mas está apoiando os Estados Unidos e Israel nessa guerra, né? E para eles deve ser uma situação bem difícil, né? Estar morando num país que está atacando sua própria pátria, né?
3: Eu acho que o que acontece também, eles não têm acesso às famílias por internet, né? Quem tá no Irã não tem acesso à internet. Então, esses dois rapazes que a gente tem acompanhado, quando assim que a guerra estourou, eles foram no outro dia na igreja e eles estavam com a cara inchada, que você percebia que estavam chorando provavelmente a noite inteira. E sempre que a gente encontra eles, a gente ora por isso, e eles falam: não sei como minha família está, se eles estão vivos.
2: Nem telefone, não tem contato.
3: Não, acho que. Não, muito difícil, sim, para isso.
2: Eduardo.
5: É realmente bastante complicada essa situação, né? Mas, Dani, você poderia compartilhar conosco a experiência do batismo daqueles dois jovens asiáticos?
4: Foi muito lindo de ver. São dois jovens, dois meninos, adolescentes que chegaram aqui como menores sem acompanhantes. Então, também temos criado um vínculo com as famílias que estão acolhendo eles aqui no Reino Unido. Mas foi muito bonito poder estar ali presente com eles como família, né? Especialmente eles estando sendo batizados nesta época que eles não conseguem compartilhar isso com a família no Irã. Então, tentando estar presente com eles como família em Cristo.
0: Estamos encerrando mais um Conexão Missionária. Eu sou Edson Tawil e junto com os técnicos Samuel Moreira, Tiago Liza, Pedro Campos e Luiz Felipe, preparamos este programa com muito carinho para toda a sua família. As vinhetas foram gravadas gentilmente por Sandra Simões. O meu muito obrigado a você que ama missões e não deseja ficar de fora do que Deus está fazendo. Até o próximo Conexão Missionária.
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2: Sou Dorivaldo Puerta Masson, pastor da Igreja Metodista Livre do Brasil. Leremos agora no Evangelho de Mateus, capítulo 5, versículo 13, que diz assim: Vocês são o sal da terra, mas se o sal perder o seu sabor, como restaurá-lo? Não servirá para nada, exceto para ser jogado fora e pisado pelos homens. Meus amados, há muito tempo num seminário, eu ouvi uma mensagem, não lembro o pregador, mas ele falava sobre isto: sal fora do saleiro. Então, se ele me ouvir, entenda que eu só estou aproveitando porque foi muito bom para mim. Mas não sei todo o contexto que ele pregou também. E o texto que nós lemos fala da preciosidade e como o reino de Deus é contagioso. Contagioso quanto o sal. O sal é bom na medida certa. Depois de jubilado, eu sou um pouco cozinheiro na minha casa. E a minha mulher vive me dizendo: cuidado com o sal. Nós não podemos ter muito sal, né? Sal aumenta a nossa pressão. Então, sal está sempre na minha orelha, né? E é verdade. No tanto certo é bom. Passando um pouco é difícil. Passando muito, você não consegue digerir. Então, o reino de Deus é como o sal. Ele dá gosto. Ele marca a sua presença. Onde está o reino de Deus, a presença desse Deus é sentida. Você consegue me entender? É impossível termos uma reunião e não sentirmos que Deus está lá. Sim. Porque ele é como sal, temos que senti-lo. Não vivemos por sentir, mas pelo nosso crer, sentimos que ele está conosco. Você entendeu agora, né? Então, sal fora do saleiro quer dizer para nós que nós precisamos rever alguns aspectos das nossas vidas de cristãos. Cristãos modernos, de cristãos da internet, de cristãos dos joguinhos dos celulares. Uma família toda, se tem 5 pessoas, cada um está num celular, jogando para ver quem faz mais pontos. E isso é um tanto complicado. Vamos pensar que, em rever a nossa missão, como homens e mulheres que formamos uma igreja, e pensarmos que também temos na cozinha o nosso saleiro e a nossa carne para ser feita para o almoço, e que esse sal precisa ir para a carne, para que ela vá para o forno ou para a panela, para que ela fique bem gostosa, de um sabor aromático. Quem sabe você está com fome nesse horário? Aquele bifão cebolado, uma gordurinha do lado, que eu não posso comer mais, mas você pode, então você coma, né? E aquele cheiro. E então, precisou do sal. Como igreja, como pessoas, nós não podemos ser um monte de sal reunidos no domingo pela manhã, no domingo à noite. Quanto a carne está lá fora, quanto os pecadores não cristãos estão lá fora, e o sal é que dá sabor, o sal é que não deixa estragar, o sal é que não deixa perder a qualidade. E se nós estamos num monte de sal, nós vamos empedrar. E as pessoas vão continuar perdidas, indo pro inferno, sem conhecer o Salvador, sem conhecer Cristo, o grande benfeitor, quando nós temos o ide de Cristo, ide por todo mundo e pregar o evangelho a toda criatura, quando nós temos que ganhar vidas, lá em Mateus 13, precisamos fazer discípulos e precisamos batizá-los e precisamos discipulá-los e precisamos fazer com que eles cresçam neste conhecimento para que nenhuma erva daninha os sufoquem, para que nenhuma ave de rapina venha e coma esta nova plantinha que está nascendo. Precisamos, então, rever a nossa missão. Diga para o seu irmão, ou diga para alguém hoje, onde você encontrar, você é sal, você precisa ter uma atitude de sal. Você precisa abençoar alguém. Alguém precisa ser contactado por você e contagiado por Jesus Cristo que está na sua vida. Diga isto. Precisamos também rever nossos relacionamentos. Eu disse de internet, ela é ótima, mas ela não abraça ninguém. Ela não transmite calor humano. Sabe, queridos, um abraço fala muito. Um roçar de rosto fala muito. Um aperto fala muito. Eu sou de abraçar. Eu gosto de abraçar. Eu pastoreei uma igreja que tinha 460 pessoas e eu sabia o nome de todas elas. E já tinha abraçado todas elas. E eu gostava de abraçá-las todos os domingos na porta da igreja. E um dia eu perguntei, quem eu ainda não abracei nessa igreja? E um homem levantou a mão e eu fiquei muito preocupado. E eu falei, como eu não te abracei? Quantas vezes o senhor veio nessa igreja? Ele disse, hoje é a primeira vez. Meus queridos, eu desci correndo lá do altar e fui até a porta da igreja, abracei aquele homem e disse para ele, olha, de hoje em diante o senhor vai ser abraçado por mim, porque Jesus te ama e eu também quero te amar em Cristo, para eu quero que o senhor faça parte dessa família. Ah, meus amados, a internet não abraça ninguém. A internet é fria. Ela ajuda. Ela é rápida, mas ela não mantém relacionamento fervoroso. Ela não é sal, ela não é gente que abraça gente, é uma máquina que fala para uma outra máquina. E lá você vai receber esta mensagem, dependendo como você estiver, você não vai sentir nada. Você vai só dizer, poxa vida, escreveu essas coisinhas aqui para mim, eu esperava muito mais. Olha, meus amados, precisamos ter tempo para com as pessoas de fora do nosso convívio. Você já visitou o vizinho do seu apartamento? Cumprimenta quando você está no elevador. Bom dia! Bom dia, como tá? Quer que eu carregue a sua sacola, senhora? Você já abriu a porta para ele? Segurou a porta do elevador? Ah, meus amados, somos sal fora do saleiro? Eu morei 12 anos fora do condomínio que eu morava e agora eu voltei para lá. E eu encontrei uma pessoa que é de uma outra religião e ela disse assim para mim, para a glória de Deus... Como o senhor e a sua família fez falta neste condomínio. E eu fiquei muito feliz. Mas muito feliz porque ela me disse isso. Como vocês fizeram falta para nós aqui. Sabe? Voltei lá agora, jubilado, fui voltar para minha casinha da velhice. Então precisamos ter contato com essas pessoas. Eles poderão ser amanhã um líder em grande potencial. Mas você é essa pessoa. Rever nossa mensagem igrejeira. Mude o palavreado. Mude o seu palavreado. Tem tanta palavra bonita. Tem a palavra igrejeira. Tem gente que só sabe falar a palavra igrejeira. Mude aí. Eu não vou nem falar. Mas mude como você quiser. Mude. Mas sempre, nunca se esqueça que é a palavra de Deus. Deus é amor, o sal tempera, o sal dá gosto e o sal, através de Jesus, salva as pessoas. Se você vê lá, aqui mesmo em Mateus, você vai ver que o reino de Deus É tremendo, é como uma rede lançada e ela traz muitos peixes. Oxalá Deus agora esteja alcançando você. Pai, abençoe todos os nossos ouvintes e cada um possa tomar uma posição em ser sal da terra, possa ser um transmissor de toda esta bênção, desse reino contagioso que é o reino dos céus. Por Jesus. Amém.
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2: Transmundial e a Hora de Brasília, 20 horas.
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3: Alegria estar com você toda semana. Hoje eu, Dora Bomilcar, recebo para uma conversa franca, um bate-papo, eu já posso chamar de amigo, Isaac Folha. Ele que é pedagogo, conferencista, escritor e cantor e já esteve aqui no Conversa Franca alguns meses atrás para estar falando sobre labor, amor e bom humor. E hoje o tema é humor com propósito. Um tema diferente, mas a pergunta é a mesma para o ouvinte poder participar. A pergunta é: qual a cantiga de roda que mais marcou a sua infância e por quê? Você vai gostar de ouvir o Isaac Folha. Ele veio alguns meses atrás, você lembra? O Conversa Franca começa agora, lembrando que você pode participar através do 0 operadora 11 97418 1456 ou ainda pelo nosso canal no YouTube. A pergunta é a mesma, mas o tema é diferente. Qual a cantiga de roda mais marcou sua infância e por quê? O Conversa Franca começa agora.
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3: Muito bem, eu gostaria que você participasse do nosso programa, mas se você não viu o programa de alguns meses atrás, você precisa saber quem é o Isaac Folha. Eu queria que o Isaac desse um olá para os nossos ouvintes e já nos contasse quem ele é.
4: Olá, é muito bom estar de volta, né? Tivemos uma conversa muito boa, como você disse, meses atrás, e é sempre bom rever os amigos, os bons amigos. Bom, é muito bom estar aqui, espero que quem vai me assistir dessa vez, né, tenha me assistido da outra vez, e se não foi assim, é um prazer também entrar na sua casa, e através do seu celular, da sua TV, seja onde for, porque certamente essa conversa franca vai ser muito abençoadora. Tamo junto.
3: Isaac, em que momento você se descobriu um artista, um pedagogo, um professor, um cantor e um escritor?
4: Bom, vamos lá. Eu acho que cada coisinha dessa foi se manifestando numa época, né? Mas eu já venho de uma família onde todo mundo gosta de sorrir. Quem me acompanha nas redes sociais, né, já anda pelo meu Instagram, principalmente, vê que de vez em quando Eu filmo algumas coisas dos meus pais. Então, meu pai é muito divertido, minha mãe é muito divertida, todo mundo os ama. E recentemente, inclusive, ele passou por um momento difícil, um momento de saúde, e ele ia, a gente ia com ele para as clínicas, e ele chegava com uma energia boa, com uma alegria, sabe? E contagiava todo mundo ali onde ele chegava. Então, ele deixava todo mundo na clínica muito melhor do que o momento em que ele chegou. Então, eu convivo com isso. Então, a alegria, essa coisa de contracenar, de fazer vozes, de brincar, de fazer imitações, tudo isso a gente já viveu em casa, né? Eu também sou de uma família de músicos. Meu avô tocava violão, a minha mãe é formada em música, e desde cedo, por conta das coisas

0: coisas da igreja, a gente sempre participou das cantatas de Natal, dos corais. E aí, quando eu comecei a tocar violão ali, por volta dos 15 anos, já comecei um pouco tarde, a gente não tinha tanto acesso a tantas coisas nessa época. Quando eu cresci ali no sul do Piauí, né? Quando eu comecei a tocar violão, eu já comecei a entender que a música poderia ser um excelente recurso de comunicação para mim, né? E também profissional. Então, eu me divertia com a música e passei a trabalhar com a música. Então, com o tempo, a vivência com a música me trouxe também para a literatura. Então, eu lancei um livro de poemas em 2002, se não me engano, e 10 anos atrás lancei o livro Cantigas de Valor, do qual falaremos daqui a pouco. Então, não vou dar spoiler.
1: Agora, o bom humor já te salvou em momentos difíceis?
0: Já. Porque existem situações que são constrangedoras, e elas são constrangedoras num ambiente sério, né? Então, como escapar de uma situação constrangedora num ambiente sério, num ambiente pesado? Levando para o bom humor. E eu não falei no início, mas assim, o nome Isaac significa riso. E eu não sei se quando minha mãe colocou Isaac em mim, né, esse nome em mim, ela estava pensando nisso. Mas o fato é que colou. Então, o bom humor não só me livrou de algumas situações, assim, como, por exemplo, ter que dizer algo muito sério para alguém, algo muito importante, mas que ninguém tinha coragem de dizer. Eu chegava para dizer, claro, com muito carinho, com muito respeito, mas com bom humor, né? E esse bom humor eu acabei levando para minha vida profissional em tudo. As minhas palestras são. Tem muita gente que diz que as minhas palestras são terapêuticas, né? Porque as pessoas saem de lá com endorfina, né? Com aquela alegria. E isso é muito prazeroso. O que já era natural, eu também levei para o profissional.
1: Agora, eu estava conversando com você fora do vídeo e estava falando se você tem alguma música especial, e você falou que não tem, mas para todas as idades, para idosos. Qual é a música inicial que você inicia as suas palestras?
0: Então, tem duas coisas que eu faço quando eu vou abrir as palestras, né? Inclusive, quem estiver me assistindo aí, sei lá, é secretário de educação de qualquer lugar do Brasil, ou diretor de escola, dono de escola, pode entrar em contato que a gente vai aí pessoalmente fazer tudo que a gente está conversando aqui. Mas vamos lá. Eu sempre abro com um vídeo, né? Que é um vídeo que me apresenta o meu trabalho e canto essa música, que é mais ou menos assim.

0: Uau! E dá para vencer e ter bom humor também?
1: Dá. É com o bom humor que a gente vai vencer, né? As más notícias, vencer as lutas diárias. É com bom humor. A gente tem que sorrir, né? O mundo tá muito. Tá cheio de notícia ruim. Então a gente tem que espalhar esse amor, espalhar esses sorrisos, né?
0: E de que forma as suas palestras contribuem, então, para combater a violência dentro das escolas e comunidades?
1: Bom, há mais de 20 anos eu trabalho com relações humanas, né? Já fui professor de sociologia, introdução à sociologia, sociologia da educação e filosofia também, né? Brinquedos, jogos e educação. Então, todas essas vivências acadêmicas, né, me fizeram despertar para esse trabalho mais focado em relações humanas. Então, tudo que eu converso, seja com alunos, professores ou com as famílias dos alunos, sempre gira em torno disso. Acolhimento, respeito, autoestima, a valorização do ser humano, enfim, todas essas pautas que dizem respeito a uma boa convivência fazem parte do meu trabalho. Então, eu costumo dizer que é uma junção de coisas que tem um único objetivo: fazer as pessoas que me ouvem, as pessoas que me assistem, se preocuparem um pouco mais com o bem do outro, né? Com esse amor ao próximo, né? Que Jesus nos ensinou, que a palavra nos ensina, e a gente precisa colocar em prática, né?
0: Agora vamos falar sobre o livro Cantigas de Valor. Da outra vez que você esteve aqui, nós não tínhamos o livro físico, mas agora possivelmente sim. Como faz para as pessoas adquirirem o livro?
1: Então, é só entrar em contato comigo nas redes sociais, pode ser pelo meu Instagram. O meu Instagram é @isaacfolha, normalzinho, sem sinal, sem underline, sem nada. Isaac Folha, só que o meu Isaac é com Q-U-E, I-S-A-Q-U-E. Então, basta me chamar no Instagram, lá no direct, quero o livro, quero saber onde encontro, e a gente envia pelo correio, né, direto para sua casa, sem nenhuma dificuldade. E lembrando que o livro tem 10 cantigas, mas também tem um QR Code que vai dar acesso aos áudios, né? A playlist dos áudios. Então, não é somente um projeto literário, é um projeto que tem um livro e também tem todo um auxílio musical, né? É um trabalho audiovisual, vamos dizer assim. Então, vai ser muito bom para quem trabalha com crianças, seja na escola ou na igreja, ou até para colocar como playlist de aniversário de criança. Vai valer muito a pena.
0: Uau.
1: Vai todo mundo divertir e aprender muito.
0: E eu gostaria de perguntar para o Isaac Folha. Isaac, eu tenho duas meninas, também um menino, mas eu queria cantar a música Ciranda Cirandinha para elas, mas sendo uma cantiga de valor. Você pode cantar para a gente, para que a gente possa entender como é uma cantiga de valor?
1: Vamos lá, vamos lá. Ciranda Cirandinha é um clássico, né? E eu gosto sempre de apresentar a nova versão depois que eu faço a reflexão sobre a música original. Porque muita gente me pergunta, por que você mexeu nas cantigas de roda? Por que tinha que ser transformada essa história toda? Eu costumo dizer que a brincadeira de roda tem duas coisas muito boas, que é a questão da integração entre crianças, que nem, muitas vezes nem se viram, né? A gente vê isso muito quando tem trabalhos nas praças, alguma coisa de feira cultural. Crianças que nunca se viram estão brincando juntinhas ali, isso é muito bom. A questão da musicalização também é muito saudável. Toda criança que cresce com acesso à música, quando ela cresce, ela tem uma percepção de mundo muito maior, lê melhor, ouve melhor, percebe melhor. E eu trago sempre a reflexão de que as letras das cantigas de roda é que precisavam de uma reflexão, de uma mudança. E a música Ciranda Cirandinha, ela diz assim: ciranda, cirandinha, vamos todos cirandar, vamos dar a meia volta, volta e meia, vamos dar. Segunda parte é que tem problema, ó. O anel que tu me deste era vidro e se quebrou, o amor que tu me tinhas era pouco e se acabou. Então, você tem aí uma realidade, que infelizmente é a realidade de muitas famílias, de muitos pais que não demonstram o amor, ou de muitos casamentos que deram errado. Então, realmente existe uma coisa assim no mundo hoje. Mas, se a gente quer colher coisa boa, a gente tem que plantar coisa boa. E quando a gente fala de amor, a própria Bíblia diz, né, que nós só somos capazes de amar porque Deus nos amou primeiro, o Senhor nos amou primeiro. Então, existe amor de verdade. O amor de Deus por nós é um amor de verdade. E é nele que a gente deve se basear. E a gente, claro, fala do amor da família, amor do papai, amor da mamãe, amor do vovô, amor da vovó. Mas o primeiro amor e o maior amor é o Senhor. Então, eu fiz uma releitura dessa música falando... Eu vou cantar, né? Quando a gente canta, fica melhor. É assim, ó.
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0: Muito bom! Vou cantar agora com as minhas netinhas.
1: Bom demais. E outra coisa, Dora, lembrando aqui. Quando você, tudo na vida tem uma representatividade, tem um significado, né? Então, quando a gente fala de um anel de vidro, o próprio anel de vidro já fala de uma fragilidade. Então, quando você compara um anel de vidro com um anel de ouro, aí você já tem uma outra perspectiva, né? De relacionamento, de compromisso. E é isso que a gente precisa plantar hoje.
0: Agora, existe alguma canção ou mensagem que costuma emocionar o seu público durante as palestras? Pode ser uma cantiga de valor.
1: Então, existe. Eu tenho uma música que eu fiz, essa música já é bem antiga, e está num dos meus álbuns. É uma música que fala sobre inclusão, né? Tem muita gente que pede para cantar essa música. Já tem um tempinho que eu não toco, vamos ver se eu acerto agora aqui. Mais ou menos assim...

0: Uau, muito lindo! Agora,
1: Obrigado.
0: como é que as suas palestras contribuem para combater a violência dentro das escolas e comunidades?
1: Bom, então, eu sempre trabalho com a parte lúdica e sempre levando em consideração o que eu disse agora há pouco. Se eu quero colher coisa boa, eu preciso plantar coisa boa. Então, eu não chego para falar, por exemplo, eu falo muitas vezes para adolescentes de ensino médio sobre prevenção às drogas, gravidez na adolescência. Eu falo sobre todas essas coisas dentro de um contexto, trago o contexto de família, mas com muito bom humor. Então, eu pego ali um grupo de adolescentes e eu passo 2 horas, 2 horas e meia, conversando tranquilamente com todos. Nenhum quer sair, nenhum quer ir ao banheiro, nenhum pega o celular para ficar distraído, porque eu consigo trazer o assunto que ele precisa ouvir, só que eu trago de uma forma leve. Então, enquanto ele está se divertindo, ele também está refletindo. E é muito interessante porque depois dessas palestras, eles me encontram em algum lugar, anos depois, e eles dizem: Meu Deus, você marcou aqui a minha história, você marcou a minha vida, e foi muito legal a sua palestra. Ou então a gente já termina saindo da escola e aquele monte de aluno atrás: Não vai, não vai, não vai. Então, isso é muito gratificante. E eu agradeço a Deus porque ele me deu não só o privilégio de ter um conteúdo para apresentar, mas essa forma bem peculiar que ele me deu e que as pessoas amam, que é esse meu jeito de falar de coisas sérias de forma leve.
0: Agora, no livro Cantigas de Valor, eu vi uma música que os meus netos gostam demais. E como é que ela pode virar de cantiga de roda para uma cantiga de valor, que é O Sapo Não Lava o Pé? Como é que versão que você fez para que possa atrair mais bons valores, nos meus netos?
1: Não só nos seus netos, mas como eu já falei no começo, para quem estiver ouvindo aqui, de alguma forma trabalha com crianças, seja na igreja, seja nas escolas, seja com festas infantis, eu costumo trazer as crianças também para esse ambiente de senso crítico. Porque tem muita gente que pensa assim: ah, mas a criança não está prestando atenção nisso, a criança não entende essas coisas, mas entende. Eu me lembro de uma mãe que falou que o filho dela, quando ele tinha 3 anos, ela cantou para ele Dorme Neném. Depois a gente pode cantar Dorme Neném, tá bom? Daí fica
0: Tá,
1: a
0: vamos
1: dica.
0: sim.
1: A mãe dele cantou para ele Dorme Neném. Ele tinha 3 anos. E aí ela é professora, e um belo dia, numa dessas palestras, ela me chamou para contar essa história. Com 3 anos, ele olhou para ela e disse: Mamãe, se papai foi para a roça e a senhora foi trabalhar, quem tá comigo em casa, mamãe? Quem vai ficar comigo em casa? Né? E aí, eu conto essa história para provar que a criança está sim ciente, ela entende. Ela não tem maturidade para decidir certas coisas da vida dela, mas ela entende o que a gente fala. Desde um ano e pouco, você percebe que a criança, ela já te escuta de uma forma atenta, ela já consegue ler as tuas feições. Então, tudo isso vale muito a pena considerar na hora de educar. E você falou da música do sapo, né? Então, higiene é uma coisa séria. Quantos pais e mães todos os dias não falam para os filhos: Olha, meu filho, vai tomar banho, tome banho direitinho, lave as orelhas, lave as axilas e tal, e lave o pé. Mas o sapo não ensina isso. O sapo, na verdade, acaba com esse ensinamento, né? Porque na música original, o sapo não lava o pé porque não quer. Ele mora lá na lagoa e não lava o pé só porque não quer. E aí a gente traz uma versão em que ele lava o pé sim. E quando eu trabalho com as crianças, é muito legal porque eu vou contando histórias, né? Eu intercalo uma música com contação de história. Eu falo que eu encontrei todos esses bichos na floresta e o sapinho não tinha amigos. E o sapinho não tinha amigos porque ele tinha chulé, então ninguém conseguia se aproximar do sapinho. E aí, depois que ele lavou o pé, ficou tudo legal, ficou amigo de todo mundo na floresta. E aí eu canto para eles essa versão aqui. Não sei se você percebeu, mas a Ciranda Cirandinha eu cantei com aquela pegada nordestina, aquela coisa assim. E eu gosto de fazer as vozes dependendo da música. Então, a do sapo eu faço com uma vozinha assim, aquela voz que criança gosta, sabe, tia? É assim. O sapo lavou o pé, não aguentou o chulé. Ele mora numa lagoa, que lugar bom pra lavar o pé, não tem chulé. O sapo lavou o pé pra jogar com o Pelé. Ele pode calçar chuteira sem ter frieira, vai dar olé, não tem chulé.
0: Que bárbaro! Muito bom, muito bom, muito bom.
1: Obrigado, obrigado.
0: Muito bom. Nós estamos terminando o nosso programa e quero novamente que você dê as suas redes sociais para que os nossos ouvintes possam acompanhar o seu trabalho. E para você que está em casa e não ganhou, corre lá para as redes sociais, liga e encomenda o livro com o Isaac Folha. Toda mamãe, todo papai, todo vovô, toda vovó, toda titia tem que comprar este livro. E aí, vamos saber as suas redes sociais?
1: Vamos lá, vamos lá. Então, quem quiser falar comigo, quiser adquirir o livro ou conhecer um pouco mais do trabalho, pode me achar no Instagram, arroba Isaac Folha. O meu Isaac é Isaque. É igual o Isaac da Bíblia, tá? É o Isaac brasileiro mesmo. Isaque. É esse mesmo nome que você vai procurar no Facebook, no Instagram, onde você precisar falar comigo. Você também pode me chamar pelo WhatsApp, se você quiser uma palestra, quiser conhecer como é que funciona esse trabalho. Aqui o meu DDD é 86 e o telefone é 999-55-1150. 999-55-1150. E outra coisa, outra dica que eu quero dar. A gente falou, não sei se a gente falou aqui agora, né? Na primeira vez que estivemos juntos, eu falei. Mas o livro existe impresso. A gente também tem esse livro em PDF. E o livro já virou desenho animado e você pode achar lá no YouTube. É Tio Folha e as Cantigas de Valor. Tio Folha e as Cantigas de Valor. Para você que usa as plataformas de streaming como Spotify, Deezer, enfim, também tá lá. Lá você vai procurar Cantigas de Valor, tá bom? Não vai procurar o Tio Folha no Spotify porque não dá. O Tio Folha é só no YouTube. Mas é isso. Eu quero agradecer, né, Dora, pelo convite mais uma vez. Um abraço para toda a sua equipe que me trata muito bem desde aquela época em que estivemos aqui a primeira vez. E é isso. Obrigado pelo espaço. Um abraço para todo mundo que está nos assistindo e contem sempre comigo. É só chamar que a gente aparece.
0: Muito bem, obrigada por participar novamente do nosso programa. E o convite, quando vier a São Paulo, a Rádio Transmundial vai querer gravar muitos programas com você. Descobrimos no Piauí o Isaac Folha. Mas estamos terminando o nosso programa e eu queria dizer para você que nós tivemos a produção deste programa com a nossa querida Michele Gomes, nós tivemos também a nossa querida Karina, e na mesa de som, olha só, tivemos o Giovanni Henrique. Um grande abraço para todos vocês da Rádio Transmundial. Conversa Franca volta na semana que vem.
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8: 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Transmundial e a Hora de Brasília, 20 horas e 30 minutos.
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11: Alô, queridos, bom dia, boa tarde, boa noite para todos vocês em qualquer lugar do mundo, onde vocês estiverem. Começando pelas ondas abençoadas da RTM Brasil, o Regional do Brasil, o programa que, como vocês já sabem, se propõe a compartilhar um pouquinho da riqueza musical e cultural do nosso país. Sejam todos bem-vindos a esse espaço cultural e democrático, onde toda semana mostramos que a nossa cultura, os nossos ritmos e também os nossos estilos musicais podem ser utilizados na criação de uma música brasileira regional com temática cristã. Pelos próximos 10, 12, 13 minutos, vamos embarcar numa viagem musical Brasil adentro para nos encontrarmos com a nossa essência de brasileiros crentes. Como faz todas as semanas, quero agradecer pelo carinho da audiência de todos vocês. Anote agora então os horários do Regional do Brasil. Terças-feiras ao meio-dia 15, quartas-feiras às 8h15 da noite e aos domingos em dois horários, 15 para 1 da manhã e também às 8h30 da noite. Lembrando que o Regional do Brasil fica a salvo na página de programas da RTM no formato de podcast para você ouvir e compartilhar o nosso conteúdo com quem você quiser. Vamos agora girar nossa vinheta de passagem e em seguida voltamos para falar sobre o tema do programa de hoje. Por favor, roda a vinheta.
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11: Então vamos lá para o segundo programa falando sobre a música brasileira da região norte do nosso Brasil. Gente, eu pesquisei bastante aquela região, o Amazonas. Aliás, eu pesquiso regularmente as novidades, mas ainda não encontrei artistas que representem com clareza a riqueza musical daquele estado dentro da proposta do nosso programa. Mas vou continuar garimpando. Diante disso, quero contar uma coisa sobre a região norte. Quem nunca esteve naquela região do Brasil, talvez imagine que a música de lá seja apenas indígena ou cabocla. Ó, eu ainda não estive, mas não penso assim não, tá bom? Mas a realidade é muito mais interessante, especialmente no Pará. Belém sempre foi uma cidade portuária muito importante. Durante séculos, embarcações vindas do Caribe circulavam pela região, trazendo mercadorias, costumes e, claro, música. E a música tem uma característica curiosa: ela atravessa fronteiras sem pedir passaporte. Por isso, quando a gente ouve ritmos paraenses, encontramos elementos que lembram a cumbia colombiana, o merengue dominicano, a bachata e outros estilos caribenhos. O norte do Brasil, especialmente o Pará, está muito mais próximo geograficamente do Caribe do que muita gente imagina. E foi justamente desse encontro entre a floresta amazônica, a cultura indígena, a herança portuguesa, a influência africana e os ritmos caribenhos que nasceu essa sonoridade única dos estilos. Uma música que só poderia existir naquele pedaço do Brasil. Então vamos para o que eu garimpei. A primeira música tem o mesmo nome da que tocamos na semana passada, Na Companhia de Jesus. Mas é de 1980, é isso mesmo, de 46 anos atrás. E tem um estilo pouquíssimo conhecido nosso, o brega. Aquele som muito simples e produzido basicamente por um teclado. Então vamos ouvir Na Companhia de Jesus com o Magno Top Brega do Pará. É isso mesmo. Raridade que eu descobri pesquisando para o Regional do Brasil. Solta o som, por favor.

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3: A gente acabou de ouvir de 1980, Na Companhia de Jesus, com Magno Top Brega do Pará. Gente, como vocês ouviram, é uma produção muito simples, quase rudimentar, mas que, na minha opinião, traduz bem o espírito do povo paraense de uma época, né? Daquele brasileiro de verdade que eu já disse, nascido naquela região. Nem tenho muito para falar da composição, era só mesmo para compartilhar a música com vocês. Mas vamos rapidinho para a segunda música. Essa, embora seja também produzida por teclados, tem um tom mais moderno, eletrônico. A música se chama Vem Louvar, com o DJ Nem, de Iquaraci, que é um dos 8 distritos do município de Belém, capital do estado do Pará. Ó, se tiver alguém de Iquaraci ouvindo o Regional do Brasil, manda um recadinho aqui pro Regional do Brasil. Me conta como é a vida por aí, eu vou gostar de saber. Então vamos ouvir. Solta o som pra gente, por favor.

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3: A gente acabou de ouvir Vem Louvar com o DJ Nem de Iquaraci. Gente, que coisa mais inusitada e engraçada esse negócio de ficar anunciando no meio da música o nome do artista, né? Isso é muito particular e combina com esse estilo de música. Já pensou numa música minha, né? Quem dá é Deus, quem dá? Vavá Rodrigues! No mínimo seria engraçado, para não dizer esquisito. Queridos, não tenho tempo para mais nada. Espero que vocês tenham gostado. Eu tô gostando bastante dessa série. Me despeço por aqui agradecendo ao Luiz Felipe e também ao Pedro Campos nos trabalhos técnicos. Que Deus abençoe a todos e até o próximo programa. E lembrem-se, a vida é muito curta para ser desperdiçada ouvindo música ruim. É isso aí. Tchau, pessoal.
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Ouvimos Via Yacht, cantando mais que tudo. Martinho Lutero disse que um cristão é senhor livre sobre as coisas e não está sujeito a ninguém. Um cristão é um servo prestativo em todas as coisas e está sujeito a todos. Essas palavras de Lutero estão baseadas em alguns textos do apóstolo Paulo, definindo um dos mais complexos paradoxos da fé cristã: a liberdade. O apóstolo Paulo escreve que, embora seja livre de todos, fiz-me escravo de todos. 1 aos Coríntios 9, versículo 19. Em Cristo, Deus nos libertou da lei e do pecado. Toda a escrita de dívida que nos era contrária foi cravada definitivamente na cruz de Cristo. Está em Colossenses 2, versículo 14. Sobre esse assunto, a carta de Paulo aos Gálatas, ela é especial, afirmando que foi para a liberdade que Cristo nos libertou. Por isso, não devemos nos submeter novamente às algemas da escravidão, ou seja, o evangelho onde depositamos nossa fé é nossa carta de alforria, escrita com o sangue de Jesus Cristo numa cruz há 2 milênios atrás. Mas então, como pôde Paulo afirmar duas verdades tão distantes? Se nós somos livres e não devemos nos submeter à escravidão, como podemos seguir o exemplo do apóstolo e nos tornarmos escravos de todos? Certamente existe um princípio valioso aqui. Em muitas culturas, inclusive na dos hebreus, repito, em muitas culturas, inclusive na dos hebreus, um escravo tinha a opção de rejeitar a liberdade, permanecendo escravo de seu senhor para o resto de sua vida. É o que lemos em Êxodo 21, versículos 5 e 6. Se o escravo expressamente disser: eu amo meu senhor, minha mulher e meus filhos, não quero a alforria, então o seu senhor lhe furará a orelha com uma sovela e ele o servirá para sempre. Todavia nos perguntamos: que tipo de pessoa recusa a liberdade e voluntariamente escolhe ser escravo para o resto de sua vida? O cristão. É. Porém, o cristão não rejeita a liberdade, mas ele a usa para ser um escravo voluntário, sem o peso da obrigação. O mesmo Paulo, que anunciou nossa liberdade de tudo e de todos, se considerava um escravo, prisioneiro de Cristo. Está em Filemão 1. Nenhuma sovela furou nossas orelhas, mas deve furar o nosso coração. Ser escravo é humilhante, indigno e indesejável. Mas Jesus Cristo, como nenhum outro ser humano, dignificou a escravidão. Ele a transformou na mais sublime de todas as posições sociais, de modo que ele mesmo se fez escravo. João 13, versículos 1 ao 17. E nos convida a nos ajuntarmos a ele nessa posição. Jesus não nos libertou para usarmos a nossa liberdade para fazermos e sermos o que e quem nós quisermos. Ele nos libertou para que sejamos como ele, isto é, um excelente escravo. Quais são as atribuições do escravo de Jesus Cristo? A resposta pode ser ampla, mas podemos resumi-la dizendo que o escravo de Jesus Cristo é aquele que obedece a tudo que Jesus ensinou e ordenou. Amar o nosso próximo, incluindo aqueles que nos odeiam. Se considerar o menor entre todos.
nunca buscar uma posição privilegiada, mas sim a simplicidade entre outras. Esse assunto foi transformador nos dias da Reforma Protestante e devemos rogar para que encontre a quem transformar em nossos dias. Se você tem lido para aprender sobre algum assunto que julga importante para a vida, sugerimos que este entre na sua lista como prioridade.

0: Ouvimos Délton Basco, muito mais.
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